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0: Programa Bênção. Muito, muito obrigada. Agradeço muito pelo convite. É uma grande alegria, uma honra estar aqui nesse programa abençoado. Me sinto muito feliz.
1: Muito bem, agradecemos nós. Então diga aí, quem é a Princesa Sofia?
0: A Princesa Sofia é uma jovem, dos seus 30, a caminho dos 31 anos, mais esposa, que iniciou a sua carreira bem lá, desde a infância, né? Cresceu na igreja e fazia coro para alguns artistas internacionais e nacionais. Bom, cresci assim no ambiente da igreja e não tive mais vontade de fazer algo que está fora da minha religião, né? Então, cresci e decidi em 2014 abraçar a minha carreira solo.

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1: Quero agradecer mesmo pelo convite. É uma grande honra, como eu disse no início, estar aqui. Me sinto muito privilegiada por estar aqui, trazendo essa mensagem, alegria ao povo de Deus. E dizer que agradecer também a todos que nos têm apoiado, porque se eu cheguei até aqui é porque estiveram lá algumas pessoas atrás para me ajudar, para me segurar as mãos, os ouvintes que estão aí acompanhando sempre, deixando um like, uma força, uma oração, uma palavra de conforto. Então, meu muito obrigada para todas essas pessoas que têm me apoiado direto e indiretamente, ao meu pastor também, que não me deixa sempre estar ali comigo, pastor Jeremias Citó e meu pai. Muito obrigada pelo suporte, que Deus possa abençoar grandemente aos meus filhos, que estão sempre ali, mamãe está fugindo, está lhes deixando. Então, meu muito obrigada. E também dizer ao povo de Deus que não canse de buscar a Deus, porque estamos nos tempos muito maus, muitíssimo maus, muito péssimos, mas sem a ajuda de Deus não vamos conseguir nada, somente com Deus tudo é possível. Busque a Deus, ore, jejue, ande em conformidade à palavra, da palavra de Deus, e estude mais a Bíblia, e você vai ver que tudo aquilo que Deus falou, revelou no Apocalipse, já está a se cumprir. Quer dizer que o mundo já está no fim, Jesus está voltando. Vamos pôr a nossa vida, a nossa casa em ordem, porque o grande dia chegará. Então, meu muito obrigada. Que Deus vos abençoe grandemente. E não deixem de curtir no Facebook Princess Sophie. E aos amantes do futebol também, do jogo. Não se esqueçam, apoiem sempre os jogadores. E pratiquem mais também. Porque para chegar lá no estado de desempenho, para você jogar também, tem que começar no bairro a praticar. Exato. Então, apoiando. E você vai ver como Deus vai te exaltar, você vai cantar: meu Jesus, tu és tão bom, me tirou do chão e pôs no mental. Deus é bom, faça isso e serás abençoado. Muito obrigada, beijinhos, e obrigada mais uma vez ao apresentador pelo convite. Que Deus abençoe grandemente este programa, tua vida, tua família.
2: Muito bem.
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3: Da atleta neste momento é de fazer de tudo em campo para merecer a confiança dos treinadores. A Rádio Moçambique, posicionada no Instituto de Formação dos Professores da Matola, ponto de chegada de todos os atletas dos distritos, ouviu o que vai na alma dos atletas que lutam por uma vaga ao estágio final.
4: Jacinto Rafael Magaia.
3: Qual é a modalidade?
4: Futebol.
3: Distrito?
4: Maragüena. Para estar na seleção final, preciso de me preparar melhor, me dedicar e fazer trabalho individual, assim como coletivo, para poder satisfazer o que são as ideias do Mister e poder estar em Nhambane.
5: Eunice Milano, futebol, 11.
3: Achas que vai conseguir estar na seleção final que vai ao jogo escolar?
5: Tenho fé, acredito.
3: O que tu vais fazer para estar naquela seleção final?
5: Trabalhar muito duro. Meu sonho é chegar longe. Alcançamos objetivos. Glória a Jesus Citói.
3: Modalidade?
5: Futebol 11.
3: Qual é a tua posição em campo?
5: Meio campista.
3: Estás nesta pré-seleção. O que é que tu pensas da província de Maputo no festival?
5: Penso muitas coisas positivas e espero que nós vamos ganhar. A melhor coisa para poder alcançar o futuro. Ali foi bem demais.
6: Nem dá gás, nem mostrar de que eu mereço estar aqui, nem... E conseguir apoiar a equipe para que consiga chegar lá. Sim.
7: Bruna Caiano.
3: Qual é a tua modalidade?
7: Futebol 11.
3: Idade?
7: 16 anos.
3: 16
7: anos.
3: Sim. Estás no futebol, o que te leva a estar no futebol?
7: A paixão que eu tenho pelo futebol. Desde os meus 8 anos que eu comecei a jogar com meus primos, desde lá até hoje, nunca parei.
3: Vais merecer a confiança do Mister para estar na seleção final?
7: Sim.
3: Para chegar lá, é preciso fazer
7: muito esforço e dedicação. Temos que lutar até o fim, mostrar o nosso máximo, o que nós damos em campo.
3: O chefe de repartição dos assuntos transversais na Direção Provincial de Educação, em Maputo, disse que este processo visa reavaliar os atletas pré-selecionados no festival provincial. Diniz Arlindo disse que destes jogos os selecionadores vão fazer a seleção dos atletas que vão ao estágio final rumo ao Festival Nacional de Jogos Desportivos em Inhambane 2026.
2: Nós contamos com todos aqueles que estiveram, foram pré-selecionados no festival provincial e alguns que despontaram de agosto do ano passado, no momento do festival, até este momento. É uma parte, é uma das partes da nossa preparação. Aqui vamos ser, como dizia, aqui já contamos com aqueles pré-selecionados, mas alguns talentos que faltaram no festival provincial e alguns que despontaram este ano. Então contamos com esses para encontrar aqueles que vão entrar no estágio para o festival.
3: Então, este não é estágio da província?
2: Não, este não estamos esperando o estágio. Aqui estamos esperando uma fase de seleção também. Sim, vai acontecer jogos de treino, de controle, de seleção dos potenciais para integrar o estágio.
3: E o estágio dito vai começar quando?
2: Bom, a nossa previsão é que tenhamos um estágio de um mês, mas devido às condições financeiras que ainda estamos a organizar, vamos ver se conseguimos exatamente os 30 dias ou a metade disso, ou 20 dias, ainda estamos a trabalhar com nossos parceiros para ver se conseguimos as condições, criar condições para o estágio. Mas que há de haver estágio, há de haver.
3: Ecos dos preparativos da província de Maputo rumo ao Festival Nacional do Jogo Desportivo Escolares em Inhambane 2026. Rigoberto Chissano, da Autarquia de Matola.
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Hospital Miguel Bombardi, e cresci na antiga Cravelle Lopes, onde hoje é o nosso Acordo de Lusaka. E é essa Rosália boa, por ter perdido meu pai muito criança. Isso marcou-me bastante. E a minha infância, de facto, não foi lá muito bonita. Sim, não há criança que não pratica especialmente estes desportos que falaste. Pratiquei este desporto energético de criança. Tinha muita vontade de brincar.

0: Olha, Mabunda, vou começar por agradecer e agradecer também a toda a rádio e agradecer a todos os admiradores da música moçambicana pela força que me dão e dizer muito obrigado à minha família em especial pelo apoio, pelo carinho e a todos os meus amigos, minhas amigas que me apoiam. Avante, muito obrigada.
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2: Acerte-se o relógio, em Moçambique são 6 horas.
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2: 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Já sabe que a música é nacional. Todas as manhãs de domingo, quarta, não falha. Trazemos o melhor que há da música moçambicana. Um bom dia especial para si que está ligado desde as 5 até esta parte. Esteve a fazer exercícios de aquecimento. Agora já está nas 4 linhas. Para daqui a pouco começarmos a nossa habitual peladinha da manhã de domingo. Sabe que vamos trazer muitas notícias do desporto nacional e internacional. Aliás, já começamos a trazer assuntos de reportagem. Vamos a interagir através das nossas terminais. Temos a caixinha, a turma. Também vamos colocar à vossa disposição a nossa terminal telefónica para ouvirmos o seu comentário em torno do fim de semana desportivo. Também continuamos na onda da celebração dos 23 anos desta estação emissora. E temos o Mundial de Futebol.

0: Vamos para já, uma vez mais, a nossa montra sonora. Voltamos daqui a pouco para trazermos mais novidades no que diz respeito ao desporto.
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9: Continuamos de mãos dadas até muito bem perto das 10. Renovamos para já votos de um feliz domingo na nossa companhia. Sabe que estamos a 5 de julho de 2026. Domingo, dia de descanso para muitos. Outros tantos como nós, é mais um dia laboral. Cá estamos para fazê-lo companhia.

0: Vamos prosseguir com assuntos de reportagem. De Maputo, vimos o Rigoberto Chissano, que trouxe aqui a preparação dos atletas que vão tomar parte do jogo desportivo escolares, que vão decorrer na província de Inhambane. Desta feita vamos à província de Tete, ao encontro do Mohamed Rafik, também para trazer aquilo que é o movimento desportivo do final de semana. Mohamed Rafik, que nos traz aí a partir de Tete.
1: O Clube Ferroviário Maquise continua a não vencer, ao empatar este sábado por duas bolas frente à União Desportiva de Songobem na cidade mineira de Maquise, em Tete. Para o jogo, os visitantes abriram o marcador através de City e os donos da casa inauguraram a partida pelo atleta Chifundo. Na segunda etapa, parte a parte, mexeram nos seus xadrezes. O Ferroviário Maquise fez o segundo tento através de Ramalho e a União Desportiva de São correspondeu por Jeremias ao fixar 2-2 até ao apito final. Comigo, Mr. Narciso Macona do Ferroviário Maquise, um empate em casa, reação?
2: Claramente é uma desilusão, porque em casa tínhamos tudo para ganhar, dominamos o jogo. Logo no minuto inicial tivemos uma frieza, sofremos um gol, corremos atrás do prejuízo. No final da primeira parte conseguimos empatar, mas pronto, entramos na segunda parte, conseguimos fazer a diferença de 2-1 e tentamos gerir o tempo até no final, mas pronto, infelizmente o minuto final da recompensação, sofremos um golo infantil e o guarda-redes queria uma fifia, mas pronto, é futebol, nós daqui vamos pensar no próximo jogo, porque vamos sair para Chitima. Vamos ver se podemos trabalhar e comentar os erros que nós cometemos hoje e conseguirmos um resultado diferente.
1: Do outro lado, tenho aqui comigo o Mr. Bruno Mazzini, da União Desportiva de Songobem. Mr., vem a Maquise conquistar um ponto. O que é que tem a dizer?
3: Em primeiro lugar, é parabenizar a rapaziada pelo esforço e pelo jogo que fizeram, com muita qualidade. Vir arrancar 3 pontos a Ferroviário de Maquise, um ponto a Ferroviário de Maquise, não foi tão fácil como a gente havia previsto. Entramos a ganhar, depois Ferroviário de Maquise já no final da primeira parte conseguiu marcar o gol de empate, voltou à segunda parte, marcou o gol de 2-1, deu a cambalhota no resultado. Não baixamos a cabeça, continuamos a pressionar, a fazer o mesmo jogo que a gente estava a fazer da primeira parte e conseguimos fazer o gol de empate já na ponta final.
1: Momentos de jogo, Ferroviário Maquise 2, a União Desportiva de Songo B2. Este sábado, referente ao arranque da segunda volta da Divisão de Honra, fase provincial de Tete. Ainda este sábado, para a mesma ronda, a planície de Mpadwe deslocou a cidade de Maquise, venceu por 3-1 a Xingale B. Com este desfecho, Ferroviário Maquise passa a somar 20 pontos na quinta posição. E União Desportiva de Songo B continua com 6, passou a somar 6 pontos na última posição. A ronda 12 encerra este domingo com os seguintes embates: Zamalek Futebol Clube, Associação Desportiva de Xingale, Molamba Futebol Clube, Manje Futebol Clube, União Desportiva Jindal África de Marara, Futebol Clube Chitima e Grupo Desportivo de Tete, Futebol Clube de Angonia. A partir da cidade de Maquise, em Tete, Mohamed Rafik.
0: Obrigado, Mohamed Rafik. Com as últimas em torno do Campeonato Provincial em Tete.

Vamos também olhar o Mundial de Futebol, resultados dos jogos referentes aos oitavos de final. Já é sabido que o Canadá perdeu diante do Marrocos por 3-0. Grande prestação da equipa africana a bater o Canadá por 3-0. A França bateu o Paraguai, portanto, por 1-0. Paraguai 0, França 1. Hoje, às 22 horas, Brasil e Noruega. Às 2 da madrugada de segunda-feira, México e Inglaterra. Amanhã, às 21, pontualmente, temos esse Portugal-Espanha. É uma final antecipada. Portugal-Espanha às 21 horas. Madrugada de terça-feira às 2, Estados Unidos-Bélgica. Na noite de terça-feira às 18, Argentina-Egito. Às 22 horas de terça-feira, Suíça-Colômbia. Na quarta-feira é a vez do Marrocos entrar em prova. França-Marrocos, 22 horas. E falta saber, portanto, os jogos da sexta-feira por definir. Este França-Marrocos é referente aos quartos de final, que arranca na quinta-feira às 22 horas. Portanto, já tem pelo menos uma partida para os quartos de final na quinta-feira. Outra, só vamos ficar a saber a partir dos jogos que vão ser realizados hoje. Mas fica o destaque para os oitavos de final com esse Portugal-Espanha às 21 horas de amanhã. Vamos avançar, vamos até ti para trazer a menina Nhielet com Dzongwe.

0: Ficou para trás a Nielete de Teto com o Zongo, esta menina que é locutora, grande cantora.
1: Está tudo bem, graças a Deus. Muito obrigada pelo convite. É uma honra estar aqui uma vez mais na Rádio Moçambique. Esta casa que me viu nascer, estou a crescer e continuo a tratar-me com muito carinho e amor.
0: Muito bem, muito bem. Ela merece, Nielete. Continua aí nesta casa que lhe sempre tratou-lhe bem. Recebeu-lhe bem a menina de terra. 6 horas e 17 minutos, mantemos em plantão com os assuntos de reportagem. Vamos avançar para Nampula para falarmos do futebol feminino. Temos aí Calixto Pedro que vai avançar com mais um apontamento de reportagem. Calixto Pedro, o que é que nos traz do futebol feminino em Nampula?
2: A baixa participação feminina nos campeonatos distritais de futebol em Nampula é considerada um desafio histórico neste ponto do país. A constatação é do secretário-geral da Associação Distrital de Futebol em Nampula, Moussa Issoufou, segundo o qual o seu organismo tem manifestado grande preocupação com o cenário que reflete barreiras culturais e estruturais nesta região. Moussa Issoufou anotou igualmente que na sua agremiação tem implementado medidas concretas para garantir maior inclusão, visibilidade e profissionalização das atletas. Avançou ainda que a persistência de estereótipos de género e o preconceito dificultam a entrada e permanência de mulheres na modalidade desde a base.
3: Eu estou um pouco indignado acerca da modalidade de futebol aqui na província de Nampula. No ano passado tínhamos um campeonato feminino, que neste ano não há nenhuma equipa que filiou a Associação Distrital. Ficamos indignados. O que é que houve? Nós levamos o dinheiro que eles tinham filiado e compramos troféu e demos aquilo que nós tínhamos. Este ano, infelizmente, não apareceu nenhuma equipa. Isso é triste para nós. Acredito que se o governo estivesse a dar uma mão à Associação Distrital em termos de premiação, isso não poderia acontecer. E é triste mesmo. Fazemos um campeonato e outra camada ficar de fora. É pela primeira vez esta época. Em todos os escalões, não temos nenhum escalão que está afiliado à Associação Distrital. Nós estamos a fazer um levantamento para todos os núcleos que estão a organizar os campeonatos sazonais. Vamos entrar nos postos administrativos para falarmos com as pessoas que estão a organizar os campeonatos para levar essas moças para trazer a Associação Distrital.
2: Moussa Issoufou, secretário-geral da Associação Distrital de Futebol em Nampula, preocupado com a ausência da camada feminina nos campeonatos distritais da modalidade. RM Desporto, Calixto Pedro, Nampula.
0: Obrigado, Calixto Pedro, a partir de Nampula. Com a ausência das mulheres no futebol feminino, uma preocupação. Uma espreitadeira uma vez mais ao Mundial de Futebol, ainda depois da vitória categórica do Marrocos sobre o Canadá por 3-0, que garantiu a passagem aos quartos de final do Mundial 2026. Brahim Dias, estrela da seleção do Real Madrid, revelou que a preferência é mesmo encontrar a França ou o Paraguai na próxima ronda do Campeonato do Mundo. O jogador de 26 anos que esteve em destaque no encontro de ontem, sábado, com duas assistências decisivas, explicou a escolha em declarações à zona mista, tendo os companheiros que jogam pela França, estão, se eles se classificarem, será melhor, porque nesse caso jogaremos contra eles. Afirmou numa ilusão aos colegas do Real Madrid, o Aurélien, o Tchouaméni e Kylian Mbappé.

Portanto, Marrocos bate Canadá por 3-0. Fica a saber, portanto, que vai jogar nos quartos de final com a França. Será um grande jogo.

0: É menina de Nampula, não deixe de acompanhar a conversa com ela em reposição a partir das 8. Vamos trazer a história desta menina de Nampula. Vamos avançar ainda na senda do futebol feminino. Cabo Delgado também movimenta o desporto feminino. Vamos para a reportagem do Joaninho Machona a partir de Pemba.
1: A equipa de futebol feminino de 17 de maio lança um aviso à navegação às adversárias que virá no Campeonato Provincial de Cabo Delgado, edição 2026, na sua máxima força. Este aviso foi lançado neste sábado, quando as polícias bateram os golfinhos da Bahia por uns concludentes 3-0, numa partida de caráter amigável que serviu para os dois conjuntos limar as últimas arestas com vista à sua participação na prova máxima de futebol feminino em Cabo Delgado, cujo arranque foi remarcado para o próximo fim de semana. No final do jogo, Zidane, a jogadora do 17 de maio, disse que a sua equipa está preparada para revalidar o título que ostenta desde o ano passado.
2: Estamos a vir com tudo, então sim, estamos preparados mesmo para o campeonato. Já que estamos à espera desde então, até estamos muito ansiosos.
1: Por sua vez, Jennifer, jogadora dos Golfinhos da Bahia, reconheceu que o seu conjunto teve imensas dificuldades para impor seu jogo, situação que contribuiu para a derrota.
3: Sobre o jogo não tenho muito a falar, visto que também estávamos incompletas, mas aguentamos até onde pudemos e não foi um jogo fácil. Demos o máximo do nosso esforço e, infelizmente, não tivemos uma vitória.
4: Encontrarão uma adversária muito forte?
3: Não podemos dizer que é exatamente forte, mas também não foi fácil para nós.
1: A equipa de futebol feminino de 17 de maio bateu neste sábado no estádio municipal de Pemba por 3-0 aos Golfinhos da Bahia numa partida de caráter amigável que serviu para os dois conjuntos afinar as máquinas rumo ao Campeonato Provincial de Futebol Senior Feminino que arranca no próximo fim de semana. De Pemba para o Grêmio Desporto, Joaninho Machona.
0: Obrigado, Joaninho Machona.

Vamos avançar, daqui a pouco vamos começar a olhar também as mensagens que vão chegando. Vamos abrir as linhas para ouvirmos os primeiros campeões. Estamos com 27 minutos depois das 6.

Vamos avançar com a menina de Pemba, a Luqui, que esteve em Angola. Fez uma boa representação. Luqui. Que diz respeito à cultura moçambicana. Não vão conseguir parar.

0: É um talento que chega-nos de Pemba, uma grande mulher que canta bem, que esteve em Angola, e ela diz...
1: Luquinha é uma artista sonhadora, batalhadora, extrovertida, dedicada e que ama verdadeiramente a música. Desde pequena, sempre quis tornar a artista que sou hoje, apaixonada pela arte. Comecei a cantar com os meus 5 anos de idade, isso nas festas de família, pronto, igreja, e foi crescendo uma artista dentro de mim, que depois de um tempo, pronto, virou a artista que sou hoje, graças a Deus.
2: Luqui, nasceste na terceira baía do mundo, como é que foi a sua infância?
1: Sim, nasci mesmo na terceira maior baía do mundo, é cidade de Pemba, né? Província de Cabo Delgado, cidade de Pemba. E a minha infância, eu digo sempre para toda a gente que a minha infância foi a melhor infância de todo mundo, porque eu tive uma infância que eu brinquei muito, eu fui criança de verdade e eu aproveitei a minha infância o máximo possível. E os meus pais, graças a Deus, sempre estiveram ao meu lado a direcionar-me e também deixavam eu viver a minha infância, né? Viver a criança que está dentro de mim. Eu digo até hoje, eu sou uma criança. Mas pronto, uma criança adulta.
2: Exato. Luqui, aos 5 anos, inspirada pela sua mãe, a Dona Maria Aurora, começaste a cantar. Como foi este processo inicial, do seu gosto pela música?
1: Sim, eu sou fã da minha mãe, porque a minha mãe, ela também canta, né? Só que pronto, não levou profissionalmente. E é uma inspiração para mim. Quando eu comecei a cantar e a ver o talento dentro de mim, né? Comecei a ver que realmente eu tenho esse talento, foi através da minha mãe, porque a minha mãe sempre me puxava para as festas de família, ah, canta lá o parabéns, canta lá aquela música da igreja, canta lá aquela música, canta lá aquela música. Então, ela sempre puxou por mim. E um belo dia, eu não tinha noção que eu cantava bem, eu só cantava, né? Mas depois, a minha irmã mais velha, os meus familiares, começaram já a dizer, ah, Luqui, tu cantas muito bem, tu cantas tão bem, minha irmã, cantas bem, minha prima, tu tens esse dom, e tu tens que levar isso profissionalmente. E pronto, comecei já a ter noção que realmente eu cantava bem.
2: Luqui, dissemos no início desta conversa que praticaste desporto. Qual é o desporto que praticaste tanto na escola primária? Enfim.
1: Eu gostava muito de fazer o basquetebol, também o atletismo, fiz natação. Eu pratiquei muitos desportos, alguns já não me recordo, mas eu amava mesmo, de todos esses que eu mencionei, eu gostava muito do atletismo, eu me identificava muito com o atletismo e também com a natação.
0: Aí está a menina Luqui, que também foi desportista. Continua a fazer natação na Baía de Pemba, né? Ela gosta muito de praia. Daqui a pouco vamos juntar os primeiros campeões, vamos já só recordar resultados dos jogos desta nona jornada do Moçambola, portanto que está a meio. Na sexta-feira tivemos Ferroviário da Beira 2, Ferroviário de Nacala 0, ainda na quinta-feira para a mesma ronda, Liga Desportiva de Sofala 1, Ferroviário de Nampula 3.

Agora para hoje, domingo, o que é que temos aí para hoje? A indicação do jogo Black Bulls, Ferroviário de Lixinga, para hoje, dia 5.

Temos a indicação dessa partida para hoje de domingo, que fizemos menção, continuamos a espreitar as outras, vamos trazer ao longo deste espaço de emissão. Para não perdermos tempo, vamos começar a juntar os primeiros campeões em antena. Começamos pela Caixinha, vamos a Tour e também abrimos as linhas.

No Mundial há a hipótese de Marrocos ser campeão do mundo. Boa sorte para Marrocos e para nós africanos, embora é considerado África branca, mas todos nós somos africanos, não importa a raça e a cor. Aqui o Firmino de Nampula, bom trabalho, mano, para ti, Emílio, estamos juntos. Obrigado aí, Firmino. Desaparecido, onde que anda, Firmino? Obrigado aí pela companhia, continue conosco. Bom dia, meu mestre, parabéns para Marrocos pela vitória de ontem. Flávio de Lixinga, saúdo a filha Silva. Obrigado aí, Flávio. Bom dia, Remo Desporto, dizer parabéns à seleção marroquina e à seleção do Egito. Saudações a todos os campeões de A a Z. Um bom trabalho para cima. Bunda, penso ouvir a música de o Djiliwe, o pet de Eduardo Carimo. Eduardo Carimo, Júlio Novela, diretamente de Gonhosa, Europa. Gonhosa, Europa, onde que é? Bom dia, mestre. Só passei aqui para assinar o livro do ponto, parabenizar Marrocos pela vitória de ontem. Eu sou Felipe Patrício Guanda, a partir da cidade de Lixim. Ora viva, muito bom dia, meu DJ. Estamos a pedir chamar Refila Boy no programa para a gente ouvir a história dele nas músicas. Vamos selecionar aquelas boas que não ferem ninguém. Vamos solucionar as músicas e também temos que puxar a orelha a ele, senão chega aqui e começa a falar coisas que não dá. Vocês já sabem como é que é o Refila Boy, né? Então temos que prepará-lo primeiro. Esta é a Rádio Mãe, né? É diferente daquelas em que se fala tudo, não é? Aqui há regras, não é? Não pode chegar aqui e começar a falar as gineiras. Então temos que prepará-lo. É possível, sim. Bom dia, mestre. Um bom trabalho. Pastor Madzuai, a partir do Zimpeto. É o campeão Madzuai. Obrigado aí. Continuem desse lado. Ora viva, muito bom dia, família. Ah, estou triste porque... Mas não tem nada a ver conosco. Está a falar de uma operadora que está a transmitir o Mundial. O que é que aconteceu aí? Não tem nada a ver conosco. Quem é este? Não pude acompanhar o jogo com a Argentina. Ok, Elidio, não tem nada a ver conosco. Acompanha o RM Desporto, nós não ficamos fora de jogo. Ok, mesmo assim, obrigado pela mensagem. Vamos já, turma, espero que tenhamos terminado já. Não, vamos lá ver aqui, tem alguém que ficou fora de jogo. Quem é? Bom dia, RM Desporto. Respondo pelo nome... Elquias Afonso Ferreira, falo a partir da cidade de Lixinga. Vim por este meio parabenizar a seleção marroquina, que sempre está passando as eliminatórias, as equipes fortes. Muito bem, vamos lá ver agora. Vem a França. França, vamos ver o que, é que vai acontecer. Muita sorte aí para Marrocos. Daqui a pouco vamos espreitar a turma 80-90, que habitualmente o domingo ficam na bancada. Vamos avançar para juntar os primeiros campeões em antena a partir do 8-2. Vamos lá ver onde cadê o número. Está preparado ou não? Daqui a pouco vamos ter os primeiros campeões em viva voz. Também para ouvirmos alguns que estiveram na nossa festa ontem aqui, de frente do edifício sede da Rádio Moçambique. Vamos ouvir aí alguns que estiveram lá. Ok. Daqui a pouco vamos trazer os primeiros campeões. Só aguardo aí a nossa terminal.

0: Já o temos, 82-310-576-6. 82-310-576-6. Já sabe que vamos ter várias janelas, até muito bem perto das 10, sempre vamos interagir para ouvir o seu comentário em torno do fim de semana desportivo. Para aqueles que estiveram ontem, portanto, a celebração de mais uma efeméride desta estação emissora, já sabe que tivemos uma emissão ao vivo, foi conduzida por Jamita Madzaia e Castro Jorge. Vamos ouvir o primeiro campeão que já está aí nas quatro linhas. Bom dia.
1: Bom dia, Costa Macunda.
0: Bom dia, como é que está?
1: Tudo bem, meu irmão.
0: Oh, eu não estou muito bem.
1: O que é que se passa, meu irmão?
0: Então vocês me decepcionaram. Tem que ensaiar bem para riscar o chão. Então vocês chegam lá e começam a fazer exercícios de aquecimento. Em vez de dançar, eu ouvi a Jamita dizer, olha, tem uma conversa séria comigo, que os meus alunos parece que não dançaram bem.
1: Não sou eu.
0: O pastor Babzai não dançou?
1: Eu dancei.
0: Mas dançou bem?
1: Dancei.
0: E conseguiu levar aí um brinde?
1: Sim.
0: Então, está de parabéns, conseguiu representar bem a turma. Sim. Senão, olha, como é que
1: eu
0: vai ao baile
1: brindes.
0: E não sabe dançar?
1: Eu tenho brindes.
0: Tem brinde?
1: Sim.
0: Então teve uma grande participação.
1: Teve duas flechas e a caneca.
0: Ah, então eu tive uma informação que o pastor Madaia, o Ardiles Mutis não dançaram bem.
1: Não, o Mutis é que estava a fazer flexões, não fui eu.
0: Fazer flexões.
1: Até pode perguntar o Cole. O Cole estava vivo em Platão.
0: Mas o importante foi participar e já agora foi bom para si que conseguiu levar aí alguns brindes.
1: Ah, mas só que pronto, nós somos profissionais, papá.
0: O que é que se passa?
1: Nós falamos, sim. E depois, né, 10 pessoas não conseguimos estar. Primeiro 10. É? Não 50, primeiro 10. Mas somos quantos? Não somos profissionais. Não somos. A rádio faz tudo por nós e nós distorcionamos daquela maneira. Não é correto. Não é correto. Porque assim já a rádio um dia dizer, não vale a pena. Só temos ouvintes, só temos pessoas para nos ajudar aí a falar durante a madrugada e tudo. Né? Nós estivemos lá, fomos abraçados. Ei, afinal é o pastor Madzai, que fala assim. Epa! Porque pronto, muitos não conheciam, né? Mas pronto. Pronto, a festa foi boa. Ouvimos o diretor, ouvimos os convidados, o Bernardo, o professor Inácio Bernardo, a ensinar o dom da bola, e ouvimos o antigo diretor que estava lá também a nos ensinar e a dizer aquilo que a rádio está pretendendo pôr para outras zonas. Ouvimos também a falar como é que se faz para que faça um relato fora de uma Moçambique quando a seleção viaja, o que é que se faz? Por muita coisa. Então, foi muito bom aprender com todos aqueles que são conhecedores da matéria. Quem não esteve lá perdeu, porque ouviu pela rádio e ouviu ao vivo, às vezes as coisas são diferentes. Mas, por mim, gostei muito. Meu irmão, pronto, vi que estavas muito ocupado, tinhas muitos trabalhos, consegui não conseguiste comparecer, mas pronto, também é muito bom. E eles prometem mandar mais um em dezembro, não sei quando, vão programar, mas, nós ouvintes temos que sermos sinceros e sermos sérios. Só, mano, a Mel, conseguiu estudar um pouco mais tarde, porque eu tinha um trabalho a fazer da igreja. É, chegou quando a missão já tinha terminado. Mas pronto, depois fomos visitando a caçula da casa, a menina na Tércia, a Tomás. Fomos lá, vocês, conversamos um pouco, conhecemos a nossa casa e, por fim, depois saímos e conseguimos acabar com o nosso sábado, mas muito feliz. Muito obrigado por nós estarmos nesta casa, que é a RM, Desporto e a Rádio Moçambique, e os seus 23 anos e os seus 51 anos da Rádio Mãe. Muito obrigado, deixo a linha para os outros. Daqui a pouco me preparo para o dia celestial de hoje, que é o dia primeiro domingo para nós, e vou estar lá para ouvir o conhecimento da casa do Pai celestial. Meu irmão, bom trabalho, bom regresso a casa, bom conchego à sua família. Muito obrigado, ministro Mabunda. Tchau, tchau.
0: Estamos juntos, obrigado pela sua participação.
1: Obrigado, irmão. Tchau, tchau.
0: 6 horas e 49 minutos, é o campeão Mazaia, foi o primeiro, vamos prosseguir. Vamos ter várias janelas para você interagir conosco ao longo desta manhã. Temos também a caixinha, para quem não puder ligar, tem a caixinha de SMS que responde pelo número 8439-29501 para as mensagens. Deixe ficar o seu comentário. Vamos ao encontro do próximo para 82-310-576-6, é o número disponível para atendermos a sua chamada.

0: Temos mais um campeão em linha. Vamos ver quem é. Bom dia, campeão.
1: Bom dia.
0: E está tudo bem? Não sei com quem falo. Como é que está aí desse lado?
1: Sou um campeão muito desaparecido. Eu... o homem de Matacamano.
0: Oh, desapareceu. Onde que anda?
1: Ando aqui na redondeza da cidade de Maputo.
0: Muito bem. O importante é que está aí, está na nossa companhia. Então, o que é que nos diz? Qual é o seu comentário?
1: Lamentar muito não poder estar lá na festa. Sempre estou acompanhando a rádio em todos os momentos, de madrugada, de manhã. Estou mesmo na sintonia. E para levar também ao meu filho completar hoje, nas 10 anos de vida, no meu Júnior. E o Mundial vai correr bem, pá. E o Barroco está nos surpreender. Quer dizer, com frente à França, está fácil. Grande jogo, isso. Contar uma bota.
0: É tudo?
1: É tudo, meu irmão.

6:52, ainda temos tempo para ouvirmos mais campeões. Já sabe, pode ligar para 82-310-576-6. Enquanto não tenho próximo, tenho aí alguém a chamar? Vamos lá ver.

0: Exatamente. Já cá o temos. Bom dia, campeão.
1: Bom dia, grande amigo Mambunda.
0: Como é que está?
1: Estou bem, grande amigo Mambunda.
0: Aqui também está tudo bem. Com quem falamos?
1: É próprio, é Rasmo, diretamente do bairro de Xonanquila, mas do momento agora que me encontro com esse bairro de Kobe.
0: Ah, muito bem, Erasmo. Já está a participar o seu comentário. Não esteve ontem aqui na rádio. O que é que se passou, Erasmo?
1: Ontem eu estava muito preocupado em casa, também no serviço. Eu sempre largo aí, no sábado largo aí, aquela hora das 13, já não havia como para sair no meu local de serviço, para em casa logo era 14 horas, para se preparar, já vi que vai ser a noite já. Não foi possível, mano.
0: Mas acompanhou a emissão, né?
1: Acompanhei bem, acompanhei muito mal, acompanhei, sempre estava com o rádio nas minhas orelhas. Mas então, foi muito bom, foi muito bom. Foi muito
0: divertido.
1: Muito mesmo, sabendo que eu não fui lá estar com meus amigos da rádio, mas foi muito bom.
0: Foi muito então, bom. Qual é o seu comentário no Mundial, no Moçambola, o que tem a nos dizer?
1: Na parte de Moçambola, primeiro vou começar no Moçambola. Moçambola é para minha equipa, na Esportiva de Songo, está um pouco baixo, mas falta muitos jogos para encontrar a líder, que ele foi jogado à beira, né? Muito parabéns para a minha equipa de União Esportiva do Songo. E Mundial também, ontem, jogo de ontem também. Eu contava que Canadá de ganhar, mas não foi possível. Marrocos sempre foi mais elevado. Muito elevado mesmo.

Tenho mais alguém para 8-2. Vamos lá ver, 8-2. 31-05-766, ou se preferir, 82-310-576. 6 fica mais fácil assim. 82-310-576. 6 continua disponível para interagir conosco. Para as mensagens escritas, é 84-39-29-501. Para quem não puder ligar e quer escrever para nós, pode escrever. 84-39-29-501. Na turma dos Madodas, é via aberta, eles estão, apesar que nos domingos ficam na bancada, mas estão lá. Daqui a pouco vamos espreitar a turma para sabermos quem está do outro lado e também querem interagir conosco.

0: Hamza Kashinya, bom dia, campeão da rádio. Aqui fala tio Vinhereque, a partir de Lixinga, no bairro Cerâmica. Parabéns, GRM Desporto. Obrigado aí, em nome de toda esta vasta equipe, GRM Desporto. Vamos avançar, outro campeão que escreveu. Gelo, vamos lá ver. Bom dia, meu mestre. Parabéns para Marrocos pela vitória de ontem. Flávio de Lixinga, saúde o filho Silva. Mestre, o meu número. Quando ligo, o número não chama. Qual o número? 82-310-576-6. É esse número, sim. Pode ser congestionamento de linha, né? É preciso ter um pouco de paciência, às vezes. É, pode receber, de fato, essa informação que o telefone está desligado. Então, persista, um dia vai conseguir. O número é esse, exato. 82-310-576-6. Portanto, está correto o número. Só persistir, amigo Flávio. Ok. Vamos avançar enquanto aguardamos mais campeão. Tenho mais um. Diz, ora viva, Mabunda, cá tudo bem. Parabéns para Marrocos, um bom trabalho. Mas desculpa, meu DJ, como foi o jogo da Frana? Jogo da Frana ou da França? Aqui está a Frana. Muxanga do Chibuto Gaza. É jogo de quê, ô Muxanga? Está Frana, será França? Se puder, volta a escrever. Nós vamos atualizar uma vez mais daqui a pouco os resultados dos jogos de ontem do Mundial de Futebol. Bom dia, mestre Mabunda, como está? Tudo bem? Na graça de Deus, parabéns para Marrocos. Desejar um bom domingo para todos os campeões. Amélia Citói, a partir de Maputo. Cota Amélia, já está lá. As quatro linhas. Obrigado, dona Amélia. Continua aí. Feliz domingo. Outro ouvinte. Bom dia, mestre. Viva África. Venho através deste mês saudar o Luchero Cândido, o Alcido Malemo, Moado, Cefane, mestre Nito João, Rossi, Jorge, Patrício, Suzaninha, Bia. Sou eu, Henrique Malemo, a partir da Machixe. Obrigado, Henrique. Pero por si no baile, não é? É já dia 8 de agosto aí na Machixe. Vamos só apenas para cumprimentar este ouvinte, só temos um minuto. Bom dia, campeão, rapidamente.
1: Bom dia.
0: É uma campeã, só tenho um minuto. Esta é a Dona Lúcia?
1: Respeito.
0: Ô, Dona Lúcia, há de voltar a ligar, consegue voltar a ligar depois das 7? Daqui a pouco vou ter o bloco das notícias.
1: Tá bom.
0: Bem, então fica combinado. Dona Lúcia volta depois do bloco das notícias das 7. Vamos ter várias janelas ao longo desta manhã para vocês interagirem conosco. Então vamos aos nossos compromissos comerciais. Dentro de instantes, o Albino Munhamo vai estar aqui para trazer-nos o essencial das notícias, aquelas que marcam a atualidade para o seu domingo. Então vamos a um copo de água. Voltamos daqui a pouco com o bloco das notícias.
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1: São 7 horas em Moçambique. Vamos ao encontro do Bloco das Notícias. Vamos a isso. Albino Miambo, bom dia, seja bem-vindo.
2: Bom dia, Emílio Mabunda. Bom dia, caro ouvinte. Começamos com a Copa do Mundo de Futebol, versão 2026. O Marrocos defronta a França. Na próxima quinta-feira, às 22 horas de Moçambique, em desafio dos quartos de final da prova, que decorre nos Estados Unidos da América, Canadá e México. O desafio entre marroquinos e gauleses vai acontecer em Foxborough e será a reedição da meia-final de 2022, com a seleção gaulesa tendo vencido por 2-0. Para atingir os quartos de final, o Marrocos venceu o Canadá por 3-0, enquanto que a França bateu o Paraguai por uma bola sem resposta. Hoje, às 22 horas de Maputo, o Brasil mede forças com a Noruega para os oitavos de final do certame. Quando forem 2 horas da madrugada da próxima segunda-feira, o México enfrenta a Inglaterra. Às 21 horas de Maputo, teremos duelo ibérico na Copa Espanha-Portugal amanhã. Voltamos para assuntos domésticos. Luís Manica, antigo presidente do Estrela Vermelha, garantiu ao RM Desporto que não vai candidatar-se à presidência da Federação Moçambicana de Patinagem. Manica confirma que foi sondado para avançar, mas não é candidato. A Seleção Nacional de Karatê no estilo Kimuras Kokai Internacional encontra-se em Joanesburgo, onde viaja nas próximas horas com destino a Leipzig, na Alemanha, onde participará a partir da próxima terça-feira no Open Europeu deste estilo de karate. A delegação moçambicana é composta por 18 elementos e é chefiada pelo sensei Carlos Dias, instrutor-chefe da Associação Moçambicana de Karatê no estilo Kimuras Kokai Internacional. A Academia Militar e o Sporting de Nampula empataram ontem 100 golos na abertura da 10ª jornada do Campeonato de Futebol da 2ª Divisão vulgo nampulense. A Academia Militar soma 23 pontos contra 21 do Sporting de Nampula na 2ª posição. A ronda prossegue hoje com as partidas. A Associação Esportiva de Angos, Águia Azul de Nampula. A Academia de Ribaue, Águias Especiais de Nampula. A Academia de Nacala Velha, Associação Esportiva de Namialo. Benfica de Memba, Sporting de Monapo e Desportivo de Nacala, Futebol Clube de Memba. Na próxima quarta-feira, o Cupula de Mogovolas mede forças com a Associação Simão de Nampula. Espaço para o basquetebol, a equipa de Mambos Team soma e segue no torneio de abertura de basquetebol a nível da província de Tete. Na jornada deste fim de semana, Mambos Team venceu o Vulcan por 82-41, consolidando a liderança do certame. Toda a informação por Manuel Cardoso.
3: Mambos Team A vence a Vulcan de Tete por 82-41 e cimenta a liderança do torneio de abertura para o provincial de basquetebol Cedar Masculino, edição 2026, agora com 15 pontos. O Mambos Team A está a ser o autêntico rei da selva, porque depois de ter derrotado o seu irmão mais novo, ou seja, o Mambos Team B, na última quarta-feira, e esta sexta foi a vez da Vulcanitete, por 82-41, uma diferença de 41 pontos, ou seja, a metade do resultado. Aliás, foi com os parciais 12-19, 8-21, 6-21, 15-21, sendo que ao intervalo o Mambos Team A já vencia por 40-20, 20 pontos de diferença. Milton Manique, técnico do Mambos Team A, disse que os números falam por si para uma equipa que continua a trabalhar e com afinco para o Provincial de Basquetebol Cedro Masculino, agendado para agosto deste 2026.
4: Cada jogo é um jogo. Não foi difícil, mas também foi mais um aprendizado para a malta e a equipa da gangue está de parabéns.
3: Calmo, sereno e até despreocupado está o Elder Boeni, técnico da Vulcanitete, que diz que conta-se o fim e não como as coisas começam.
5: Torneio da abertura. O próprio nome já diz, torneio da abertura.
6: Ganhar também não é mal.
5: Ganhar não é mal, mas é um torneio que a gente quer construir a equipe. A gente quer dar mais tempo de jogo aos jogadores que geralmente no campeonato não tem. Daí a diferença. Mas essa diferença não nos preocupa.
3: Mambos time A vence a Vulcanitete por 81-41 em jogo da jornada 3 da segunda volta do torneio de abertura para o Provincial de Pola, o sexto em Centro Masculino, edição 2026. Com este triunfo, o Mambos time A cimenta a liderança, agora com 15 pontos, seguida as equipas das Quininas e SPT, na segunda e terceira posições, ambas com 12. Com 10 estão as equipas do Centro Desportivo e Ricardo Matisse e Vulcanitete, na quarta e quinta posições. E na sexta e última posição está o Mambos time B, com 6 pontos. A jornada 3 encerra este domingo, com jogos Centro Desportivo e Reumatismo Ambos time B e SPT Quininas, iniciando o primeiro embate às 18 horas. Arreia Desporto, Cidade Tet, Manuel Cardoso.
2: Voltamos a destacar a qualificação do Marrocos para os quartos de final da Copa do Mundo de Futebol, que acontece no México, Estados Unidos da América e Canadá. Os marroquinos vão defrontar na próxima quinta-feira a turma francesa de Mbappé, quando forem 22 horas de Moçambique, em desafio dos quartos de final do certame. O jogo terá lugar em Foxboro e será a reedição da meia-final 2022, em que a seleção gaulesa venceu por 2-0. Para atingir os quartos de final, o Marrocos venceu o Canadá por 3-0, enquanto que a França bateu o Paraguai por uma bola sem resposta. Hoje há mais, quando forem 22 horas de Maputo, o Brasil mede forças com a Noruega para os oitavos de final do certame, e quando forem 2 horas de madrugada da próxima segunda-feira, o México enfrenta a Inglaterra. Ainda na próxima segunda-feira, 21 horas de Moçambique, duelo ibérico, Espanha de Lamine Yamal vai jogar com Portugal de Cristiano Ronaldo. Foram as notícias. Bom dia.

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7: Continuamos de mãos dadas até muito bem perto das 10, com muita música moçambicana e muita informação do desporto. Dentro distante, vamos ter as notícias que marcaram a semana. O habitual programa Retrospectiva Semanal. Voltamos a abrir as nossas linhas também após a transmissão do programa Retrospectiva Semanal, para mais uma janela com os nossos campeões.

0: Curdo e saudações. A semana que ora termina fica marcada pela tomada de posse do novo presidente da Liga Moçambicana de Basquetebol neste quadriênio. Pascoal Isaías Zolas já definiu as prioridades.
1: A primeira prioridade é visitar infraestruturas, porque as infraestruturas têm que estar prontas para aquilo que nós pretendemos fazer. A segunda oportunidade, depois de nós sabermos os custos que vai envolver nós fazermos alguma intervenção permitida pelos donos dos espaços, é trabalhar com os patrocinadores nesse sentido. Nós conseguimos perceber que alguns pavilhões têm compromissos comerciais com algumas entidades que possam não ser as mesmas com as quais nós pretendemos trabalhar. Então também temos que ver nesse sentido como e com quem nós iremos trabalhar. No rol de prioridades, temos que perceber dos clubes se este modelo é o melhor modelo, obviamente não para mudar este ano, mas para vermos a curto prazo. Estamos a contactar pessoal de outras áreas de entretenimento, porque nós vamos meter entretenimento, como tenho dito, no basquetebol e trabalhar no geral naquela festa que nós temos nos proposto a fazer.
0: Já disse que ainda não tem um modelo bem definido, mas tem algumas ideias.
1: As ideias não fogem muito daquilo que acontece, só temos que pensar como expandir. Neste momento passam 5 equipes da liga anterior e faz-se pools regionais que trazem mais 3 de fora. Temos que perceber como nesses 3 de fora haja competitividade grande. Aí ação que os clubes Maputo tentam muito
2: fique porque
3: vale a pena.
1: As equipes que vêm de fora, as equipes saem das províncias, vêm para aqui para buscar alguns jogadores que são residentes de Maputo. Então, nós não estamos a conseguir capitalizar neste momento o talento que existe nas províncias. Então, o modelo deve passar por alargar o número de equipes que participam nas várias fases da Liga.
0: As ideias de Zolas na Liga Moçambicana de Basquetebol, Pascoal Isaías vai dirigir a Liga até 2030. Mudanças é o que se espera deste elenco.
4: Se voltássemos àquele sistema anterior, do início da Liga, talvez para mim seria melhor. Esta aqui...
5: Estamos... Mudar o molde, nesse caso.
4: O molde. Tal...
6: É Matias Matini, do Ferroviário da Beira, quer ver o basquetebol mais atraente no país.
7: Esta nova direção, esperamos que traga melhorias, que venha a atrair mais investimento na área do basquetebol e que torne o basquete moçambicano, neste momento, o basquete moçambicano mais atraente, mais atrativo, que traga mais investidores e que possa fazer com que mais investidores possam apostar nesta marca que é a Liga Moçambicana de Basquetebol.
6: O novo homem forte do órgão gestor do Campeonato Nacional de Basquetebol, Pascoal Isaías, tem propostas para o sustento da Liga.
7: Nós iremos fazer várias atividades para autossustento, não iremos depender apenas de patrocinadores. Nós vamos trazer concertos de música para os jogos e não só, vamos fazer cerimónia de abertura com vários eventos que vão ser cobrados e através disso vamos fazer alguma receita para fazer sustento à Liga. Não vamos ficar apenas dependentes de patrocínio e, como eu já dizia na campanha, nós já vamos de preferir dar alguns bilhetes gratuitos a camadas necessitadas ou a jovens de escolas, mas o custo do bilhete vai corresponder ao produto que nós queremos oferecer. Então o custo do bilhete também vai ser o sustento para a nossa Liga.
6: O presidente cessante do organismo, António Madeira, pede diálogo com os clubes participantes no certame.
8: Muita união e bastante diálogo. É o que eu posso dizer. Tem um programa interessante, com bastante inovação. Agora, mãos à obra, vamos trabalhar. Como se costuma dizer, eu já não vou trabalhar, mas há outros que vão trabalhar.
6: a rescaldo da cerimónia de tomada de posse da nova direção da Liga Nacional de Basquetebol que teve lugar esta terça-feira aqui na cidade de Maputo.
0: Se no basquetebol, Pascoal Isaías acaba de ser entronizado para dirigir a Liga Nacional, na patinagem as eleições ainda estão por vir. Rico Alibai dirige interinamente a federação, mas tem pretensões de concorrer à presidência.
9: A Federação Moçambicana de Patinagem tem a mesa da Assembleia Geral a liderar o processo. O Dr. Cazé é o presidente da mesa da Assembleia Geral. O Dr. Matheus Mondoane é o vice. E o nosso colega Nelson Mondoane é o nosso vogal. É o nosso secretário também da mesa da Assembleia Geral. Eles são a nossa Comissão Nacional de Eleições. Eles já elaboraram o regulamento eleitoral. Já foi divulgado. No dia 11 de abril nós tivemos uma reunião no Ministério da Juventude e Desporto para apresentar o documento e também para sessões de perguntas e respostas. Esse nosso órgão está disponível a prestar esclarecimentos a quem entender. O processo eleitoral é livre e aberto a todos os cidadãos que preenchem os requisitos preconizados no regulamento eleitoral. Fala-se de alguns nomes, estamos à espera que essas formalizações aconteçam.
10: O Abel Guinta, Nelson Costa, dos praticantes de Hockey Patins, e também o Luís Manhã, que dirigiu a Estrela Vermelha durante vários anos.
9: Sim, também falou-se do colega Nicolau Manjate. Portanto, não sei se eles já formalizaram ou não as suas candidaturas. Por uma questão de imparcialidade e neutralidade, a mesa da Assembleia Geral está a tratar do processo e eu não sou a pessoa ideal para fazer comentários em relação a isso, porque tenho de manter-me na posição de concorrente também e tenho que estar em igualdade de circunstâncias.
10: Concorre?
9: Sim, concorro. Eu, no dia 15 de maio, submeti o meu pedido de pré-candidatura, foi aprovado. Pelas condições que são exigidas no regulamento, eu reúno os requisitos e vou para frente com a candidatura. Espero que hajam mais candidatos também, mas de pequena que é a nossa comunidade da patinagem e da necessidade que nós necessitamos de ser um só braço, uma só força, seria melhor que nós nos uníssemos do que entrássemos aqui em batalhas.
0: Federação Moçambicana de Patinagem vai a votos em agosto próximo. Perfilam como candidatos o próprio Rico Alibai, Nicolau Majata, Bel Guita, Nelson Costa, Luís Manique, entre outras figuras. Ainda nesta semana, a Federação Moçambicana de Patinagem divulgou a lista dos selecionadores nacionais. No universo futebolístico, Mal deixou o Machacano no início deste mês e três semanas depois, Mauro Jamal é anunciado no vizinho Grupo Desportivo Maputo. Gentil Escrivão passa a treinador adjunto. Sérgio Faif Mazzoli e Avelino Maluana caíram na estreia nesta sexta-feira. Mauro Jamal viu o Desportivo empatar sem golos com o líder da segundona, o Clube Desportivo Machete, agora com 26 pontos. Os alvinegros mantêm a quinta posição com 16 pontos, mas um que os pontos amealhados pela dupla Sérgio Faif Mazzolo e Avelino Maluana. Nesta semana, a Federação Moçambicana de Futebol marcou as datas para os oitavos de final da Taça de Moçambique. O organismo que tutela a taça alega motivos de força maior aliado aos constrangimentos logístico-operacionais apresentados pela Liga de Futebol decorrentes da realização deste Moçambola. De 4 e 5 de julho, os jogos passam para o fim de semana seguinte. Com efeito, na região norte, estão agendados para sábado, 11 de julho, os desafios Desportivo de Nacala, Ferroviário de Nampula e Ferroviário de Pemba, Ferroviário de Lixinga. Domingo, Ferroviário de Nacala, Águias Especiais de Lixinga, Baía de Pemba, Sporting de Nampula. Zona Centro de Moçambique, sábado, 11 de julho, Águias Especiais de Sofala, Xingal de Tete, União Desportiva de Songo, Mutupes de Gurui, Academia de Chimoio, Ferroviário da Beira e no domingo, Testa África de Chimoio, Planície de Imparo. E na fase regional sul de Moçambique, cruzam-se no sábado, 11 de julho, Ferroviário de Gaza em Comate de Chinavane, Ferroviário de Maputo, Liga Desportiva de Maputo e Costa do Sol, Estrela Vermelha de Maputo. Domingo, a fechar os oitavos de final, o Vulcano hospeda a Associação Desportiva de Vilanculo. Entre os mais jovens, o selecionador nacional de futebol de sub-20, Luís Guerreiro, acaba de chamar 5 jogadores da Academia e Futebol Clube de Chimoio para a pré-seleção da equipa nacional.
11: 5 jogadores da Academia de Futebol de Chimoio foram convocados para a pré-seleção nacional de sub-20 que prepara a participação de Moçambique no torneio de Cascais em Portugal, agendado para o próximo mês de julho. Integram a lista dos convocados os extremos João e Assane, os médios Potássio e Lucrécio e o ponta de lança a Semans. A partir da próxima terça-feira, os atletas participam numa fase de observação e reavaliação na cidade da Beira, sob orientação do selecionador nacional, Luís Guerreiro. Luís Guerreiro explicou que, além dos 5 atletas da Academia de Futebol de Chimoio, serão também avaliados jogadores provenientes de outras províncias do centro e norte do país, num processo de observação que visa selecionar os melhores talentos para integrar o grupo final da Seleção Nacional de Sub-20.
12: A partir de terça-feira na Beira. Vamos fazer um trabalho até o dia 5, porque temos muitos jogadores oriundos da província, de Tete, de Songo, de Nampula e da Beira, propriamente da Beira. E agora com estes 3 ou 4, também irei os pré-convocar para prestarem provas na Beira. Vamos para Portugal no dia 7, para defender o título que conquistamos ano passado. Portanto, já não há tempo.
11: Os jogadores Potássio e Acemas manifestaram satisfação pela convocatória para a Seleção Nacional de Sub-20 e garantiram total empenho para ajudar Moçambique a alcançar os seus objetivos no torneio internacional.
13: Estou feliz por ser selecionado, mas vejo que o trabalho não para por aqui. Tenho que me destacar de novo lá na Beira para enquadrar-se no grupo. É só esperar muito esforço de mim, da minha parte, e dizer que vou dar tudo de mim para representar o Moçambique.
14: A Semas Severiano. Eu olho esta convocatória como mais uma oportunidade, mais uma forma de mostrar aquilo que eu tenho de futebol e tudo aquilo que eu aprendo na academia. Caso eu chegue à seleção principal, não é? Eu espero dar muito, espero fazer muitos gols e ajudar a seleção a conquistar um patamar elevado.
11: Para o presidente da Academia de Futebol de Chimoio, Cremildo João, a convocatória de 5 atletas para a pré-seleção nacional de sub-20 representa o reconhecimento do trabalho de formação.
15: Tivemos aqui o selecionador nacional para vir, é porque tem matéria por ser explorada, por ser trabalhada. Significa que estamos no bom caminho e é isto que uma academia faz, produzir jogadores para oferecer à seleção nacional.
11: Cremildo João, presidente e patrono da Academia de Futebol de Chimoio, afirmando que a convocatória de 5 jogadores do seu emblema para a pré-seleção nacional de sub-20 representa um prémio pelo trabalho de formação que a academia tem vindo a desenvolver.
0: Quem também estará representado nesta seleção é a Associação Desportiva de Xingalo.
16: Trata-se de Carlos e Cidric, defesa e central esquerdo, tal como avançou o presidente desta equipa, que falava em exclusivo ao RB Desporto. O presidente da ADC deu a conhecer ainda que os 2 jogadores já estão aviados e prontos para Maputo, a fim de se juntar à equipa todos nós. Zefanias Hussein disse que a convocação desses 2 jogadores da ADC representa um marco histórico para a sua equipa e para a província de Tete em geral, espera que dê conta do recado.
17: São 2 jogadores que vão representar a seleção e estão a sair deste campeonato da segunda divisão. Portanto, são ganhos que estamos a ter.
18: Um grande ganho.
17: Este é o nosso sonho, continuarmos a lançar sempre talento para a nossa seleção, a outras equipas que estão acima de nós. E, quiçá, no futuro sejamos próprios nós a usar este mesmo talento.
18: Fruto de trabalho.
17: Fruto de muito trabalho.
18: Quem diria uma equipa da ADC levar 2 jogadores?
17: Quem diria? Mas em futebol isso tem que ser interpretado como um fenômeno normal.
16: Presidente da equipa da ADC, Zefania Hussein, e a convocatória dos seus 2 jogadores, Carlos e Cidrek, a defesa central esquerdo, que nos próximos dias irão juntar-se à Seleção Nacional de Futebol Sub-20. A Ação Desportiva do Xingal tem sido uma das equipas. A seção que milita nas provas oficiais de futebol em Tete, desde 2025, ano da sua estreia. Com 19 pontos, a equipa está na 4ª posição da divisão do Ré Futebol e ao nível de Tete, contra 28 para Nice de Mpadue, líder da prova. 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
0: Próximo de fechar uma parceria com o Deportivo de La Coruña da Espanha, está o Ferroviário de Nampula.
19: O presidente do Clube Ferroviário de Nampula reitera que a maior aposta da coletividade passa pelos escalões de formação. O alinhamento vai servir para constituir um viveiro de atletas que alimentem as equipas séniores masculinas e femininas de todas as modalidades movimentadas no clube e igualmente exportar aos mercados nacional e estrangeiro. Abdul Ghaffar Mepava falava na visita de cortesia efetuada ao Clube Ferroviário de Nampula pela delegação europeia da Fundação Clube Deportivo da Coruña, Espanha, que esteve em Moçambique de 22 a 27 de junho corrente para o fortalecimento da cooperação com a Universidade de Rovuma. Na ocasião, o presidente do Clube Ferroviário Ferroviário de Nampula deu exemplo de atletas que estão a despontar no futebol e que constituem um dado a contar na equipe sénior masculina e na seleção nacional de sub-17.
20: Quando recebemos uma visita como os nossos amigos que vêm da Espanha, da Coruña, para nós é uma honra e isso alimenta a nossa fé que é possível, com parceria que vamos constituir e ambição que nós temos como equipa, de ter os maiores êxitos. Há uma aposta muito especial que nós temos como clube, a formação. E a prova disso é que neste momento nós temos 3 atletas da formação que são da seleção sub-17. E todos eles já jogam na equipa principal do Ferroviário de Nampula. E o maior jogo de destaque foi o último. Entramos a perder, houve a substituição, entraram os miúdos da formação e fizeram a história, viraram o resultado, saímos vitoriosos e isso está na memória de cada um de nós.
19: Por seu turno, o instrutor plurilingue do Liceu La Paz da Corunha, Carles Dursado de Ortiz, falou do interesse da cooperação Erasmus Plus em firmar parcerias no país.
21: Tínhamos que pôr-nos em contacto com David Lagar, que é o coordenador do Deportivo da Corunha, passar o vosso contacto. O Deportivo da Corunha está moi interesado en todo tipo de relacións que poda hacer, precisamente para ter miúdos, ter canteira que coa que poida pues, ir crecendo ele, ademais pues, facer relacións internacionais.
19: Instrutor plurilingüe do Liceu La Paz da Coruña, Carles Dursati Ortiz, um dos representantes da cooperação Erasmus Plus e o interesse na cooperação desportiva com o Clube Ferroviário de Nampula. No rol da digressão pelo país, a delegação europeia da Fundação Clube Deportivo da Corunha visitou em Maputo as instalações parceiras da Universidade de Rovuma, Faculdade de Educação Física e Desportos da Universidade de Maputo, Instituto Médio de Educação Física e Desportos de Moçambique, MED, e em Nampula, instalações onde funciona o curso de licenciatura em Educação Física e Desporto da Unirovuma, como também o Clube Ferroviário de Nampula. Nelson Tatanha, RM Desporto, Nampula.
0: Em Manica, os gestores desportivos são chamados a uma reflexão profunda sobre a necessidade de maior investimento em infraestruturas desportivas existentes naquele ponto do país.
22: A observação é do diretor técnico da Federação Moçambicana de Futebol, que recentemente se reuniu em Chimoio com gestores desportivos, treinadores e membros da Associação Provincial nesta parcela do país. Arnaldo Salvado deu exemplo do campo municipal de Chimoio, que continua sem balneário para os clubes e espectadores, mesmo depois de se beneficiar de obras de requalificação financiadas pela Federação Moçambicana de Futebol. Salvado convida ao empresariado de Manica a investir no desporto, que contribui para a unidade nacional e alavancar a economia da província.
23: É preciso o empresariado local investir também. Gostávamos de vir de novo à Zona Centro. Queremos trazer a Supertaça ou a Taça Moçambique. Sabe, a Taça Moçambique agora se disputa com meias finais. Na quarta, na quinta e depois no fim de semana é a final. 4 grandes equipas aqui. Mas está ali o vosso campo municipal. Não acaba a obra. Estava a falar do presidente que há clubes que não têm balneário. Agora, vamos ali, queremos ir à casa de banho. Uma senhora que vai ao futebol quer ir à casa de banho. Vai onde? Então, vocês é que têm que conseguir isso junto do município. É do município. Vamos falar com o presidente do município. Vamos conseguir acabar. Nunca mais vamos trazer aqui uma prova desse género. Já desde o ano passado nós queríamos trazer aqui a final da Taça Moçambique. E outras competições. Nós trouxemos com o Campeonato Nacional de Futebol Feminino no ano passado. Nós queremos trazer outras competições. Porque também sentimos-nos bem, mesmo junto da associação. Somos sempre bem acolhidos. A organização é boa dentro dos limites que existem.
22: A província de Manica tem 4 campos de futebol vedados e com bancadas para acomodar os espectadores, dos quais 2 carecem de melhoramento, nomeadamente o Municipal de Chimoio, da Sualpo, do Ferroviário de Gondola e Vitor Graça na Maforga. Vasco Augusto, em Chimoio.
0: Carência de infraestrutura desportivas que pode comprometer as provas distritais de Nampula.
24: A Associação Distrital de Futebol de Nampula diz que a exiguidade de campos na cidade poderá comprometer a realização dos campeonatos distritais de iniciados, juvenis e júniores, que arrancou no último fim de semana. O vice-presidente da respectiva associação, Firmino Amandio, referiu que o seu organismo tem recebido atenção para tentar reverter este cenário e melhorar o acesso rápido desta modalidade, embora a carência de campos certificados continue a ser um desafio para esta agremiação. Firmino Amandio anotou igualmente que, para reter talentos, a associação optou treinos em espaços menores, focando no desenvolvimento individual, oferecendo apoio psicológico. A Equidade de Campos é uma oportunidade para afinar a técnica e controle de bolas dos atletas.
1: Por falta de infraestrutura aqui na cidade de Nampula, nós estamos a passar muito mal. Para poder fazer os jogos aqui, temos que escrever para a direção do ferroviário nos autorizar. Agora, estamos indecisos porque ainda então não temos nenhum campo favorável para a prática de desporto para esses miúdos, porque sendo uma camada de formação, devia ser um campo como este, relevado, devia ser um campo com uma qualidade enorme. Mas aqui na cidade de Nampula nós temos falta de infraestrutura futebolística. Vai comprometer, porque para nós marcarmos os jogos, dependemos do nampulense. Porque estamos a falar do campo da subestação, estamos a falar do campo do Sporting de Nampula, estamos a falar do campo do Majede, que é dos militares. E depois, para podermos marcar esses jogos nestes campos aqui, precisamos de contactar os próprios proprietários dos campos. Agora, se tem jogo, é quando nós nos dificulta como marcar o jogo para prosseguirmos com o nosso campeonato. Uma das dificuldades é essa, a falta de infraestrutura. Nós não podemos dizer que estamos bem quando não. Porque usamos a mesma camada nos campos que os donos proprietários usam. Então, para podermos usarmos, dependemos dos donos, se autorizam ou não.
24: Firmino Amandio, vice-presidente da Associação Distrital de Futebol em Nampula, e a escassez de campos de futebol nesta urbe. A Rem Desporto, Calixto Pedro, Nampula.
0: Em agosto, Zambésia vai acolher o torneio regional de karatê.
2: Zambésia prepara-se para acolher em agosto o Campeonato Regional de Karate Estilo Kimura Shukokai Internacional. O secretário técnico daquela associação diz que intercâmbios interescolares, mobilização da logística, entre outros aspectos, caracterizam os preparativos. Abdul Tayobo acrescenta que na segunda quinzena deste mês, o órgão gestor de karate na Zambésia promove o Campeonato Provincial da Modalidade no distrito de Namakura.
3: Então estamos todos a preparar para termos, participarmos dessas provas e estarmos bem representados.
4: E convidar os empresários que abraçam a causa do karatê para financiar os nossos projetos e para que o karatê na Zambésia tenha mais abrangência e seja cartão de visita. Quando falamos de empresários abraçarem a causa do karatê, eu posso dizer a primeira modalidade que carrega marcas, que carrega a província além fronteira. Então nós podemos carregar a marca de qualquer que seja um empresário, um fornecedor de serviços, vamos levar a sua marca para além da fronteira. Isso não há dúvidas, que o karatê existe na Zambésia e é a modalidade que possamos dizer cartão de visita.
2: O nosso entrevistado considera que o karatê na Zambésia está em franco desenvolvimento, avaliar pelas proezas tanto em comites, catas, graduações alcançadas em competições locais, regionais e até internacionais. A título de exemplo, no mês passado, Zambésia arrecadou nos nacionais da modalidade de Maputo 17 medalhas de ouro, 7 de prata e 15 de bronze. Rosário dos Santos, RM Desporto, Quelimane.
0: No Mundial das Américas, África só tem 2 representantes, Marrocos e Egito. Senegal, Costa do Marfim e República Democrática do Congo tiveram um fim penoso. Todos foram alvos da maldição do minuto 86. Fizemos a retrospectiva dos assuntos que marcaram esta semana. Aceitem um forte abraço de Adão Matimbi e de Mauro Jamis.

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7: 7:40, estamos de regresso. Depois a transmissão, portanto, das notícias que marcaram a semana no habitual programa Retrospectiva Semanal. Renovamos uma vez mais votos de um feliz domingo na nossa companhia. Para si que já despertou, já está aí. Um bom dia oficial para si. Continue desse lado, vamos jogando até muito bem perto das 10.

Daqui a pouco vamos ter mais uma janela para você interagir conosco via telefone. Mas vamos para a Amália Pepa. Este é o Grande Balbo.

0: da Steve Bowie.
1: Aí ficou mais um dos grandes sucessos do Mr. Bow com a Amália Pepa. Vamos olhar uma vez mais os resultados dos jogos do Mundial de Futebol, para si que só agora despertou. Vamos para mais uma atualização.

fazemos menção que o Marrocos bateu o Canadá por 3-0 e segue em frente os quartos de final, em que vai medir forças com a poderosa França. Na quinta-feira, às 22 horas, vamos acompanhar esse França-Marrocos. A França venceu, portanto, o Paraguai por 1-0. Conhece o seu adversário, que é o Marrocos. Hoje, às 22 horas, vamos ter Brasil-Noruega. Às 2 da madrugada de segunda-feira, México-Inglaterra. Às 21 horas da manhã, segunda-feira, Portugal-Espanha. Tira-tema. É uma final antecipada. Às 2 de terça-feira, Estados Unidos-Belos. À terça-feira, às 18, Argentina-Egito. E às 22 horas de terça-feira, Suíça-Colômbia, a fechar os oitavos de final. Na quinta-feira, portanto, quarta não temos jogos, quinta-feira arranca os quartos de final, 22 horas com esse França-Marrocos.

0: Para o jogo, portanto, Portugal-Espanha, Nelson Semedo reage, diz que é uma final antecipada, como muitos já apelidam esta partida que vai colocar frente a frente Portugal e Espanha.
1: Vai sempre haver críticas, mas acho que o importante é nós sermos autocríticos connosco mesmos e saber o que temos que melhorar, e é o que temos feito e é o que vamos continuar a fazer, porque só assim é que também vamos ter margem para ser melhores como equipa. E sim, acho que teremos muitas coisas boas do jogo, e ia falar agora em espanhol, teremos muitas coisas boas do jogo. Sabemos que o próximo jogo é um jogo bastante complicado, diria uma final antecipada, porque são duas equipas que poderiam facilmente estar na final, por isso acho que sim, acho que vai ser um jogo bonito e espero que dê para Portugal.
0: Portanto, esta foi a reação de Nelson Semedo no Flash Interview, após ter colocado o que pensa do jogo que vem aí, decisivo e complicado para Portugal diante da Espanha. Ele diz que naturalmente é uma final antecipada, mas acreditam que vão vencer, portanto, a Espanha. Vamos para já para mais uma janela. Vamos começar por onde? Temos pela turma 80-90, não nos espreitamos desde a manhã. Na turma está o Cota Tomás Damião de Maputo. Diz ele: bom dia, turma dos Madodas. Passei para desejar um bom domingo a todos os campeões. Escreve o Tomás Damião. Muito bem, Tomás, obrigado aí. Está o Cota Tomé Brito. Diz ele: bom dia, Mabunda, e a todos os Madodas. Parabéns ao Egito e o Marrocos pela passagem aos oitavos de final da Copa do Mundo. Tomé Brito Kumbane de Congolor. Está o Cota Júlio Chilaul, também de Maputo. Diz ele: bom dia, turma dos 80-90, incluindo o condutor Mabunda. Tenha aí um bom domingo. Parabéns à seleção, portanto, às seleções africanas, que mostram que já não somos distribuidores de pontos para as seleções das outras, portanto, dos outros continentes. Peço a música de Marlene ou Sianga. Um bom trabalho, mano, a partir da Praia de Bilém. Assina Júlio Chilaul. A Cota Amélia, que já chegou na caixinha, na turma, ela diz: bom dia, mestre Mabunda, dizer que parabéns, Marrocos, um bom domingo para todos os campeões. Amélia Citói, a partir de Maputo. Obrigado, dona Amélia. Uma vez mais. Está o campeão Madaia, que já interagiu connosco via telefone. Diz ele: estou ligado, um bom trabalho, um bom domingo. Assina campeão Madaia do Zimpe. Está o alemão Nhar, mando esta mensagem para toda a família Nhar em Murrumben e em Ximangan. Muita paz e um feliz domingo. Está o André Pequenino, nosso campeão de Pemba, que diz que está na área a acompanhar o programa da manhã. Muito bem, obrigado aí, André Pequenino, a partir de Pemba. Está o Derso de Chimoio, que diz muita força aí para as equipes africanas. Derson do Chimoio, vamos avançar. Está o Cota Nyaneng, dona Safurita, que também colocou aí, enalteceu a vitória, neste caso do Marrocos, no Mundial. Muito bem, Cota Nyaneng na área. Vamos ver se temos mais, portanto, são as primeiras mensagens que recebemos na turma 80-90. Na caixinha, antes de abrirmos as linhas, está o quem é este? Jaguar de Namakura. Estou a arriscar o chão. Obrigado, Jaguar. Continua aí a arriscar o chão. Outro, vamos quem é. É o grande abraço na N de... Na N. Uma bunda, parabéns para a seleção marroquina, que está a representar bem o continente africano. Boa sorte no jogo contra a França. Grande abraço ao Naen da Média Sport Mons. Mas de quem é a mensagem? Não assinou. Mas fica aí o abraço. Muito bem. Não assinou uma mensagem. Vamos avançar para não perdermos tempo para o encontro de mais uma mensagem que caiu na caixinha. Que daqui a pouco vamos abrir as linhas. Bom dia, mano. Parabéns, desporto aqui, Helder, a partir de Inhambane. Obrigado, El. Continuo desse lado a ouvir o programa. Está mais um campeão. Diz, sorry, meu DJ, queria a atualização do jogo entre França e Paraguai, mas já atualizamos. Muito obrigado. Obrigado nós pela sua participação. Outro campeão que escreveu, diz ele, bom dia, campeões, e parabenizar o RM Desporto pelo aniversário. Quanto ao Marrocos, pela vitória diante do Canadá. Aqui é o Wanwana. Wanwana de Congolote. É isso, Wanwana de Congolote. E escreve pela primeira vez, pelo nome dá para ver que é a primeira vez que nos escreve. Seja bem-vindo, campeão. Continua. Um abraço do Martins Kumban, a partir de Lixinga. Obrigado, Martins, uma vez mais. Vamos correndo. Bom dia, RM Desporto. Bom dia, Mabunda. Parabenizo o Marrocos pela vitória. Muita força para a equipe de Costa do Sol. Abraços para o Luchero Cândido, Henrique Malem, o Cota Masuki, Jorge Patrício, o tio Ninito, o Xelei de Machis. E para ti, mano, um bom domingo. O Andro Cefan de da Machava Bonissa. Muito bem. O Andro. Oh, Kem Andro. Obrigado aí. Outro campeão que escreveu, bom dia, Rádio do Desporto. Sou Jordão Moussa, de Lixinga, no bairro 9, Nomba. Cumprimentos para todos os campeões que estão ligados. Obrigado aí, a partir de Lixinga. Ainda tem mais, vamos correndo para daqui a pouco abrirmos as linhas. Tem mais um campeão. Escreveu o Digelo, bom dia, meu mestre. Andei sumido aqui, custódio. Parabenizo Marrocos. Mando cumprimentos para os filhos Yuken, Cristiano e Erling. Ora viva, bom dia, família dos campeões. Os meus parabéns para essa.

saber do jogo de Portugal. Já sabe que Portugal vai medir forças com a Espanha, né? Ok, bom dia. Gostei muito do evento. Parabéns, RM Desporto. André, muito bem, André. Esteve aí no de frente do edifício sede da RM. Acompanhou através da rádio, André. Foi uma festa linda aí. Portanto, aconteceu ontem, no período da manhã. Bom dia, campeões. Sou Anastácio Racho. Parabéns para Marrocos. Um bom domingo para todos os campeões. Faltam duas para terminar. Bom dia, Mano Mabunda. Parabéns para Marrocos. Aqui em Zero Pumbuto. Aqui em Zero Pumbuto, a partir do Chimoio, no bairro 7 de Abril. Pumbuto. É o apelido Pumbuto. Oh, obrigado aí pela mensagem. A última mensagem, vamos ver quem é, para fecharmos esta série na caixinha. Temos quem é que está aí, vamos lá ver quem é. É o Pastorino Lixinga. Ok, bom dia, mano. Estou ligado à rádio do Desporto, força para o Ferroviário de Lixinga, Pastorino em Lixinga, a fechar esta série. Então vamos ouvir outros em viva voz para esta nossa segunda janela, o 82. 310-576-6 82-310-576-6 e aberta para ouvirmos o seu comentário. Qual é a expectativa a esse jogo que é já apelidado jogo da final antecipada Portugal-Espanha, e o que achou do Marrocos, que fez uma grande partida ontem ao vencer e convencer portanto, por 3 bolas a 0. Vamos ouvir aí o seu comentário. Já fizemos menção que Marrocos bateu o Canadá por 3-0. Então vamos ouvir o primeiro campeão. Já está disponível aí a nossa janela. A partir do 82-310-576-6, ligue e deixe ficar o seu comentário.

0: Vamos ao encontro do primeiro 20 para esta janela. Bom dia, campeão.
1: Olá, bom dia, campeão Mabunda.
0: Bom dia, bom dia, bom dia. Com quem falamos?
1: Félix Paruque, Xaxai, nas margens do Rio.
0: Oh, Félix Paruque, desaparecido, Paruque.
1: Andamos por aqui, estamos na missão provincial, estamos no café da manhã.
0: Estão em quase toda a família RM, né?
1: Estamos em quase toda a família RM, campeão.
0: Isso é bom, é bom.
1: Exato.
0: Então, qual é o seu comentário?
1: Bom, na verdade, se calhar antes de comentar esse jogo o clássico ibérico, né? Saudar e felicitar as equipas africanas que até agora sobreviveram, mas que nem sobreviveram, é mesmo por mérito. Marrocos bateu e convenceu o Canadá ontem, e depois o Egito também tem guarda sua graça naquela vitória que fez antes de ontem. Então, queremos felicitar as equipas africanas e que tudo corra muito bem. Em relação ao jogo da Portugal e Espanha, eu digo que é uma das finais, né, antecipadas, porque o jogo também é que vai colocar frente a frente o Marrocos e França. Já pode também levar esse selo de uma final, né, tendo em conta a prestação da equipa marroquina, não é? Até porque já não é novidade. Marrocos, nós estamos recordados no Qatar, e foi até as finais. Até porque foi a própria França que lhe afastou nessas meias finais. Então, vai ser um jogo difícil. Digo, Marrocos, assim como França, e assim como Portugal e Espanha, vai ser um jogo difícil. Então, que ganha melhor, ganha melhor. Esperamos que tudo corra bem para o caso da África, não é? Porque, olhando para as contas que tínhamos feito, tínhamos conseguido nove equipas para outra fase, mas depois, pronto, só ficaram duas até agora. Então, tudo corre muito bem. Campeão Mabunda, estamos a caminho da igreja, que tenha um bom trabalho aí. Para os campeões de Rufumo Maputo, um feliz domingo, que Deus nos abençoe grandemente. Félix Paruque e Xaxai, nas mais dele, povo campeão Mabunda.
0: Vamos juntos, obrigado pela sua participação e reze por nós.
1: Tá certo, assim seja.
0: Juntos, estamos juntos, obrigado.
1: Tá

Vamos avançar. Em Moçambique são 8 horas. Continuamos com a janela aberta para ouvir, portanto, o seu comentário. E também podemos parabenizar a seleção de Cabo Verde, apesar de ter ficado, mas fez uma grande réplica diante da Argentina, que não é uma seleção qualquer. Mas foi um grande jogo para quem acompanhou na madrugada de sábado, apesar de ter sido eliminado, mas merece também aí os nossos parabéns pela prestação que mostrou. Vamos avançar. Continua disponível a nossa terminal, já sabe que responde pelo número 82 310 576, seja via aberta para você interagir com nós neste momento. Então vamos ao encontro do próximo.

0: enquanto aguardamos o próximo. 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Vamos avançar. Já tenho aqui alguém? Tenho, sim. Já tenho mais um campeão. Bom dia.
1: Bom dia, Manuel Bunda.
0: Então, como é que está?
1: Estou bem, nessa sala de Manuel Bunda.
0: Aqui também. Cartão vermelho para si, não esteve presente ontem?
1: Ah, estive na Ponta Doura, Manuel Bunda.
0: Na Ponta Doura, fazer o quê?
1: Ah, estava em serviço, voltei à noite.
0: Ah, muito bem. Mas acompanhou através da rádio, né?
1: Acompanhou através da rádio. Tinha o auricular e o telefone.
0: Muito bem. E qual é o seu comentário?
1: O meu comentário... Quero dar os parabéns, para o Cabo Verde. Jogou muito Cabo Verde, está de parabéns. E também dar boa sorte para o Marrocos contra a França. E também para amanhã, segunda-feira, dar boa sorte para Portugal contra a Espanha. E desejo para, também para o Egito, nosso atletano, não chegar de fora. Boa sorte para o nosso Egito. E abraço para todos os campeões. Para a minha família, o Amunce, como se ele está na África Sul, e para o Mano Mabunda, bom trabalho, Luiz Fernando Amunce, a partir da Vila da Marinha Gatembe, em Casale. Também dou boas aulas para o meu Majedi na segunda liga da cidade de Mapuche. Bom trabalho para o Mano Mabunda, estamos juntos.
0: Estamos juntos, obrigado pela sua participação, continue desse lado.
1: Obrigado, estamos.
0: 8 horas e 4 minutos, vamos avançar nessa janela rápida para você deixar ficar o seu comentário. Tenho mais um 20 linha, vamos a isso. Bom dia, campeão.
2: Bom dia, mano. Bom dia, como está?
0: Bom dia, com quem falamos?
2: Está a falar com o Nelson. Né?
0: A partir de onde, Nelson?
2: Barres Nolanguela, menino nascido no RM Desporto.
0: Já está a participar o seu comentário?
2: O meu comentário, desculpa lá, não estou com, aliás, me chegou em surpresa, de fato, acerca dessa festa do DRM Desporto, mas gostaria de estar lá.
0: Perdeu, já aconteceu, foi ontem.
2: É assim, o RM Desporto, cada vez mais que nasce a criança, começa a ter muitas agendas. Está a ver, mano, a bunda. É convidado nas festas, é convidado da onda. Então, é por isso que o menino já nem consegue já gerir o pai.
0: É, mas, verdade, são 23 anos.
2: Sim.
0: Oh, perdeu, mano. Mas mesmo assim, obrigado. Obrigado pela sua participação. Vamos avançar. Bom dia, meu DJ favorito. Venho por este meio saudar a todos os campeões de A a Z, Betolas Langa, a partir da cidade de Xechai. Obrigado, Betolas. Continua aí a ouvir o programa. Aguardamos o próximo campeão. Bom dia, meu DJ. Parabéns para Marrocos. Mando abraços para todos os ouvintes do RM Desporto. Aqui, Paulino da Maxixe. Tinga, tinga. Muito bem, Paulino. Já sabe que o baile aí na Maxixe dia 8 de agosto, né? Vamos estar consigo aí no dia 8 de agosto. 8 e 6, continuamos à espera do próximo. Parece que já chegou, vamos ao encontro. Bom dia, campeão.
3: Bom dia.
0: Agora a Dona Lúcia voltou. Bom dia, como é que está, mãe?
3: Um pouco.
0: Pouco a pouco?
3: Não estou bem, é problema de espécie.
0: Oh, isso é que é mau, que é mau. Por essa razão que não esteve na festa ontem.
3: Ah, sim.
0: Então, qual é o seu comentário, qual é a sua mensagem?
3: Parabenizar Cabo Verde. Fez maravilha, só que estava congoloso, não podia fazer nada.
0: É verdade.
3: E parabenizar Marrocos também, como também Egito. Vou pensar que é África Branca, mas é para estar nos representando. Mesmo Mata, Senegal, Ghana... Epa, por exemplo, Congo, foi o problema do treinador. Andou a substituir, enquanto estava a ganhar, numa de que já estava a ganhar o jogo. Ele, enquanto aquele estava a temer aquele jogador que eles tiraram. Quando tiraram, até apanharam o chasse. Senegal também, foi a mesma coisa. Mas então, vamos fazer que é futebol. Força para o que ficaram. Principalmente para a seleção da esquina. Força, mas e aí está com a Espanha? A ver. E quando chega em casa, assim, uma bunda, manda um momento à cunhada, manda um abraço para a Cota Rafiki, meu tinha Sengo, meu vizinho, pastor, Dona Amélia, Dona Rosa, Dona Laura, Dona Fátima, Dina, Cissa, Marina, Ilicota Macuacua, Afano, Massamba, Isandamela com Dona Paciência e todos que estão a ouvir agora. Mais para a Cota Rafiki. É tudo, senhor, na bunda. Bom trabalho.
0: Obrigado pela sua participação. Desejar aí uma feliz manhã de domingo na nossa companhia, Dona Lúcia.
3: Muito obrigado.
0: Obrigado. 8 e 8, daqui a pouco vamos fechar a nossa janela. Avançarmos com dois dedos de conversa com a menina de Nampula. Tenho mais um campeão em linha, vamos ver quem é. Bom dia, campeão.
4: Bom dia, mano Mapone.
0: Bom dia, com quem falamos?
4: Inácio Eugênio Argento.
0: Não percebi o nome, é Inácio, de onde?
4: Da Zambeza, mas estou aqui, Mapone.
0: Muito bem, Inácio, parece que está desanimado, o que é que se passa, Inácio?
4: Ei, parabéns, Marrocos, Portugal, nós queremos esse jogo aí, agradar, até no fim do jogo. E Cabo Verde também fez bom jogo mesmo de verdade.
0: Yeah. É tudo?
4: É tudo, obrigado, meu irmão.
0: Obrigado pela sua participação. Desejar aí um feliz domingo.
4: Obrigado, meu irmão.
0: Apesar de estar um pouco desanimado, mas enfim, são coisas. Daqui a pouco vamos terminar. Tempo para atendermos o último campeão para esta série. Ainda para o 82-310-576-6. Já temos o último para esta série. Bom dia, campeão.
5: Oh, muito bom dia, meu ídolo, mestre Mabunda. O promotor da Universidade Moçambicana. Já estou bem ligadinho em personal desportivo da Rádio Moçambique. A restauração, mestre, não falha.
0: Não falha, Alberto. Estava preocupado já na madrugada do sábado. Não sei se apareceu. Não apareceu, não?
5: É verdade, mestre. Eu não apareci depois de estar o relato entre quem? Entre Argentina e Cabo Verde. Aonde me levou? Onde me levou, não consegui aparecer. Isso é verdade, mestre. Tem muita razão. Não consegui aparecer. Depois de estar por lá, eu acabei dormindo. A onda me levou. Por isso, eu tive falta de comparência, mestre.
0: É verdade, é verdade. Deu para ver, deu para ver. Mas mesmo assim, o que é que nos diz, Alberto?
5: Sim, mestre Mabunda. Primeiro, eu quero dar muita força à seleção cabo-verdiana por ter batido em pé de igualdade com a Argentina. Mostrou ser uma seleção capaz, pois embora tenha sido uma seleção estreante no Mundial, mostrou-nos que é capaz de umbriar em pé de igualdade com outras seleções. Defrontou três campeões na fase de grupo, defrontou o Uruguai, não perdeu, a Espanha, e já na fase eliminar apanhou a Argentina. E a Argentina transpirou de que forma para poder vencer Cabo Verde? Este Cabo Verde está de parabéns, uma nação insular, né? Claramente, é uma nação que só tem 500 mil habitantes. É por essa razão que Cabo Verde está de parabéns, mostrou-se que no futebol tudo é possível. E para ontem, dou os meus parabéns ao Marrocos por ter vencido Canadá por 3-0. Isso mostra que Cabo Verde e que Marrocos também é uma seleção que devemos ter em conta. E só para ver que no Mundial Marrocos terminou em quarto lugar. Portanto, haverá uma reedição das meias finais do Mundial de Qatar entre Marrocos e França. Esperamos que seja um grande jogo. E para este duelo ibérico entre Portugal e a França, aliás, entre Portugal e a Espanha, grande jogo mesmo que se avizinha, espero que Portugal possa levar de vencida a França e passar para os quartos de final. Vai ser um jogo muito difícil, mas não impossível para Portugal. Para Moçambola aqui, internamente, muita falta para o Moçangale, que já vai de mal a pior, não ganha jogos, mesmo em casa não consegue ganhar jogos. Espero que os próximos jogos sejam melhores e que possa pontuar para voltarmos àquela esperança da nossa manutenção, né? Porque o nosso objetivo agora é da manutenção. Mestre Mabunda, continuação de um bom trabalho. Estamos juntos na companhia desse nosso esportivo da Rádio Moçambique. Estamos juntos até às 10, mas não falha.
0: Não falha, Alberto. Obrigado pela sua participação. Desejar aí um feliz domingo na nossa companhia.
5: Muitíssimo obrigado, mestre. Estamos juntos.
0: Ela já está aqui.

0: Acompanha a história desta menina Inampu. Acho que bonita a menina. Canta muito bem para trazermos o historial da sua carreira. É para já.
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0: Os nossos cumprimentos a todos os apreciadores da música moçambicana. É sempre um prazer estar em sua companhia para mais um programa Unanga. Hoje recebemos uma cantora, compositora, dona de uma voz deslumbrante, natural da província de Nampula, que começou a cantar desde os seus 14 anos, com apoio dos seus pais e irmãos. Também, portanto, começou a lançar as suas músicas em 2016, conquistou o primeiro lugar no Top Kizom, da Unitel. É uma cantora moçambicana que teve convite para atuar no aniversário dos 74 anos do saudoso presidente angolano José Eduardo dos Santos. É uma cantora de top 10 das mais procuradas no Google em Moçambique. Já participou em vários festivais neste país. É desportista, praticou desporto. E para o programa Unanga de hoje, a nossa grande convidada é Filomena Feliciano Maricoa. Filomena, obrigado por ter acedido o nosso convite para o programa de hoje.
3: Muito obrigada.
0: Quem é, de fato, Filomena Maricoa?
3: Filomena Maricoa é uma moça, cantora moçambicana, apaixonada pela música.
0: Natural da província de Nampula.
3: Sim, sim, sim, sim, sim.
0: E como é que foi a sua infância?
3: Cantora moçambicana, apaixonada pela música.
0: Natural da província de Nampula.
3: Sim, sim, sim, sim, sim.
0: E como é que foi a sua infância, Filomena, em Nampula?
3: A minha infância foi boa e desde pequena eu já vinha cantando, mesmo sem saber que eu tinha esse dom. Então, com isso, o meu pai também já me levava para alguns sítios para poder cantar. Então, a minha infância, aliás, a música já veio lá desde a minha infância. Então, minha infância foi música, brincar e...
0: E tenho informações que gostavas de cantar mesmo na sua infância, com as suas amigas.
3: É, cantava até na escola com algumas colegas, que também acabei descobrindo que tinha uma colega de turma que também tinha uma voz linda e sempre cantávamos juntas.
0: E foi nessa altura em que recebeste um convite de um amigo para participar na gravação de uma música, e de lá para cá a Maricoa nunca parou. Foi nesse momento que foste descoberta, Maricoa?
3: Não foi neste momento. Foi alguns anos depois, porque esse momento que eu estava aqui a dizer foi mesmo quando estava na primária. Ainda era pequenininha, porque eu já vinha cantando aos meus 8 anos. Então, quando eu já entrei para a secundária, um amigo do meu irmão, né, um amigo conhecido, assim dizer, do meu irmão, ele ficou sabendo que eu tenho uma voz assim bonita e convidou-me para poder colocar a voz na música dele, porque ele fazia rap. Então ele queria que eu colocasse o coro, né, da música. Então convidou-me para poder cantar na música dele. E lá eu conheci o produtor de nome Dayton, que apreciou a minha voz, e ele já vinha apreciando desde há muito tempo. Ele já havia, não sei como, mas ele... Ah, sim, eu antes cantei com alguém, um amigo do meu irmão, que também pediu para colocar a voz na música dele. Eu cantei e aquilo não era uma música assim para mim, era tipo uma brincadeira. Ele pediu, eu só coloquei e pronto. Só que daí o produtor já vinha ouvindo aquela voz e tal. E quando o outro pediu-me, calhou que fui gravar no estúdio do tal produtor que apreciou a minha voz e ofereceu-me uma música.
0: E quando é que entras pela primeira vez num palco?
3: Foi um frio na barriga. Foi um frio na barriga, porque quando eu entrei, eu já vinha entrando em palco quando pequena. Mas aquela coisa, você quando é pequeno, às vezes nem tem vergonha, vai, só se entrega e canta e está tudo bem. Só que quando eu

0: Quando iniciei a minha carreira, aquilo já era diferente. Eu já era uma menina consciente e, epa, com vergonha também. Só que o bom é que eu já tinha essa preparação, né, desde pequena. Antes foi um frio na barriga, mas quando entrei em palco, voilà, foi e foi. Foi maravilhoso.
1: Muito bem. Filomena, dissemos no início desta conversa que praticaste desporto. Este canal é de música e desporto. Filomena, no ensino primário, na sua infância, praticaste algum desporto?
0: Pratiquei, foi basquete.
1: Basquete. Muito bem. E por que não abraçou esta modalidade?
0: É assim, basquete é uma modalidade que eu amo muito, eu gosto. Gosto de jogar basquete. Mas eu joguei, acho que foi por aí uns 2 anos. E no final do segundo ano eu tive um acidente no basquete mesmo, depois dos treinos. Aquela teimosia, tipo, ah, os treinos acabaram, mas vamos ficar aqui a jogar entre nós, assim, entre amigos. E de lá, epá, tive um acidente que acabou quebrando um dentinho meu, né? Então, epá, eu era criancinha, assim, eu estava na sétima classe. Quando eu voltei, não fui direto para casa, eu fui ao trabalho da minha mãe, fui mostrar que, pai, estou com um dente quebrado. Minha mãe ficou assim, triste, disse: não, não joga mais, porque olha, se for a jogar, vais quebrar tudo. Então, por agora, descansa basquete. E assim foi, voltei só a treinar pouco, daí eu parei, o ano acabou, e o ano a seguir eu disse: ah, não, não vou jogar. Vou descansar. Se eu quiser jogar, será mais tarde. E até então, nunca mais joguei.
1: E nessa altura não tiveste a oportunidade de participar nos jogos escolares?
0: Participei,
1: Participaste? A nível da
0: sim.
1: província de Nampula?
0: Sim, participei. Participamos. Não, não, não, não fomos vencedores, mas o importante foi fazer
1: Participar.
0: parte dos jogos escolares.
1: Tenho informações que a sua primeira música foi Saudades, confirma?
0: Sim.
1: E esta música foi bem recebida. Filomena, como é que foi este
0: Muito.
1: processo?
0: Foi muito bem recebida. Foi a música que fui oferecida, né, pelo produtor, que apreciou-me quando eu cheguei lá ao estúdio. Ele ofereceu essa música, essa instrumental, e acho que ele antes perguntou-me qual é o tema que gostavas de abordar nesta música. E eu disse: será Saudades, mas não tinha ainda a letra nem nada. Ele fez uma instrumental muito nice que eu gostei. Cheguei a casa, sentei, comecei a tentar criar. O Messias estava lá, ajudou, um amigo também ajudou e a música saiu.
1: Filomena, vamos para já ouvir a música Saudades. Esta música, até os dias de hoje, ainda faz furor.
0: Ainda faz. É uma música que eu acho que nunca vai passar prazo. Pelo estilo, ele é calma. Epa, entra muito bem na mente das pessoas. Então, é um estilo, é uma música que nunca vai perder o valor.
1: E esta música tem videoclipe?
0: Não tem videoclipe, infelizmente. Nós gostávamos de ter feito, só que na época não estávamos em condições. Era só gravar, lançar. E graças a Deus, gravamos, lançamos e pegou.
1: Muito bem, ouvintes, vamos ouvir este primeiro sucesso da carreira da Filomena Maricu, a nossa grande convidada para esta semana.

0: Ela entrou em grande. Logo na primeira música entrou Estanho. Saudades. Filomena Maricoa, a menina de Nampula. Vocês podem felicitar esta menina através da nossa caixinha. Podem juntar o Mundial, que estávamos já a fazer desde o princípio da manhã. Podem escrever para 8439-29501 para as mensagens escritas. Podem felicitar esta menina de Nampula, que canta muito bem. Ela esteve em Angola, Filomena, e na sua aparição em Angola conseguiu conquistar um prémio. O Top Kizom, Filomena Maricoa, confirma?
1: Sim, eu ganhei o Top Kizom e foi uma alegria. Foi uma alegria. Eu acabava de chegar a Angola e a minha música estava a bater muito. A versão que eu havia feito da música Nhanhado. Então, a música entrou lá no Top Kizom e acabou estando em primeiro lugar. Então, foi uma alegria receber essa notícia.
0: E também começaste a perceber que já estavas a furar outros mercados.
1: Sim, não? Sim, porque quando eu cheguei lá, as pessoas só diziam, menina, você tem noção do quanto a música toca aqui? Eu não tinha noção, eu estava naquilo, epa, ok, as pessoas escutaram, tudo bem, mas não tinha noção do qual a música tocava lá. Então todos só comentavam, depois vejo esse top, eu em primeiro lugar, e lá estava também o cantor Sef, que não saía do top, acho há 4 semanas.
0: Exato.
1: Yeah, ele estava lá e quando a minha música entrou, ficou logo em primeiro lugar. E...

0: Epá, depois dos shows que eu tive lá, a ver as pessoas a cantarem, sempre que eu cantasse aquela música ou se eu fizesse só um cheirinho, ai, já era problema. E todos me perguntavam, mas sabes o que? Porque eles também perguntavam, o que quer dizer enhanhado? Porque aqui nós estamos a ter um outro significado, não sei o que é. Epá, foi uma coisa muito. Foi maravilhoso.
1: E foste convidada também para participar na festa de aniversário dos 74 anos do falecido do presidente de Angola. Como foi este processo? Foi nessa altura em que participaste nesse top?
0: Sim, foi depois porque eu fui para Angola e fiquei lá, acabei ficando uns 3 meses em Angola, porque também já estava a ter muitas chamadas assim de shows para aqui, shows para ali, e esse aí foi um dos convites que eu tive, que foi uau, até quando deram-me essa notícia, o pessoal lá que trabalhava conosco, deu a notícia de uma forma assim, de alegria, tipo, ei, vais atuar no aniversário do presidente e tal, foi uma maravilha. E lá atuei e prontos. Daí ficou na boca do povo, Filomena Maricoa cantou isto, e recebeu diamantes, começaram a inventar já coisas que eu recebi diamante. Acho que como Angola também é o país que tem
1: Mas,
0: diamantes.
1: exato, exato.
0: Então, começaram a receber diamantes, o cachê foi assim, começaram a especular, meu Deus. Então, aquilo foi um boom na minha carreira.
1: Mas eles sabiam que é uma moçambicana.
0: Ah, eu não sei. Eu não sei se eles sabiam, porque na época também muita gente pensava que eu fosse angolana.
1: Angolana.
0: Sim. Tanto que quase teríamos um contrato, né, de publicidade de uma marca angolana, porque só que eles foram investigar assim a fundo e disseram, ei, não, não é, mas nós gostávamos tanto que fizesses que fizesses parte da nossa marca, só que
1: Exato.
0: tem de ser um angolano. Mas para nós tínhamos de dizer que para nós não somos
1: Não somos angolanos.
0: angolanos, somos moçambicanos. Mas se assim quiser, mesmo assim, né? Estamos aqui abertos.
1: Filomena, daí para frente tiveste vários contratos para atuar a nível nacional e internacional. Quais são outros países onde tiveste a oportunidade de lá estar?
0: Fora Angola, já esteve em Portugal, já esteve na França.
1: Muito bem. E sempre cantas em playback ou ao vivo, como banda?
0: Depende de como é que o pagamento será feito, depende do valor. Mas eu gosto muito cantar ao vivo. Por exemplo, em Portugal, se não for com banda, nós fizemos os shows, chama-se playback, né? Instrumental lá e a minha voz aqui. Só colocamos a instrumental e eu canto, porque os portugueses gostam de sentir a voz
1: Exato,
0: mesmo.
1: exato.
0: Gostam de sentir, não, não tipo, epa, chegar lá, começar a cantar, a fazer mímica, não. Eu gosto mesmo de cantar ao vivo.
1: Filomena, as suas músicas têm atingido números elevados de visualizações no YouTube. Qual é o seu sentimento?
0: É de alegria. É de alegria, é de alegria. Quanto mais números, mais alegre eu fico. E assim eu sinto que o meu pessoal está lá, o meu público está lá comigo.
1: E tens noção que fazes sucesso a nível nacional?
0: Sim, tenho noção. Por isso que eles têm chamado, né? Para poder atuar lá fora. Então tenho noção, tenho noção. E quero continuar assim. A atuar não só em Moçambique, mas sim em outros países, para poder espalhar aquilo que é a nossa música, né?
1: Exato. Daqui a pouco vamos ouvir a segunda da carreira. A indicação é que Tudo para Me Babar. Por que este título, Tudo para Me Babar?
0: Eu coloquei esse título porque a música fala de um homem que acaba elogiando muito uma mulher, porque quer estar com ela, né? Quer estar com ela, então começa a vir com elogios. E a mulher diz: é para tudo isso é só para me babar e eu aceitar. Então por isso que eu coloquei esse nome. Mas o público gostava que eu colocasse o tema como Linda Macua. E é assim
1: Exato.
0: como chamou a música. Mas o tema mesmo é Tudo para Me Babar.
1: E esta música foi também muito bem recebida.
0: Foi muito, muito, muito. Tanto que quando a instrumental inicia, o pessoal vibrava, não vibrava de uma forma arrepiante.
1: Mas as suas músicas, Filomena, quem escreve?
0: Depende. Eu escrevo, o meu produtor também escreve. Os meus irmãos também têm ajudado na composição e por vezes já comprei uma vez, né? Uma vez uma composição, né? Mas do resto das músicas foram escritas por mim, por meu produtor e meus irmãos também têm ajudado.
1: E tenho indicação que na família tens mais 12 irmãos que cantam.
0: Sim, Reinaldo Maricoa e Messias Maricoa.
1: Mas antes, a sua mãe e o seu pai nunca cantaram?
0: Os meus pais estão mais ligados na área de dramaturgia, mas eles já cantam, assim, cantavam, né? Em tempos de lazer, mas também no teatro eles incluíam a música. No teatro eles incluíam a música, então é nesse momento que eles também cantavam. Mas a música não era o forte deles, não era o foco. O foco mesmo era o teatro.
1: Mas para já vamos ouvir então o segundo sucesso, Tudo Para Me Babar, a música que a Filomena Mericó já fez, portanto, o comentário. Vamos a isso.
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0: Estamos a apresentar a carreira da Filomena Maricó, esta menina de Nampula. Para si que despertou há pouco tempo e ficou fora de jogo dos jogos do Mundial, dissemos desde o longo da manhã que Marrocos conseguiu um resultado precioso, bateu o Canadá por 3-0 e segue em frente na prova. A França eliminou o Paraguai por 1-0. Jogos para hoje, às 22 horas, Brasil-Noruega. Às 2 da madrugada de segunda-feira, México-Inglaterra. E mais logo, portanto, às 21 de amanhã, o jogo mais esperado, Tiratema, jogo apelidado como a final antecipada, Portugal mede forças com Espanha. Às 2 da madrugada de terça-feira, Estados Unidos-Bélgica. E na terça-feira, no princípio da noite, às 18, Argentina-Egito. E à noite, às 22 horas, Suíça-Colômbia. Na quinta-feira, portanto, quarta-feira, dia de descanso, não há jogos. Na quinta-feira, às 22 horas, arranca os quartos de final com a primeira partida, França-Marrocos. Portanto, este é o calendário dos jogos do Mundial de Futebol. Vamos olhar as mensagens, as primeiras também começam a chegar, a parabenizar esta menina de Nampula, Filomena Maricoa. Vocês podem fazer através da nossa caixinha 84392951. Escrevam e nós vamos conferir. Tem aqui uma primeira mensagem, diz assim: parabéns pela carreira dela, Deus lhe abençoe. Sou André Guerra de Nampula, no bairro Central. Muito bem, Gueira, está mesmo na terra da Filomena Maricoa. Agradecemos pela sua mensagem. Outra diz: olá, Filomena, como está? Por que é que não vai cantar de vez quando andas, quando que antes dos jogos do Ferroviário não pula? Só para ajudar. Força os jaxinenes. E também gostaria de saber qual é o teu clube de coração. Como está o teu lado esquerdo? Média Sport do Moço. Fica aí, Média, para saber qual é o clube de coração da Filomena Maricoa e por que ela não vai apoiar aí as equipes nampulenses. Ela depois vai falar, porque nós vamos colocar essa questão. Outro campeão que escreveu, diz ele: bom dia, Mano Mabunda, aqui Almirante Lourenço, da cidade de Nampula. Vim por este meio e também para desejar a Mana Filomena, que gosto muito das músicas dela. A Mana, muita força, continue trabalhando, indo para o Mundial. Parabéns, Marrocos, pela vitória. Espero que Portugal ganhe a Espanha amanhã no jogo apelidado como final antecipada. Está o Cota Faísca, é o Faia, muito bem, já na turma. Diz ele: bom dia, turma dos 80-90, um bom domingo para todos que estão ligados ao programa. Apenas queria saber o resultado do jogo de França-Paraguai. Já atualizamos, Cota, acredito que esteja aí e já acompanhou. Está o Cota Celso Felipe, diz ele: bom dia, turma dos Madodas. Parabenizar a nossa convidada, Filomena Maricoa, e não esqueço de parabenizar o canal RM Desporto por mais um ano de muita saúde, muitas histórias do nosso desporto. Que Deus abençoe todos os colaboradores desta rádio e ouvintes deste canal. Força o clube Black Mambas de Kuala Kuala, que ontem averbou uma derrota, que nada está perdido, a luta pelo título é renhida. Vamos para cima deles. Parabéns, Cabo Verde, pela marca que deixou no Mundial, e parabenizar também Marrocos e Egito, que chegaram aos oitavos de final. Está o Cota Lucas de Maputo, que diz: bom dia, turma dos Madodas. Parabenizar a menina Filomena e também o canal RM Desporto pelo aniversário. Parabéns a Cabo Verde, Marrocos, Egito, Portugal pelas vitórias, apesar de Cabo Verde ter ficado. Mano Mabunda, um bom trabalho, um bom domingo. Estamos juntos, ok? Vamos prosseguindo, começam a chegar muitas mensagens. Vamos lá ver quem está aqui. A outra: bom dia, RM Desporto. Bom dia, mestre. Já estou dentro das quatro linhas. Essa menina tem uma boa voz. Força. Sou Milton do bairro Muxenga. Em onde? Elijenga. É isso? Confirma? Vamos avançando. Mestre Mabunda, essa menina é de ouro. Parabéns, muito sucesso na carreira dela. Amo muito as músicas dela. Almeirindo de Congolote. É verdade. É de ouro mesmo. Outro: tudo para mim babar. Que linda canção. Que linda música. Minha conterrânea. Ela merece a andar com... é verdade mesmo. Fazer músicas de campanha. Diz que ela merece andar com o Presidente da República, Chapo. Fazer músicas de campanha eleitoral. A minha irmã sabe desenhar uma música. Em 2016 já participei com ela no show dela no restaurante Céu, sabe? Foi grande sucesso. Aqui é o Firmino de Nampula. Olha o Firmino. Oh, obrigado aí uma vez mais. Bom dia, mano. Passei para saudar a lenda da música de Moçambique, em Nampula, Filomena Maricoa. Peço para repetir a música Saudades para mim. Ei, essa música é forte para minha esposa, Ana Júlia. O filho é Chilei, o meu amigo pessoal, Henriques, Amilemo, Ilídio, Afonso e todos os campeões em Mucupula, na Machixe. Aqui, Moandro Cefan de Machava. Muito bem, Moandro. Oh, continua aí. Bom dia, senhor locutor. Muita força essa mana. A Filomena Maricoa canta bem. Sucesso para ela. Mais uma. De fato, gosto dela. Uma cantora com natural. Dizer que tem letra bonita, músicas bonitas. Acredito que será sucesso aqui do Nando em Pemba. Muita gente a escrever. Vamos conferindo outras mensagens. Aqueles que puderam podem escrever. Filomena, como podem fazer? Outras mensagens que não chegam aqui e que estão nos acompanhar, quais são as outras plataformas, Filomena, que possam escrever?
1: É só mandar uma mensagem nas minhas contas, né, do Instagram, e eu vou lá espreitar. Se eu encontrar a tua mensagem, vamos conversar. Muito obrigada.
0: Vamos a outra mensagem. Mestre dos mestres, o programa está espetacular. Voz linda da Filomena. Aumenta aí a intensidade do programa, mestre. A minha senhora é muito fã dela. Desejo-se também, mestre, estou ligado ao programa a partir do bairro Machaquém, quarteirão 74, casa número 10. A mensagem pertence ao Damião Kumban, mais conhecido por escravo alemão. Portanto, diz que a esposa gosta muito das suas músicas, Filomena.
1: Muito obrigada e manda beijinhos para a sua esposa.
0: Acho lá que ela esteja a acompanhar.
1: É, sim, sim.
0: Filomena, o que te inspira para fazer música? Adoro as suas músicas. Pedro Estivel, é ouvinte que nos escreve.
1: É assim, eu não sei exatamente o que me inspira, porque é espontâneo. É espontâneo e quando eu recebo uma instrumental, basta aquela instrumental me levar mesmo. Naquele momento eu posso escrever ou criar uma pequena ideia, guardar, daí eu vou arranjar um tempo para poder desenvolver. Então, é espontâneo.
0: Muito bem. A outra mensagem diz, Mano Emílio, sou Inocêncio de Tsalala. Gostaria de saber se a música Saudades foi lançada em que ano? A cantora tinha quantos anos na altura?
1: A música Saudades, oh meu Deus, foi lançada em 2014 ou 15? 14, em 2014, e acho que eu estava com 16 anos.
0: Muito bem. A outra mensagem que chega de Inhambane, Terreno de Esporto, aqui é Alberto de Inhambane. Gostava de saber da nossa convidada quando é que irá nos agraciar com sua linda voz aqui na Terra da Boa Gente para comer um bom marisco com água de lanho aqui na Praia do Tofo. Quando é que ela vem?
1: Para Inhambane, é um sítio que eu quero tanto ir, porque desde pequena eu já ouvia falar de Inhambane, mas ouvia falar muito mais das praias, né? Porque meu pai estava lá por um tempo, então eu só via as imagens e era um sonho ir para Inhambane. Então, se é Inhambane, realmente tem razão. Espero chegar aí o mais rápido possível.
0: A última mensagem para esta série. Bem-vindo, Filomena, ao RM Desporto. Aqui, Molino Silvestre, em Machava Sossomol. Muita força, Filomena.
1: Obrigada.
0: Filomena, já agora, deixaste ficar aqui, nunca atuaste em Inhambane. Quais são outras províncias também do nosso país que nunca tiveste a oportunidade de lá estar?
1: As províncias que eu nunca fui, eu acho que, o norte todo eu já fui, o centro também já fui, todas as províncias, né? Alguns distritos ainda, né? Mas no sul eu só atuei no Maputo e Xai Xai. Faltam muitos sítios para chegar aqui no sul.
0: Mas na Zona Norte não há festa, não há espetáculo sem Filomena Maricoa, né?
1: Ah, a Zona Norte eu já fui. Já passeei quase em todo canto. Quase.
0: Muito bem. Agora, uma preocupação dos seus fãs, o fato das festas que aconteceram há pouco tempo, não viram a Filomena Maricoa naquela Porto, não estiveste lá. Filomena, desta vez, o que é que aconteceu?
1: Não, por acaso recebemos o convite, só que não tivemos mais o retorno, né? Recebemos o convite, conversamos com o pessoal, mas não chegamos de fechar. Não chegamos de fechar, acho que o pessoal acabou já fechando com os outros e pronto. Mas tentamos conversar um bocado. Yeah.
0: Estiveste há pouco também num grande espetáculo na vila de Malema. Como é que foi esta festa?
1: Ai, foi maravilhoso. Estava muito abarrotado, muito cheio, muito cheio. Foi uma festa muito bonita. Foi uma festa muito bonita. E eu já estive lá uma vez. Também estava muito cheio. Essa última vez não foi diferente. Tanto que não conseguíamos chegar ao palco, porque para chegar ao palco era muita gente para andar nas calmas, a gatinhar. O carro empurava, abanava do lado do palco. Eu acho que aquele carro nem precisava ser ligado. Era só ele estar a empurrar até chegar ao palco. Mas foi maravilhoso.
0: Que, apesar de estar a cantar na sua terra natal, mesmo assim tens muitos fãs e admiradores.
1: Sim, lá em Nampula. Tenho.
0: Filomena, fizeste duetos com Walter Artístico, Tamir Moyan, Dama do Bling. São muitos músicos que atualmente têm convidado para duetos.
1: Sim.
0: Qual é a magia, Filomena?
1: Não sei. Não sei. Não existe uma magia. Acho que é só saber cantar.
0: Agora, com Ten Fingers, nunca fizeram?
1: Já fizemos há muito tempo, mas acredito eu que é provável que tenha mais um featuring.
0: Agora, falando de discos, tens algum disco já editado no mercado?
1: Eu já lancei um álbum, mas não cheguei de fazer o lançamento físico, foi na plataforma.
0: Dissemos no início desta conversa que a Filomena Maricoa jogou basquetebol. Filomena, nos dias de hoje, acompanhas o basquete?
1: Acompanhei... Principalmente na época que tinha a jogadora, se não me falha aqui o nome, acho que é Diolinda.
0: Ela
1: Diolinda é craque também no basquete. Yeah. Parece que agora ela virou treinadora, não sei.
0: Exato.
1: Yeah, então, acompanho, porque o basquete foi minha paixão. É algo que até hoje eu gosto e... Gostava de comprar uma bola para estar a jogar nos meus tempos livres.
0: Muito bem. Muito bem. Vamos daqui a pouco ouvir um dos grandes sucessos atuais. Chama. Esta música é de 2025.
1: Sim, sim, sim.
0: Mas chama quem?
1: Chama que arde aqui no nosso corpo.
0: E é uma música que conta com videoclipe.
1: Sim, sim, sim, tem.
0: Muito bem. E foi gravada em Nampula?
1: Em Nampula, o videoclipe, o áudio, tudo foi feito lá.
0: Isso quer dizer que Nampula já tem estúdios a nível ponto de gama, digamos, comparado com estúdios de Maputo?
1: Sim, sim, sim, tem. Tem vários, graças a Deus. E também tem lá os videomakers. E por isso que não me deu muito trabalho de viajar para aqui, para a capital, para poder gravar, para poder filmar, porque lá já tem.
0: No ano passado houve um programa de união das Damas do Norte, Filomena Maricoa, Luqui, de Cabo Delgado, e Dama Ígia, de Nampula e Nacala Porto. Como é que foi este projeto? Vocês fizeram muitos espetáculos, todas as três?
1: Sim, foi um espetáculo.
0: Ah, foi um espetáculo.
1: Foi um espetáculo que foi organizado por um promotor que quis juntar nós três. E eu gostei muito da ideia. Foi uma ideia muito boa mesmo e aconteceu, foi em Pemba o espetáculo.
0: E teve muita aderência?
1: Teve aderência.
0: 8h54. Chama! 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

Grande Maricô, mas que menina. Ela encanta e canta. Chama, um dos mais recentes sucessos que mexe até os dias de hoje. Às 9 vamos atualizar o bloco das notícias. Contamos uma vez mais com Albino Muyam para trazer-nos o essencial das notícias, com destaque para o Mundial de Futebol. Vamos olhando também as notícias que vão chegando por todo o mundo. Vamos avançar, para já vamos ao encontro dos nossos compromissos comerciais. Filomena, vamos fazer uma pausa para trazermos os nossos compromissos comerciais, enquanto aguardamos o Albino Muyam, que já está a caminho do estúdio para a apresentação de mais um serviço noticioso. Então vamos a um copo de água.

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5: Bom dia. O Marrocos defronta a França na próxima quinta-feira, 22 horas de Moçambique, em desafio dos quartos de final da Copa do Mundo de Futebol 2026. O desafio terá lugar em Foroboro e será a reedição da meia-final de 2022, em que a seleção gaulesa venceu os magrebinos por 2-0. Para atingir os quartos de final, o Marrocos venceu o Canadá por 3-0, enquanto que a França derrotou o Paraguai por uma bola sem resposta. Hoje, às 22 horas de Moçambique, o Brasil mede forças com a Noruega para os oitavos de final do certame. Quando forem 2 horas de madrugada da próxima segunda-feira, o México enfrenta a Inglaterra. Às 21 horas da manhã, duelo ibérico na Copa do Mundo da FIFA, Espanha de Lamine Yamal enfrenta Portugal de Cristiano Ronaldo. A União Desportiva de Songo e a Black Bulls, representantes de Moçambique nas Afrotaças 2026-2027, já conhecem as datas do arranque das respectivas competições, faltando apenas conhecer os adversários da fase preliminar. A Confederação Africana de Futebol, CAF, divulgou o calendário completo das competições de clubes, nomeadamente a Liga dos Campeões,

0: a taça CAF, que apontam para setembro deste ano o arranque e maio de 2027 o seu término. Com efeito, a fase preliminar, que terá duas preliminatórias, terá os jogos da primeira mão entre os dias 4, 5 e 6 de setembro e a segunda mão uma semana depois. A segunda pré-eliminatória terá lugar em outubro, com a primeira mão entre os dias 16, 17 e 18 e a segunda uma semana mais tarde. A fase do grupo irá decorrer entre os meses de novembro, dezembro deste ano e janeiro do próximo ano. Já a última fase terá início em fevereiro, com a disputa dos quartos de final nos dias 26, 27 e 28 deste mês e a primeira mão uma semana depois, entre os dias 5, 6 e 7 de março, a segunda. As meias finais serão em abril, concretamente nos dias 9, 10 e 11, a primeira mão, e 16, 17 e 18 do mesmo mês, a segunda mão. As finais, que serão geralmente disputadas em duas mãos nas provas da CAF, terão lugar no intervalo de 9 a 31 de outubro. Refira-se que a União Desportiva de Songo, campeão nacional, irá representar o país no acesso à Liga dos Campeões, enquanto que a Black Bulls irá lutar pela Taça CAF. O Machaken reforçou com 6 jogadores nesta segunda janela de transferências, depois da aquisição do guarda-redes Júlio Frank, que já fez alguns jogos pelo seu novo emblema. Os tricolores anunciaram mais 5 jogadores que vão compor a espinha dorsal de Dário Monteiro. Trata-se de Diniz Ibrahimo, de 29 anos, que este ano iniciou a época no Bahia de Pemba. Erink Sitoy, defesa de 33 anos, que nas últimas temporadas defendeu as cores da Associação Desportiva de Vilanculo, com passagens também pela Liga Desportiva de Maputo e Desportivo também da capital moçambicana. Outro craque contratado pelo Machaken é Núrio da Cruz, com 21 anos. Outro jogador oriundo de Costa do Sol é o defesa Nasir Mondani. Destaque para karate no estilo Kimura Shikokai. Os karatecas nacionais encontram-se em Joanesburgo, onde viajam dentro de instantes para Leipzig, na Alemanha, onde vão participar a partir da próxima terça-feira no Open Europeu, no estilo Kimura Shikokai Internacional. A delegação moçambicana é composta por 18 elementos e é chefiada pelo sensei Carlos Dias, instrutor-chefe da Associação Moçambicana de Karatê, no estilo Kimura Shikokai Internacional. Luís Manique, antigo presidente do Estrela Vermelha, garantiu ao RM Desporto que não vai candidatar-se à presidência da Federação Moçambicana de Patinagem. Manique confirma que foi sondado para avançar, mas não é candidato. Futebol, a Academia Militar e Sporting de Nampula empataram ontem sem abertura de contagem na abertura da segunda jornada do Na abertura da décima jornada do Nampulense. A Academia Militar soma 23 pontos contra 21 do Sporting de Nampula. A ronda prossegue hoje com as partidas. A Associação Desportiva de Angoche, Águia Azul de Nampula. Académica de Rubawe, Águias Especiais de Nampula. Académica de Nacala Velha, Associação Desportiva de Namialo. Benfica de Memba, Sporting de Monapo. E Desportivo de Nacala, Futebol Clube de Memba. Na quarta-feira, encerramento da ronda 10, Cupula de Mogovolas, Associação Simeão de Nampula. A equipa de Mambus Team soma e segue no torneio de abertura de basquetebol sênior masculino a nível da província de Tete. No último desafio decorrido ontem, Mambus Team venceu Vulcano por 82-41, consolidando a liderança do certame. Toda a informação com Manuel Cardoso.
1: Mambus Time A vence a Vulcano Tete por 82-41 e cimenta a liderança do torneio de abertura para o Provincial de Basquetebol Sénior Masculino, edição 2026, agora com 15 pontos. O Mambus Time A está a ser o autêntico rei da selva, porque depois de ter derrotado o seu irmão mais novo, ou seja, o Mambus Time B, na última quarta-feira, e esta sexta foi a vez da Vulcano Tete por 82-41, uma diferença de 41 pontos, ou seja, a metade do resultado. Aliás, foi com os parciais 12-19, 8-21, 6-21, 15-21, sendo que ao intervalo o Mambus Time A já vencia por 40-20, 20 pontos de diferença. Milton Manique, técnico do Mambus Time A, disse que os números falam por si, para uma equipa que continua a trabalhar e com afinco para o Provincial de Basquetebol Cedro Masculino, agendado para agosto deste 2026.
2: Cada jogo é um jogo. Não foi difícil, mas também foi mais um aprendizado para a malta e a equipa da gangue está de parabéns.
1: Calmo, sereno e até despreocupado está o Elder Mboweni, técnico da Vulcanitete, que diz que conta-se o fim e não como as coisas começam.
3: Torneio de abertura. O próprio nome já diz, torneio de abertura.
4: Também não é mal.
3: Ganhar não é mal, mas é um torneio que a gente quer construir a equipe. A gente quer dar mais tempo de jogo aos jogadores que geralmente no campeonato não tem. Daí a diferença. Mas essa diferença não nos preocupa.
1: Mambo Time A vence a Vulcanitete por 81-41 em jogo da jornada 3 da segunda volta do torneio de abertura para o Provincial de Bola, ao sexto em Cedro Masculino, edição 2026. Com este triunfo, o Mambos Time A cimenta a liderança, agora com 15 pontos, seguidas as equipas das Quininas e SPT, na segunda de terceira posições, ambas com 12. Com 10 estão as equipas do Centro Desportivo e Rega do Matise e Vulcanitete, na quarta e quinta posições. E na sexta e última posição está o Mambos Time B, com 6 pontos. A jornada 3 é ser este domingo, com jogos Centro Desportivo e Reumatismo Ambos Time B, SPT Quininas, iniciando o primeiro embate às 18 horas. Arreia-me desporto, Cidade Tete, Manuel Cardoso.
0: Voltamos a destacar no encerramento deste bloco de notícias que o Marrocos está nos quartos de final da Copa do Mundo de Futebol e vai defrontar a França na próxima quinta-feira, às 22 horas de Moçambique. O desafio terá lugar em Foxboro e será a reedição da meia-final 2022, em que a seleção gaulesa venceu os magrebinos por 2-0. Para atingir os quartos de final, o Marrocos venceu o Canadá por 3-0, enquanto que a França derrotou o Paraguai por uma bola sem resposta. Hoje, às 22 horas de Maputo, o Brasil mete forças com a Noruega para os oitavos de final. Quando forem 2 horas da madrugada da próxima segunda-feira, o México enfrenta a Inglaterra. Às 21 horas de Maputo, de amanhã, teremos o duelo ibérico na Copa do Mundo. Espanha de Lamine Yamal vai medir forças com Portugal de Cristiano Ronaldo. Foram as notícias. Bom dia.
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13: Estamos de mãos dadas até muito bem perto das 10, nesta conversa com a Filomena Maricô, a menina de Nampula. Vamos avançar para ouvir o Mone, mais recente trabalho da Filomena Maricô. Música dos finais, portanto, do ano passado. Está a fazer sucesso.

0: Música recente da Filomena Maricó. Foi lançada no final do ano passado com gravação do videoclipe neste ano 2026. Vamos olhar mais mensagens que vão chegando. Nampula está a reagir. Bom dia, RM Desporto. Sou Beto de Nampula, a partir do condomínio Sera da Messa. Estou para desejar a Mana Filomena, como tem uma outra aqui também na família. Mano, quero ouvir a música da Mana Filomena com o título Mensagem. Vamos lá ver se está aqui no alinhamento. Ela tem muita boa música, não é fácil tocarmos tudo. Eu quero o número do show dela para convidar-lhe para o restaurante Sec Sabe, para fazer show no mês de setembro, Firmino de Nampula. Fica atento, Firmino. No fim, a Filomena Maricó vai deixar ficar a plataforma ou a via para os ouvintes entrarem em contato com ela. Bom dia, senhor locutor. Aqui Fábio Murivo. Sou da Zambésia, eu sou zambesiano e eu estou apaixonado com essa menina, essa arte musicais, mas não tenho um condutor meu para me ajudar no momento. Só peço o número de um produtor musical. Eu estou aqui em Maputo. O meu contacto, ok? Muito obrigado. Oh, vamos fazer ele chegar aos produtores, né? Vamos lá ver. É só ficar aí e acredite que pode chegar longe. Bom dia, Mano Mabunda. Estou na escuta do programa Unanga a partir da Vila da Marinha, na Catema, em Cassano. Sou Luiz Fernando Amunço. Desejo muito sucesso para Filomena Maricoa. Gosto muito das músicas dela. Viva Marrocos. Abraço para toda a família, o Amunço e todos os campeões. O Missil Tembe, na África do Sul. E um bom trabalho para ti, Mano. Estamos juntos a ouvir aí a história da Filomena Maricoa. Outro, bom dia, bem-vindo Marrocos, espero que Portugal e Brasil, sou sério aqui em Lixinga, no bairro Matola. Outra mensagem para esta série, diz ele, bom dia família, aqui vai, estou triste, porque já dissemos que isto não tem nada a ver connosco, amigo. O que é que se passa aí? Não conseguiu ver o jogo, estava marcado para as 23 horas, que acompanhou? Ok, Elídio de Chumon. Elídio, fica atento a este canal, não é? Agora sobre outras operadoras, não tem nada a ver connosco. Vamos avançando. Bom dia, meu DJ. Ela é boa, canta muito bem. Abraços para ela. Muito bem, esta mensagem de quem? Não está assinada? Alberto da Machava Sede. Muito bem, Alberto. Dissemos que a Filomena é desportista. Ela praticou basquete. Mas eu posso referir que ela já há bastante tempo que não joga. E ela quer uma bola para basquete. Quem pode comprar uma bola para ela? Porque ela quer dar aí alguns smash no basquete. Mas, Filomena, quais são outros desportos, para além do basquete? Quais são outras modalidades que gostas de acompanhar?
1: Para além do basquete, eu ultimamente tenho apreciado o futebol.
0: Futebol?
1: Sim, tenho apreciado o futebol.
0: E tens algum clube de coração em Moçambique?
1: Não, ainda não tenho. Não tenho. Graças a Deus, porque senão vou entrar aqui em confusões. E depois tem uma coisa. Os fãs querem que tu sejas de um clube que eles também pertencem, tá a ver? E quando tu dizes, eu sou do clube X, para eles também acaba sendo um problema, podes perder fãs. Então eu prefiro ficar assim. Não tenho um clube assim do coração, mas eu apoio o clube de quem estiver próximo a mim.
0: Muito bem. Agora, para falar dos Mambas, que é a equipe de todos nós, é a nossa seleção.
1: Aí não tem como, aí não tem como. Quando é Mamba jogar, é Mamba que nós temos de torcer. E quando eu sei que é para hoje, tem jogo de Mambas, e eu estou ali em casa, eu assisto mesmo, acompanho, até apanho ataques.
0: Exato. E qual é o seu sentimento dos últimos resultados dos Mambas? Tivemos uma derrota pesada.
1: Sim, sim. Mas... não vou negar, fiquei triste. Quando eu vi, eu tentei sentar assim para acompanhar. Estou a ver aí os golos a entrarem, gol, 4. Ei, fiquei muito down, tipo, ai meu Deus. Seria muito bom se fizéssemos parte do Mundial pelo menos
0: pela
1: uma vez. Para vibrarmos uma vez, está a ver?
0: Se Angola já chegou lá, nós também podemos chegar.
1: Sim, nós podemos chegar e temos aqui uns bons jogadores. Mas, epa, fiquei triste, mas também quando venceram, fiquei feliz. Agora, epa, não sei, né?
0: Vamos ver o que vai acontecer.
1: Vamos ver.
0: Muito bem. E quanto ao Chiquinho Conde, que é nosso selecionador nacional...
1: Está de parabéns.
0: Agora, nós colocamos sempre o desafio a todos os músicos que passam deste programa, que é gravar uma música para o desporto. Ou para o basquete, ou para os mambas. Já imaginou uma kizomba ou uma tarraxa, Filomena, dedicada aos mambas?
1: Opa, seria muito bom. Uhum. Seria muito bom. Estou aqui para isso. É só uma questão de sentarmos, conversarmos acerca e avançar. Seria muito bom que os mambas tivessem canções, não, até pode não ser uma, porque quando estão em campo, o público, né, começa a cantar várias canções, várias canções. Então seria muito bom que gravassem não só uma, mas mais canções, e para que o público soubesse, o povo aprendesse as canções, para quando chegar esse dia de jogo, estarmos todos em sintonia. Quando alguém gritar uma música, todo mundo entra, começa a cantar, porque é assim que acontece em outros países. Já existem músicas das seleções lá, existem músicas, então é fácil dar força aos nossos jogadores, é fácil dar força. Agora, exato, se eu chegar lá, se eu começar a bater ali aqueles batuques, só gritar, dá força sim, mas tipo, não é a mesma coisa. Agora, quando já você sabe que, pá, se eu grito força, todo mundo vai saber o que responder na frente, todo o estádio. Ah, é maravilhoso. Assim eles vão jogar e vão marcar golos e golos.
0: Nunca tiveste a oportunidade de acompanhar os mambas em loco, ou no Estádio Nacional do Zimpeto, ou no antigo estádio da Independência, no Estádio da Machava, antigamente. É, já tiveste essa oportunidade de viver de perto um jogo de futebol?
1: Não, infelizmente. E é uma coisa que eu gostava mesmo de poder participar, estar ali, sentir aquela energia, porque imagina, em casa já sinto, em casa já fico tipo, o Vê vai marcar o gol, depois quando falha, é aquele, eva. Então, sentir isso lá no campo seria muito bom, mas não tive essa oportunidade ainda.
0: Muito bem. Em Nampula temos o estádio 25 de junho, já visitaste este?
1: Já visitei e já assisti também o futebol lá.
0: Vamos daqui a pouco virmos mais um grande sucesso desta feita, pai. Filomena, esta mensagem vai para os pais. O que querias transmitir com esta música?
1: Esta música fala de um pai, né, que abandonou a família, né, porque a mulher já não é a mesma coisa. Ele chama a mulher de velha, né? Então a mulher diz, epá, abandonaste-me por causa de nada, bunda e tudo mais, epá. E daí a filha chora pedindo a volta do pai. E essa é a história da música.
0: Muito
1: e
0: bem.
1: Parece que a música tocou muito nas mães, mas também nas crianças. Eu não contava que ia tocar muito nas crianças, só que como lá tem uma voz de uma criança, né? Eu coloquei a minha sobrinha a cantar, porque eu vi, não, é esta parte, e por acaso quem escreveu essa música é o meu produtor. Como eu já havia dito que tenho a ajuda do meu produtor, eu escrevo, meus irmãos também, e essa música foi escrita por meu produtor. Então, tivemos a ideia de colocar mesmo uma voz infantil, é que faria sentido, porque imagina, eu só estaria ali, oh pai, não, o sentimento não seria o mesmo. Não seria o mesmo. Então, colocamos ali a criança, e muitas crianças identificaram-se com a música. Quando eu passo, querem cantar, oh pai! Eu acho que quando cantam isso, meus pais ficam tipo, ah!
0: Muito bem. E esta música tem videoclipe?
1: Tem.
0: É, foi gravada no ano passado?
1: Sim, foi gravada no ano passado, lá em Nampula.
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0: Nove e vinte e cinco. Pai.
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0: É um grande sucesso da Filomena Maricoa de 2025. As crianças cantam. Oh pai, volta para casa. 9h28. Continuamos a receber muitas mensagens. Obrigado pela audiência. Nampula está ativa. Tem a ver com a filha da casa que está aqui na área. Muito bem, vamos avançar com outras mensagens. Mestre Mabunda, eu adoro a família Maricoa. Espero que um dia convide mais novo da família Maricoa, o Reinaldo Maricoa. Aqui é Almirindo na área. Muito bem, é Almirindo, vamos lá ver. É um desafio. Vamos trazer toda a família, porque todos eles cantam, né? Bom dia, RM Desporto. Sou eu, Arnaldo Hortêncio Paulino. Falo de Tete. Saúdo a família, não me esqueço da mulher Marquesina, os filhos Arrone, Crésia, Imaculada e Nelson. Boa sorte para o meu desportivo de Maputo. Sobre o Mundial, boa sorte para as duas equipes africanas, o Marroco e o Egito. E um beijinho aí para Filomena Maricoa. Muito bem. Agradecemos. Outra mensagem. Bom dia, meu DJ. Aqui é Almeirinho, a partir do Chimoio, no bairro Munzingadze. Força para a menina de Nampula. Muito bem, agradecemos. Outra mensagem. Bom dia, meu DJ. Ela é boa, canta muito bem. Meu DJ, a minha família gosta das músicas dela. Aqui é Alberto da Machava Sede. Então, a família está a acompanhar toda. Toda a família está ligada. Alberto, diga aí. Bom dia, sou Aquimo Felipe, a partir de Lixinga, no bairro Namacula. Quero parabenizar muito a Filomena Maricoa. Gosto muito das músicas dela. Me fazem feliz quando toca na rádio Desporto e também na discoteca na rua. Eu sou teu fã número um. Sou Aquimo Felipe, a partir de Lixinga. Portanto, muitos fãs, Filomena, vão... escrevendo aqui para a nossa caixinha. Se quiser fazer o mesmo, junte-se a esses ouvintes através da nossa terminal de SMS 84392951 84392951. Ouvimos este grande sucesso, O Pai. No ano passado também fez sucesso e ainda continua. Chupa Dedo, Filomena Maricoa. Que história é essa de Chupa Dedo? É uma música também que marcou.
1: Marcou os meus fãs, sim. É uma música que quando eu toco em palco, o pessoal já grita também, já vibra muito, muito. E retrata, a história fala de um... Epa, é assim... Sempre vou dizer de um homem, de um homem, de um homem. Não é porque sou um homem, né? Mas digo isso porque eu sou mulher, então. Fala de um homem que não quis uma moça. Ou posso também aqui falar o contrário. Uma mulher que não quis um moço. Só que depois, lá na frente, arrependeu-se e disse, não, deixa eu aceitar aquele moço. Quando ela volta... para querer aceitar o moço diz, epa, você não me quis, eu já segui aqui o barco, já estou numa outra onda, então você fica aí a chupar dedo, porque epa, eu já fui.
0: Correto. Filomena, esta rádio, portanto, emite a partir de Maputo para todo o país, e semana a semana nós temos aqui músicos de todo o país. Qual é o seu sentimento, tendo em conta que é uma rádio que emite a partir de Maputo, mas entrevista músicos de todas as províncias?
1: É algo diferente. Diferente e é muito bom. Assim, acaba fazendo com que o povo lá em casa, né, conheça todos os artistas moçambicanos. Não só do sul, não só do norte, mas sim todos os artistas moçambicanos. E eu gostei de saber isso e, pelos vistos, ela já tem aqui a prova, né, que o programa chega em todo o canto de Moçambique. Por exemplo, era provável, né, que eu só recebesse aqui as chamadas do Sul, tipo, ai, sou de Maputo, sou não sei lá o que mais. Também recebi aqui chamadas, muitas chamadas de Nampula. Vimos aqui as mensagens de Lixinga, Inhambane, Cabo Delgado. Então é por conta disso mesmo, por conta de convidar vários artistas de vários cantos do país, assim conquista também o caro ouvinte lá em casa, né? Correto. Estar aqui atento.
0: Nos seus momentos livres, Filomena, o que fazes em Nampula? O que tens feito?
1: Meus momentos livres? Epá, eu... se é que tenho momentos livres, porque na verdade eu não sei, mas o dia que eu não tenho choro, não tenho saída, eu fico mais em casa, no meu quarto, deitada. Deitada, mas quando tenho minhas visitas, tipo família, o que é que nós fizemos no tempo livre? Quando estamos entre nós, assim, nós gostamos de fazer brincadeiras, tipo cantar, gravar música, nossos vídeos assim engraçados e colocar aí no TikTok só para animar um bocado. Coisas assim, palhaçadas, porque também às vezes gostamos de encenar alguns vídeos que nós vimos aí nas redes, copiar isso, porque nós antes de nos tornarmos cantores, fizemos teatro. Fizemos teatro por conta dos nossos pais, então já temos isso na veia e gostamos muito de fazer imitações no TikTok.
0: Correto. E pratos típicos de Nampula, que gosta de comer em Nampula?
1: Temos a revoada, né, que é a galinha, aquela galinha do mato. É, revoada, fica muito bom com carracata. Ou um peixe fresco que acaba de sair do mar, tocoçar com carracata, fica muito bom. Esse é o prato principal. E outro que eu gosto muito, podemos encontrar mais na ilha de Moçambique, que é a matapa de siri-siri.
0: Muito bem, muito bem. E para os nossos ouvintes, como é que podem fazer para ter essas músicas, Filomena?
1: Como?
0: Os nossos ouvintes, como é que podem ter essas músicas que estamos a ouvir?
1: Eles podem entrar no meu canal do YouTube. Vão encontrar lá as minhas músicas. E eu acho que em todas as plataformas eles irão encontrar as minhas músicas.
0: Correto. Vamos ouvir então Chupa Dedo, mais um grande sucesso da Filomena Maricoa.

0: chupa dedo. É a menina de Nampula, Filomena Maricoa. Chupa dedo. 9h38, já entramos para a nossa última meia hora de espaço de emissão, que iniciou pontualmente às 5 e vai estender-se até muito bem próximo das 10. Já sabe que semana a semana temos um artista em antena, a diferença é que é de todo o país. Esta é a Rádio da Unidade Nacional, aqui entrevista músicos de todo o país. Filomena Maricoa, vamos olhar aqui as notícias também que marcam a atualidade. Já fizemos menção desde o princípio da manhã que a União Desportiva do Songo e Black Bulls, representantes de Moçambique nas Afrotaças 2026 e 27, já conhecem as datas do arranque das respectivas competições, faltando apenas conhecer os adversários da fase preliminar. A Confederação Africana de Futebol divulgou, portanto, o calendário do completo das competições de clubes, nomeadamente a Liga dos Campeões, a Taça CAF, que aponta para setembro deste ano, o arranque em maio de 2027, o seu término. Com efeito, a fase preliminar, que terá duas pré-eliminatórias, terá os jogos da primeira mão entre os dias 4, 5 e 6 de setembro e segunda mão uma semana depois. A segunda pré-eliminatória terá lugar em outubro, com a primeira mão entre os dias 16, 17 e 18 e a segunda uma semana mais tarde. A fase de grupos irá decorrer entre os meses de novembro, dezembro deste ano e janeiro de 2027. Já a última fase terá o início em fevereiro, com a disputa dos quartos de final nos dias 26, 27 e 28 deste mês, e a primeira mão, e uma semana depois, entre os dias 5, 6, 7 de março, a segunda mão. As meias finais serão em abril, concretamente nos dias 9, 10 e 11, e a primeira mão nos dias 16, 17 e 18 do mês em curso. Portanto, este é o calendário dos jogos das Afrotaças. Também dissemos que Luís Manique, antigo presidente do Estrela Vermelha, garantiu ao RM Desporto que vai candidatar-se à presidência da Federação Moçambicana de Patinagem. Manique confirma que foi sondado para avançar, mas não é candidato. A outra notícia, por último, ainda no desporto nacional ou internacional, vamos lá ver. Tenho aqui que dá conta, é no desporto nacional, que a seleção nacional de karate, no estilo Kimura Shikukai, encontra-se em Joanesburgo, onde viaja nas próximas horas com destino a Leps, na Alemanha, onde vai participar a partir da próxima terça-feira no Open Europeu do estilo karate. A delegação moçambicana é composta por 18 elementos e chefiada pelo Cicei Carlos Dias, instrutor-chefe da Associação Moçambicana de Karate no estilo Kimura Shikukai Internacional. Portanto, Filomena, são algumas notícias que marcam a atualidade e ouvintes para si que só há pouco entrou em contacto com a sua estação. Os telefones tocam. Há muita pressão de Nampula. Nós sabemos que é a filha querida da terra das mutianas, mas o tempo também é curto. Temos que avançar, Filomena. Os telefones tocam, as mensagens também vão chegando. Ainda temos mensagens por conferir. E para não perdermos tempo, vamos a isso, Filomena. Mais mensagens chegam de Nampula. Bom dia, mano. Aqui quem é? Vamos lá ver quem é. É o Marito Primeiro de Maputo, da Zona Verde, parabenizo a carreira da menina Filomena Maricoa. Pergunte se nunca passaram em, portanto, nunca pensaram em fazer um espetáculo só dos irmãos Maricoa. É, Filomena, veja essa. Para um Goma, Moçambique deste ano, que proposta? Aproveito mandar um beijo para a esposa Lúcia, Mimbiri, as filhas Clemência, Alita, Mambiri, Nitinho, Iliana, força para a África no Mundial de Futebol. Abraços aí a todo o auditório. Oh, mas que grande desafio. Vamos ouvir a Filomena. Bom dia, ilustre. De parabenizar Marrocos pela vitória, mandar saudações para essa mutiana horrera que me deixa nhanhado nas músicas dela. É de Nampula. Oh, muito bem, só fica nhanhado. É verdade, Filomena. Bom dia, mano. Gosto muito das músicas da Filomena. Eu sou Arnaldo de Maputo. Obrigado, Arnaldo. Continuo a ouvir o programa. Outro, bom dia, meu locutor da rádio. Gosto muito da família Maricoa, aqui em Nampula. Somos número um na música Macua. E eu estou ligado, estou a falar do meu nome, Hélio, aqui em Nampula. Nampula está ativo. É, obrigado aí pelo carinho da audiência, Nampula. Estamos com Filomena Maricoa. Parabéns, Maricoa. Não assinou a mensagem. Vamos lá correr. Outro. Diz assim, bom dia meu DJ, minha filha gosta muito da última música, pai. Todas as crianças, como fez menção a Filomena, adoram a música, pai. Diz ele que gosto muito dessa música, minha filha gosta. Aqui é o Alberto da Machava Sede. Sim, meu DJ, estou na área. Oh, obrigado aí, continua aí. Filomena, dá para ver a pressão que vamos receber dos nossos ouvintes, em especial de Nampula, a sua terra natal. Como é que podem fazer esses ouvintes todos para ter a Filomena Maricoa num show? Filomena, diga aí. Contactos para shows, como é que podem fazer? Se calhar temos aqui ouvintes que querem ter a Filomena Maricoa a cantar no seu casamento, enfim. Sim. Como é que podem fazer, Filomena?
1: Para quem quiser a Filomena, é só mandar mensagem no meu e-mail. No meu Instagram já tem lá o e-mail. É só entrar no Instagram, vai encontrar o meu e-mail. Entra lá, manda mensagem e estamos juntos. Ou se não conseguir mandar mensagem via e-mail, pode mandar mensagem mesmo na minha conta do Instagram, que o meu pessoal ficará atento para poder ver as mensagens e poder responder a tempo.
0: E a sua turnê pelas televisões foi tranquila? Já estiveste em alguns canais? Rádio, somos os únicos.
1: Sim, foram os únicos. Também já passei nas televisões, duas televisões. Como também não tive muito tempo, eu vim mesmo com um objetivo que era... outros assuntos, né? Então, quando eu tive tempo... aproveitei passar em algumas televisões e hoje estou cá na rádio. Olha, que não foi fácil estar aqui na rádio. Não foi. Já deveria participar do programa já faz um tempo. Exato. Mas por conta de algumas ocupações minhas, não deu. E graças a Deus estamos aqui hoje. Também quero aqui agradecer pelo convite, por chamar, né? Por ser persistente também, né? Sim, e hoje estamos aqui.
0: A Filomena, portanto, de Nampula foi à Beira, da Beira para Maputo, e nós estávamos sempre na cola. Íamos conversar em direto a partir de Nampula, depois
1: até
0: Beira...
1: Até deixar um dia vago.
0: É verdade, não é fácil.
1: Porque senão poderias estar aqui na semana passada, só que acho que nem estaremos todo esse tempo.
0: Exato, exato.
1: Já iria correr logo, porque já estava mesmo muito preenchida, mas hoje estamos aqui.
0: Alguma mensagem para os desportistas e naturalmente para os praticantes do basquete, que é a sua modalidade de eleição?
1: A mensagem que eu deixo para os desportistas, vou mais focar no futebol, né? Força, espero que... eu acredito nos nossos jogadores. Então, força, foco e façam um bom jogo para que estejam no Mundial. Nós queremos vibrar para vocês e para o basquete. Para quem está no basquete também, desejo o mesmo. E é isso.
0: Muito bem, muito bem. Daqui a pouco vamos fechar com dois sucessos. Cansei, não sei quem cansou. ainda tem, portanto, Nampula é uma cena, está enaltecendo a sua cidade. Sim. Natal. Primeiro vamos a esta, Cansei. Qual é o comentário?
1: Cansei de ser a outra. Cansei de ser a outra mulher, quero ser a número um.
0: Muito bem, muito bem, muito bem. E Nampula é uma cena?
1: É uma música que realmente está a enaltecer a minha província, né? E foi mesmo feita em especial ao dia da cidade de Nampula.
0: Muito bem. Projetos para o futuro, no que diz respeito à música, o que é que vem? Se calhar temos novas músicas, vamos ouvir da Filomena. E nós queremos ser os primeiros a estrear, Filomena. Já falávamos aqui em off com o meu colega. Sim. Também que estava aqui. E o que vem aí? Há algumas músicas em manga?
1: Sim, tem uma música que vem aí, uma música meio que com um tema meio diferente, né? da habitual. Os homens andam a reclamar que a Filomena só canta a enaltecer as mulheres, só canta a apontar o dedo dos homens e tal, mas desta vez será diferente, será mesmo a música a favor dos homens.
0: Agora uma curiosidade, a Filomena só canta em português, nunca cantou em Macua?
1: Não, já tem. Cantei em Macua tem. Também.
0: Ah, sim. Ok, mas também o mesmo ritmo que zomba?
1: Não foi Kizomba, mas em breve vou lançar uma em Macua. Penso em fazer uma música em Macua, mas no estilo Kizomba. Mas as outras que já existem, não é Kizomba.
0: Correto.
1: Sim.
0: Filomena, eu vou colocar os microfones do RM Desporto à sua inteira disposição. Caso queiras dizer algo que eu não questionei ao longo desta conversa, os microfones são seus.
1: Eu acho que já falei tudo e só posso agradecer mais uma vez pelo convite e também agradecer aos caros ouvintes pelas mensagens, as chamadas, mensagens de força. Muito obrigada e fico feliz por saber que vocês gostam de mim, do meu trabalho. E eu vou continuar a trabalhar para agradar os vossos corações. Sigam-me nas minhas redes sociais, Filomena Maricó Oficial no Instagram, Filomena Maricó a Música no Facebook, Filomena Maricó no YouTube. E fiquem atentos às novidades, né? aos meus lançamentos. E estamos juntos.
0: Filomena, muito obrigado por esses dois dedos de conversa. Como disseste, de fato, não foi fácil, mas felizmente estás cá e partilhaste a sua carreira com os nossos ouvintes. Continuamos a acompanhar a sua carreira, vamos tocar as suas músicas. Acompanhem também este programa todas as quartas-feiras e domingo de manhã em música moçambicana de todo o país e desejarmos, portanto, um bom regresso a Nampula. Estamos sempre juntos.
1: Muito obrigada.
0: Vamos fechar então com Cansei, Nampula
1: é a cena.
0: São as músicas que você vai ouvir aí na sequência.

essa. Mas que grande a música! Uma grande proposta de 2025, Cansei, da Filomena Maricua. Não pula, não para. Muita pressão chegando, não pula, mas o programa tem que terminar. Filomena Maricua é muito acarinhada, de fato. O Ricoca, de Não Pula, Ricoca, já estamos na ponta final. Diz ele, parabenizar Marrocos pela vitória, mandar saudações para essa Mutiana, Orrera, a nossa Deiva, que deixa todo mundo nhanhado aqui, Não Pula. Músicas delas são, de fato, muito agradáveis. Eu gostaria de ouvir a música Dor de Cotovelo, com participação do Mano Messias. Já não tenho mais tempo, ainda tenho Não Pula e uma cena por tocar. Ainda vem a nova música 2026, Meu Homem, já estou apertado. Há outra mensagem. Bom dia, gosto muito das músicas da Filomena Maricua. O Sene, da Praia do Tofo, veja Nhambano, onde ela nunca foi, mas ela disse que vai estar aí brevemente. Só espera um convite para atuar pela primeira vez na Terra da Boa Gente em Nhambano. Vamos avançar, Não Pula é uma cena na Terra das Mutianas. 9h54.

por falar em torno daquele triste episódio que aconteceu ao longo da semana passada. Vamos ver se trazemos Magid Moussa pela terceira ou quarta vez, já perdi a conta. Está também o Nandove, o jovem músico da província de Inhambane, que está a residir cá em Maputo. Trabalha numa televisão pública e também vai estar aqui. Temos também outra proposta para esta semana. O homem da Michavela Mova. Baby, oh, meu vício, meu tudo. Esse teu jeito. Nelson Tivan também está na forja para vir cá ao programa. Então fique atento, todas as noites de quarta ou domingo de manhã temos as nossas estrelas de todo o país aqui na nossa estação. Esta é a Rádio da Unidade Nacional. Aqui juntam músicos de todo o país, cantando em português ou em língua local. Eles têm espaço aqui no seu programa. Vamos fechar então com esta Meu Homem, nova música de Filomena Maricot.

10 horas e 1 minuto é o ponto final a este espaço de emissão. Desejar-vos a continuação de uma ótima manhã de domingo para si que está a caminho da igreja. Olha, tem sorte, reze por nós. Quem está de regresso, eu desejo um bom descanso. Continuo ligado a esta estação e eu fico por aqui na esperança de voltar amanhã a partir das 21 para acompanharmos juntos o jogo Portugal-Espanha. Dentro de instantes vamos ter, portanto, a nossa vedrina comercial e de seguida o programa Um Clube, Uma História. Então, até amanhã às 21 horas.

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0: Estimado ouvinte do RM Desporto, saudações, cá estamos para mais uma janela referente ao programa Um Clube, Uma História. Hoje estamos na sede da equipa Atlético de Sanjala, mais concretamente para o bairro de Sanjala, aqui onde funciona a direção desta equipa que hoje iremos abordar sobre a sua história. Comigo, membro fundador, bem-vindo ao RM Desporto, por favor, apresente-se.
1: Oh, muito obrigado e agradecer à Rádio Moçambique por nos aproximar, para nós falarmos sobre a nossa equipa, que é a Atlético de Sanjala, que foi uma equipa sensação e naqueles nossos momentos. E vamos começar com a nossa conversa.
0: Muito bem, amigo ouvinte, eu sou o Mércio João e irei conduzir então esta conversa. Ora, o Atlético de Sanjala já lá tem 10 anos, mas a história, o surgimento desta coletividade já vem muito antes. Conta-nos um bocado da história do surgimento do Atlético de Sanjala.
1: Sim, é bom dizer que a história do Atlético de Sanjala começou naquele momento que tinha algumas equipas de Sanjala, que era Reserva do Niassa, Sporting de Sanjala, Chiquete de Sanjala. Então, nós naquele momento éramos miúdos e começávamos a assistir os mais velhos. E tivemos alguns timoneiros lá, como a direção dos clubes de Reserva do Niassa, que era Chiquete, que era o senhor Wemba, o senhor Joanhetas, naqueles momentos. E a equipa deu naqueles momentos e chegou naquela fase que já em Sanjala já não havia grande coisa. Eu também, como naquele momento era um pouco jovem, tive quase praticamente, eram 17 anos como tal, eu andei a criar uma equipa nossa do bairro. Epa, vamos, sentamos com meus amigos, epa, vamos lá fazer uma equipa aqui no bairro. Epa, vamos, sentamos no campo, epa, podemos começar, yeah, vamos arranjar um nome como tal. Nós sentamos, éramos 5, 7, e surgiu um jovem chamado Santos, mas já não está entre nós, e ele disse, não, vamos dar o nome de Atlético de Sanjala. Atlético, epa, batizamos aquele nome, começamos a jogar, e escrevemos a equipa de 2014, Taça Namakula, jogamos, só não conseguimos, ficamos lá nos quartos de final, voltamos, o outro ano de novo, conseguimos ir para lá, voltamos também nos quartos de final, só em 2016, nós dissemos, não, alguma coisa não está a andar bem a equipa, vamos fazer como? Sentamos com o grupo, eu como líder, chamei o secretário do bairro, naquele tempo, ele disse, não, era a sua minha dica. Disse, não, vamos sentar. Sentamos hoje. Você tem boa iniciativa. Vamos fazer como nós. Papá, estamos a pedir-nos ajudar. Reuniu o bairro. E o bairro, o secretário disse, estamos a pedir apoiar esses jovens. Epa, graças a Deus, tivemos apoio. Escrevemos a equipa em Namakula. Começamos o primeiro jogo, o segundo jogo. Nós não perdíamos. Depois de reunir com o bairro, nós, aquela equipa, não perdíamos. Chegamos a Namakula, começamos do primeiro jogo até o último jogo. Nós fomos campeões da Namakula. Todo o bairro parou e nós tivemos apoio de todo o público, mamães como tal, vinham para o campo. Depois de nós sentarmos, tivemos um valor de 16 mil meticais. Eu chamei de novo o secretário. Papá, nós viemos neste momento aqui. Epa, nós fomos campeões. E nós agora, nossa luta, queremos para essa equipa levar para o provincial. Disse, epa, estão bem-vindos, não há problemas. Chamou de novo o pessoal, sentamos. Agora, o que achas para que nós, essa equipa consiga chegar em outra fase? Nós só queremos apoio de certas pessoas aqui no bairro. Eu como timoneiro, acabei mostrando, chamei o Bartolomeu como presidente. Ele tinha algumas pessoas que nos apoiavam como tal lá. O Sr. Lourenço, o Sr. Colácio. Então, chamei o pessoal, reunimos e dissemos, vamos. Então, escrevemos a equipa com os jogadores que nós tivemos naquele momento.
0: Em que ano?
1: Em 2017. Depois de sermos campeão de 2017, começamos o provincial. Epa, aquilo foi uma história muito engraçada mesmo. Nós, como campeões de de Taça da Macula, o primeiro jogo tínhamos que fazer com o Ferroviário de Lixinga, 2017. Jogamos como Super Taça. Jogamos aquele jogo, fomos nas penalidades, fomos perder 4-3. Aquilo nos marcou. Mas com a enchente de todo o bairro de Sanjala, a Chuaúla, tudo parou. Vieram para lá no campo. Tivemos aquele resultado, voltamos. Começamos o provincial. Jogamos. Chegou uma fase que nós conseguimos passar para outra fase. Então, era Ferroviário de Lixinga, Atlético de Sanjala. Chegou naquele momento, nós começamos, organizamos, chamamos de novo o pessoal, vamos sentar, sentamos. Aquilo era tudo oficial, não era uma coisa... Nós levávamos a estrutura do bairro, não deixávamos por trás.
0: Os líderes comunitários.
1: Os líderes comunitários.
0: Juntavam-se aqui.
1: Todos estivemos lá juntos, não tivemos dificuldade como está. Nós pedimos, a equipa já passou para outra fase. E como vamos fazer? Eles disseram, está bem, nós queremos apoio, porque de viajar daqui para Pemba, daqui para Nampula, não é coisa fácil. Requer-se custos. Disseram, está bem, vamos ter que fazer o seguinte. A partir de hoje em dia, todo o bairro de Sanjala e Namacula, vamos ter que recolher produtos para ajudar a equipe. Os líderes eram como timoneiros, saíram, andavam nas casas. Nós conseguíamos ter 10, 15 sacos de farinha. Arroz, feijão, nós conseguíamos ter. E naquele ano foi um ano que não foi fácil. Primeiro jogo nós tivemos com, calhamos com o Ferroviário de Lixinga.
0: Pulo de apuramento.
1: Pulo de apuramento.
0: Depois do Provincial.
1: Depois do Provincial.
0: No Provincial saíram em que posição?
1: Provincial tivemos 18 e o Ferroviário de Lixinga tinha 19. A diferença era de um ponto. Epa, não tivemos como. Jogamos. E naquele ano não deu certo. E depois de tanto... A equipa não estava bem preparada, porque o pulo de apuramento para nós era uma coisa inicial. Não conseguimos. O ano seguinte, voltamos de novo a competir. Foi 2018. Voltamos a competir de novo, novamente. Começamos de novo a jogar o primeiro jogo. E o Ferroviário também não conseguiu. Voltou de novamente. Começamos de novo a jogar e quando chegou de novo para o apuramento já eram três equipas, que era Talento de Sanga, que era Ferroviário de Lixinga, que era Atlético de Sanjala. Naquela fase eram três equipas. E o governo disse, não, este ano temos que pôr uma equipa no Moçambola. Eu como timoneiro, o Bartolomeu como presidente, e tínhamos da direção do Ferroviário de Lixinga, naquele momento, era seu Patrício, e Talento de Sanga era um falecido chamado Moia, que era o presidente de Talento de Sanga. A governadora nos chamou, sentamos, jovens, estamos a pedir para uma equipa ir para Moçambola. Quem tem condições aqui para ir no Moçambola? Nós dissemos que nós temos com nós, já jogamos. O Atlético já tem 2 anos, já tem uma experiência. E Sanga era o primeiro ano. Como é que há de ser? O Ferroviário, nós temos condições. Vamos fazer como? Estamos a pedir vocês que deixamos o Ferroviário ir para Moçambola. Nós dissemos, vamos competir e vamos ver o que vai acontecer lá em frente. Aquilo não era coisa fácil. Deixamos. O primeiro jogo que nós tivemos com o Ferroviário de Lixinga e Atlético de Sanjala, aquilo, a cidade parou. Nós jogamos... Batemos o Ferroviário de Lixinga, uma bola no campo 1º de maio. Naquele momento, que era treinador, era Torito. A coisa não foi fácil.
0: O Arthur Macassar.
1: E nós, naquele momento, chamamos também o treinador Chamba, Salvador Chamba. E estávamos lá, nós dissemos, vamos trabalhar. Saímos para Munapo. Fomos combatidos em Munapo. Dizem que o Atlético era uma equipa que tinha medicamento, tinha não sei como, aquela historial. Porque essa equipa não é possível. Ferroviário em cima, não, esses rapazes, não sei, não temos como. Fizemos 3 jogos em Nampula, e os 3 jogos todos fizemos com o Sport de Nampula, fomos jogar com o Munapo, jogamos, voltamos, os 3 jogos, só tivemos 1 empate, 2 derrotas. Voltamos, tínhamos que jogar com o Talento de Sanga. Aquilo parava, Sanga, era Mavago. todos vinham para ser da equipe. Aquilo foi uma sensação terrível. Conseguimos empatar com Sanga, fomos para de novo para Nampula, recebemos aqui uma equipa, ganhamos. Nós, todo jogo que fazíamos em Lixinga, nenhum jogo nós perdíamos. Aquilo foi uma disputa, iam para lá a primeira volta, Ferroviário já tinha volta de 7 pontos, já tinha volta de, eram 9, Atlético tinha 6 e Talento de Sanga tinha 4, primeira volta. A direção de novo nos chamou, o governo da província. Havia uma união muito forte, que eu gostava mesmo, era uma união muito forte. Disseram, agora, como que vamos fazer? O Ferroviário já tem 9 pontos. O Atlético tem 6 pontos e o Talento de Sanga tem 4. Como que vamos ter que gerir? Nós queremos uma equipa que vai para Moçambola. Um dos presidentes veio ao nosso encontro dizer que eu vou ter que vos ajudar combustível em toda a deslocação. Mas estamos a pedir que uma equipa vai para Moçambola. Era um mural de todas as equipas. Combustível Ferroviário, combustível Atlético, combustível para Talento de Sanga. Aquilo para nós era uma coisa. E tivemos apoio do município naquele momento. Tínhamos arroz, tínhamos óleo, tínhamos alguma coisa. É para o produto básico para nós tentarmos sustentar o nosso futebol.
2: Ainda em 2016?
1: 2017. Começamos a segunda volta, os jogos como tal, o Ferroviário sempre ia, ganhava os jogos. E nós, nos últimos jogos, acabamos ficando. A Atlético tinha 19, o Ferroviário tinha, acho que tinha 22. Depois vinha o Talento de Sanga, em terceiro lugar, com 16 pontos. Mas nós conseguimos bater aquelas equipas todas. Era Pembinha, Ferroviário de Pemba. Naquele momento, era uma história. O Ferroviário conseguiu segurar-se para Moçambola. E nós ficamos. E 2019, com a Covid-19, nós jogamos, começamos a jogar. Chegamos à fase de apuramento com a UPE. A UPE ganhou-se também campeão provincial. Nós ficamos em segundo lugar, nós remetemos e começou ali o problema de estatutos e a licenciamento dos clubes. E nós já tínhamos mandado para Maputo, só que nos últimos dias, quando nós dissemos que já estavam, as equipas já estavam lá apuradas, começou o problema de, não, restou um documento, restou aquele documento, estamos a mandar, aquilo não está a andar, é para não ter pernas. No fim disseram que o clube do Niassa, a UPE do Niassa, os atletas de Sanjala não vão para o apuramento. E nós ficamos tristes. Nós saímos, fomos conversar com a governadora, pedir apoio. Fomos à presidente, que era a Sofia, estamos a pedir nos ajudar. Mas aquilo não estava a funcionar. Nós ficamos indignados o que aconteceu. Nampula, supondo Nampula, tinha a mesma dificuldade como nossa. Equipa de Dondo também, era uma equipa de da beira mesmo de Sofala, também tinha a mesma dificuldade, uma equipa de Nhambane também havia a mesma dificuldade. Mas as equipas de Nhambane, Dondo, Sporting de Nampula, foram. Por que Atlético e a UP não foi para lá? Tentamos mexer aquilo, até já tínhamos arranjado uma auditoria para tentar ver se podiam nos mexer os documentos. Depois daquilo nós organizamos, a auditoria disse que não. Isto parece que os resultados que nos deram disseram que parece que no Niassa havia dificuldades e era um problema interno, associação provincial e a federação. E nós carregamos aquela culpa deles, da direção, e lá e nós ficamos impune. E nós, a partir daquele ano, decidimos que o Atlético vai parar, já não vamos mais à frente. Mas as pessoas ficaram tristes. Disse, não podem fazer isso. Não podem fazer isso. Mas nós tínhamos massa associativa aqui na cidade de Lixinga. Era uma das equipas. Até neste momento as pessoas estão a pedir para que a equipe volte novamente para o provincial. Então aquilo ali nos levou um pouco. Ficamos fracos. Fracos como tal. E começamos a trabalhar assim mesmo. Não paramos. Até neste momento conseguimos fazer alguma coisa. A equipa não para. Movimentamos como tal. Mas é uma... É para falar de Atlético de Sanjala, dói. Você sente no coração que é uma equipa mesmo que deu certo, que dá para fazer muita coisa mesmo. Sim.
2: Onde é que buscavam os vossos jogadores? No bairro de Sanjala, por ser Atlético de Sanjala, ou também pegavam jogadores de outras regiões de Lixinga?
1: Nós, praticamente, 75% era local de Sanjala. Cá Sanjala, todos os jogadores saíam de Sanjala. Só tivemos 3, 4, um da Cerâmica, tínhamos mais alguns na Macula. Mas depois do Ferroviário ir para Moçambola naquela altura, todo jogador que estava no Atlético de Sanjala foi para o Ferroviário de Lixinga. Até neste momento, tenho o Cuco, tive o Dani, e naquele momento tivemos Willy, tivemos Popai, tivemos Nico, que está agora no Bahia de Pemba, como tal. Tivemos aqueles jogadores. Ferroviário levou 75% de Atlético. E nós, a outra fase, não conseguimos ir, porque também tivemos dificuldade de alguns jogadores. Nós demos e potenciamos o Ferroviário de Lixinga. E o Ferroviário de Lixinga foi uma das equipas, depois de entrar no Moçambola, até foi ocupar no terceiro, no quarto lugar, com o jogador 75% de Sanjala. E local. Aquilo foi uma maravilha para nós. E eu fico feliz agora, porque eu tenho dois jogadores que estão no Ferroviário. Eu fico feliz porque é um produto do Atlético de Sanjala. E até neste momento estão aí a jogar. E aquilo me marca. E fico feliz.
2: Depois de envolverem-se autoridades locais, acha que a equipa teve mais asas para voar?
1: Para nós, juntar o local, os líderes e nós, aquilo foi uma marca boa. Nós, naquele momento, quando nós juntávamos os líderes e nós, como direção, aquilo funcionava. E hoje em dia não acontece. Tudo era com a união, o povo e o jogador.
2: Secretário do bairro.
1: Secretário do bairro. Os líderes. Aquilo nós íamos até o Tumile. Tínhamos sócios senhão de sanga. Tínhamos alguns. Basta nós convocar uma reunião. Toda a cidade, nós não conseguíamos sentar num sítio. Nós sentávamos no campo. Porque irmos na nossa casa, no nosso clube, não conseguíamos ir uma coisa. Praticamente nossa casa era pequena. Então nós tínhamos que sentar no campo. Naquele momento não tínhamos como tal, mas era um clube normal, nós tínhamos arranjado uma casa e punhamos alguns jogadores como tal. Mas naquele momento nós sentávamos no campo e as coisas fluíam, nós levávamos nossa roupa aí, o que nós queríamos, o que tinha que acontecer. Não tínhamos dificuldade de equipamento. Saía na contribuição de certos papais, algumas mamás. Nosso jogo, basta dizer que temos jogo hoje no estádio, as mamás já apareciam. Vinham, reservam para nós, meus filhos, vão com sorte. Nós ganhávamos, voltávamos com sorte. Com toda a sorte, nós sentíamos que estamos todos unidos e nós aquelas coisas fluíam mesmo.
2: As cerimônias tradicionais aconteciam para que a equipa tivesse mais sorte naquela altura ou nem por isso?
1: Acontecia. E nós éramos chamados com os regulos, sentávamos nos sítios, eles nos abençoávamos, sentavam e diziam que epa, havia maquias, epa, miúdos. Não fazíamos fora de coisa, do campo. Sentávamos no nosso campo, que era campo de Equimepe, de Guissanjala, sentávamos, onde dizem que está cheio de lixo, mas é um dos campos mais melhores, que nós, pelo menos, tivemos história e as coisas aconteceram na vida. Nós sentávamos, havia o ritual, epa, havia um pouco de água, como tal. Aquilo era uma coisa simbólica mesmo, e nos ajudava mesmo. E nós conseguíamos progredir através daquilo. E não havia aquela coisa, tipo, epa, não, epa, barulho, como não, isso aqui não há, não acontece, não. Então, vocês, nossos filhos, vocês vieram, pediram a estrutura, pediram o secretário, pediram não sei como tal. Vamos seguir a sequência. E a equipa vai andando, indo em frente, até onde há de chegar. E essa equipa não há de parar e vai conseguir chegar lá onde há de conseguir chegar. E nós, graças a Deus, chegamos. Aquilo foi uma marca de 5, 6 anos, que só em dois anos... Nós fizemos uma coisa que ia levar, que alguns clubes levam 30, 20 anos. Então, é uma marca. A cidade de Lixinga é uma das equipas que deu sensação a nível nacional. Até quando nós jogávamos com o Ferroviário, diziam, epa, o Ferroviário perdeu com uma equipa pequena. Aquilo era, essa equipa é conhecida a nível nacional. Não é um clube, até o Sajala, é pessoa conhece a professora. Não, esse clube foi conhecido a nível nacional. Eu lembro o jornalista da Beira a dizer, epa, Ferroviário de Lixinga, caiu com uma equipa que as pessoas não imaginavam. Mas é uma equipa sensação, eu gostaria de conhecer a equipa de Sanjala. O jornalista da Beira, eu lembro, como é que chama, Fernando Dias, a dizer que epa, eu gostaria de conhecer a equipa de Atlético de Sanjala. Epa, é uma equipa que me motiva, eu sinto que epa, tenho que conhecer. Mas ele, graças a Deus, eu tive uma viagem em Nampula. Eu também, no pleno campo, alguém apresentou-me para o dirigente da equipa de Sanjala. Ele aproximou-me e me disse, jovem, continua a fazer isso que estás a fazer. Se tiver no Niassa 2 como você, pá, alguma coisa de mudar. Eu também era meu sonho de conhecer a ele, porque também como relatava aqueles jogos, e do meu país, eu sentia uma coisa no coração, que, epa, se tiver também mais dois como aquele senhor, epa, a coisa ia animar. Epa, e cheguei aqui, conversei com os colegas, eu disse, epa, aqui, cruzei com o jornalista, me deu isso, e epa, deu muita força ao clube, e vamos continuar a trabalhar. E nós até hoje estamos... O clube não morreu, ainda está ativo.
2: Exato. Ouvir que o Desportivo do Niassa já esteve alguma vez no Moçambola e ter um jogo com esse Desportivo, qual era a sensação antes de sair do clube?
1: Naquele momento é uma sensação muito forte, porque eu dizia que todo jogo que nós fazíamos, Desportivo do Niassa, Atlético de Sanjala, todas as equipas que faziam com o Sanjala eram um close. Porque era uma equipa de Sanjala, até o de Sanjala, era uma equipa que todo mundo se espelhava lá. Qual era a vantagem? Qual era a vantagem da equipa? A equipa não perdia de qualquer maneira. A equipa não era uma equipa que você jogava com Sanjala, eles já batiam Sanjala. Não. Sanjala era uma equipa que ninguém batia de qualquer maneira. Você vinha a Sanjala, sentia que isto aqui é... Não. É um assunto. Aqui não há como. Eu lembro... Tivemos, depois de nós pararmos e não jogamos, acho que paramos 2 anos, depois de Covid, o terceiro ano, acho que foi 2022, aquilo, nós começamos novamente a jogar provincial. Tivemos jogos que fomos aqui no Niassa, restavam 6 equipas, que se batíamos com, que era o Pedro Niassa, que era Real de Quamba, era a equipa de Micanhelas, naquela altura eram 2 equipas de Micanhelas e Quamba que estavam para seguirmos para o apuramento. Mas também nós, infelizmente, não conseguimos chegar lá, ficamos logo quase aqui nas 6 equipas. E as pessoas diziam, Quamba, nós queremos ver esse Atlético de Sanjala. É uma equipa que não está a perder. Micanhelas também não perdia lá na Zona Sul. Isso aqui não, nós queremos Sanjala. Nós, com o nosso campo da Equimepe, lembro que nós jogamos com a UP. Primeiro jogo fizemos Sanjala, ganhamos. Fomos jogar com a UP no estádio 1º de maio, nós empatamos. Tínhamos que jogar com o Real de Quamba. Recebemos o Real de Quamba, nós batemos cá. Fomos jogar em casa dele, acabamos empatando. Então, tínhamos jogo com o Micanhelas. Micanhelas não perdia. Todo jogo que fazia Micanhelas na Zona Sul, nunca perdeu. Naquele momento, quem estava lá era o Félix, o Mr. Félix. Veio em Sanjala. Nós, com aquele nosso público, vieram com farinha aí, a lançar, de qualquer maneira, nós dissemos, não há problema, vamos jogar. Nós ombreamos a equipa de Micanhelas por 4-0. E quando terminou o jogo, disseram, não é possível. Nós não acreditamos. Sanjala nos bateu, nós estávamos a preparar, nunca perdemos nenhum jogo. Então, aquilo era uma coisa que Sanjala não deixava as coisas acontecerem. Nós ganhávamos jogo de verdade. E aquilo era o quê? Era uma união que nós tínhamos. Ali não havia... Epa, queremos salário. Não, nós não tínhamos essas coisas. Nós sentávamos com os jogadores, dizíamos, amigos, se nós um dia irmos a Moçambola, cada um vai ter salário. Se nós conseguirmos um dia, nós ir não sei para onde, vão ter salário. E vocês vão ser conhecidos em outra fase. Mas agora, aqui no Niassa, não é possível. Mas lutam, vão chegar. E aqueles comiam aquilo que nós procurávamos. Era uma chima, era não sei, alguma coisa. Não é esse momento que você diz, eu tenho jogo, eu vou comer massas. Sem massas, eu não vou comer. Então, naquele momento não havia isso. Nós levávamos aquela ossipa do lago, vamos comer. E comíamos, o jogador comia, chegava no campo, jogava futebol. Nós tínhamos aquele amor mesmo, que agora é difícil. Eu lembro que já levava a minha viatura, caixa aberta, íamos jogar em Sanga. De caixa aberta, saíamos, íamos jogar, íamos até para Quamba. Eu lembro que uma difundia, uma caixa aberta, íamos para Quamba. Chegaram com Quamba, jogar com o Real de Quamba e voltar. Mas nesse momento as equipas não fazem isso. As equipas agora querem mini base, querem sentar à vontade, não podem estar apertados. Mas nós naquele momento não havia. Havia união, vamos. Chegávamos mais, jogávamos. Epa, vamos voltar, voltávamos. Não havia maneira, nós comprávamos nossos colchões, punhamos no carro, levávamos 20 colchões, vamos. Íamos jogar. Chegávamos num sítio, ficávamos à vontade, cozinhávamos, comíamos, não havia dificuldade. A única coisa que nós, como direção, Nós pegávamos um valor, conseguimos no estádio 1º de maio. Nós conseguíamos. Era uma das equipas que, quando tinha jogo no estádio 1º de maio, era a única equipa que fazia dinheiro, até do Sanjala. Fazia 200 mil por jogo. 180 mil por jogo. E Fluviano não conseguia fazer aquele momento. Só conseguia fazer 20, 25 mil meticais. Mas nós conseguíamos fazer 200 mil meticais, por apuramento. E jogos do, só para essa fase do provincial. Nosso jogo em média era de 60 mil. Nós conseguíamos fazer 100 mil. Então, esse valor nós pegávamos. É para a equipa, como não? Cada jogo nós tínhamos que dar alguma coisa aos jogadores. Não tem salário, tá bem. Cada jogador, essa semana, tem mil meticais, mil meticais, mil meticais. Vão. Tínhamos jogo para viajar para Munapo. Dizíamos, está bem, está aqui o valor de mais ou menos, deixam lá nas vossas casas mil meticais, mil meticais. Nós íamos. Chegávamos lá, jogávamos como, casa de dono, voltávamos, já para não dávamos prêmio de jogo. Quando vínhamos para aqui, o jogo que nós tivemos aqui, tínhamos que tirar um valor, dávamos ao jogador. O jogador sentia essa vontade. É uma coisa que nos deixou mesmo comovido, até neste momento, epa, eu costumo conversar para os jogadores, explico agora como treinador, que nós já tivemos essas fases. Tentam lá também vocês mudarem, se alguma coisa também um dia há de chegar para vocês. As coisas mudam a vida. A vida não pode ser só de slicks como tal. Vamos lá, vamos lá, vamos lá trabalhar. As coisas vão influir. Naquele momento as coisas já andavam. Com a união da direção, estivemos lá algumas pessoas com coração também, como eram futebolistas. Então não tínhamos dificuldades como tal. As coisas corriam normalmente. Epa, nós, com problema como tal, não dizíamos... Colegas, não temos material, vamos fazer como? É para tirarmos algum, comprávamos equipamentos no Maputo, comprávamos botas, não havia dificuldade como tal. Com a aderência do público, nós sentíamos a vontade. Nós andávamos na rua, as pessoas gritavam, epa, direção, epa, o fulano está aí. Então, aquilo nos marcava muito. Então, nós sentíamos a vontade nas coisas para progredir e conseguir mais aumentar as coisas para o clube.
2: E como é que ficou resolvida a questão do licenciamento?
1: O assunto do licenciamento, nós conseguimos naquela fase, foi há 3 anos atrás, conseguimos tratar o nosso estatuto, e a nível nacional, a nível local, conseguimos organizar e pagamos, e neste momento dizer que o nosso estatuto está no Maputo, porque foi um momento que a federação pediu há 2 anos atrás, 2 ou 3 anos atrás, que queriam ajudar os clubes, o licenciamento dos clubes, dos estatutos, e nós mandamos para Maputo. E acho que até semana antepassada, o meu colega estava no Maputo, foi procurar saber na federação, disseram que já estava tudo publicado, e restava só nos entregar o estatuto. E a equipa está legalizada neste momento, não é um clube que temos que procurar como tal. O clube está legalizado a nível provincial, e a equipa já estava tudo pronto. Agora, se o estatuto, acho que próxima semana ou final do mês, podemos ter o estatuto para nós e continuarmos a trabalhar.
2: Ora bem, amigo ouvinte, em Um Clube, Uma História de hoje, estamos então a viajar e a navegar nestes marcos que fazem da equipa Atlético de Sanjala, até hoje, uma das equipas mais apreciadas a nível da cidade de Lixinga. E para esta conversa, contamos com António Alberto, membro fundador desta equipa de futebol. Bom, voltamos. Atlético de Sanjala, hoje, como é que está?
1: Bom, dizer que o Atlético de Sanjala, neste momento, nós acabamos juntando com a equipa do Canarinho de Sanjala. Depois de... não competimos 2 anos, acabamos parando. E ano passado acabamos juntando, sentamos com o Canarinha de Sanjala, dizer que epa, a equipa como está parada, podemos juntar a Canarinha e Atlético. E juntamos e a equipa neste momento, e jogamos provincial e passamos nas 6 equipas e agora estamos a disputar para o pool de apuramento para as 2 equipas. E a equipa, dizer que está a trabalhar. Até neste momento aqui, a equipa está quase em 4º lugar. E estamos a disputar para o pool apuramento. E dizer que é para tudo é possível. Estamos aí com a UP, Águia Especial, Canarinha e Ngongote. Estamos a lutar para se conseguirmos também para outra fase. A luta é esta. com a aderência do público vem, mas a equipa totalmente este ano aqui não deu muitos frutos como tal, como esperávamos, mas nós estamos a pensar no próximo ano. O público está a pedir, o povo está a pedir, o bairro está a pedir, que voltamos com a equipa novamente, o Atlético de Sanjala, sem essa junção. Nós dissemos, não há problemas, vamos ter que lutar e a luta é esta. As pessoas querem o próprio nome, o Atlético de Sanjala. Quando nós juntamos a equipa canarinha como tal, isto basta dar azar. Mas não é azar, é uma coisa normal. E a equipa quando não dá alguma coisa não está bem. Então, essa coisa que não está bem, temos que melhorar.
2: A equipa de Atlético aqui a mostrar que gosta de fazer fusão ou então joga mais na união. Porque se formos a olhar no princípio, Malta 2006, 2007, sai dos chicuetes, sai da outra equipa, surge o Atlético. E agora faz esta fusão com o Canarinho.
1: Sim, claro. As pessoas estão a sentir que alguma coisa não está bem. Então, essa fusão, epa, algo não está bem. Então, mas para nós não está bem, não. Epa, o futebol é esse. O futebol, você não pode dizer que, epa, eu vou dar aquilo que eu fazia lá, vou ter que fazer. Não, tem que se trabalhar mais. Tem que se trabalhar mais até sentir mesmo que alguma coisa mesmo que eu estou a ir até lá no fundo. Mas agora, se você deixa as coisas acontecer, não é, vai acontecer aquilo que acontecer, não é possível. Requer-se mais um trabalho forte, que as coisas dê fruto mesmo. Então, nós vamos ter que trabalhar, vamos ouvir o povo, vamos ouvir os líderes, vamos continuar a trabalhar. Sim.
2: Muito bem. Nesta viagem, qual é o momento negativo que marcou o Sr. António como fundador da equipa e também a equipa como uma estrutura?
1: Para mim, a parte negativa foi de não continuarmos com a equipa. Para os 2 anos que nós tínhamos ficado sem competir, aquilo me marcou um pouco. Porque o que aconteceu? Nós não continuamos, nos marcou, ficamos tristes com a federação naquele momento. Os estatutos, epa, licenciamento, aquelas coisas como tal. Nós fomos ver que, epa, naquele momento, havia filhos bons, filhos enteados. Então, nós acabamos decidindo, epa, vamos parar, vamos deixar as coisas acontecerem. Mas isso, eu fiquei mais enfraquecido e senti que, epa, também esse espírito eu também acabou me enfraquecendo e fiquei desagradado até nesse momento. Mas não estou muito triste, porque eu vou continuar de novo. Sim, vou continuar com a equipa.
2: Grandes sonhos do Atlético, quais são?
1: É para grandes sonhos, sempre uma equipa, quando está a começar, tem que ir a uma Moçambola. Esse era o nosso lema do clube. O sonho do Atlético era de continuar ir a uma Moçambola. E naquele momento, nós queríamos ir a uma Moçambola. Falhou o que falhou, mas é parte do futebol. Futebol acontece. E agora, neste momento, nós queremos trabalhar mais com o clube. E assim dizer que mesmo este ano vamos entrar nessas competições que vão começar agora, brevemente, há 2-3 meses, Taça Chuaúla, Taça Sanjala. Então queremos tentar encaixar a equipa e queremos começar de lá e vamos subindo. Próximo ano vamos entrar no provincial e a luta sempre é de Moçambola. Não temos dúvida, queremos chegar lá.
2: Mesmo depois de ter falhado no passado, acham que ainda é possível?
1: É possível. Futebol é assim. Futebol, costuma-se dizer, se você não luta, as coisas podem não funcionar. Então, você tem que lutar, tem que ter sonho, tem que ter esperança. São 3-4 anos. Há clubes que entram no primeiro ano, mas em suma, tudo isso, futebol precisa de dinheiro. Você não tem capital. Nós fizemos futebol por amor. Gostamos. Então, há clubes que têm valor, como até Black Bull, conseguem ter um patrocínio como tal, conseguem ir sem problemas. Agora, nós, que a nível provincial, no Niassa, as pessoas só gostam de futebol, ir assistindo no campo, voltar, não querem dar atenção àquele clube. Como é que o clube está a andar? Como é que o clube... Se hoje almoçaram ou matabicharam, aconteceu o quê? Mas não, nós só queremos vitórias. Então, certas pessoas que gostam de futebol tiram do bolso, depende dos nossos salários. Tiramos um pouco, aumentamos um salário daquele e a gente progride, a gente vai. Então, se fosse tínhamos uma empresa ou alguma coisa, é fácil. Aí é fácil você ir a Moçambola. Vamos dizer que este ano vou fazer isso. As coisas acontecem. Agora, se você depende do bolso, se um outro diz está bem, você conversa com o clube ou com a direção, vamos para Moçambola, principalmente, vamos para Moçambola este ano. Se alguém não tira valores 2-3 meses, um amador, um que gosta de futebol, as coisas já foram embora. Não tens como. Porque também não é possível alguém tirar o salário dele sempre, 2, 3 meses, e tem problemas na casa dele. Ele não é possível tirar, tem que atender a família. Então, nós passamos mal nessa vertente. Sim, então, tem que trabalhar.
2: Sim. Agora, para além da equipa sénior masculina, a Atlético de Sanjala já teve outros escalões e no feminino também já movimentou, nem por isso?
1: Sim, nós praticamente feminino nunca tivemos. Nós só tivemos uma camada de formação, sub 10 até 17 anos, até 16 anos. Mas são as que nós conseguimos também tirar da formação para o clube, da formação para o clube. E até neste momento temos a formação como tal. Estamos a correr mais ou menos com média de 30 meninos. E só agora ficamos com de sub-10 até 12 anos, são esses que estão a tentar correr até neste momento. Temos sonhos que um dia são os que vamos potenciar a nível nacional para conseguirmos trabalhar, sim, para potenciar o movimento Atlético de Sanjala.
2: No feminino nada se pensa até então, mesmo na nova roupagem que se pretende criar para o próximo ano?
1: Não, e dizer que o feminino até neste momento nós também fomos de... Recebemos esta informação que o clube tem que ter também, feminino. E feminino, assim, já estamos a organizar o clube. E praticamente até próximo ano, vamos começar com o feminino também. A federação exige. O clube não pode ter só formação, tem que ter feminino. E nós estamos aí agora, até próximo ano, vamos ter o feminino, não temos como. Vamos ter que competir também. Vamos estar no grupo desta competição nacional, como tal. Vamos ter que lutar para lá. Sim.
2: Antigamente, aconteciam aquelas partidas de futebol entre equipas do Niassa e algumas do Malawi. Atlético de Sanjala já esteve num jogo de futebol com uma equipa de lá do Malawi, nem por isso de Mandimba, por aí?
1: Não, o clube já teve várias vezes. E até que naquele momento, nós tínhamos o Frevé de Lixinga, a equipa de Atlético de Sanjala, com alguns clubes, era Águia Especial. Já fizemos jogos com equipas de Malawi, de Mangoche, uns torneios de triangular cá na cidade de Lixinga. Já tivemos 2, 3, 4 jogos que nós já fizemos. É um clube que não era esquecido. Era um dos clubes primeiro, quando pensavam em fazer um jogo triangular, nós éramos chamados como a primeira equipa na cidade de Lixinga. E nós já fizemos um jogo, já fomos jogar a Malawi, a Blanta, tivemos um jogo, resultado lá, tivemos o primeiro jogo, também tinha um jogo lá, eram 4 equipas, nós ficamos em terceiro lugar, e fomos a segunda vez em Blanta, tivemos também uns 2, 4 jogos, ficamos em segundo lugar, graças a Deus, daquela vez, e voltamos, as equipas continuaram também a nos chamar, fomos fazer jogos quase também, tivemos uma vez uma oportunidade de fazer jogo em Tanzânia, aqui em Songea. Fizemos um jogo, fomos chamados. Então, tivemos esta participação como tal. E a equipa era uma equipa sensação. E neste momento as pessoas procuram saber está onde o clube. O clube ainda existe. Estão a pedir o povo para que continue o Atlético novamente no ativo.
2: Por isso, no próximo ano, em grande força.
1: Próximo ano não temos dúvida. Próximo ano já estamos num momento. Até neste momento aqui estamos podemos dizer, 10% das coisas já estão a fluir. Já tivemos umas 2 sentadas com a direção. Assim, agora a última, nós queremos conversar com novamente os líderes comunitários lá, aqui no nosso bairro, e para conseguirmos de novamente alinhar algumas coisas para o próximo ano entrarmos em grande. A luta é esta, não temos melhor dúvida. Aqui a dúvida, não há dúvida. Nós queremos seguir. Já temos praticamente alguns pares de botas. E nós também gostaríamos de pedir àquele que gosta do clube também, aproxima-nos. Nós vamos anunciar na rádio, como tal, para a gente juntarmos. Haverá uma reunião brevemente. Sim.
2: A ideia é resgatar os momentos áureos do clube.
1: Sim, sim, sim, sim. Nós queremos voltar novamente. Não sei como, mas as coisas devem acontecer. E vão acontecer. A nossa ideia é esta, não queremos voltar mais atrás. Vamos indo em frente, vamos lutando, vamos chamar mais certas pessoas e vamos pedindo mais aqueles que gostam do futebol na província do Niassa. Tem muita gente que gosta, mas estão sentados nas casas, nós vamos aproximar. temos o clube, está aqui, como nós fazíamos de antes. Nós não tínhamos preguiça de procurar alguém. Íamos em frente dele, epa, senhor, nós temos este pedido, também pedi para juntar para o clube. Já não há problema, já eu trago duas caixas de água, eu trago aqui. Então o clube crescia assim, e nós novamente queremos e vamos continuar a fazer isso. Sim.
2: Qual é aquele jogo que marcou o senhor António como pessoa, mas também o senhor António como dirigente desportivo no clube de Sanjala? Foi entre Atlético de Sanjala e quem? Quem é que venceu e por que é que marcou-lhe?
1: Yeah, bom dizer que um jogo que me marcou na minha vida, desde como dirigente desportivo, como direção desportiva de Atlético de Sanjala, foi contra a Ferroviária de Lixinga.
2: Em que ano?
1: Este foi há 4 anos atrás. Quatro anos atrás, era Supertaça. E, infelizmente, o treinador era este que está agora, Antoninho Muxanga. Aquele jogo foi Supertaça. Eu já joguei com o Ferroviário certos jogos. Foi um dos jogos que eu sempre fazia jogo com o Ferroviário. Eu sempre perdia nas grandes penalidades. Nunca perdi com o Ferroviário jogos de 90 minutos. Não. Todo jogo levávamos aos penaltis. Os 5, 7 jogos que nós tivemos com o Ferroviário, nunca ganhávamos nos 90 minutos. Sempre eram jogos que nós perdíamos 1-0. Sempre 1-0. E aquele jogo do Supertaça, primeiro jogo que nós... Foi do Supertaça, que depois daquele jogo, fomos de novo ganhar mais outro jogo. Então, aquele do Supertaça foi um jogo que me marcou. Por quê? Nós sempre perdíamos. Eu dizia, mas o que está a acontecer? Nós não conseguimos bater o Ferroviário de Lixinga. O que está a acontecer? Sempre estamos a perder nas penalidades. Segundo lugar, sempre. Segundo lugar, não. Essa vez vamos ter que trabalhar. Esse jogo nós temos que ganhar. E naquele momento o Ferroviário pedimos que tinha que fazer o jogo. O Ferroviário pediu adiamento de mais de 2 dias. Epa, pedimos novamente, pediram mais uma semana. Nós dissemos, o treinador dizia que não, a equipa não está bem preparada, tem que esperar mais uma semana. Pediu-se, epa, acho que foram 3 adiamentos. O quarto aceitaram. E nós fomos para o campo. E no momento que começamos os jogos, acho que depois de 20 minutos, nós marcamos golo. O nosso golo, não vou esquecer, foi o Egas, agora que está no Ferroviário de Lixinga. O Egas foi uma bola parada, marcou o golo. Aquele jogo terminou 1-0. Ninguém marcou mais. Aquele jogo me marcou. Tinham certas pessoas que diziam... Vinham à minha frente, direção do Ferroviário, diziam, esse jogo você não ganha, porque todos os jogadores não tomam leite. Naquela momento, não tomam leite, esses jogadores não têm, o Ferroviário toma leite, o Ferroviário trabalha, gimam bem, vocês não tomam leite. Eu tive impasses, eu pedi aquele jogo, naquele momento, quando estava a começar o relevado do Niassa, o sintético, nós nunca jogamos no sintético. Nós chegamos, pedimos, estamos a pedir para adaptação de uns 20 minutos só. Nós fomos proibidos. Não, o Atlético não pode. Eu escrevi para a federação, estou sendo proibido para fazer jogos no campo 1º de maio, só para adaptação do campo. Disseram, não é possível. Estão sendo proibidos por quê? Ligaram para a estrutura cá, no Niassa. Deixam os jogadores, deixam o Atlético para fazer. Eu fui em frente de certo, não vou falar nome, da direção do Niassa, que veio lá ao campo, fui diretamente pedir, toma a pedir esse jogo, eu quero a adaptação de uns 10, 20 minutos. Acho que os jogadores do Niassa, de Sanjala, nunca foram para lá. Disseram, não, pagar 20 mil, esse campo. É o problema de sintético, se pagar 20 mil. Eu disse para aqueles, em frente deles, eu disse, esse jogo vou ganhar. Mas ganhar o quê? Se você não há de ganhar, não, eu esse jogo vou ganhar. Ah, é? Você não toma o leite, você não tem problema. Eu disse, quando ganhar esse jogo, eu devia ser o Fernando dizer, eu já ganhei aquele jogo. E dito e feito, nós ganhamos o jogo, aquilo me marcou. A pessoa que vem me dar as medalhas, eu disse para ele, na cara dele, eu disse que ia fazer o quê? Ia ganhar o jogo. E eu já ganhei o jogo. Aquele que não toma leite hoje ganhou. Agora, não sei como é que fica. Ele reparou, não falou nada, eu recebi as medalhas. Eu, naquele dia, fiquei feliz no estádio. Eu estava de calção, estava de sapato. Tirei meus sapatos, não vi como é que eu perdi meus sapatos naquele dia no campo. Eu girei e aquele dia estava a chover caro, fiquei molhado no campo, aquilo me marcou, eu levei um valor que eu tinha, 10 jogadores, entramos no carro, aquilo foi festa. Sempre que nós jogávamos, era uma festa. Saíamos do estádio 1º de maio, uma caravana, do estádio 1º de maio na Governadora, íamos para casa.
2: Naquele momento, bairro de Sanjala.
1: Até o bairro de Sanjala. E mamãe Francisca, sempre naquele tempo, quando era governadora, sempre ela parava, quando via batuques, porque nós andávamos com batuques. Aquilo era uma caravana de daqui era de Sanjala, Amizade, viaturas. Então, aquilo, mamãe Francisca, quando escutava aquilo, saía até na porta, dava palmas, nós passávamos. Já sabia que mamãe já nos deu a sorte. Nós íamos para casa. Aquilo me marcou até hoje. Para mim, foi um dos sonhos que eu tinha realizei. Depois tivemos mais um jogo que nós que estávamos a começar. Epa, aquilo marcou e foi bonito. Para mim, marcou muito aquilo. Sim.
2: Tá certo, é verdade que o tempo em rádio, obviamente, é cronometrado e nós vamos então caminhando para o fim desta conversa que, na verdade, querendo contar uma história inteira deste clube que tem 10 anos, mais os anos em que esteve com associação de outras equipas, bom, levaria todo o dia. O que é que mais se pode dizer sobre o Atlético de Sanjala, a sua história?
1: É bom dizer que, nós as perspectivas, falar para o público ou o desportista do clube Atlético de Sanjala é dizer que nós não vamos parar, nós vamos continuar a trabalhar, nós vamos continuar a mostrar aquilo que nós, parte da direção, que vamos ter que lutar até chegarmos lá onde nós queríamos chegar. E nós ainda não atingimos a meta. A meta nossa é qual? E chegamos a Moçambola. Mas com o apoio do povo do Niassa, apoio de todos nós, se nós não sermos unidos, não é possível. Agora, eu gostaria de pedir, não ficam desmoralizados, vamos continuar. Eu sei que esse clube não é só de Sanjala, esse clube é a nível do Niassa, a nível nacional. Há certas pessoas que até que procuram saber, mas até o Sanjala está, já morreu? Não, está, ainda está ativo. São certas coisas que nós acabamos parando, mas já acordamos e vamos continuar a trabalhar. E não ficam tristes. Nós vamos continuar as coisas a ir mais com ele em frente. Isso não é como começa. Vamos ter que trabalhar. Não ficam desmoralizados. E pedir também ao público agora, dizer que nós vamos marcar uma reunião, que vamos anunciar na rádio, vamos anunciar as pessoas que estavam a esperar dessa reunião dizem que podem ficar um pouco mais calmos. Nós vamos ter que trabalhar e vamos anunciar quando chegar o momento mesmo oportuno para as pessoas apareceram e nós continuamos a trabalhar. Eu só agradecer à Rádio Moçambique e vamos continuar a trabalhar. Nos chama mais para nós abordarmos nossos assuntos e assim onde vamos crescer. E eu agradeço em nome do clube, até o de Sanjala, a direção, o público, todos. E, pá, nos chama mais para nós falarmos sobre o assunto de até o de Sanjala.
2: Mesmo para encerrarmos, qual era o grito de guerra do Atlético de Sanjala na altura?
1: Era vitória, vitória, vitória, Sanjala.
2: Só isso?
1: Era só isso.
2: Então vamos lá tentar ensaiar juntos isso. Como é que era?
1: Vitória, vitória, vitória para Sanjala.
2: Ah, tá bem.
1: É isso mesmo.
2: Tá certo?
1: Muito obrigado.
2: Obrigado, Antônio.
1: Muito obrigado.
2: Muito obrigado. Nós agradecemos por ter aceitado, então, falar conosco neste programa, Um Clube, Uma História. Amigo ouvinte, hoje retratamos, então, sobre os marcos que vem caracterizando a equipa do Atlético de Sanjala, uma equipa que surge, na realidade, nos anos 2006, no entanto, mas com alguma ramificação nestes anos e só vê-se efetivar meramente em 2016 como um clube robusto, um clube que é de Sanjala e identifica um dos bairros mais populosos da cidade de Lixinga. A nossa conversa hoje foi com Antônio Alberto, membro fundador do Clube Atlético de Sanjala. Eu sou Mércio João, forte abraço e até uma próxima oportunidade. Até lá, fique sempre ligado ao RM Desporto.
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1: Horas e um minuto, amigo, bom dia, seja bem-vindo a esta viagem radiofónica que arranca agora e vai se estender até um pouco perto das 14 horas e 10 minutos comigo, Floriberto Cossa. É sempre um prazer, amigo, estar aqui consigo neste nosso cantinho de coração, desta portadora 93.1, no espectro eletromagnético da radiodifusão sonora. Sobrevoamos o país, a África e o mundo em desporto, música nacional e internacional. E assim será nas próximas horas aqui no seu canal de coração. Até às 14 horas e 10 minutos, amigo, bons olhos o vejam e boas coisas aconteçam na sua vida. O nosso encontro de hoje é esta viagem bonita em que queremos que esteja a bordo até a hora da nossa saída. Inicia a partir de Cabo Delgado e Maputo em simultâneo. Uma magia que apenas pode se ter em rádio. No entrosamento vocal de Eizy Kine.

0: Foi assim que quisemos iniciar este nosso encontro bonito de hoje, domingo, nesta manhã de 7 é o mês, 5 dias para o mês de 7, que é o mês de julho para o ano 2026. Aqui neste aqui seu canal de coração, com estas vozes nacionais, inicialmente quisemos intrusar Cabo Delgado e Maputo nesta sonoridade pertencente ao Waze, que nera no título Volta, seguiu-se no Elele, a solo desta voz de Cabo Delgado. E por fim estivemos aqui a ouvir este belíssimo som com o título Estado de Emergência. Da mesma voz de Eizi Kinera, intrusamos música de esporto à Seleção Nacional de Karaté, no estilo Kimura Shikokai. Internacional participa a partir da próxima terça-feira no Open Europeu deste estilo de Karaté. Importa referir que a delegação moçambicana é composta por 18 elementos e chefiada pelo Sensei Carlos Dias, instrutor-chefe da Associação Moçambicana de Karaté, no estilo Kimura Shikokai Internacional. E continuaremos aqui a levar música do seu gosto, intrusada com desporto nacional e internacional, nesta que é a sua estação de coração, esta portadora 93.1, no espectro eletromagnético de radiodifusão sonora que transmite para o país, África e o mundo. E continuamos nesta senda a convidar vozes nacionais para cantarem e encantarem para si nesta manhã bonita, esta manhã dominical, que nós queremos acreditar que está a passá-lo ao lado de pessoas amadas, pessoas que fazem bem ao seu coração, na companhia da sua portadora de coração. Estes são passos iniciais de carreira musical da Samatussi, que já brilha para o país e para o mundo, extraído do álbum Eu Mas Eu. Esta música dá título ao álbum, pois o nome também é Eu.
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0: Boa viagem para si que viaja. Que

11 horas e 27 minutos, continuamos a chamar uma das melhores vozes aqui, vozes da juventude, para brilhantarem o seu domingo, este domingo bonito que queremos que seja passado da melhor forma nesta sua portadora de coração. Introduzamos aqui o desporto e música, hoje teremos, quando forem, precisamente 22 horas a partida entre Brasil e Noruega na Copa do Mundo. Importa aqui deixar alguns detalhes acerca desta partida. O Brasil, que só terminou no topo do grupo C devido à diferença de golos, depois de somar 7 pontos e volta a passar por dificuldades na primeira fase eliminatória. E importa também dizer que o Brasil tendo sido obrigado a recuperar de uma desvantagem, a marcar o golo da vitória nos descontos para bater o Japão por 2-1. Foi a primeira vez que a seleção vence um jogo a eliminar do Mundial, depois de estar a perder desde que derrotou a Inglaterra nos quartos de final de 2022, a caminho do título. E é difícil imaginar o que poderá travar uma equipa do Brasil que vence 9 dos seus. Sim, o Brasil vence. Aliás, dizia eu que depois de recuperar de uma desvantagem e a marcar o golo da vitória nos encontros para bater o Japão por 2-1, foi a primeira vez que essa seleção venceu um jogo a eliminar no Mundial, depois de estar a perder desde que em 2022 derrotou a Inglaterra quando estava nos quartos de final a caminho do título. E é complicado imaginar o que poderá travar este Brasil, que venceu 9 dos seus últimos 10 jogos dos oitavos de final nesta competição da Copa do Mundo. No entanto, o adversário também complica as contas, já que o Brasil perdeu de forma surpreendente, que admirou muito os seus adeptos nos seus últimos 6 jogos do Mundial e a eliminar frente a equipas europeias. Já o adversário Noruega terminou como vice-líder do grupo I, depois de rodar quase todo o seu 11 inicial na terceira jornada frente à França, já com o apuramento garantido graças a 2 vitórias consecutivas. E lembrar que a aposta de Stalé compensou, já que a sua equipa venceu a Costa do Marfim, lembra-se, por 2-1 nos oitavos, na primeira fase das eliminatórias, naquela que foi a primeira vitória de sempre da nação escandinava numa fase a eliminar do Mundial, após derrotas frente à Itália. Isso foi nos anos 1938 a 1998. O treinador jogou nesse último desafio frente aos italianos há 28 anos e agora tenta alcançar aquilo que seria provavelmente o maior feito de sempre, dos Vikings, ao tentar ultrapassar os oitavos de final pela primeira vez na história de competição, algo que 15 vitórias nos últimos 20 jogos seguem estar perfeitamente ao alcance. Então, meu amigo, vai querer acompanhar esta partida que será transmitida às 22 horas, hoje, domingo, 5 dias do mês de julho, para o ano 2022, de Brasil e Noruega, neste campeonato do mundo, nas oitavas de final. E nós continuamos aqui a levar o melhor de música, esta música misturada com desporto nacional e internacional, neste domingo bonito, que de tudo faremos para que passe da melhor forma possível. Chamamos Gabriela, que traz-nos Goodbye, ao lado de Rui Michel, e vai nos trazer mais 2 temas musicais que vão nos fazer recuar no tempo. 11h31, bom dia.

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4: 11 horas e 46 minutos. Continuamos aqui depois da montra sonora. A levar o melhor de nós em rádio até o seu receptor. Este é o seu canal de coração. 93.1 no espectro eletromagnético da Rádio Difusão Sonora. Lembrar o amigo que o Campeonato do Mundo deste ano 2026 teve lugar a partir de dia 11 do mês passado, de junho, e se estende a 19 de julho. Deste mês decorre nos Estados Unidos, Canadá e México. O torneio conta com 48 seleções nacionais em campo e disputados em 16 estádios modernos. Ainda na senda de música, convidamos aqui esta grande voz de Mimai. Traz-nos aqui Vou Assumir, do primeiro álbum desta grande voz nacional. É a juventude presente no seu receptor. Traz-nos aqui Vou Assumir, que faz-nos recuar no tempo, quando são 11 horas e 47. Bom dia.

11:57, esta é o grande, este é o grande trabalho do Praticiente Amimai, que trouxe nos três temas musicais, Vou Assumir, Vida de Aparências, Depois Casamento, que é o tema que ouve neste momento esta jovem moçambicana que navega nos estilos de R&B, Kizomba, que ficou nacionalmente conhecida por lançar a música Por Causa do Homem, pela sua participação no álbum Momento do cantor moçambicano Ditu.

produzida pelo músico moçambicano Ditu, que tornou-se um grande sucesso após o lançamento do videoclipe. Mas dois vídeos de sucesso, de nomes Teu Amor, Me Faz Feliz e Amor Ingrato, que foram lançados em 2012. Em 2013, Mimai lança o single Anifikuti Kuanya Kuli, com três músicas pós-casamento Vou Assumir e Anifikuti Kuanya Kuli, produzidas por Jikiku e compostas pela própria cantora. Estamos a falar, neste caso, da Mimai. Mimai lançou ainda a música Vida de Aparências, produzida por Slul, e são músicas que acompanhamos alguns instantes aqui. E o Valdemiro José, um dos cantores em que Mimai foi corista, canta Marlene a seguir. E este Marlene que vai nos levar até a hora do Jornal Desportivo da Tarde, às 12 horas e 1 minuto.

12 horas e 1 minuto, abrimos as cortinas da tarde com o cruzamento do RM Desporto, Antena Nacional, para a transmissão do Jornal Desportivo da Tarde. E eu volto daqui a 19 minutos. Votos de uma ótima escuta para si.

Cordiais saudações. Este é o Jornal Dominical do Desporto. Conheça os destaques. Marrocos enfrenta a França e Egito bate-se com a Argentina nos quartos de final da Copa do Mundo FIFA em Futebol 2026. Vilanculo vai viver este domingo as emoções da Liga Chap Chap. Seleção Nacional de Karatê no estilo Kimura Shikokai Internacional viaja hoje com destino à Alemanha, onde vai combater no Open Europeu. Nos próximos minutos, o caro ouvinte estará na companhia de Albino Muyambo e Francisco Mutsenga. Até já. A zona de Maghreb é a única representante de África nos quartos de final da Copa do Mundo da FIFA 2026, através de Marrocos e Egito. O Marrocos vai defrontar a França na próxima quinta-feira, às 22 horas de Moçambique, em Foxborough, e será a reedição da meia-final 2022, em que a seleção gaulesa venceu por 2-0. Para atingir os quartos de final, o Marrocos venceu ontem o Canadá por 3-0, enquanto que a França derrotou

0: derrotou o Paraguai por uma bola sem resposta. O Egito eliminou a seleção da Austrália dos oitavos de final por 4-2 nas grandes penalidades, depois de empatar uma bola nos 90 minutos e no prolongamento. A Argentina afastou Cabo Verde por 3-2. O jogo entre Argentina e Egito será disputado na próxima terça-feira, às 22 horas de Moçambique, no Mercedes-Benz Stadium, localizado em Atlanta, nos Estados Unidos da América. Hoje, às 22 horas de Maputo, o Brasil mede forças com a Noruega para os oitavos de final da prova. Quando forem 2 horas da madrugada da próxima segunda-feira, o México enfrenta a Inglaterra. Às 21 horas de Maputo, de amanhã, teremos o duelo ibérico na Copa do Mundo. A Espanha de Lamine Yamal vai enfrentar Portugal de Cristiano Ronaldo. Em Nampula, os amantes de futebol, entrevistados pelo repórter Calixto Pedro, estão orgulhosos com a prestação das seleções africanas neste Mundial.
1: Os nossos entrevistados afirmam que a grande surpresa inicial foi que Cabo Verde, embora eliminada de forma cruel no prolongamento, estreou-se na competição, mas a história fica gravada nas páginas de glórias daquela nação. Estes afirmam que o atual momento da Copa é de muita emoção e afunilamento, já tendo ultrapassado a fase de grupos e os 16avos de final, com as equipas a disputar os 8avos de final. As seleções que continuam em prova neste Mundial FIFA 2026 prometem um jogo de alto nível e forte competitividade. Edoutério Matembe e Abubakar Ramadan falaram à nossa reportagem.
2: Já estamos numa fase de mata-mata, uma fase de bate-sai, onde todas as equipas entram a saber que qualquer dos clubes ficam fora da Copa. Mas eu penso que o Brasil, no seu jogo, entra como favorito. De igual forma, também a Inglaterra entra como favorito. É verdade que a Inglaterra vai jogar com um anfitrião. Mas assistimos ontem um anfitrião a ficar de fora. Mas enfim, são coisas da bola, tudo pode acontecer. Mas eu penso que Brasil e Inglaterra entram como favoritos a passarem para outra fase.
3: Hoje um jogo bastante equilibrado. O México e Inglaterra. O México é um país anfitrião. Mas pronto, a Inglaterra tem aquele jogador que pode fazer a diferença. Quando entra a partida, será também um jogo em que todos os conjuntos podem fazer o resultado. E o Brasil pode vencer. Já surpreendeu e pode fazer já uma diferença, apesar de não estar a jogar nem mais. Para mim, México pode vencer, 1-0, Brasil 2-1.
1: Edoutério Matembe e Abubakar Ramadan, desportistas em Nampula, afirmando de forma categórica que a fase a eliminar tem sido implacável, ditando a eliminação de gigantes como a Alemanha e a Holanda. Por outro lado, quem segue em frente tem apresentado grande consistência tática e solidez do conjunto. RM Desporto, Calixto Pedro, Nampula.
0: Continuamos em Nampula, prosseguimento da 10ª jornada do Nampulense, com a realização este domingo das seguintes partidas. A Associação Desportiva de Angoche, Águia Azul de Nampula, Académica de Ribaue, Águias Especiais de Nampula, Académica de Nacala Velha, Associação Desportiva de Namialo, Benfica de Memba, Sporting de Monapo e Desportivo de Nacala, Futebol Clube de Memba. Na próxima quarta-feira, o Cupula de Mogovolas bate-se com a Associação São Simeão de Nampula. Ontem, a Academia Militar e Sporting de Nampula empataram 100 golos na abertura da jornada. A Academia Militar lidera a prova com 23 pontos contra 21 dos Leões de Nampula na segunda posição. Na província de Gaza, o ferroviário local goleou o clube de Chibuto por 4 a 2 na abertura da segunda jornada do Campeonato Nacional de Futebol da segunda divisão, fase provincial. Repórter Francisco Nelson.
4: Esta vitória coloca provisoriamente o Ferroviário de Gaza como líder da prova, com 4 pontos, mais um que o clube do Bilene, que esta tarde defronta em sua casa o clube de Gaza. No final da partida, o técnico adjunto do Ferroviário de Gaza, Bartolomeu Gove, disse que a sua equipa mereceu a vitória, apesar de não ter feito um grande jogo como se esperava.
5: Não foi um grande jogo, atendendo que acho que subestimamos o jogo nos primeiros minutos e por isso que o golo não apareceu, apareceu logo 1-0. Então, 1-0 nunca é resultado certo. A minha equipa não levava a bola para frente como um jogo ofensivo. Tínhamos que assumir o jogo, obviamente, sendo uma equipa esclarecida que joga para o campeonato. Então, nós cometemos um erro defensivo, sofremos gol de empate. E o adversário começou a fazer cai-cai, o jogo, como o jogo passado contra o Zenguel, que começaram a fazer cai-cai. Mas o jogo é de 90 minutos. E nós fizemos as alterações e fomos felizes nas alterações. Pisamos as linhas, fizemos cruzamento e com facilidade conseguimos concretizar. O futebol é estratégia. O futebol tem momentos. Eles convenceram-se que ganharam o jogo. Oh, estavam a ganhar o jogo, começaram a fazer jogo direto, a fazer cai-cai. O jogo tem 90 minutos, a faltar 20 minutos. Nós chamamos a atenção à nossa equipe, ter mais calma e tentarmos abordar o jogo. Pelas laterais, o que é nosso forte, conseguimos fazer assistências e finalizamos com a naturalidade.
4: Por seu turno, Manuel Cilindane, técnico do clube do Chibuto, socorreu-se da arbitragem para justificar a derrota da sua equipa.
6: Quem esteve no campo viu, na realidade, aquilo que foi o desempenho da arbitragem. Vou falar muito mais de arbitragem. Eu não gosto de falar de arbitragem, mas não é futebol que nós estamos a jogar. Um treinador prepara a equipa durante a semana, chega no final de semana, a pessoa faz e desfaz. Como é que vamos ter 12 minutos de competição? Houve quantas paragens? Os 12 minutos aparecem. Sofremos gol, não vamos justificar o quanto é isso aí. Futebol.
4: Manuel Cilindane, a derrota da sua equipa por 4-2 diante do Ferroviário de Gaza este sábado, na abertura da segunda jornada do Campeonato Nacional da 2ª Divisão Fase Provincial em Futebol. A jornada prossegue esta tarde em Bilene e marca a estreia do Clube de Gaza diante do clube local, pois no arranque da competição ficou de fora devido ao número ímpar de equipas, sendo que vai acontecer o mesmo com o clube de Chidengel nesta jornada. RM Desporto, Francisco Nelson, em Xaxai.
0: A vila turística de Vilanculo, na província de Inhambane, vai viver esta tarde as emoções da Liga Chap Chap em futebol. Efraim Mastela está no Alto Macassa. Boa tarde.
7: Ora viva, muito boa tarde. A cidade costeira e turística de Vilanculo para literalmente nesta tarde de frio. O ambiente é de autêntico delírio e todas as estradas, ruelas e caminhos vão dar a um único ponto, o mítico campo municipal de Alto Macassa. Aqui que o coração do futebol recreativo vai bater mais forte num duelo de titãs que coloca frente frente, olhos nos olhos, as seleções vizinhas de Vilanculo e Inhassoro. Uma enorme vontade de vencer marca ambas as formações, que têm a honra e a responsabilidade de dar o pontapé de saída e lançar oficialmente o torneio recreativo Chapo Chapo cá no extremo norte da província de Inhambane. Mas atenção, ouvintes da Rádio Moçambique, que a festa está apenas já a começar. A perspectiva da organização é audaz. Nos próximos dias, o Chapo Chapo vai movimentar mais de uma centena de jovens, unindo os distritos de Vilanculo, Inhassoro, Govuro e Mabote numa verdadeira celebração da juventude e da bola no pé. Trata-se de uma soberba iniciativa do presidente da República, Daniel Chapo. Mais do que ocupar os tempos livres da nossa juventude através do desporto, este torneio assume-se como um autêntico garimpo de talentos. Estão a surgir autênticos craques, rapazes com a bola colada ao pé, que andavam escondidos, sem montra, e que encontram aqui o palco perfeito para saltar para a ribalta do futebol nacional, nas ruas, nos mercados, nos transportes. Desde a semana passada até a estes instantes, em Vilanculo, não se fala de outra coisa. O assunto único é o recreativo Chapo Chapo. O cenário aqui no Alto Macassa é simplesmente esplêndido. Bancadas já comporem-se de cores vibrantes, e porque futebol e cultura jogam na mesma equipa, a organização preparou um espetáculo musical para brindar a moldura humana que continua presente nas entradas deste recinto desportivo. Ao meu lado tenho um dos rostos visíveis da Azáfama Logística. Joconias Malembane está ligado à organização deste intenso movimento nacional Chapo Chapo. Joconias, muito boa tarde. Está tudo a postos para o arranque do grande espetáculo daqui a pouco aqui no Alto Macassa?
8: Já temos todo o equipamento. O balanço, por mais que seja preliminar, nos dá a indicação de que o caminho que estamos a percorrer é o caminho certo. A visão que o presidente teve é uma visão muito certa e correta, e estamos a descobrir lá talento. A mensagem não vai só para os atletas, mas vai também para o público em geral, parceiros que queiram se juntar a esta grande iniciativa e visão de Sua Excelência Presidente da República. Venham, estão convidados a abraçar este projeto, que tem a finalidade de tirar a nossa juventude dos caminhos desviantes que podem perigar o seu crescimento normal.
7: Muito obrigado, Joconias Malimbane, pelo ponto de situação. É tudo por enquanto. A partir do campo municipal de Alto Macaça, em Vilanculo, fechamos então esta reportagem direta, mas a equipa da Rádio Moçambique continua em cima do acontecimento. Voltamos mais logo na nossa emissão desportiva com as incidências deste escaldante Vilanculo contra Inhassoro no recreativo Chapo-Chapo de Vilanculo. Efraim Macitela, muito boa tarde.
0: Continuamos na província de Inhambane, desta feita para a modalidade de basquetebol, onde no último sábado rodou a última ronda do torneio de abertura. Manuel Chimel.
9: No basquetebol, a formação de Pira Deumini venceu na tarde de ontem a escola secundária Emília Daúce da cidade de Inhambane por 27-21. O desafio era válido para a última jornada do torneio de abertura em júniores masculinos do Campeonato Provincial de Basquetebol. Apesar da vitória, o atleta de Omuini Fares Falk da Alexandrina Kumbani reconhece que a equipa podia ter feito mais.
10: Mas enfim, foram dias de treino, treinamos e tentamos nos esforçar no máximo, né? Embora não tenhamos atingido a meta que nós queremos alcançar. Mas é isso, jogamos e ganhamos mais uma vez.
9: Arranca a próxima semana o Campeonato Provincial de Basquete. Como o Mini entra na máxima força nesta competição?
10: Nós vamos tentar nos esforçar mais, porque a posição que nós estamos agora não é muito satisfatória, né? E com muito treino e esforço vamos chegar lá. Vamos entrar com tudo, tentar ganhar o primeiro lugar.
9: Do outro lado, o treinador da escola secundária Emília Daúce, Eduardo Guambi, admitiu a derrota da coletividade e prometeu trabalhar para os próximos desafios.
11: Eu penso que vamos começar em pé de igualdade, vamos tentar ombrear de igual para igual com os outros. Então, por exemplo, no segundo período eu mudei o primeiro cinco, meti um outro, como forma de fazer o diagnóstico, não é? Daquilo que é o potencial dos atletas. Então, o torneio é mesmo para essa. É verdade que ganhá-lo é bom, né? Mas eu penso que o propósito, que é testarmos a equipa, foi bem conseguido, com sucesso até.
9: O presidente da Associação Provincial de Basquetebol em Inhambane, Alfredo Lopes, assegura que os vencedores do torneio de abertura serão premiados no próximo fim de semana.
12: Com exceção do escalão dos juvenis, que só verá o seu fim na próxima semana. Portanto, por conta deste detalhe, as premiações também serão efetuadas na próxima semana, com um evento que estamos agora a aprimorar alguns detalhes para que tenhamos de facto uma cerimónia digna daquilo que foi esta primeira fase da época 2026. Portanto, estamos expectantes e acreditamos que os vencedores são vencedores dignos em função daquilo que foram apresentando durante o percurso deste torneio de abertura que hoje tem o seu término.
9: Alfredo Lopes, presidente da Associação Provincial de Basquetebol em Inhambane, prometendo prêmios aos vencedores da edição deste ano do torneio de abertura do campeonato da modalidade. Manuel Chimel, Inhambane.
0: Duelo de titãs esta noite no torneio de abertura de basquetebol de tete em séniores masculinos. Toda a informação com o jornalista Manuel Cardoso.
13: As equipas das Quininas e SPT são o duelo da noite deste domingo, que encerra a jornada 3 da segunda volta do torneio de abertura do Provincial de Basquetebol Sénior Masculino, edição 2026. Trata-se de um jogo que vai mobilizar muita gente ao pavilhão do Conselho Municipal de Tete, a avaliar pela qualidade e a rivalidade entre essas duas equipas, que somam o mesmo número de pontos, ou seja, 12 cada. Vantagem para as Quininas, que têm 546 cestos concretizados, está na segunda posição, contra 448 do SPT, que está na terceira posição. E, curiosamente, as duas equipas pontuaram na jornada 2 da segunda volta com as Quininas a bater a Vulcaniteta, a Tangente, por 65-64, e o SPT ao Centro Esportivo e Regreto Matisse por 71-69. E nesta jornada 3 da prova, as duas equipas dizem que não querem perder. E Julião Sacala, do SPT, fala de um jogo difícil diante das Quininas.
14: Estão a trabalhar para esses jogos e nós, como SPT, nossa expectativa é de vencer o jogo. Como entramos na segunda volta já com duas vitórias, queremos
15: consolidar mais uma terceira vitória, que com Quinina, mas acredito que não será fácil, como eu já disse. Então, nós trabalhamos para tal.
13: Quem também quer ganhar é o técnico das Quininas, António Dias.
16: Mas assim, temos um adversário que confiamos uma equipa já renovada. É uma equipa renovada, comparativamente aqui na máquina, é um conjunto, já se conhece. A SPT ainda tem ir um conjunto de jogadores acrescentados. Aqui nós já tem um conjunto, já construído. E agora esperamos um jogo. Mas acredito que o Quinina vai fazer o seu melhor.
13: Quinina SPT em Toeiro da Noite, ou seja, às 19h30, para a conclusão da jornada 3, da segunda volta do torneio de abertura para o Provincial de Futebol, ao sexto jogo, que será decidido da partida entre Centro Desportivo e Recreio Matize e Mambus Time B. Ainda para concluir a jornada 3 da segunda volta, o Mambus Time A vai liderando a prova com 15 pontos. Quininas e SPT na segunda terceira posição com 12 pontos. Com 10 temos o Centro Desportivo Recreio Matize e o Vulcano Itete na quarta e quinta posições e o Mambus Time B na sexta e última posição, com apenas 7 pontos. Arruema Desporto, Cidal de Tete, Manuel Cardoso.
0: Nota de fecho, a Seleção Nacional de Karatê no estilo Kimura Shikoka Internacional viaja esta noite com destino a Leipzig, na Alemanha, palco do Open Europeu, de 8 a 12 deste mês. Eis a composição da Seleção Nacional na voz do sensei Carlos Dias.
17: Moçambique tem a hipótese de trazer medalhas de ouro na categoria dos veteranos, com Carlos Dias, que é campeão em catas 5 vezes do mundo, e na categoria júniores em cata equipa, que é composta por Gabriel, Clayton e Kevin. E também temos a possibilidade de disputa de primeiro lugar o Gabriel e o Clayton e o Kevin nas catas individuais e comitê individuais. Esta é a promessa de Moçambique neste Open Europeu.
0: Momentos finais deste magazine da tarde. Fico às despedidas de Albino Muyambo e Francisco Mutsenga. Bom domingo.
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0: 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No seu receptor, a seguir, amigo, a nossa montra sonora.
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0: 12:25, a montra sonora fica para trás e abrimos a cortina musical aqui, nesta que é a sua portadora de forma com o amigo Relaxe, nesta tarde dominical de 5 dias, para o mês de julho, ano 2026, aqui na sua portadora de coração, nós preparamos aqui um repertório musical à altura do seu domingo bonito, passado ao lado das pessoas mais amadas, fazendo, quero acreditar, atividades que mais gosta e não pode fazer durante a semana pela corrida de trabalho. Convidamos a Rudália Silvestre, que traz aqui esta sonoridade, o Ansati. O Ansati não, o Ansati seguir-se-á depois desta que houve com o título TNS, numa luta muito forte contra a violência doméstica. Boa tarde, 12:26.

12 horas e 38 minutos. Os Vozes Nacionais a exortarem para que não, de forma alguma, se faça violência doméstica, mas não só doméstica, também a violação dos direitos humanos, nesta música trazida aqui por Assa Matusse no trabalho de 2026, que leva o título Sou Eu Fiquei, TNS de Rodália Silvestre a exortar o combate ou até a combater a violência doméstica, incentivando as mulheres no título ANSATE para que se posicionem e vão à luta, pois têm força e podem vencer. Introduzamos música e desporto hoje, domingo, no campo municipal de Alto Macaça, em Vilanculo. Haverá o lançamento do torneio recreativo Chapo Chapo e estarão em campo as seleções dos distritos de Inhaçuru e Vilanculo, com início previsto para as 15 horas. Já em Nampula, teremos o quarto jogo da 7ª jornada do Campeonato Provincial de Futsal Nampula, às 16 horas. No pavilhão dos desportos do Clube Ferroviário de Nampula estarão em campo o Grupo Desportivo Chicumo e Construções Auro Futebol Clube. E são emoções que o amigo terá garantia de transmissão aqui no seu canal desportivo da Rádio Moçambique. Continuamos a levar música do seu gosto e estamos a sobrevoar o país. Jaco Maria é que canta para si a seguir neste Naio Waiê. 12 horas e 40. Bom apetite para si.

12:52, são vozes nacionais a cantarem e cantarem para si nesta tarde bonita de domingo. Esta música intrusada do desporto, inicialmente ouvimos Nayonawe, de Jaco Maria, Pray for Peace, da mesma voz, e por fim a diva Mingas trouxe-nos ao redondo extraído do álbum Vumela. Entrosamento de música e desporto, União Desportiva de Songo e Black Bulls, representantes de Moçambique nas Afrotaças 2026-27. Já conhecem as datas do arranque das respectivas competições, faltando apenas conhecer os adversários da fase preliminar. A Confederação Africana do Futebol divulgou o calendário completo das competições dos clubes, nomeadamente a Liga dos Campeões e a Taça CAF, que apontam para setembro deste ano, arranque maio de 2027, o seu término. Mais música no seu receptor e continuamos aqui com a voz da diva Mingas. Só com camisinha. 12:53. É extraído também do álbum Vumela.

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2: 13 horas e 7 minutos e continuamos aqui com música até o seu receptor. Esta penúltima hora em que queremos dar o melhor de nós é música para dançar e cantar. Irmãos Verdades, o tempo passa.

13 horas e 22 minutos, aqui histórias retratadas em música por vozes nacionais e internacionais. O tempo passa, Irmãos Verdades, a verdade de Maya Cool. E depois ouvimos Na Tua Mãe, do AVC e Ari, estes angolanos que trazem aqui algumas histórias que acontecem com frequência em muitos casamentos. É por isso que alguns acabam optando em viver sozinhos, mas os outros nem por isso, batalha atrás de batalha, mas querem sempre companhia. Entrosamento de música, desporto, a seleção portuguesa do futebol realiza este domingo o último treino antes do jogo com a Espanha, dos oitavos de final do Mundial 2026, já nos Estados Unidos, com um técnico e um jogador a fazerem antevisão da partida. Sublinhar que depois de viajar nas vésperas de Toronto, no Canadá, para o Aeroporto Internacional de Dallas, no regresso aos Estados Unidos, a seleção lusa vai treinar no Washburn Soccer and Track em Track Stadium, numa sessão marcada para as 16 horas de Lisboa. Com 15 minutos abertos à comunicação social, o selecionador Roberto Martinez deve ter a totalidade dos jogadores disponíveis numa altura em que não existem casos clínicos do grupo de trabalho. Mais tarde, pelas 18 horas e 45 minutos de Lisboa, Roberto Martinez e um jogador ainda a designar vão fazer a antevisão da partida frente à Espanha, já no estádio em Arlington, nos Estados Unidos, palco da partida. Mais música no seu receptor, ainda sobre casamento. É trazido aqui na voz do Ivo Maiel, que depois desse vai nos trazer prazer. Estamos a recuar no tempo, trazendo os êxitos dessas grandes vozes nacionais e aquecendo o palco do domingo desportivo, que vai arrancar quando forem 15 ou 14 horas e 10 minutos e vai se estender até as 18 horas. E será em simultâneo com a Antena Nacional da Rádio Moçambique.

0: Miúda, sabes como é que é?
1: O quê? Em casa de Sema?
0: É pá, sabes como é que é? A esposa não está, saiu.
1: 22? Onde é que ela foi, mano?
0: Disse que foi ao salão, mano.

se casar mal. Se casar mal já sabe, não é? Vai dar tudo mal. Então é melhor escolher bem. Para si, claro que ainda não se casou. Estivemos aqui a ouvir esta grande voz de Valdomiro José com o título Tá-se Mal. Antes deste, estivemos a ouvir Prazer e Casamento de Ivo Maiel. Vozes que cantam e encantam aqui neste canal desportivo da Rádio Moçambique, no momento em que introduzamos música e desporto. O espanhol Sérgio Arribas, extremo da Almeria, está a ser negociado pelo Benfica, de acordo com o jornal Marca. Depois de pescar o defesa central, Lenglet, da La Liga, a equipa encarnada está a tentar contratar o melhor marcador com da La Liga, dizia eu, da La Liga 2. O Sérgio Arribas, o Benfica está mesmo a negociar a contratação do jogador com Almeria e avançou com uma proposta superior a 25 milhões de euros. E importa também dizer que este jogador é formado no Real Madrid e Arribas chegou a participar em 14 partidas pelo emblema Marengue, mas acabou por rumar ao Almeria por 6 milhões de euros. Referência da formação de Andaluzia, o extremo explodiu definitivamente e esta época, apresentando os melhores números de carreira, 47 jogos e 26 golos e 6 assistências. De qualquer forma, falhou a subida à La Liga, novamente no play-off. Sublinhar que o antigo colega de Luís Soares, avançado do Sporting no Almeria, Sérgio Arribas, sucedeu o colombiano como melhor marcador da competição. Aos 24 anos, Sérgio Arribas tem contrato com Almeria, válido até junho de 2029, e está avaliado em 15,5 milhões de euros pelo contrato, e nós continuamos aqui a levar o melhor de nós até assim, a passos galopantes para o domingo de desportivo. Não és Deus. Luqui. É um trabalho pertencente a Luqui, um dos últimos da carreira desta voz de Cabo Delgado. 13 horas e 40.

Um casamento perfeito entre Moçambique e a República Sul-Africana, embora os momentos que correm e o casamento vai tendo aí alguns problemas por causa das ondas de xenofobia, coisa feia, coisa repudiável. Mas não é de todo mal, aqui ouvimos o Mito Chocolatinho e Nornija Chauca a trazerem Compa. Antes destes tivemos ouvir Vem Cuidar de Tamires Moyane. E antes destes também Não És Deus, esta voz do Cabo Delgado pertencente a Luqui. Continuamos aqui a levar o melhor de música até a si. Nesta tarde bonita para si, que regressou da República Sul-Africana, infelizmente por essa onda de xenofobia, muita força aí, procure se readaptar à nova realidade e na sua terra. Certamente existem ou podem existir oportunidades para que possa procurar fazer alguma coisa e levar a vida para frente. Enquanto isso, alguns moçambicanos continuam naquele solo pátrio a lutarem pela sua continuação, mas as coisas não estão fáceis. Mas pronto, são coisas da vida, temos que ter sempre um plano B, caso A não dê certo, e nós queremos estar aqui a fazê-lo companhia e tornar este seu domingo um domingo agradável. E é por isso que vamos convidando aqui algumas vozes que vão nos ajudar nesta missão. Te quero muito. A belíssima voz desta bela mulher, a moçambicana Edálvia Baúla, marca presença aqui, nesta nossa estação.

Um casamento perfeito entre Nelson Tivana e Makadze neste Mama's Baby. Nestes instantes finais do nosso encontro de hoje, 14 horas e 1 minuto, em todo o solo pátrio, amigo, chegado este momento, resta-me apenas agradecer a sua companhia nesta viagem que iniciou às 10 e se estende até um pouco perto das 14 horas e 10 minutos, momento em que vai arrancar o Domingo Desportivo e será em simultâneo com a Antena Nacional da Rádio Moçambique. Dizer que foi com muito, mas muito prazer que pude viajar consigo, sobrevoando o país, a África e o mundo em desporto, música nacional e internacional. Meu nome é Floriberto Cossa e volto a cruzar a antena consigo nesta portadora 93.1 no espectro eletromagnético de radiodifusão sonora na madrugada de terça-feira, a partir de zero até às 5 horas. E até lá, amigo. Bons olhos o vejam e boas coisas aconteçam na sua vida. E eu saio desta forma.

Muito boa tarde, Albertina Pascoal. Estamos então a fazer simultâneo votos de continuação de um bom domingo. Esteve no comando da emissão na Antena Nacional. Vamos dar assim início a mais uma edição de Domingo Desportivo aqui na RGM Desporto, neste simultâneo, até bem perto das 18, neste domingo, 5 de julho de 2026. Seja muito bem-vindo.

Muito boa tarde, já a começar mais uma edição de Domingo Desportivo, esta edição 27 para o ano de 2026, hoje são 5 de julho de 2026, este é o Domingo Desportivo que vai para o ar até bem perto das 18 em simultâneo com a Antena Nacional. Cá estamos para lhe trazer mais notas que vão marcando a atualidade do desporto nacional e internacional, um dia que vamos acompanhar no que diz respeito ao desporto doméstico, o Campeonato Provincial de Futebol de Tete, que tem duas partidas projetadas para esta tarde no campo do Desportivo de Tete. A equipa local recebe o Futebol Clube de Angónia. Vamos ter informações de Manuel Cardoso e ainda no campo municipal 25 de setembro na cidade de Mineira de Moatize, com informações de Mohamed Rafik, ainda haverá esse Mulambi Futebol Clube e Mange Futebol Clube de Chuta. Há também futsal a partir das 16 na cidade de Nampula, campeonato provincial, jornada 7, no pavilhão de desportos do Clube Ferroviário, com um encontro entre Grupo Desportivo Chicomo e Construções Auro Futebol Clube, jogo com relato aqui no seu canal dos campeões, neste simultâneo com a Antena Nacional. Claro, aí está o Mundial na ordem do dia. Para hoje entra em cena a seleção do Brasil, frente à Noruega para os oitavos de final, jogo marcado para as 22. E na próxima madrugada, as duas, México e Inglaterra, vão defrontar-se. E na noite de segunda-feira, portanto, e amanhã, às 21, Portugal, Espanha. E na madrugada de terça, para encerrar os oitavos de final, vão enfrentar-se Estados Unidos e Bélgica a partir das 2 horas, será pela madrugada. É sido assim neste Mundial das Américas. E vamos trazer por isso dentro de instantes o diário do Mundial. Atenção que os jogos na cidade de Tete começam, do Provincial em Tete, começam às 14 horas e 30 minutos. É a informação que temos registada. Começam às 14 horas e 30 minutos.

ainda relacionado com o Mundial de Futebol, a Alemanha tem um novo selecionador, é Jürgen Klopp, portanto um alemão que é bem conhecido já. A última aparição, pelo menos enquanto treinador principal, foi no Liverpool, clube inglês, com o qual conquistou portanto o campeonato. Levou o Liverpool a conquistar o campeonato após um jejum longo, foi quebrar o enguiço. E o Jürgen Klopp, que foi recebendo várias propostas durante os anos sabáticos, foram 2 ou 3 anos de sabáticos do técnico germânico, agora regressa para comandar a Mannschaft, da seleção alemã, que caiu antes, mesmo na fase de grupos do... Melhor nos 16 avos de final, sim, está correto, deste Mundial, frente à seleção nacional do Paraguai. A edição de hoje do Domingo Esportivo tem na Central Técnica António Penga e Helder Fuma, condução é de Belisário Macão.

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5: 14 horas e 18 minutos, este é o Canal dos Campeões, a Rádio de Esporte em simultâneo com a Antena Nacional. Estamos em mais uma edição de Domingo Desportivo aqui no seu Canal dos Campeões. Hoje são 5 de julho. Já disse que os jogos na cidade de Tete começam às 14 horas e 30 minutos. Aguardamos então a todo instante a comunicação com a cidade de Tete, quer com o Manuel Cardoso no campo do Desportivo, quer com o Mamad Rafik no campo municipal 25 de setembro na cidade mineira de Moatize, para as primeiras indicações, o lançamento das partidas, as duas partidas, no caso do Desportivo de Tete e Futebol Clube de Angónia no campo do Desportivo na cidade de Tete, e ainda esse Mulambi Futebol Clube de Moatize e Manji Futebol Clube de Xiúta no campo municipal 25 de setembro. São jogos referentes à jornada número 12, ou seja, 12ª jornada do Campeonato Provincial de Tete. Vale lembrar que também na cidade de Nampula, hoje joga-se para isso no Campeonato Provincial, 7ª jornada de futsal, Campeonato Provincial de Futsal, aí 16, jogo com relato aqui no seu Canal dos Campeões, no Pavilhão de Desportos, do Clube Ferroviário de Nampula, Grupo Desportivo Chicomo, Construções Auro Futebol Clube. E voltamos a falar do Mundial, tal como disse, até porque ontem vem esse apuramento tranquilo da seleção marroquina, espetou 3-0 a uma das co-organizadoras, no caso concreto, um dos co-organizadores, a seleção do Canadá, 3-0, com o último gol a ser apontado mesmo sobre o apito final, a dar a machadada final, se bem que já estava dada, e o jogo estava praticamente no fim. Marrocos vencia por 2-0 e mesmo no último suspiro, quando os canadianos ainda esperavam, acreditavam num golo de honra, os marroquinos foram fazer então o checkmate, deram o checkmate, apontaram o terceiro golo, que acabou então por fixar assim o resultado final de 3-0. Já no outro jogo de ontem, portanto, repartido entre ontem e hoje, foi até madrugada, a seleção da França transpirou, teve que suar as topinhas para vencer a bem organizada e aguerrida seleção do Paraguai, venceu por 1-0 com o golo do inevitável Kylian Mbappé, o capitão da seleção francesa, de grande penalidade, numa partida em que a formação do Paraguai deu boa réplica, e não é sempre que se consegue, enfim, pôr a França à prova, como fez a seleção do Paraguai. A França tem distribuído, enfim, goleadas, tem vencido de forma tranquila, tem de facto um plantel fora de série, com um ataque de luxo, com jogadores como o próprio Kylian Mbappé, que é uma das estrelas do Real Madrid, Barcola do Paris Saint-Germain, próprio Dembélé do Paris Saint-Germain, ainda Olise do Bayern de Munique, Olise que esteve no radar do Real Madrid, porque a formação do Real já, pelo menos, isso mesmo, saiu a terreiro pela imprensa, estava disposta a avançar com uma proposta de 223 milhões de euros para levar o jogador, mas Ovnega, da parte do clube germânico, superaria, caso concretizassem, a transferência maior de sempre até aqui no futebol mundial, que foi a de Neymar, quando foi contratado ao Barcelona pelo Paris Saint-Germain por 222 milhões de euros. Haveria mais 1 milhão, então, para levar o Olise do Bayern de Munique para o Real Madrid, mas a formação alemã rejeitou prontamente quaisquer conversas para a venda do passe do jogador francês que está neste Mundial. É mesmo assim, está animado o Campeonato Mundial, o Mundial de Futebol. 14:21, e tal como disse, dentro de 9 minutos haverá jogos do campeonato provincial de futebol. Vamos ver então, enquanto isso não acontece, ao Diário do Mundial.
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6: Boa tarde, está encontrado o primeiro confronto dos quartos de final da Copa do Mundo, França-Marrocos, jogo marcado para quinta-feira em Foxborough, pelas 22 horas de Maputo. A França, campeã em 1998 e 2018, defronta Marrocos na reedição da meia-final de 2022, ganha pelos gauleses por 2-0. Marrocos chega pelo segundo Mundial consecutivo aos quartos de final, depois de, em 2022, se ter tornado na primeira seleção africana a alcançar as meias finais. Os Leões do Atlas apuram-se para os quartos de final após vencerem o Canadá por 3-0 no primeiro jogo dos oitavos de final deste sábado. Enquanto nenhuma das equipas conseguiu marcar na primeira parte, a Zidane Onahi aproveitou já na segunda. Um livre bem trabalhado por Achraf Hakimi fez 1-0 para Marrocos aos 50 minutos. Onahi ampliou para 2-0 aos 82 minutos ao concluir um contra-ataque rápido da seleção marroquina. Sofiane Rahimi fixou 3-0 no último minuto dos descontos. Em 2022, o Marrocos já tinha alcançado as meias finais. Atual sexto classificado no ranking FIFA, Marrocos eliminou os Países Baixos nas grandes penalidades, garantindo o apuramento para os oitavos de final e ditando a eliminação mais precoce de sempre da seleção neerlandesa em mundiais. O Canadá ainda dispôs de algumas oportunidades já perto do fim. Jonathan David teve um livre de fora da área aos 78 minutos, mas o remate saiu por cima da barra. A derrota põe fim a uma campanha histórica do co-anfitrião Canadá, que tinha conseguido a primeira vitória de sempre em fases de eliminar ao bater a África do Sul por 1-0, resultado que lhe garantiu a presença nos oitavos de final. Nos quartos de final, Marrocos defronta em Boston na França de Didier Deschamps, depois de os franceses terem ultrapassado com dificuldade uma combativa seleção do Paraguai. Neste sábado, o Paraguai limitou, nos minutos iniciais, as ocasiões do ataque recheado de estrelas da França, cedendo apenas já na segunda parte, quando Désiré Doué foi derrubado na área. Kylian Mbappé, do Real Madrid, assumiu a marcação e converteu o penalti, enganando o guarda-redes. O golo deixou Mbappé no topo da corrida pela bota de ouro do torneio, em igualdade com Lionel Messi, da Argentina, ambos com 7 golos. Hoje, o Brasil defronta a Noruega de Erling Haaland por uma vaga nos quartos de final, antes da Inglaterra jogar com o México no mítico estádio Azteca. Na segunda-feira, portanto amanhã, Portugal e Espanha encontram-se no aguardado duelo ibérico dos oitavos de final. O confronto entre Brasil e Noruega, de logo mais, reúne dois dos maiores tabus da história recente da seleção brasileira. Para manter vivo o sonho do hexacampeonato, o escrete canarinho vai precisar de superar de uma só vez o jejum contra as seleções europeias em jogos a eliminar no Mundial e conquistar sua primeira vitória sobre os noruegueses. A partida está projetada para as 22 horas no MetLife Stadium em Nova Jersey, após o Brasil eliminar o Japão na fase anterior. A Noruega, por sua vez, garantiu vaga nos oitavos de final ao superar a Costa do Marfim naquele fatídico minuto 86. A última vitória brasileira sobre uma seleção europeia em jogo a eliminar aconteceu a 30 de junho de 2002, quando derrotou a Alemanha por 2-0 com 2 golos de Ronaldo Nazário de Lima na final disputada no Japão. Desde então, o Brasil foi eliminado por europeus em todas as edições seguintes do Mundial. Em 2006, caiu diante da França nos quartos de final. Em 2010, perdeu para a Holanda. Em 2014, sofreu a histórica derrota de 7-1 para a Alemanha na semifinal e ainda foi derrotado pela Holanda na disputa do terceiro lugar. Em 2018, caiu para a Bélgica e em 2022, foi eliminado pela Croácia nos penaltis após empate no prolongamento. O segundo tabu é ainda mais curioso. A seleção brasileira jamais venceu a Noruega. Em 4 confrontos disputados, foram 2 empates e 2 vitórias norueguesas, fazendo dos escandinavos a única seleção com vantagem sobre o Brasil. O duelo mais marcante aconteceu na Copa do Mundo de 1998 na França. Já classificados aos oitavos de final, o Brasil adiantou-se no marcador por intermédio de Bebeto, mas sofreu uma reviravolta por 2-1 no finalzinho da partida, com golos de Touré, André Flo e Kjetil Rekdal de penalti. A vitória classificou a Noruega para a fase seguinte e entrou para a história do torneio. O último encontro entre as duas seleções ocorreu em 2006, num amistoso que deu empate a 1 golo. Além da carga histórica, o confronto deste domingo promete colocar frente a frente duas das principais estrelas da competição, Vinícius Júnior, com 4 golos na Copa, e enfrenta Erling Haaland, artilheiro da Noruega e autor de 5 golos no torneio, num dos duelos mais aguardados dos oitavos de final. Outro fator que pode influenciar a partida é o clima. A previsão indica alta umidade e sensação térmica próxima de 39 graus centígrados em Nova Jersey. A FIFA chegou a avaliar um possível adiamento do horário da partida, mas manteve o cronograma inicialmente previsto. Assim, o Brasil entra em campo tentando exorcizar 2 fantasmas históricos no único jogo: conquistar a primeira vitória sobre a Noruega e encerrar um jejum de 24 anos sem eliminar uma seleção europeia no mata-mata da Copa do Mundo. Uma vitória colocará a amarelinha nos quartos de final e vai manter vivo o sonho da conquista do hexacampeonato. O Egito, outro representante africano no torneio, encontra a Argentina frente a frente, Messi e Mohamed Salah. Em Nampula, os adeptos estão rendidos à prestação do continente na Copa.
7: A classe jornalística em Nampula considera a participação da África no Mundial da FIFA 2026 da histórica, dada a determinação e bela prestação de atletas e equipas técnicas dentro e fora das 4 linhas. Apesar de afastamento de maior parte das equipas na fase a eliminar, os nossos entrevistados têm a certeza de que a África vendeu cara à derrota e que as que ainda estão em competição têm uma palavra a dizer. Júlio Sumail, Francisco Ben e Luiz Massalo justificam suas palavras pelo fato de muitas das derrotas sofridas no prolongamento depois de longo período em vantagem.
8: Está a ser um campeonato do mundo com boas surpresas, que se diga, para as seleções africanas. Desde logo, mesmo aquelas que foram eliminadas, são equipas que, no meu entender, tinham tudo, jogaram com grandes equipas que poderiam ter passado sem nenhuma dúvida. Infelizmente, por conta de alguma distração, concretamente do Congo, que esteve a vencer, também o Senegal, mesmo quase no final do jogo, acabaram cedendo.
9: A África está a ser muito bem representada no Campeonato Mundial, olhando pelos resultados. Eu penso que quer Egito, assim como Marrocos, tem a possibilidade de chegar mais longe nesta competição. Acredito que, em função do que foi feito desde a primeira fase até alcançar os quartos finais. Olhando pelo jogo, por exemplo, o desempenho que fez diante de um dos organizadores, no caso, do Canadá, eu penso que não resta dúvida que, no caso...
7: Júlio Sumail, Francisco Ben e Luiz Massalo, jornalistas da província de Nampula, vaticinando boa progressão das equipas africanas que ainda continuam em competição no Mundial da FIFA 2026. A Rema de Esporto, Calisto Pedro, um trabalho de Nelson Tatanha, Nampula.
6: Os oitavos de final têm ainda em agenda os eletrizantes Portugal, Espanha, México e Inglaterra nesta segunda-feira. Estados Unidos, Bélgica, Argentina, Egito e Suíça, Colômbia fecham a eliminatória na terça-feira. Este é o Diário da Copa. Saudações.
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3: E que surpresas, Castro! Grandes seleções que se achavam candidatas ao título, simplesmente, pumba, foram eliminadas!
2: Alemanha, Países Baixos, nações que até já jogaram finais de mundiais e caíram logo na primeira eliminatória do Mata...
3: Ou morre, nem me fales, Castro. Olha que ainda não recuperei do choque daquele encontro entre Países Baixos e Marrocos.
2: Nem me fales, homita.
3: O guarda-redes Países Baixos a fazer defesas espetaculares durante os 120 minutos.
2: Negando aos Leões do Atlas uma vitória merecida no tempo regulamentar.
3: Para depois, Castro, nas grandes penalidades, fazer um autogolo quase impossível... E dar a vitória a Marrocos.
2: Que final dramática. Nunca vi antes um guarda-redes a fazer um autogolo assim nas grandes penalidades, Omita.
3: Oh, o homem defendeu maravilhosamente um remate forte, bem colocado no canto.
2: O mundo todo achou que a bola já estava defendida, mas por uma fração de segundo ele distraiu.
3: E ele próprio empurrou a bola para dentro da baliza.
2: Sabes de uma coisa? Isto mostra que para ganhar campeonatos... Não podemos nunca nos distrair.
3: É, Castro. É olho na bola até o árbitro apitar para o fim do jogo.
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3: E sabes quem mais fez um autogolo igualzinho na vida real, ô Castro?
2: Jamita, não faço ideia.
3: Muitos dos místeres que nos estão a ouvir.
2: Como assim, Jamita? Vocês estão a ouvir autogolo em casa?
3: Há muitos místeres por aí... que se acham super-homens. Eles se julgam invulneráveis, autênticos guarda-redes de ferro.
2: O mito da resistência masculina, é isso que queres dizer. É que o homem acha que a malária só ataca a mulheres e crianças.
3: Castro, quando começam a sentir fortes dores no corpo, febres, eles escondem os sintomas só para se manterem em campo.
2: Sentem a pressão no balneário, Jaimita. Têm medo de ser ridicularizados pelos amigos se disserem que vão ao hospital.
3: Dizem, isso é uma dorzinha passageira. Não precisa ser unidade sanitária. Olha que amanhã já estarei bem.
2: Grande erro, Misters. Falha grave na linha defensiva ainda mais.
3: O homem também apanha malária e o parasita não quer saber se és craque ou não.
2: Se escondes os sintomas e não procuras o diagnóstico nas primeiras 24 horas, sabes o que está a acontecer?
3: Não.
2: Estás a deixar o avançado adversário entrar livre na tua grande área.
3: E o pior de tudo... O pior autogolo vem a seguir quando o homem vai à farmácia comprar comprimidos sem receita médica.
2: Fala sério! Tomar medicamentos às cegas? Isso na expectativa de lançar um contra-ataque rápido é possível?
3: Isso, Castro, não é lançar um contra-ataque à doença, Misters. Isso é mesmo autogolo.
2: Procurar cuidados de saúde atempadamente é que é um verdadeiro contra-ataque.
3: Com certeza. Não podes demorar com a bola na tua metade do campo.
2: Quanto mais tempo demoras com a doença em casa, mais jogadoras e jogadores da tua família podem ficar infectados.
3: O guarda-redes dos Países Baixos achou que já tivesse defendido. Ele dormiu no ponto por uma fração de segundos.
2: Isso,
3: não faça isso. Não faça o mesmo com a tua vida.
2: Olha, sentiu febre? Calafrios ou dor de cabeça? Nada de se armarem forte nas barracas. Direto ao APS ou à unidade sanitária.
3: Visão de jogo e responsabilidade, Misters.
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5: 14:37, já chegou o Canal dos Campeões. Estamos em Domingo Desportivo, hoje são 5 de julho de 2026. Vamos já fazer a primeira incursão virtual. Vamos até a cidade de Tete.
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5: 12ª jornada campeonato provincial de Tete. Jornada, aliás, no campo desportivo, com o jogo entre o Desportivo e Futebol Clube de Angónia. Manuel Cardoso, boa tarde. Vamos então ao lançamento dessa partida.
8: Boa tarde, empresário Macamo. Seja bem-vindo ao regresso à casa depois de 30 dias de férias bem merecidas. Já se joga aqui no campo desportivo, 5 minutos, 0-0 marcador, tal como fizeste referência, e muito bem, jogam aqui no pelado desportivo, muito maltratado este campo, jogam as equipas, eu dizia, Grupo Desportivo de Futebol Clube de Angónia, para já o desportivo, alinhar com o número 12 na baliza, Ezequias, 12, Cordário, 19, Cilindro, 21, Puzane, 15, Armando, 11, Enio, 14, Sony, 8, Francisco e 22, Ivano, 10, Algodino, 9, Safano. Portanto, este 11 inicial da equipa alvinegra de Tete. Alternativas do grupo de Tete: David, número 1, 17, Atanásio, 16, Delto, 7, Tapuza, 18, Ismael, 6, Shelton e 3, Pedro, 20, Marcos e 5, Ronaldo. Por seu turno, a equipa que viajou a 250 km até a este pelado, falo-vos do Futebol Clube de Angónia. 24, Julião e o guarda-redes. 21, Elton. 27, Robert. 15, Hermenegildo. 69, Sande. É verdade, Sande. 6, Camilo. 7, Mike. 5, Sidônio. 20, Jorge. 14, Bento. E 18, Portimão. Alternativas da equipa de Angónia: 1, Fulane. 17, Genito, 4, Portásio, 8, Pascoal, 9, Noé, 17, José. Portanto, apita para este ainda 8 minutos, 0-0 marcador. Garrido Alexandre, o árbitro principal, auxiliado nas suas funções por Fernando Luciano, Eurico Botão e o segundo fiscal, enquanto que Raul Chuva, não está a chover, Raul Chuva. E o quarto árbitro. Portanto, 9 minutos, Belisário, 0-0. E a conclusão da jornada 12, ou se preferirem, a primeira da segunda volta. Ontem, Xingal de Tete B perdeu em Moatize perante ao Príncipe Empado por 1-3. Empate no jogo entre Futebol Clube, aliás, empate no jogo entre Ferroviário de Moatize e UTSB. E em Manche, teremos então o jogo entre Zamalek Futebol Clube de Xuta e a Ação Desportiva do Xingal. E já em Marara, teremos o jogo entre a Jindal África de Marara, um jogo que, dentro das nossas possibilidades, Belisário, vamos tentar acompanhar mesmo à distância. Dizia eu que a Jindal África de Marara joga com o Futebol Clube de Xitima. E aqui temos esse desportivo, Futebol Clube de Angónia. Para esse tempo, vai liderando esta divisão de honra de futebol com 31 pontos, enquanto que Jindal África de Marara é o segundo com 28. Atenção que Marara tem um jogo a menos, portanto, este jogo que vai efetuar, pode ser já efetuado nesta altura, diante do Futebol Clube de Xitima. 10 minutos, Belisário, 0 para o Desportivo, também 0 para Futebol Clube de Angónia. É a conclusão da jornada 12 da divisão de honra de futebol ao nível desta região do país. Belisário.
5: Muito obrigado, Manuel Cardoso, com as primeiras indicações. Oh, Manuel, o cilindro é do Desportivo, não é? Oh, desapareceu o Manuel, portanto gostei do nome Cilindro, está em ação, portanto, na cidade de Tete, no campo do Desportivo. São 14:41. Aguardamos então a comunicação com o Mamandra Rafika a partir do campo municipal 25 de setembro na cidade mineira de Moatize, também para as primeiras indicações desse encontro entre as formações do Futebol Clube, ou seja, Malambe Futebol Clube de Moatize e Manje Futebol Clube de Xiúta. Quando são 14 e 42 minutos. Aguardamos então a comunicação com a cidade de... diz assim, a comunicação sim com a cidade de Meneira de Moatize, comunicação com o repórter Mohamed Rafik, que está então escalado para esta partida. Vamos fazer então esse compasso de espera para que possamos ter a comunicação com o Mohamed Rafik. Enquanto isso não acontece, vamos fazer uma pausa musical. Já voltamos com mais notas nesta nossa edição de Domingo Desportivo para 5 de julho de 2026.

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4: Já tivemos a primeira comunicação com o Manuel Cardoso, a partir do campo do Desportivo de Tete, nesta edição de Domingo Desportivo para 6 de julho de 2026. Vamos então fazer um compasso de espera para que tenhamos também o Mohamed Rafik a partir do campo municipal 25 de setembro na cidade de Tete.
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4: Vamos falar de basquetebol com notas que nos chegam de Inhambane. Vamos ao encontro do repórter, portanto, Manuel Chimel, que nos traz informações do basquetebol com esse encerramento, perdão, do torneio de abertura. O desenvolvimento então aqui com o repórter Manuel Chimel a partir de Inhambane.
6: No basquetebol, a formação de Pira de Umuini venceu na tarde de ontem a escola secundária Emília Daúce da cidade de Inhambane por 27-21. O desafio era válido para a última jornada do torneio de abertura em júniores masculinos do Campeonato Provincial de Basquetebol. Apesar da vitória, o atleta de Umuini Fares Falque da Alexandrina Kumbani reconhece que a equipa podia ter feito mais.
7: Mas enfim, foram dias de treino, treinamos e tentamos nos esforçar no máximo, né? Embora não tenhamos atingido a meta que nós queremos alcançar, mas é isso, jogamos e ganhamos mais uma vez.
6: Arranca a próxima semana o Campeonato Provincial de Basquete. Como o Mini entra na máxima força nesta competição?
7: Nós vamos tentar nos esforçar mais, porque a posição que nós estamos agora não é muito satisfatória, né? E com muito treino e esforço vamos chegar lá, vamos entrar com tudo, tentar ganhar o primeiro lugar.
6: Do outro lado, o treinador da escola secundária Emília Daúce, Eduardo Guambi, admitiu a derrota da coletividade e prometeu trabalhar para os próximos desafios.
8: Eu penso que vamos começar em pé de igualdade, vamos tentar ombrear de igual para igual com os outros. Então, por exemplo, no segundo período eu mudei o primeiro cinco, meti um outro, como forma de fazer o diagnóstico, não é? Daquilo que é o potencial dos atletas. Então, o torneio é mesmo para essa. É verdade que ganhá-lo é bom, né? Mas eu penso que o propósito que é testarmos a equipa foi bem conseguido, com sucesso até.
6: O presidente da Associação Provincial de Basquetebol em Inhambane, Alfredo Lopes, assegura que os vencedores do torneio de abertura serão premiados no próximo fim de semana.
9: Com exceção do escalão dos juvenis, que só verá o seu fim na próxima semana. Portanto, por conta deste detalhe, as premiações também serão efetuadas na próxima semana, com um evento que estamos agora a aprimorar alguns alguns detalhes para que tenhamos de facto uma cerimónia digna daquilo que foi esta primeira fase da época 2026. Portanto, estamos expectantes e acreditamos que os vencedores são vencedores dignos em função daquilo que foram apresentando durante o percurso deste torneio de abertura que hoje tem o seu término.
6: Alfredo Lopes, presidente da Associação Provincial de Basquetebol em Inhambane, prometendo prêmios aos vencedores da edição deste ano do torneio de abertura do campeonato da modalidade.
4: Obrigado, Manuel Chimel. 14 horas e 52 minutos em Gaza. Ontem jogou-se, portanto, a partida entre Ferro Velho de Gaza e Clube de Chibuto para a segunda jornada da segunda volta do Campeonato Provincial de Futebol, com vitória da formação do Ferroviário por 4-2. O rescaldo aqui com o repórter Francisco Nelson.
2: O Ferroviário de Gaza recebeu e venceu este sábado o Clube do Chibuto por 4-2 na abertura da segunda jornada do Campeonato Nacional da Segunda Divisão, fase provincial em futebol. Esta vitória coloca provisoriamente o Ferroviário de Gaza como líder da prova com 4 pontos, mais um que o Clube do Bilene, que esta tarde defronta em sua casa o Clube de Gaza. No final da partida, o técnico adjunto do Ferroviário de Gaza, Bartolomeu Gove, disse que a sua equipa mereceu a vitória, apesar de não ter feito um grande jogo como se esperava.
5: Não foi um grande jogo, atendendo que acho que subestimamos o jogo nos primeiros minutos e por isso que o golo não apareceu, apareceu logo 1-0. Então, 1-0 nunca é resultado certo. A minha equipa não levava a bola para frente como um jogo ofensivo. Tínhamos que assumir o jogo, obviamente, sendo uma equipa esclarecida que joga para o campeonato. Então, nós cometemos um erro defensivo, sofremos gol de empate. E o adversário começou a fazer cai-cai, o jogo, como o jogo passado contra o Stengel, que começaram a fazer cai-cai. Mas o jogo é de 90 minutos. E nós fizemos as alterações e fomos felizes nas alterações. Pisamos as linhas, fizemos cruzamento e com facilidade conseguimos concretizar. O futebol é estratégia. O futebol tem momentos. Eles convenceram-se que ganharam o jogo ou estavam a ganhar o jogo, começaram a fazer jogo direto, a fazer cai-cai. O jogo tem 90 minutos, a faltar 20 minutos. Nós chamamos a atenção à nossa equipe, ter mais calma e tentarmos abordar o jogo pelas laterais, o que é nosso forte. Conseguimos fazer assistências e finalizamos com a naturalidade.
2: Por seu turno, Manuel Cilindane, técnico do Clube do Chibuto, socorreu-se da arbitragem para justificar a derrota da sua equipa.
10: Quem esteve no campo viu, na realidade, aquilo que foi o desempenho da arbitragem. Vou falar muito mais de arbitragem. Eu não gosto de falar de arbitragem, mas não é futebol que nós estamos a jogar. Um treinador prepara a equipa durante a semana, chega no final de semana, a pessoa faz e desfaz. Como é que vamos ter 12 minutos de competição? Houve quantas paradas? Os 12 minutos aparecem. Sofremos gol, não vamos justificar quanto é isso aí.
2: Manuel Cilindani, a derrota da sua equipa por 4-2 diante do Ferroviário de Gaza este sábado na abertura da segunda jornada do Campeonato Nacional da 2ª Divisão, fase provincial em futebol. A jornada prossegue esta tarde em Bilene e marca a estreia do Clube de Gaza diante do clube local, pois no arranque da competição ficou de fora devido ao número ímpar de equipas, sendo que vai acontecer o mesmo com o clube de Chidengel nesta jornada. RM Desporto, Francisco Nelson, em Xaxai.
4: Obrigado, Francisco Nelson, a partir da cidade de Xaixai, 14h55 minutos.
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4: 14h56 minutos, já este é o canal dos campeões. Vamos lá rapidamente também, passagem por Lixinga. Lito Ismael, também para o Campeonato Provincial de Futebol. Boa tarde.
12: Ora viva, boa tarde, Belisário Macamo, boa tarde, ouvintes do canal esportivo da Rádio Moçambique. De facto, estamos a responder efetivamente a partir do campo municipal da cidade de Lixinga para este frente a frente entre as equipas da Universidade Pedagógica e também a equipa de Moxenga Futebol Clube, partida pontual que marca a segunda jornada do Nacional da 2ª Divisão de Honra a nível da província do Niassa. Está uma tarde boa, propícia para a prática do futebol, com os termómetros a marcarem os 23 graus. Como podes imaginar, Balizário Macamo, está muito frio aqui a nível da capital provincial do Niassa. Mas muito rapidamente vamos avançar aqui com a constituição das equipas, começando obviamente com a equipa da Universidade Pedagógica, que vai alinhar nesta parte inicial com Nando na baliza, Ronildo, Milange, Mandava, Carlitos, Ferreira, Meri, Beto, Chico, Morata e Hassan. Portanto, este é o 11 inicial da equipa da Universidade Pedagógica. São suplentes desta equipa comandada pelo senhor, o treinador desta equipa, que é Julinho Bartolomeu. Tem o jogador Farias, Yazaldi, Nhanja, Mamo, Gudia, Wete, Meshe, Rasul e Obadias. Por seu turno, a equipa de Muxenga Futebol Clube vai alinhar com Agi, Canhama, Toxi, Jordão, Sismo, Bene, Isaac, Macalana, Trindade, Geo e Walito. São suplentes desta equipa do Muxenga Futebol Clube Cede, Otávio, Betinho, Vic, Nalinho, Tomás, Osvaldo. Treinador desta equipa chama-se Marlucci, ou simplesmente Maria de Fátima, e é esta que vai comandar esta equipa de Muxenga Futebol Clube. Os árbitros escalados para esta tarde é o senhor Amamo Fortunato como o árbitro principal, será coadjuvado nas suas funções por Genala Omar como primeiro assistente, Sozinho João, segundo assistente, quarto árbitro Cacilda Francisco, e o delegado do jogo é a Missi Mamudo. A equipa do RM Desporto, como bem disseste, Belisário Macamo, é constituída por mim, Lito Ismael, que estará na narração desta partida. Teremos os comentários de Roberto Preto sobre os cuidados técnicos de Odêncio Salvador. Mas muito rapidamente, Belisário, se me permitir, deixa-me juntar aqui a antena o Roberto Preto, o nosso comentarista escalado para esta tarde, para nos dar uma pincelada daquilo que se pode esperar neste campeonato que está ao rubro. Boa tarde, Preto, e bem-vindos à antena.
11: Boa tarde, Lito Ismael. Boa tarde, ouvintes do RM Desporto, da Antena Nacional da Rádio Moçambique. De facto, são duas coletividades que vêm para aqui com perspectivas diferentes. De um lado está a Marlúcio com o seu futebol, Muxenga Futebol Clube, que na jornada inaugural, primeira jornada, conseguiu fazer três pontos aqui ao golear a equipa das Abiguias Especiais de Marupa. E por outro lado, a UP deslocou-se para a cidade municipal de Quamba, onde foi perder, portanto, perdeu a oportunidade de marcar, de fazer os primeiros três pontos. Então, nesta perspectiva, tendo em conta que as Águias Especiais de Lixinga ontem ganharam, fazem já

0: já, Lito Ismael, até já. Já são 15 horas, 9 pontualidade. São 15 horas, voltamos aí então para as emoções dessa partida com Lito Ismael a partir do Estádio Municipal 1º de Maio na cidade de Lixinga. São 15 horas. Vamos lá também saber o tempo, resultado e tendência no campo do Desportivo de Tete, Manuel Cardoso, nesse Desportivo que defronta a formação do Futebol Clube de Angónia.
1: Aqui no campo do Desportivo, o Desportivo já vence o Futebol Clube de Angónia por 1-0. Safane fez o primeiro numa entrada derrumbante aos 9 minutos. Nessa altura, toda a equipa do Desportivo está abraçada ao ataque na tentativa de procurar o segundo, que pode ser de tranquilidade, porque apesar desta equipa que viajou de Angónia, apesar de estar a perder, está a jogar o seu futebol. Está a jogar a toda a largura, à procura do empate e, se calhar, pensar numa reviravolta. Mas vai valendo este golo de Safane, lembro-te, Brisário, que foi aos 9 desta primeira parte. Portanto, o resultado que não sofre qualquer tipo de reparo, mas se estivesse a verificar o empate em função daquilo que tem sido a reação desta equipa de Angónia, se calhar seria o resultado mais certo. Mas só deixa situar aos ouvintes do RB Desporto, é que o Desportivo está a jogar de costas do centro de recrutamento, se preferirem, em direção ao falecido Cudeca ou mesmo ao emissor provincial da Rádio Moçambique, enquanto que, aliás, o Futebol Clube de Angola, neste caso, o Desportivo de Tete, joga em direção ao quartel aqui, de quartel militar. Portanto, são esses dados que podemos avançar. Quando são 30 minutos da primeira parte, o Desportivo vai vencendo por 1-0, já o disse que o golo do Desportivo foi apontado aos 9 minutos da primeira parte por Safane.
0: Obrigado, Manuel Cardoso. São 15 horas e 2 minutos. Vamos lá também para Vilanculo, onde chama o repórter Frei Macitela para notas do futebol amador. Estamos no futebol amador, que é o torneio de Chapo. Vamos então para o essencial desse torneio. Mas Frei Macitela.
2: Ora viva, muito boa tarde, Belisário Macamo. Uma saudação extensiva aos ouvintes da Antena Nacional da Rádio Moçambique neste simultâneo do RM Desporto. Campo de Alto Macaça, antigo campo do Moçambola. Bom, está num aspecto que é indesejável e já reclama definitivamente esta reabilitação, esta requalificação a um pacto profundo para que volte a acolher os jogos do Moçambola. Bom, Belisário, aqui há um barulho ensurdecedor na sequência desta amplificação sonora que aqui é feita, e isto seguramente deve estar a afetar a qualidade da nossa transmissão a partir daqui do campo municipal Alto Macaça. A verdade é esta: o campo está completamente cheio. É óbvio, uma grande mobilização, e o público, os munícipes de Vilanculo, disseram sim a este chamamento e lotam quase por completo o campo municipal do Alto, ou seja, as bancadas.
0: Efraim Macitela, peço que, se puderes, se tiveres aí o microfone móvel, que te afastes do local da amplificação sonora para que possamos ouvi-lo, porque há uma sobreposição, não conseguimos ouvi-lo. É porque a amplificação sonora está de facto a interferir na transmissão. Peço então que se afaste com o micromóvel para um local relativamente distante para que possamos então ouvi-lo.
1: Empresário?
0: Sim, Manuel?
1: Sim, eu mesmo também tinha esta opinião, e como bem disseste, se calhar o Macitela.
0: Sim, sim, exato. Exatamente. Vamos lá então, Efraim Macitela, espero que esteja a fazer esse processo, esse movimento para tentar afastar-se do local da amplificação sonora do Alto Macaça, o campo do Alto Macaça em Vilanculo. Não está de regresso para Moçambola, mas está de regresso, pelo menos, para essas emoções de torneio de futebol recreativo. Espero tê-lo de regresso dentro de instantes, Efraim Macitela. Não sei se me ouve, se já tem condições de intervir para nos dar então as primeiras pinceladas deste torneio de Chapo-Chapo, que está na, portanto, cidade turística de Vilanculo. Efraim? Vamos fazer o compasso de espera para que possamos ter o Efraim Macitela de regresso dentro de instantes, porque de facto estava inaudível esse som que nos chegava do Efraim Macitela com a amplificação sonora sobreposta àquilo que era a narração do Efraim Macitela. Efraim?

0: Creio que está de regresso à frente da tela.
1: Sim. Espero que esteja.
0: Agora, sim, agora está, que agora está esteja... melhor do que a primeira intervenção.
1: Muito bem, sim, sim. Dizíamos que as bancadas do campo de Alto Macaça estão completamente lotadas, não há espaço para uma agulha sequer, houve uma grande mobilização do público e o público disse sim a esse chamamento, está aqui a testemunhar a esta partida que já vai com 5 minutos nesta primeira parte, estão aqui dentro das quatro linhas as formações, portanto, das seleções do distrito de Inhaçoro e também de Vilanculo. O resultado está assim, 0 para a seleção de Vilanculo, 0 também para a seleção do distrito de Vilanculo. Está, de resto, uma partida apetecível de assistir-se, que está a preencher de boa maneira a tarde dominical aqui no campo municipal, ou seja, aqui no município de Vilanculo, que até já anda com alguma sede do desporto, do futebol, que também com esta assistência, esta moldura, como dissemos, que preenche por completo as bancadas do campo municipal. Alto Macaça, ai, saudades de Alto Macaça, Alto Macaça, campo de Moçambola, já dizíamos, apresenta um aspecto indesejável, reclama de resto de alguma requalificação, de algum retoque para que volte a acolher os jogos da Primeira Liga de Futebol Nacional. E aí uma situação, a seleção de Vilanculo esteve próximo, Belisário, de chegar ao golo. A indicação é que de facto há golo, mas a bola parecia que tivesse tocado a barra, bate na barra transversal, depois vai à linha do golo, transpõe ligeiramente e o árbitro da partida muito próximo da jogada, para a seleção de Vilanculo, aos 7 minutos desta primeira parte aqui no recreativo Chapo Chapo, Vilanculo avança 1-0 sobre a seleção de Inhaçoro. Portanto, o Belisário faz-se uma autêntica festa. Por que não encontramos esta assistência nos jogos de Moçambola? Onde que anda este público? Macaça, mesmo nos jogos de Moçambola, Belisário, nunca resistiu uma enchente igual a esta hoje, aqui no torneio recreativo Chapo Chapo. Bom, vamos fazer uma pausa na nossa transmissão a partir daqui do campo municipal Eduardo Macaça em Vilanculo, com 8 minutos jogados, primeira parte, Vilanculo 1, Inhaçoro 0, jogo do lançamento do torneio Chapo Chapo para norte da província de Inhambane. Apuramos que nos próximos dias serão movimentados, ou seja, o torneio vai movimentar centenas de jovens dos distritos de Cofuro, Inhaçoro, Vilanculo, Mabote, de cá, da zona norte da província de Inhambane. Belisário, fazemos esta pausa, estamos em programa. O resultado é este nesta primeira parte. O jogo já vai agora no décimo minuto. Vilanculo 1, Inhaçoro 0. Até já.
0: Obrigado, Efraim Macitela, com as emoções do torneio de futebol recreativo denominado Chapo Chapo, no lançamento que acontece no Alto Macaça, que é a casa, era a casa, a antiga casa, pelo menos, da Associação Desportiva de Vilanculo. 15 horas e 9 minutos e meio. Vamos lá passar por teto antes de avançarmos para Lixinga. Manuel Cardoso, como é que vão as coisas? Acredito que o jogo está a caminhar para o fim da primeira parte. Até a última indicação, o Desportivo de Tétia vencendo por 1-0 a turma do Futebol Clube de Angónia. Negativo, não temos para já o Manuel Cardoso. Vamos a Lixinga. Litos Mael, creio que já começou o jogo. Já são 15 e 10 minutos.
2: Exatamente, Balizar e Macamo já estão decorridos 5 minutos desta etapa inicial. 0 para a equipa do Moxenga Futebol Clube e 0 para a equipa da Universidade Pedagógica. Roberto Preto, 5 minutos desta etapa inicial, o que é que estamos a assistir?
3: Estamos a assistir, portanto, um equilíbrio, estudo mútuo, porque, como sabem, são duas equipas que perfeitamente desta cidade, que se conhecem muito bem, se encaixam e são treinadas por altos treinadores ao nível da província de Niassa, do futebol. Portanto, neste momento, o equilíbrio é a nota dominante, mas com uma nítida ascendência da UPE, que não está a conseguir, portanto, ter o retoque final com a perfeição, com a qualidade necessária.
2: Portanto, agora com 6 minutos desta etapa inicial, vai saindo a equipa da Universidade Pedagógica, que vai se beneficiando de um arremesso do lado esquerdo, onde ataca esta equipa da Universidade Pedagógica. Estamos a ver um jogador desta equipa ali estatelado, creio que já está recomposto. Ele vai ser o encarregado para executar aquele lançamento ali do lado esquerdo. Na circunstância, o jogador Mandava, vai olhando para os seus companheiros, vai esperando ali a fita dela. Aliás, o árbitro desta partida, a Mamo Fortunato, a considerar que é falta e não o arremesso, a falta vai ser executada, tomou balanço, atirou lá para a dianteira, está lá o guarda-redes do Moxenga Futebol Clube, muito calmamente o guarda-redes agir, que está totalmente trajado de vermelho. Este rapidamente atirou o esférico lá para as alturas, a solicitar seus companheiros, cortou de bicicleta, o defesa da equipa da Universidade Pedagógica, vai saindo a equipa da Universidade Pedagógica, e o árbitro diz que há falta, havia deslocação por orientação do assistente que atua do lado direito, o senhor Sozinho João, portanto, a considerar deslocação por parte do avançado da equipa da Universidade Pedagógica. Agora sim vai sair a equipa do Moxenga Futebol Clube, atirou para as alturas, atenção, Moxenga vai fazer a penetração, pode marcar, não marcou, não, permitiu a intervenção da defensiva da Universidade Pedagógica, vai insistir desta equipa do Moxenga, insistência muito curta, porque a equipa da Universidade Pedagógica consegue tirar o esférico, vai correndo o jogador com camisola 13, na circunstância é o jogador Mandava. O que é que ele faz? Ele perde o esférico. Agora é a equipa do Moxenga que vai sair por intermédio do camisola 4. E na circunstância, o jogador McLane entregou para o 7. O 7 é desarmado. Vai insistindo desta equipa do Moxenga Futebol Clube. Agora é no seu setor mais recuado, onde está lá o jogador, creio que é o jogador com camisola 3. É o jogador Trindade. Trindade tentou lançar seus companheiros. A bola leva muita velocidade. A transfer aí a linha do fundo e a ponta para a baliza para a equipa da Universidade Pedagógica. 8 minutos de etapa inicial, 0 para a equipa do Moxenga Futebol Clube, 0 para a equipa da Universidade Pedagógica. Esta é uma transmissão do canal desportivo da Rádio Moçambique, a partir do Municipal 1º de Maio, neste que está sendo a fase final do Provincial da província do Niassa. De recordar aos ouvintes que estão envolvidos nesta fase, 6 equipas, nomeadamente a equipa de Águia Espacial de Marrupa, a equipa de Real de Quamba, a equipa do Moxenga Futebol Clube, a equipa da Universidade Pedagógica, a equipa de Futebol Clube JJR Ara Norte, e também a equipa da Zega Especial de Lixinga. Esta é a fase final, a fase derradeira, onde vão ser apuradas duas equipas que vão representar a pool de apuramento nesta edição de 2026. Pontapé de baliza agora pertence à equipa da Universidade Pedagógica. Muito calmamente o guarda-redes, na circunstância Nando, ele prefere fazer um toque curto para o seu companheiro que estava ali muito pertinho. Na circunstância é o jogador Ronildo. Ronildo entregou para Milange. Milange vai tentar fazer um passe lá para frente e não consegue. Permite a intervenção da equipa do Moxenga. Vai saindo o Moxenga pelo capitão número 8. Na circunstância é o Bene. Bene tenta fazer melhor e lá para as alturas o defensor da equipa da Universidade Pedagógica a tirar o esférico e há um arremesso a pertencer à equipa da Moxenga Futebol Clube. Vai saindo esta equipa da Moxenga Futebol Clube no treinamento de camisola 6. É o jogador Murata. O que é que vai fazer? Este vai tentando correr. Não correu, não. Atirou o esférico para a lateral e há um arremesso a pertencer à equipa da Universidade Pedagógica. 10 minutos, etapa inicial 0 para a equipa da Universidade Pedagógica, 0 para a equipa do Moxenga Futebol Clube, transmissão do canal desportivo da Rádio Moçambique. É o provincial aqui da província do Niassa. Vai saindo esta equipa do Moxenga, é mais uma incursão, foi muito curto o lance, permite com muita calma ali a intervenção da defensiva da equipa da Universidade Pedagógica. Atirou para as alturas Ronildo, ele tentou solicitar seus companheiros, estava ali o camisola 10, este prefere lateralizar para o guarda-redes Nando muito calmamente, vai tocando o esférico, vai procurando uma linha de passe, encontrou o número 8, é o Carlitos. Carlitos vai tentar lançar os seus companheiros que estão na dianteira, é desarmado o defensor da equipa do Moxenga Futebol Clube e há falta a pertencer a esta equipa do Moxenga. Estamos a ver o camisola número 37, na circunstância é o Canhama, creio que vai ser o encarregado para executar este lance ali na linha divisória dos dois campos. Ele tomou balanço, atirou para as alturas, pode haver cabeceamento, cabeceou, muito desenquadrado o defensor da equipa da Universidade Pedagógica e vai insistindo esta equipa da Universidade Pedagógica por um intermédio do camisola 10, é o Ferreira. Ferreira mudou de flanco, onde está lá o camisola número 3, é o Mandava. Mandava vai tentar lançar o seu companheiro que está na dianteira, atenção, algum perigo e cortou a defensiva do Moxenga. Cortou o defensor do Moxenga e vai insistindo esta equipa da Universidade Pedagógica em mais uma penetração, vai tentando a todo custo esta equipa da Universidade Pedagógica, mas a defensiva da equipa do Moxenga Futebol Clube está muito compacta e a não permitir que haja brincadeiras ali na zona de rigor. Agora vai se beneficiando de um pontapé de livre esta equipa do Moxenga, ali um empurrão entre dois jogadores e o árbitro Amamo Fortunato a chamar a atenção, a dizer que o futebol não é guerra, mas é preciso a bola rolar. Sai a equipa do Moxenga, vai tentar mais uma incursão, mas permite a intervenção ali da defensiva da equipa da Universidade Pedagógica. Insiste de novo a equipa do Moxenga, vai saindo, mas é momentâneo. Agora a equipa da Universidade Pedagógica é mais um contra-ataque rapidíssimo, mas sai melhor o defensor da equipa do Moxenga Futebol Clube, é o jogador, na circunstância Toxi tentou entregar para o seu companheiro e permite ali a intervenção da equipa da Universidade Pedagógica. Está uma grande partida de futebol, diga-se de passagem, atenção, a equipa do Futebol Clube pode marcar e não marca não, o árbitro a considerar que há pontapé ali de livre porque havia posição irregular. 13 minutos, Roberto Preto. Uma partida que começou muito monótona, mas ao andar da carruagem, agora se nota alguma mobilidade por parte das duas formações.
3: Exatamente. As duas começaram com um estudo mútuo de parte a parte, mas à medida que o tempo foi passando, foram acreditando que era possível jogar de igual para igual. Por isso, neste momento, há melhor circulação da bola, mas é preciso fazer com que a bola se jogue rente à relva sintética. Evitar fazer jogadas muito mais verticalizadas, porque em função do ventania também que está a decorrer, que está a aparecer neste momento, já passa a perder a qualidade do jogo em si.
2: Numa altura em que a equipa da Universidade Pedagógica vai se beneficiar de um arremesso ali no seu setor mais recuado. O arremesso já foi executado por intermédio do camisola 10, na circunstância é o Ferreira. Ferreira vai tentar lançar os seus companheiros que estão na dianteira. Vai correndo o camisola 20, a Sane. Tentou fazer o cruzamento, mas tinha ali um adversário em arca. E agora sim vai conseguindo um arremesso. Vai sair o camisola 2. Entregou para o seu companheiro momentâneo. Permite a intervenção da defensiva da equipa do Moxenga Futebol Clube. Vai saindo esta equipa do Moxenga Futebol Clube, vai tentando organizar o seu fio do jogo. Sai o Camzola 15, que é o Milange. O que é que vai fazer? Tentou lançar seu companheiro e a bola leva muita velocidade. Agora o arremesso a pertencer à equipa da Universidade Pedagógica. 16 minutos, etapa inicial. 0 para a equipa da Universidade Pedagógica, 0 para a equipa do Moxenga Futebol Clube. Está uma transmissão do Canal de Esporte da Rádio Moçambique em conexão com a Antena Nacional. Vai saindo a equipa da Universidade Pedagógica. Não está a ter muita arte esta equipa da Universidade Pedagógica. Está a ter algumas dificuldades ali no centro do terreno. É preciso que organize o seu fio do jogo.
0: Vai Lismael, já volto para aí. Lito, peço apenas... Lismael. Já vou para aí apenas para fazermos uma viagem até a Tete para sabermos, Manuel Cardoso, se já se está em tempo de intervalo e uma radiografia à primeira parte desse Desportivo de Tete. Desportivo de Tete que até a última indicação batia o Futebol Clube de Angónia por 1-0.
4: Sim, mantém-se o resultado. Estamos mesmo sobre o 45º minuto. Ainda não vi a placa de compensação. Poderemos ter ali mais de 2 ou 3 minutos, mas vai valendo o golo de Safane, lembro de Brizar, que foi apontado aos 9 da primeira parte. Portanto, 45 minutos, o Desportivo vai derrotando o Futebol Clube de Angola por 1-0, mas pela frente está um grande guarda-rede, este de Angola.
0: Obrigado, Manuel Cardoso. Pergunto também, Flávio Macetela, alguma nota, portanto, digna de realce nesse encontro para o torneio recreativo Chapo Chapo, que acontece no Alto Macaça, na cidade turística de Vilanculo. Retornará com certeza, sim.
1: Pois bem, Belisário, estamos agora com 20 minutos. O resultado mantém-se aqui no campo de Alto Macaça. 1 para a seleção de Vilanculo e 0 para Enhessoro. São as emoções do lançamento do Recreativo de Futebol Chapo Chapo para o norte da província de Inhambane.
0: Obrigado, Frei Macitela. A partir do Alto Macaça, são 15 horas e 21 minutos. Manuel Cardoso, já há placa do tempo adicional ou não?
4: Ainda não, empresário. Mas estou atento. Também o quarto árbitro, por várias vezes, vai lançando um olhar ao árbitro principal para ver o tempo adicional. Mas ainda não. Estão decorridos 47 minutos e mantém-se o resultado 1 para o Desportivo, 0 para o Futebol Clube de Angola. Conclusão da jornada 12. Se preferir, a primeira da segunda volta.
0: Via aberta, Manuel Cardoso, para assinalar o fim da primeira parte. Voltamos ao Estádio Municipal 1º de Maio, na cidade de Lixinga, com o relato e reportagem de Lito Ismael.
4: Agora sim, Belisário.
2: Numa altura em que estão decorridos 18 minutos desta etapa inicial.
0: Sim.
4: Eu dizia, termina este Desportivo de Tete.
0: Vamos então fazer uma leitura rápida desta primeira parte.
4: Leitura rápida. O Desportivo entra com tudo, joga em casa, responsabilidades crescidas, com um campo que pouco ajuda para um bom futebol. Temos vindo a reclamar, a questionar, portanto, este campo da cidade de Tete, situação de Tete, quase que nem se rega. Mas enfim, é o campo que temos, mas os artistas não têm culpa nisso. Se calhar o gestor desta equipa do Desportivo e também outras pessoas, porque tem que olhar para este campo. Um campo maltratado, um campo poeirante, enfim, a não, enfim, a oferecer um bom futebol. Mas os artistas são esses, termina a primeira parte, um resultado que se aceita, aliás, justo, mas se fosse um empate em função daquilo que foi a reação da equipa de Futebol de Angónia, logo que sofreu este golo, tudo fez para chegar ao empate, mas também o Desportivo galvanizado com este golo do Safane. Também tudo fez para diretar esse resultado, mas pela frente, Belisário, está um grande guarda-rede. Eu em off estava a conversar com alguém que o Esquinho conta também, precisa também ver a nossa divisão de honra, os campeões provinciais, porque, atenção, temos talentos que podem justificar para juntar o 11 nacional neste caso. Vamos ao intervalo e tempo também de bebermos um copo de água e voltarem para a segunda parte, para este jogo que promete. Vamos lá ver se o Desportivo vai dilatar este resultado ou se não, será o Futebol Clube de Angónia a chegar ao empate. Intervalo, um Desportivo, 0 para o Futebol Clube de Angola.
0: Emoções do Campeonato Provincial de Futebol de Tete com Manuel Cardoso a partir do campo do Desportivo de Tete. Voltamos às emoções do Provincial do Niassa, a mais extensa província do nosso país. Vamos ao encontro de Lito Ismael a partir do Estádio Municipal 1º de Maio, na cidade de Lixinga.
2: 21 minutos desta etapa inicial, vai valendo 0-0 no placar, mas deixa-me dizer, Belisário Macamo, que esta equipa do Moxenga Futebol Clube está superior, já teve o primeiro aviso, quase que introduziu o esférico pela primeira vez na baliza, a guarda do jogador Nando, mas não valeu porque o árbitro Amamo Fortunato estava muito perto do lance e a considerar que houve fora de jogo. Roberto Preto, como é que descreve aquele golo anulado? Havia fora de jogo, o árbitro esteve muito atento.
3: Exatamente, tal como está a acontecer neste último lance. Portanto, o golo anulado foi justo, bem ajuizado, porque o atacante da equipa do Moxenga Futebol Clube estava para além da cortina, portanto, defensiva da equipa da UP. Mas este Futebol Clube de Moxenga está a triangular melhor, consegue explorar com maior regularidade todas as suas alas, portanto, ataca melhor, enquanto que a UP já, portanto, centraliza o seu jogo.
2: Numa altura em que a equipa da Universidade Pedagógica quase que surpreendia o guarda-redes Agir, mas valeu ali a intervenção do defensor e é um arremesso a pertencer a esta equipa da Universidade Pedagógica. Estamos a ver o jogador 10, que é o Ferreira. Ele fez o lançamento curto, vai tentar fazer o cruzamento, cruzou para as alturas, cortou momentaneamente a defensiva do Moxenga Futebol Clube. Vai saindo o camisola 8 do Moxenga Futebol Clube, que é o capitão. Este faz muito mal o passe e permite a intervenção da equipa da Universidade Pedagógica. É o camisola número 19. Na circunstância, o jogador Ronildo. Ele prefere deixar o esférico para o seu companheiro, o camisola 8, que é o Carlitos. Este vai procurando uma linha de passe. Encontrou o capitão, eu mandava. Ele vai fazer o quê? Vai tentar fazer um cruzamento, mas não está lá ninguém. E a equipa do Moxenga vai agradecendo. Vai saindo a equipa do Moxenga, faz um toque curto e não consegue, permite a intervenção da equipa da Universidade Pedagógica. Vai saindo em contra-ataque rapidíssimo esta equipa da Universidade Pedagógica. Estamos a ver o camisola 10 na circunstância. O camisola 10 é o jogador Ferreira. Ferreira é desarmado, ali está estatelado no relvado. Vai insistindo esta equipa da Universidade Pedagógica quando há um pontapé de canto a pertencer à equipa da Universidade Pedagógica. Agora sim, Roberto Preto, quando estão decorridos 23 minutos desta etapa inicial, a equipa da Universidade Pedagógica começa a trazer uma outra postura a momentos quase que marcava o primeiro.
3: Exatamente, eu acho que já começou a acordar, por isso está-se a ver com alguma melhoria na transição da bola, portanto jogadas bem construídas nos três setores, a partir da defensiva intermediária até a linha de ataque. Por isso, fruto desta pressão, graças a ter o primeiro canto, portanto, do seu ataque. Mas há um jogador também que está contundido da Universidade Pedagógica, que está a precisar de uma assistência. Está ali o médico, sei lá, o técnico de saúde da equipa da universidade, para poder prestar os primeiros socorros.
2: Exatamente, Belisário, creio que poderá chamar o Frame Macetela, porque aqui no Municipal 1º de Maio está momentaneamente interrompida a partida. Estamos a ver o jogador, creio que é o jogador Ferreira, que já está ali a receber cuidados médicos. Agora sim, creio que vai ser retada a partida e é o pontapé de canto a pertencer à equipa da Universidade Pedagógica. Atenção, tomou o balanço, atirou para as alturas, pode haver cabeceamento, um corte ali do guarda-redes. Atenção, esta equipa da Universidade Pedagógica vai tentando, é mais uma incursão, mas sem melhor esta equipa do Moxenga. Vai insistindo esta equipa do Moxenga por intermédio do camisola 17, na circunstância é o jogador Igualito. O que é que ele vai fazer? Não consegue dominar o esférico, permite ali a intervenção da defensiva. Vai insistindo esta equipa do Moxenga, pode haver cruzamento, Neto, cruzou para as alturas, pode haver cabeceamento, cabeceou, está lá o guarda-redes a fazer uma defesa incompleta. E a pontapé de canto para a equipa do Moxenga Futebol Clube. Do lado esquerdo, onde ataca esta equipa do Moxenga Futebol Clube, numa altura em que estão decorridos 24 minutos. Etapa inicial, 0 para a equipa do Moxenga Futebol Clube e 0 para a equipa da Universidade Pedagógica. Vai-se preparando o jogador na circunstância, creio que é o jogador, não conseguimos ali descortinar o seu número. Creio que é o jogador com o número 4, é o jogador Macalane. Atirou para as alturas, atenção, pode marcar, está lá a figura do guarda-redes. Muito bem colocado o esférico ali por parte do guarda-redes da equipa da Universidade Pedagógica. Ele vai dando o primeiro batimento, o segundo, atirou para as alturas, a tentar solicitar seus companheiros que estão na dianteira. É o camisola número 13. Na circunstância é o jogador Chico. Chico vai tentar fazer bonito, vai procurando uma linha de passe onde encontrou o camisola 8. Este faz muito mal o lance e agradece o número 7 da equipa do Moxenga, o Alito. O Alito lançou para seu companheiro, atenção, Moxenga pode marcar, atirou ao lado, tinha tudo, jogador Geo, camisola 9, para introduzir o esférico pela primeira vez, faltou aquela calma necessária, Roberto Preto.
3: Exatamente, a eficácia para a equipa de futebol Clube de Moxenga é que está a faltar, tem criado situações de calafrio para a defensiva da Universidade Pedagógica. Tanto como vimos neste último lance, o atacante do Moxenga Futebol Clube já tinha tudo para fazer, marcar o primeiro gol.
2: Numa altura em que estão decorridos neste momento 26 minutos. Etapa inicial, 0 para a equipa do Moxenga Futebol Clube e 0 para a equipa da Universidade Pedagógica. Atenção, equipa do Moxenga, mais uma incursão, cruzamento, atenção, pode marcar, está lá o guarda-redes. Guarda-redes Nando a dizer que esta bola é minha e ninguém manda nela, senão eu nesta minha zona de jurisdição. Vai crescendo esta equipa do Moxenga Futebol Clube. Agora é o guarda-redes Egi, que está totalmente trajado de vermelho. Ele prefere fazer um toque curto para o seu companheiro que está ali muito pertinho. E este vai fazer o lançamento do esférico para a dianteira. E a bola leva muita velocidade. Permite a intervenção momentânea do guarda-redes da equipa da Universidade Pedagógica. Vai saindo a equipa da Universidade Pedagógica. Mais uma incursão, mas está muito melhor a defensiva da equipa do Moxenga Futebol Clube. Está ali o guarda-redes, creio que é o jogador Agi, da equipa do Moxenga. Ele prefere fazer um toque curto para os seus defensores, que estão ali, nomeadamente o camisola 3, que é o jogador Trindade. Trindade vai tentando mudar de flanco, a solicitar o camisola 7, que é o jogador Walito. Walito entregou para a camisola 9, que é o Geu. O Geu vai fazer ali o lançamento. Atenção, Moxenga pode marcar, cortou em última instância. O defensor Milange. Está muito pressionante esta equipa do Moxenga Futebol Clube. Vai se beneficiando agora de um pontapé de canto do lado direito, onde ataca esta equipa do Moxenga. Estamos a ver muitos jogadores na pequena grande área da baliza guarda de Nando, da equipa da Universidade Pedagógica. Atenção, o pontapé de canto já foi marcado, pode haver cabeceamento, vai insistindo esta equipa do Moxenga. O que é que pode fazer? O camisola 3 já tirou para as alturas. Está muito animado esta partida, Roberto Preto. Quando, o que é que estamos a ver? Parece que a equipa da Universidade Pedagógica foi forçada a fazer a primeira substituição. Portanto, saiu um jogador que saiu lesionado. Creio que o jogador mandava número 10 e para o seu lugar entrou camisola número 23, Cudia. Portanto, uma entrada forçada, porque o jogador mandava, lesionou-se naquele último lance que fizemos referência. O que é que isto poderá representar para os hostes do treinador Nakir?
3: Grande contrariedade. Portanto, o Julinho Bartolomeu, ele compreendeu que a equipa é aquela que está a ser sufocada, e depois com essa lesão o seu atacante, o seu jogador, também vai reforçar ainda a tristeza e o susto que o treinador e a equipa técnica toda está a sofrer. Portanto, está melhor a equipa da Mexenga Futebol Clube, faltando apenas a eficácia no último terço do seu ataque. Neste momento está muito melhor a equipa da Mexenga. Eu acho que os atletas da UP estão a precisar de um intervalo para poder refrescar.
2: Numa altura em que estão decorridos 30 minutos, atenção, o UP pode marcar, atirou, está lá a figura do guarda-redes. Quase que surpreendia o guarda-redes da equipa do Mexenga. Um remate potentíssimo que saiu no meio da rua, mas valeu a intervenção do guarda-redes Nando, da equipa da Universidade Pedagógica. Vai insistindo esta equipa do Mexenga Futebol Clube, por intermédio do camisola, seja Murata. Murata vai procurando uma linha de passe. O árbitro diz que há falta a pertencer à equipa do Mexenga Futebol Clube. Estamos a ver ali no grande roda um livre a pertencer à equipa do Mexenga Futebol Clube. O encarregado vai ser o Trindade, com camisola número 3. Ele tem ali um jogador em arca que vai tentar importuná-lo. Vai esperando a pitadela. O árbitro apitou, atirou para as alturas. Vai tentar mais uma incursão. Atenção! Cortou a defensiva da equipa da Universidade Pedagógica. Está muito pressionante esta equipa do Mexenga Futebol Clube. Vai mais uma incursão, mas é momentâneo. Permite a intervenção da equipa da Universidade Pedagógica. Quando o defensor da equipa do Mexenga Futebol Clube, na circunstância, é o jogador Canhama. Ele lateralizou para o seu guarda-redes, este de novo entregou para o Canhama. O Canhama tirou de qualquer maneira para ali a linha da frente, mas o guarda-redes da equipa da Universidade Pedagógica agradece e atirou o esferco de novo para a dianteira. Vai insistindo esta equipa da Universidade Pedagógica por intermédio de Codia. Codia vai procurando por uma linha de passe, onde está lá o seu companheiro na circunstância, é o jogador Ronildo. Ronildo tenta lançar o seu companheiro que está na dianteira, vai penetrando esta na pequena grande área da equipa da Mexenga Futebol Clube, vai insistindo esta equipa da Universidade Pedagógica, quando o árbitro diz que há falta a pertencer à equipa da Universidade Pedagógica. 31 minutos, Roberto Preto, agora com a nota de equilíbrio, tanto a equipa da Universidade Pedagógica como também a equipa do Mexenga Futebol Clube já mereciam pelo menos um gol.
3: Exatamente, mas com maior ascendência da equipa do Futebol Clube da Mexenga, porque está a circular melhor, explora melhor as alas, portanto estão ligados entre os três setores, comparativamente ao pé. Portanto, a equipa da Mexenga neste momento está melhor, está muito melhor, por isso se estivesse a ganhar neste momento não espantaria a ninguém, porque ela é que está a traduzir melhor, está a construir melhores oportunidades de golo, só falta-lhe a eficácia no último terço do seu ataque.
2: Falta eficácia no último terço do ataque. São palavras do nosso comentarista escalado para esta tarde, Roberto Preto, no turno em que a equipa do Mexenga vai tentar mais uma incursão. Estamos a ver um jogador com camisola 3. É o jogador Mandava. Ele é desarmado e o árbitro a considerar que há um arremesso a pertencer à equipa da Universidade Pedagógica. Estamos a ver o capitão com camisola número 6, que é o jogador
3: Murata.
2: Murata. Murata prefere deixar para o seu companheiro. Sim, Belisário?
5: Não. Não chamei, não.
2: Portanto, prosseguindo aqui no Municipal 1º de Maio, quando estão decorridos com 33 minutos desta etapa inicial, 0-0, portanto, 0 para a equipa do Mexenga Futebol Clube e 0 para a equipa da Universidade Pedagógica. Transmissão do canal desportivo da Rede Moçambique a partir do Municipal 1º de Maio. Esta que está sendo a fase final do Provincial a nível da província do Niassa. Recordar aos ouvintes que ontem, para a mesma jornada, jogou aqui no Municipal 1º de Maio, onde a equipa da Zéguia Especial de Lixinga goleou, diga-se de passagem, a equipa de Real de Quamba por 4-1. Na sua aventura, ou seja, a equipa do Futebol Clube JJR Ara Norte, que se deslocou à Vila Municipal de Marrupa, perdeu por 2-1 diante da equipa da Zéguia Especial de Marrupa. Portanto, está um campeonato ao rubro, um campeonato muito competitivo, diga-se de passagem. Moxenga. Agora vamos às incidências desta partida. Vai saindo a equipa do Moxenga, mas é momentâneo porque o defesa, na circunstância Milange, está muito atento. Vai saindo a equipa da Universidade Pedagógica, é mais uma incursão, mas é momentâneo, permite a intervenção da defensiva da equipa de Xanga. Vai tentando esta equipa da Universidade Pedagógica, mas é momentâneo e há um arremesso a pertencer à equipa de Moxenga Futebol Clube. Está ali o jogador da circunstância, é o jogador Jordão, com o número 5. Ele prefere fazer um lançamento curto, onde estava lá o seu companheiro. Na circunstância é o jogador Canhama. Canhama faz muito mal o lance. Agora ali um choque de dois jogadores, os dois estão estatelados, muito mal aquela entrada do jogador de Moxenga e faz com que a paragem aqui da partida. Portanto, poderás descrever, Roberto Preto, o que é que realmente poderá ter acontecido? Não devia ser a postura do defensor da equipa de Moxenga. Agora estão dois jogadores que precisam de alguma assistência.
3: Exatamente, foi numa jogada frontal que a condução da bola pelos atacantes da equipa da Universidade Pedagógica, peremptoriamente, o seu adversário, na circunstância, o número 13, parece isso. Então, com toda a contundência, entrou à margem daquilo que são as normas desportivas. Por isso, o árbitro estava milimetricamente perto, presenciou melhor e daí apitou para poder o ajuizamento que vai acontecer. Agora, tal como nós já estávamos a descrever o futebol de ontem, em relação àquilo que fará a prática desportiva da equipa de Real de Coamba, também está-se a notar isto aqui na equipa da Universidade Pedagógica, em que o desportivismo não está a acontecer, não está-se a verificar corretamente, porque há uma tendência mínima de egoísmo. O futebol moderno não quer isso, não precisa você fintar 3, 4 atletas adversários. É preciso conduzir a bola, jogar de pé para pé, jogar a bola rente à relva e fazer os cruzamentos necessários quando for necessário, de facto. Criar condições para poder rematar com maior precisão. O que estamos a ver na equipa da Universidade Pedagógica não é isso. Eu acho que o Julinho Bartolomeu é um atleta, é um treinador muito cotado, muito respeitado, muito conhecido, que conhece essas regras de futebol. Então devia incutir essa filosofia nos seus atletas para ter a maior frieza, a maior calma e jogarem a bola de pé para pé. Circular melhor a bola do que fazer jogos assim verticais. Porque a equipa do Moxenga tem uma estrutura defensiva com uma postura física muito alta, então qualquer bola, qualquer lance, qualquer cruzamento que se faz, então eles captam imediatamente e a OP com os jogadores de estatura mínima sai sempre em desvantagem.
2: Numa altura em que vai saindo a equipa do Moxenga Futebol Clube por intermédio do guarda-redes Engi. Ele tentou lançar os seus companheiros que estão na dianteira. Vai tentando mais uma incursão esta equipa do Moxenga Futebol Clube. Vai saindo o camisola 27. Na circunstância, o jogador Isaac. Ele vai penetrando a pequena, grande área. Pode haver cruzamento. Não há cruzamento, não. O jogador, creio que é o jogador Geio, vai tentar fazer a finta. Tentou mudar de flanco, mas é muito tarde e permite ali a intervenção do defensor da equipa da Universidade Pedagógica. Pontapé de baliza para a equipa da Universidade Pedagógica numa altura em que estão decorridos 38 minutos desta etapa inicial. 0 para a equipa do Moxenga Futebol Clube, 0 para a equipa da Universidade Pedagógica. Este é o provincial, a fase final da província do Niassa. Vão sair dois representantes no finalzinho deste campeonato que vão a pulo de operamento. Portanto, é uma incógnita olhando para aquilo que sendo a qualidade destas quatro equipas, sobretudo aqui a nível da capital provincial do Niassa. Vai saindo a equipa do Moxenga Futebol Clube por intermédio do camisola 4. É o jogador McClane, tentou fazer um cruzamento e a bola leva muita velocidade e há um arremesso a pertencer à equipa do Moxenga Futebol Clube. Vai saindo o camisola 30, que é o Toxi. Ele vai fazer um arremesso. O assistente que atua do lado esquerdo a dizer que foi muito mal executado este lance. Agora o esforço vai pertencer à equipa da Universidade Pedagógica. Vai saindo o defensor, que é o jogador Milange. Ele tentou entregar para a consola 20, que é o jogador Assane, que é desarmado ali na grande roda. E é falta pertencer à equipa da Universidade Pedagógica. Roberto Preto, olhando para aquilo que está sendo a atuação do Amamo Fortunato, ele vai chamando a atenção, processos disciplinares. Portanto, creio que a qualquer momento poderá mostrar cartolinas amarelas, porque há até havido ali algum choque.
3: Exatamente, porque um dos princípios da arbitragem é conferir ou garantir a integridade física dos atletas. Por isso, o Amamo tem essa característica de correr milimetricamente a jogar as jogadas. Por isso, qualquer infração que é cometida, ele está sempre pronto e em posição privilegiada para fazer a pitadela para que o seu adversário, os jogadores possam ser tanto demonstrados.
2: Mais uma perdida da equipa do Moxenga Futebol Clube. O capitão da equipa do Moxenga, Bane, tinha tudo para fazer o primeiro. Faltou alguns milímetros ali para violar a baliza guarda de Nando. Vai insistindo esta equipa do Moxenga. Não insiste não o árbitro a considerar que a pontapé de baliza para a equipa da Universidade Pedagógica. O guarda-redes da Universidade Pedagógica prefere fazer um toque curto. Entregou para Godia. Godia vai mudando de flanco. Onde está lá, creio que é o jogador Beto. Este vai correndo. Não tem uma linha de passe. Tem um adversário em arca. Vai insistindo esta equipa da Universidade Pedagógica. Agora é o camisola 3, que é o Trindade. Trindade procura uma linha de passe. Onde está lá o jogador, na circunstância é o jogador Milange. Milange faz a primeira finta, tenta fazer a segunda e é desarmado. O árbitro considera que há falta para a equipa do Moxenga Futebol Clube. Numa altura, ouvintes do canal desportivo, estão decorridos 41 minutos e etapa inicial 0 para a equipa do Moxenga Futebol Clube e 0 para a equipa da Universidade Pedagógica. A equipa do Moxenga Futebol Clube vai se beneficiar de um livre. Vai saindo o jogador com camisola 3, é o jogador Trindade. Atirou o esferco para a pequena grande área. O árbitro a considerar que havia deslocação. Mais uma vez o árbitro vai dando atenção ali os jogadores da equipa do Moxenga Futebol Clube.
3: Exatamente, como nós vaticinávamos no pré-match, que as duas equipas iriam se encaixar perfeitamente, porque são dois técnicos e duas coletividades que se conhecem perfeitamente. Cada uma destas conhece quais são os pontos altos e baixos do seu adversário. Por isso, este momento que até hoje não está a surgir nenhum golo. Portanto, o Moxenga conhece muito bem a UPE, por sua vez, também conhece melhor o Moxenga a nível dos atletas, assim como dos treinadores.
2: Mas deixa-me dizer, Belisário, os ouvintes, que esta equipa da Universidade Pedagógica está muito pressionada, porque a primeira jornada em que esta equipa deslocou-se à zona económica de Quamba, perdeu diante do Real. Portanto, precisa, se quer continuar a sonhar em algum lugar para o pulo de apuramento, precisa de organizar o seu fio de jogo e, quiçá, conseguir um resultado satisfatório.
3: Exatamente. A UPE precisa, para além do objetivo final, que é de conseguir 3 pontos aqui, se almeja de facto estar na carreira, na boleia da Pula Regional Norte para o Moçambola 2027, precisa de fazer mudar de postura. Eu acho que o intervalo está a ser necessário nesse momento para o Julinho Bartolomeu ir fazer as correções daquilo que foram as imprecisões dos 45 minutos. Mas também a UPE precisa de fazer 3 pontos aqui para ver se pode construir algum clima de estabilidade e paz para com os seus adversários, com os seus associados e a massa associativa em si.
2: Uma atenção, a equipa do Moxenga torce para ganhar a primeira oportunidade. Faz o primeiro aqui no Municipal 1º de Maio.

0: corrida. E no meio da rua, o jogador Walito, camisola número 7, a fazer jus àquilo que temos estado a transmitir, que esta equipa do Moxenga Futebol Clube está mais pressionante, Roberto Pedro.
1: Exatamente. Nós já tínhamos chamado a atenção nas várias intervenções que nós fizemos, de que a equipa do Moxenga estava muito melhor, se distribuía melhor e corria a largura do retângulo de jogo. Por isso, esse golo que surge neste momento justifica perfeitamente por aquilo que são as operações que a equipa do Moxenga está a fazer.
2: Quanto tempo jogado? Quanto tempo jogado?
0: Em que o quarto árbitro levantou a placa de compensação, Belisário Macamo. Vão ser jogados mais 2 minutos aqui no Municipal 1º de Maio.
2: Vamos então até o fim aí desses 2 minutos para depois seguirmos para outras paragens.
0: Exatamente numa altura em que a equipa da Universidade Pedagógica já está a perder por uma bola zero, marcou o Alito no minuto 43 desta etapa inicial, vai agora tentando mais uma incursão e vai se beneficiando de um arremesso. O arremesso já foi executado, agora é o jogador, na circunstância é o jogador Milange, ele tenta uma linha de passe onde está lá o camisola 8, vai insistindo desta equipa da Universidade, atenção, a equipa da Universidade pode marcar e a bola bateu
1: seria
0: na barra transversal, quase que seria o autogolo ali da defensiva da equipa de Moxenga Futebol Clube.
1: Exatamente, porque a equipa da UP a partir do meio campo contrário foi jogando de forma bem organizada e por isso encurralou o adversário e poderia acontecer neste momento o golo de igualdade.
0: Numa altura em que estão esgotados os primeiros segundos dos dois que o árbitro principal desta partida deu para esta etapa inicial e a equipa da Universidade Pedagógica beneficia-se de um arremesso no momento certo. O árbitro Amamo Fortunato, Belisário Macamo, dá por terminada esta primeira parte com o resultado de 1 para a equipa de Moxenga, Futebol Clube de Moxenga, e também 0 para a equipa de Universidade Pedagógica.
2: Muito bem, já voltamos para aí para a leitura da primeira parte, mas para já vamos lá. Tenho o som de Efraim Macitela, creio que com motivo de reportagem Efraim. Vamos lá então a partir do Alto Macaça.
3: Ora bem, Belisário Macamo terminou aqui a primeira parte com este resultado. 2 para a seleção de Vilanculo e 0 para a seleção de Inhaçor, já disse, está-se neste momento no período de intervalo, faz-se festa rija aqui no campo municipal do Alto Macaça em Vilanculo, são emoções do campeonato de futebol recreativo Chapo-Chapo. Estou aqui com o coordenador provincial de Inhambane, que chama-se António Fobra. António Fobra, esta enchente, que tipo anuncia o quê? Que tipo do campeonato de jogos vamos ter nos próximos dias em Vilanculo, Inhaçoro, Vilanculo e Mabote?
4: Bom, este campeonato está a testemunhar aquilo que é a iniciativa do presidente da República, Francisco Chapo, que quer abrantar a juventude, bonificar a juventude, de modo que elas saem da mal, do mar de vícios que têm enfrentado, de tal maneira que a juventude está neste momento enchente, aqui está cheio, está muito cheio de fato, a juventude está agarrado, está buscando essa oportunidade, muito que estou a ficar à vontade. Neste momento, o campo de Vilanculo, estamos o campo está eufórico, estamos cheio, estamos a fazer a festa, Chapo é a juventude.
3: Próximos dias, que tipo de jogos vamos ter? O lançamento para a Zona Norte é feito hoje aqui em Vilanculo?
4: Bom, o lançamento para Inhambane, como tal, já foi feito na Machixe, no dia do meu encontro, tudo bem, mas já foi o lançamento. No entanto, queremos aqui buscar uma edição especial para Vilanculo, como uma cidade turística, um distrito único em Moçambique turístico. Em Moçambique não tem outro único distrito provincial turístico, é Vilanculo, ao nível nacional. No entanto, o criativo do Chapo Chapo hoje está em Vilanculo para fazer a festa com a juventude. Chapo é a juventude.
3: O Chapo Chapo já está a decorrer nas cidades de Inhambane, Machixe, Inharrime, Zavala, muito recentemente também, já em Funhalouro. Qual é o balanço que se faz?
4: Bom, o balanço é positivo. Os jovens estão a buscar este movimento com muita força, muita energia, dedicação e animação. Estão a aderir ao projeto e o Presidente da República está a trazer este projeto para a juventude, de modo que fiquem afastados de muitos vícios, drogas, entre outras coisas. No entanto, já percorremos ao nível de Moçambique, não só, mas em Inhambane já estivemos em muitos distritos e hoje estamos aqui em Vilanculo para poder fazer a festa com a juventude.
3: Organizar Tchapu-Tchapu em Vilanculo, como é que é?
4: Bom, organizar Tchapu-Tchapu em Vilanculo não é fácil, mas o projeto é da juventude e a juventude está com o governo local e juntos vamos trabalhar. À frente é o caminho.
3: Muito obrigado, António Fobra, coordenador provincial do projeto Tchapu-Tchapu em Inhambane. Esta partida que observa intervalo aqui no campo municipal de Alto Macaça, já dissemos, seleção de Vilanculo 2, seleção de Inhassoro 0. Daqui a pouco vai iniciar a segunda parte deste recreativo de futebol Tchapu-Tchapu aqui na província de Inhambane, no caso concreto de Vilanculo, no campo de Alto Macaça. Já dissemos, Belisário, o campo de Alto Macaça está um formigueiro, um autêntico formigueiro, muito público. A massa adepta veio aqui, respondeu com um sim enorme a esta mobilização para este jogo. Seleção de Vilanculo 2, seleção de Inhassoro 0. Daqui a pouco começa a segunda parte. Até já.
2: Obrigado, Efraim Macetela, com o retrato a partir do Municipal do Alto Macaça, portanto, na cidade turística de Vilanculo. São 15 horas e 55 minutos. Seguimos para Tete, campo do Desportivo. Manuel Cardoso, já começou a segunda parte. Desse é o intervalo desportivo de Tete 1, Futebol Clube de Angónia 0, para a jornada 12 do Campeonato Provincial de Futebol.
5: É, empresário Macetela, deixou-me com água na boca. Vilanculo, que saudades. Lembro que foi em 2022 e 24, futebol africano da praia. É, que saudades. Mas também, Belisário, nós precisamos deste público, segundo Marcela, que enche por completo este recinto desportivo. Se tivéssemos essas pessoas, este público, esta moldura humana no nosso Moçambola, sairíamos todos a ganhar. Mas vamos ao jogo. 16 minutos desta etapa conclusiva. Vai valendo o gol de Safane aos 9 da primeira parte. Mas deixa-me situar os ouvintes para aqueles que conhecem este campo desportivo. Agora a equipa de Angola, Futebol Clube de Angola, joga em direção à ponte de Cassuende, enquanto que o desportivo joga em direção à ponte de Samora Machel. Muitas pontes aqui, por favor. Portanto, 17 minutos, 1 para o desportivo de Tete, 0 para o Futebol Clube de Angola. Lembro-vos que Safane fez o primeiro para os alvinegros aos 9 da primeira parte.
2: Obrigado, Manuel Cardoso. Já se joga a segunda parte, 17 minutos na cidade de Tete. Desportivo local a vencer por 1-0 a formação do Futebol Clube de Angónia. Golo apontado ainda na primeira parte por Safane. Reportagem de Manuel Cardoso. 15:57, vamos ao remate bloco 2.
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7: Remate, o programa onde você marca gols e vence a malária. Estamos de volta com a nossa rubrica Grande Penalidade.
8: Pois é, Castro, e hoje a grande penalidade vem da tua terra, Uampula. Já agora, explique-nos lá este nome, Uampula.
7: Uampula.
8: Ah, Uampula.
7: Yes, vem de Epula. Epula é nariz. Um antigo rei lá da nossa zona tinha um nariz avantajado. Um nariz do tipo europeu, assim como o meu. Tá vendo?
8: Bem avantajado. É isso aí.
7: Então os nativos chamavam a ele de, é uma espécie de narigudo. Então os portugueses, como não conseguiam dizer Napula, o nome original é Napula, okay, ou seja, o possuidor do nariz bonito como o meu, então disseram Nampula e ficou assim.
8: Ah, mas olha, diga uma coisa, nesse sentido não és Uampula.
7: Sou Uampulinho.
8: Pronto, vamos lá, a terra dos narizes.
9: Olá, manos, Mita e Cajô. Este bicho, praga ou mosquito, como quiserem, a verdade é que pertence ao reino animal, é muito atrevido. Já viram atacar num atleta jovem e de uma equipa emergente no panorama futebolístico moçambicano? Sim, hoje vamos falar do que o mosquito causou ao Saraiva Januário dos Santos, 21 anos de idade, ponta de lance da Associação São Simão Futebol Clube de Nampula, bairro de Matala, na chamada cidade capital nortenha do país. Não faz ideia quantos golos marcou, mas não se esquece da última vez que viu a malária empenhada em acabar com a sua vida.
10: No início, o jogo com a manaca de malária, mas o jogo importante é o Endro Medicari. Só é lembro que não riu, que na Roma na bola, só no fim do jogo, o carro te gerou a ano. Carro, a mulher não ia recair, está tirando a mas acho que assim tirar a cuba mu, nem vale a pena. Mas o motor na malária, não pode tomar na bola, que lá tem. Quem te quer lá?
11: O maior hospital.
10: Cairo, o Iro que te quer lá.
9: No princípio desta época tive malária e como foi à beira de um jogo importante não me preocupei com o tratamento, mas no fim da partida fiquei irreconhecível. Para chegar a casa tiveram que me carregar e depois de tratamentos hospitalares, onde tive que ficar até de baixa, os médicos aconselharam-me em não ignorar jamais os sintomas desta doença provocada por este bichinho anófele.
8: Ouviste bem, Castro? Mais um que decidiu bancar o super-homem.
7: É verdade, missas. Cuidado. Poli, a te amar Poli. Muito cuidado. O super-homem só existe nos filmes. Somente isso.
8: Na realidade, o super-homem é o mosquito. Porque esse nos mata.
7: Mata o ignorante, missas.
8: Exatamente. Aquele que subestima o seu adversário acaba sempre por perder o jogo.
7: Vamos lá então ouvir se o Saraiva Januário aprendeu alguma lição.
8: Vamos a isso.
10: O Erim Aquilati, eu ia pagar muito esforço. Ouro para Vanchene, ouro

0: ela protege os dois durante a noite.
1: Não é muito exigente, essa parte é boa.
0: Pois é, mas eu gostei da dupla tática de defesa e contra-ataque.
1: É que a rede mosquiteira na defesa e o primeiro sintoma lançar o contra-ataque e procurar a APS, ou a unidade sanitária mais próxima.
0: Uhum. Vitória garantida.
1: Sem nenhuma dúvida, Omita.
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3: 16 horas e 2 minutos, está com o Domingo Desportivo.
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3: Manuel Cardoso, tempo, resultado e tendência no campo do Desportivo de Itete.
6: Empresário dizia que já estão decorridos 21 minutos. O Futebol Clube de Angola inconformado com esta vitória parcial, aliás, com esta derrota parcial, assim que é, vai, enfim, jogar a toda a largura do terreno, portanto, à procura do golo. Mas atenção que o Desportivo de Tete já se apercebeu dessas investidas da equipa de Angônia, daí que fechou quase todos os caminhos que podem dar golo à equipa de Angônia. Atenção, é o Desportivo que marca o segundo. Portanto, um golo que acontece ao corrente de jogo, porque nessa altura tínhamos esta equipa de Angônia balanceada toda ela ao ataque, numa reação perfeita. Aquilo que não conseguiu fazer na primeira parte. Portanto, este golo, eu vou gritar e

0: detente. Um golo que acontece contra a corrente de jogo. A equipa defensiva do Futebol Clube de Angola é apanhada em contrapé, numa altura em que toda ela estava balanceada ao ataque, quando se esperava que seria o Futebol Clube de Angola a chegar ao empate. Mas acabou sendo o Desportivo a dilatar este resultado, por ser de tranquilidade, porque, atenção, esta equipa de Angola vinha incomodando, e de que maneira o último reduto da equipa do Desportivo. Faltava finalização, faltava pontaria para esta equipa de Angola, que vai tentando a todo custo e com armas que tem e que não as tem, tentou a todas as maneiras efetivas chegar ao empate, mas seria precisamente o Desportivo tenta aos 22 minutos a dilatar este resultado em um dos jogos da conclusão da jornada 12 da segunda volta, se preferir a primeira da segunda feira. Portanto, a da segunda volta. Portanto, o Desportivo, a passagem do 22º minuto, vai vencendo o Futebol Clube de Angola por 2-0. Ainda ao longo desses minutos eu vou confirmar o autor deste golo. Até já, Brisão.
1: Obrigado, Manuel Cardoso. Amplia a vantagem do Desportivo de Tete na recepção ao Futebol Clube de Angónia. São 16:05. Vamos lá até a cidade de Lixinga, de regresso, para as emoções desse encontro que está então a acontecer no Estádio Municipal 1º de Maio, com o relato de Lito Ismael.
2: Exatamente, Balizário, ainda continuamos no tempo de intervalo, mas agora estamos a ver o árbitro da partida, Amamo Fortunato, vai entrando ali no relvado. Creio que daqui a pouco as equipas vão entrar na quadra para trazermos as emoções. Sim?
0: Litos, desculpe interrompê-lo, mas só deixa-me confirmar o autor do golo, o Berzar Macamo. Safani faz o segundo, fez o primeiro aos 9, eu lembro-vos que foi na primeira parte ainda aos 9, portanto Safani volta a dar gosto ao pé, marcando o segundo do Desportivo, a passagem do minuto 22 desta primeira parte. Agora

0: passam 24 minutos de esportivo, vence o Futebol Clube de Angónia, 2 gols de Safan. Pode prosseguir, Litos.
1: Muito obrigado, Manuel Cardoso. A informação na hora, a partir de Tete e também a partir do campo de Macaça, aqui no Municipal 1º de Maio, com algum atraso. Os jogadores ainda não saíram dos balneários. Talvez, Belisário, permita-me aqui juntar a antena o Roberto Preto para fazermos uma antevisão daquilo que se pode esperar desta segunda metade desta partida, onde a equipa do Moxenga Futebol Clube vai vencendo por 1-0. Marcou o Alito no minuto 43 da etapa inicial, mas também deixa-me fazer aqui um pequeno reparo. Temos do outro lado, que é a parte do Moxenga, uma treinadora, Maria de Fátima Marlucci, que está a treinar esta equipa desde 2021. Portanto, é uma obra termos uma mulher à frente daqueles meninos, que é a patroa e também a treinadora.
2: Exatamente, é um ponto de referência importante quando se trata da Marlucci do ponto de vista desportivo na província de Niassa. Ela é a única mulher até hoje que já mostrou cara e com alta categoria está a treinar essa equipa que de campeonato a campeonato está a mostrar com alguma valência, com alguma precisão e está ganhando o seu prestígio ao nível provincial e não só.
1: Por outro lado, olhando para aquilo que vai ser esta segunda metade, alguma contrariedade por parte desta equipa da Universidade Pedagógica de referir na sua primeira aventura lá para a zona económica da província de Niassa em Quamba, perdeu diante do Real de Quamba por 1-0 e agora vai perdendo, portanto as coisas ficam mais complicadas para Julinho Bartolomeu.
2: Obviamente, tudo fica complicado porque a entrada a esta parte, a esta segunda jornada, era respeitável que a Universidade Pedagógica mostrasse outra postura, tivesse outro comportamento, mostrasse alguma acutilância naquilo que seria o desportivismo a apresentar no dia de hoje. Portanto, como estávamos a referir ao longo da primeira parte, entrou meio apática, deixou o espaço de ser dominado completamente pelo Moxenga Futebol Clube, que conseguiu se desdobrar ao nível da quadra ou do retângulo do jogo, explorando corretamente as suas alas, em que, portanto, circulou melhor a bola, enquanto a UP está preferiu centralizar. Eu acho que com esse intervalo que tiveram há pouco tempo, o Julinho Bartolomeu já puxou as orelhas, já incutiu outra mentalidade e com o descanso que foi observado, pode servir já de outra postura para ver se pode-se inverter o cenário. Porque se continuar assim, se não mudar a sua postura de jogo, poderá sair daqui com um resultado negativo e poderá complicar efetivamente aquilo que são as ânsias que esta equipa da UP tem de poder perfilar-se na próxima competição regional da Polo de Apuramento.
1: Numa altura que já rola a bola aqui no Municipal 1º de Maio, o árbitro Amamo Fortunato deu o sinal e já se joga esta etapa complementar. Belisário Macam.
3: Prossiga.
1: Numa altura em que o esférico vai pertencer à equipa da Universidade Pedagógica, vai perdendo por 1-0, vai sair em mais uma incursão, cortou nas alturas a defensiva da equipa do Moxenga Futebol Clube, vai saindo o camisola número 4, na circunstância é o jogador jogador Macalane tenta fazer uma incursão, mas a bola levava alguma velocidade, agora é um pontapé de baliza a pertencer a esta equipa de Moxenga Futebol Clube. Estamos a ver o guarda-redes Agi totalmente trajado de vermelho. Ele prefere deixar os ver com o seu companheiro na circunstância, que é o Jordão, com camisola número 5. Leva muito balanço. O que é que ele vai fazer? Atirou com o seu pé direito para o meio campo contrário, onde está lá seu companheiro nas alturas. Este vai correndo, vai tentar fazer o passe para o camisola, creio que é o camisola número 27. Na circunstância, é o jogador Canhama e é desarmado e há um arremesso, aliás o árbitro a considerar que é falta para a equipa de Moxenga. Aliás, o árbitro mais uma vez, Roberto Preto, chama atenção o jogador da equipa da Universidade Pedagógica, Milange. Creio que este árbitro poderá ter esquecido a cartolina amarela.
2: Sim, mas é, aquilo foi uma fifia apresentada pelo jogador do Moxanga Futebol Clube, porque a bola já tinha transporte à linha lateral. Então, tendo dado o sinal para apitar, ele então quis aproveitar, queimar alguns segundos, afastando mais ainda a bola e pro... Sabe-se que a equipa, quando está a perder, por vezes perde a cabeça. Empurrou o colega, caiu. Foi assim que foi chamar a atenção. Foi, portanto, foi uma postura pedagógica.
1: Agora vai saindo o Milange, o defensor da equipa da Universidade Pedagógica. Vai correndo. Entregou para o seu companheiro. Na circunstância, é o jogador Beto, com camisola número 2. Este entregou camisola número 8. Na circunstância, é o jogador Carlitos. Vai fazer a primeira finta, faz a segunda. Vai solicitando o seu companheiro e atirou para o guarda-rede. Agradece o guarda-rede do Moxanga Futebol Clube. Este muito rapidamente atirou de qualquer maneira, onde não está lá ninguém, mas está lá o defensor da equipa da Universidade Pedagógica, e é um arremesso a pertencer a esta equipa da Universidade Pedagógica. O arremesso já foi executado por intermédio de Milange, entregou para o seu guarda-redes, é o Nando. O Nando muito rapidamente atirou lá para a dianteira a solicitar os avançados. Vai insistindo esta equipa da Universidade Pedagógica por intermédio do camisola número 20, que é o Assane. Este é desarmado, o árbitro diz que há falta e não é falta, sim, mas é um arremesso a pertencer a esta equipa da Universidade Pedagógica, no setor mais recuado desta equipa do Moxanga Futebol Clube. Vai insistindo esta equipa da Universidade Pedagógica, quando há um pontapé de canto para a equipa da Universidade Pedagógica. São 3 minutos desta etapa complementar, 1 para a equipa do Moxanga Futebol Clube. Marcou o Alito no minuto 43 da etapa inicial e 0 para a equipa da Universidade Pedagógica. Atenção, o pontapé de canto já foi marcado e passou o perigo. Vai insistindo esta equipa do Moxanga Futebol Clube. Vai tentar lançar seu companheiro, que é o camisola, creio que é o camisola número 4. Na circunstância, é o jogador Macalane. É desarmado e há falta a pertencer à equipa de Moxanga Futebol Clube. É o próprio Macalane que vai ser o encarregado para executar o arremesso. O arremesso já foi executado. Entregou para o Beni, que é o capitão desta equipa do Moxanga, quando há um cruzamento enquadrado e o guarda-redes da equipa de Universidade Pedagógica vai agradecendo. Este imediatamente atirou o esférico lá para a dianteira, quando há uma falta extremamente perigosa a pertencer à equipa da Universidade Pedagógica, ali na linha limite da grande área. Estamos a ver muitos jogadores ali a quererem, obviamente, marcar este livre. Muito bem aproveitado, Roberto Preto pode trazer uma outra história nesta partida.
2: Exatamente, se for bem apontado, poderá criar perigo na baliza do futebol Moxanga. Portanto, mas eu acho que ali o Fortunato, a Mamo Fortunato, cometeu, vamos lá, digamos um erro, porque a bola, depois de cometer a falta, já tinha, estava nos pés da equipa da Universidade Pedagógica. Significa que a sua pitadela acabou beneficiando o infrator.
1: Barreira montada, o árbitro vai orientando ali aquela barreira. O jogador com camisola número 23, Godia, e também o camisola, creio que é o camisola número 3, mandava. Atenção, atirou e a defesa incompleta. Atenção, pode marcar, não marca não. Uma defesa incompleta. Completa do guarda-redes Zagê, quase que comprometia ali o golo da equipa da Universidade Pedagógica.
2: Justamente, faltou a frieza, faltou a paciência, faltou a qualidade no remate, porque ali só precisava de empurrar apenas.
1: Portanto, uma perdida da equipa da Universidade Pedagógica. Vai insistindo esta equipa da Universidade Pedagógica. Vai perdendo por uma bola zero diante desta equipa de Moxanga Futebol Clube. Agora o pontapé de baliza a pertencer à equipa do Moxanga Futebol Clube. O árbitro diz que não é pontapé de baliza, mas sim é uma falta ali muito perto do onde está a atuar o assistente, que atua do lado direito, o senhor Sozinho João. Atirou para as alturas o defensor da equipa do Moxanga Futebol Clube. Cortou momentaneamente a defensiva da equipa da Universidade Pedagógica. Vai saindo o camisola número 8, na circunstância, o Carlitos. Este tentou entregar para o seu companheiro que está na dianteira. É desarmado e permite a intervenção da equipa do Moxanga. Vai saindo a equipa do Moxanga, mais um contra-ataque, mas é, a bola leva muita velocidade e agradece o guarda-redes da equipa da Universidade Pedagógica. Vai insistindo esta equipa da Universidade Pedagógica, vai tentando melhorar o seu jogo nesta etapa complementar, quando há falta a pertencer à equipa da Universidade Pedagógica. Olhando para os dois bancos, quer a Marlúcio Maria de Fátima, treinador do Moxenga, está de pé a orientar a sua equipa. Julinho Bartolomeu também irrequieto, vai perdendo por uma bola a zero. Portanto, joga-se aquilo que é tudo ou nada nesta parte final. Vai saindo a equipa da Universidade Pedagógica, é mais um contra-ataque rapidíssimo. Está muito melhor nesta etapa complementar esta equipa da Universidade Pedagógica. Tem aparecido inúmeras vezes ali ao setor mais recuado desta equipa de Moxenga Futebol Clube. Vai insistindo esta equipa da Universidade Pedagógica por intermédio do camisola número 13. É o Mandava. Ele vai tentar lançar o camisola número 2, que é o Beto. Este faz a entrega do seu número 11. Esse muito desenquadrado. Atira o esférico e agradece. O guarda-redes de Moxenga Futebol Clube age. A jogar em si, Roberto Preto, fica muito difícil esta equipa da Universidade Pedagógica trazer uma outra história nesta partida.
2: Exatamente. É verdade que a OP entrou com uma outra postura, mas o que está a faltar sempre é aquilo que dissemos, não é? A qualidade do último toque, no último terço, do seu ataque, ou seja, na parte recuada da equipa do Moxenga Futebol Clube. Então, o que é necessário ali é muita frieza, ser mais calculista e ter a paciência para poder circular melhor a bola e conduzir melhor o esférico para a linha do último remate.
3: Muito bem, vamos lá saber se já começou a segunda parte no Alto Macaça e Flama Citela. Alô, Efraim?
4: Sim, Belisário, estamos com quase 15 minutos nesta segunda parte. Mantém-se o resultado 2 para a seleção de Vilanculo e 0 para Inhassuru.
3: Obrigado, Efraim Macitela, partido do Alto Macaça. São 16 horas e 18 minutos. Manuel Cardoso, tempo, resultado e tendência no campo do Desportivo. A última indicação, o Desportivo ia batendo por 2-0 a formação do Futebol Clube de Angónia.
0: Não há alteração. Apesar de que o Futebol Clube de Angónia, a todo custo, está a tentar à procura do primeiro de reduzir essa desvantagem, empatar e depois sonhar, porque até não é proibido é de borla. Portanto, esta equipa de Angola não está proibida a sonhar. É uma equipa que não se desarma, mas com muitas dificuldades, porque este Desportivo está galvanizado, até porque sonha com o terceiro, antes mesmo do primeiro, da equipa do Futebol Clube de Angola. É uma equipa que ainda vai acreditando. Faltam 7-6 minutos, mas coisas, menos coisas, vai terminar esta partida. Mas vai valendo os dois golos apontados por Safani. Eu lembro-vos que foi aos 9 da primeira parte e aos 23 desta segunda parte. Portanto, decorrido neste momento 38 minutos, assim que é, o Desportivo vai vencendo o Futebol de Angónia por 2-0 em um dos jogos da conclusão da jornada número 12 da segunda volta.
3: Obrigado, Manuel Cardoso. 2-0 mantém-se o Desportivo de Tete. Está a bater a formação do Futebol Clube de Angónia para a 12ª jornada do Campeonato Provincial de Futebol de Tete. O Real Madrid reforça-se. O futebolista neerlandês Denzel Dumfries é reforço da formação do Real Madrid. Portanto, acaba de assinar então um contrato com a formação Merengue. É um contrato que vai até junho de 2030, até 30 de junho de 2030. O Inter foi, portanto, contratado ao Inter de Milão. Jogador então com quem, portanto, clube com o qual o Danfries tinha contrato até 2028. Portanto, esse é reforço do Real Madrid. O jogador neerlandês esteve no Mundial que está a decorrer nas Américas para hoje. Então, a esse Brasil, Noruega, a partir das 22 horas. Voltamos às emoções do Provincial do Niassa, Lito Ismael.
1: Exatamente numa altura em que estão decorridos 10 minutos desta etapa complementar, a momentos a equipa do Moxenga Futebol Clube introduziu o esférico pela segunda vez, a baliza guarda do jogador Nando, mas o árbitro que esteve muito atento ali à partida, a dizer que havia fora de jogo, Roberto Preto.
2: Sim, havia fora de jogo, por isso foi anulado o gol de Mochenga.
1: Portanto, tudo na mesma, a equipa do Mochenga vai tentando em mais umas incursões, agora vai insistindo a equipa da Universidade Pedagógica, mas é momentâneo, vai agora o esferco a pertencer à equipa do Mochenga, vai sair o camisola 8, que é o Carlitos tentou mudar de flanco e a bola leva muita velocidade, vai correndo o jogador do Mochenga, tentou fazer bonito, atenção, Mochenga pode marcar, atirou!

0: décimo. Um lançamento do jogador Pene. Mudou de flanco, onde estava o Isaac. Ele correu, acreditou e fez uma finta de categoria ao defensor da equipa da Universidade Pedagógica e introduziu o esférico pela segunda vez à baliza guarda de Nando. Portanto, coisas ainda por acontecer, muita complicação agora por parte do treinador da equipa da Universidade Pedagógica, Julinho Bartolomeu. Está muito melhor a equipa de Moxenga Futebol Clube.
1: Exatamente, a tal inconsistência do ataque e da linha defensiva da Universidade Pedagógica, por isso o Moxenga aproveitou-se muito dessa mazela para introduzir a bola pela segunda vez, que portanto estava a lhe valer. E nós já tínhamos dito isso logo na nossa entrada, de que esse seria um jogo de tira-teimas. A Universidade Pedagógica viria para cá para ver se encontrava possibilidades para, para fazer 3 pontos. Mas é melhor cobrir o pontapé de penalti agora.
0: Exatamente, numa altura em que há uma grande penalidade a pertencer à equipa da Universidade Pedagógica. Estamos a ver o jogador Murata, camisola 6, que é o capitão desta equipa da Universidade Pedagógica. Possibilidade para esta equipa da Universidade Pedagógica reduzir a desvantagem. Cara a cara, Murata e também Agi. Vai tomando o balanço, o que é que vai fazer? Ele, creio que é o esquerdino, atirou a

0: Universidade Pedagógica. Morata, número 6, na transformação de uma grande penalidade, reduz a desvantagem aqui no Municipal do Mar de Maio. Portanto, Roberto Preto, quando estão decorridos 15 minutos desta etapa complementar, a equipa da Universidade Pedagógica reduz a desvantagem.
1: Exato, reduz a vantagem. Poderá ser o início de um acreditar de uma equipa que a este momento tem uma mínima frustração. Portanto, vai correr, vai correr, vai correr.
0: Portanto, a equipa da Universidade Pedagógica vai acreditando que é possível chegar ao empate, quiçá também mudar o resultado, mas por outro lado está a equipa do Moxenga, que não tem estado a permitir aquilo que está a ser a manobra ofensiva desta equipa da Universidade Pedagógica. Numa altura em que o árbitro da partida, Mamo Fortunato, vai chamando a atenção ao banco técnico da equipa do Moxenga Futebol Clube, vai dando alguma disciplina a este árbitro. Creio que ele está muito disciplinado, não quero mostrar as cartolinas, mas sim vai chamando a atenção a toda a largura do terreno.
1: Exatamente, é uma chamada de atenção, é uma prática pedagógica que ele está a mostrar, portanto, para evitar criar desequilíbrios no seio dos atletas, assim como da equipa técnica do Moxenga Futebol Clube. Portanto, a Universidade Pedagógica, com o golo que já marcou, que reduz a essa desvantagem, está a mostrar alguma capacidade, alguma necessidade de correr ainda mais, pensando que provavelmente poderá encontrar outra perspectiva de inverter o cenário.
0: Vai saindo a equipa do Moxenga por um tremendo do Camisola 4. McLane faz cruzamento, atenção, Moxenga pode marcar, atirado! Tinha tudo, capitão da equipa do Moxenga, Carlito. A bola passar a escassos milímetros. A baliza guarda de Nando. Portanto, mais um sinal de aviso. Exatamente. Por parte dos avançados da equipa do Moxenga Futebol Clube.
1: Justamente, porque está a dominar, está a correr, está a circular melhor a bola e já compreendeu que a equipa da Universidade Pedagógica, a sua retaguarda, ou seja, a estrutura defensiva é muito maleável, treme com facilidade, basta um mínimo ataque do seu adversário, portanto, já está ali estremecida e fica desestruturada.
0: Vai saindo desta equipa da Universidade Pedagógica, é mais uma incursão, mas é momentâneo, permite a intervenção da equipa de Moxenga Futebol Clube. Vai saindo o Camisola 17, na circunstância é o jogador Bane. Ele vai fazer o quê? Não tem linha de passe, vai procurando por um companheiro, mudou de flanco, onde está o Camisola 4? Este pode fazer cruzamento, não faz não, faz a progressão, atenção, Moxenga, é mais uma incursão, vai tentar fazer um remate, não consegue não, vai se composto, a defensiva, atenção, Moxenga, tirou! Um erro da defensiva da equipa da Universidade Pedagógica, quase que traiu o guarda-redes.
1: Pois, é uma equipa, já dissemos, é uma manteiga mole, manteiga leve. O ataque da equipa do Moxenga cria instabilidade, cria insegurança na linha defensiva, portanto, da equipa da Universidade Pedagógica. Eu acho que tem que haver muita frieza. Os linhos, Bartolomeu, tem que chamar a atenção à estrutura defensiva da sua equipa, porque caso contrário, poderá haver ainda mais golos contra a sua equipa do que propriamente ela reduzir ou chegar à possibilidade de empate.
0: 19 minutos desta etapa complementar. 2 para a equipa do Moxenga Futebol Clube, 1 para a equipa da Universidade Pedagógica. Transmissão do canal esportivo da Rádio Moçambique, a partir do campo municipal da cidade de Lixinga. Vai insistindo desta equipa da Universidade Pedagógica, está ali o jogador Beto e a bola leva muita velocidade e a transpor a linha de fundo e a pontapé de baliza para a equipa do Moxenga Futebol Clube. O guarda-redes da equipa do Moxenga Futebol Clube vai tentando queimar alguns segundos, vai levando alguma eternidade para colocar ali o esférico. Ele vai dando um e outro batimento e está ali o jogador, que é o jogador Trindade, que vai... portero encarregado toma avanço, atirou para as alturas, a tentar solicitar o camisola 4, Macalane. Este faz um cabeceamento, não está lá ninguém para receber, recebe o Godia. Godia vem, mudando de frango, onde está o Beto, está melhor a equipa da Universidade Pedagógica. Atenção, é mais uma penetração, pode haver cruzamento, não cruza não, faz a finta, agora entregou para o Beto, este cruzou, não está lá ninguém, está a defensiva da atenção, Universidade pode marcar, atirou, grande defesa do guarda-redes Agi, grande pormenor, Roberto Preto, quase que a equipa da Universidade Pedagógica empatava a partida, mas há que dar mérito a este guarda-redes Agi, que em última instância teve que tirar a aquela bola que levava o selo de golo.
1: Exatamente, foi numa bela circulação da bola pelos atacantes da equipa da Universidade Pedagógica que conseguiram chegar ao esférico até o último reduto, depois num remate portentoso que o guarda-redes estava atento e conseguiu sacudir. Caso contrário, se não fosse, portanto, a imprecisão, já neste momento tu estarias a gritar o golo, o segundo golo da Universidade Pedagógico poderia conferir um empate neste momento.
0: Portanto, Balizário, creio que faças uma ronda aos colegas que estão nos outros campos, porque aqui a partida está momentaneamente interrompida, está a ser assistido o jogador da equipa do Moxenga Futebol Clube.
2: Vamos lá saber então, Manuel Cardoso, tem um resultado de tendência em tete.
3: Bem, é aquilo que eu dizia, que esta equipa de Angónia, apesar de estar a perder aqui no campo desportivo, não se mostrava como vencida, não se desarmou, foi acreditando. Eu dizia que tudo é possível. Portanto, a passagem do minuto 44 minutos, a equipa do Futebol Clube de Angónia reduz a desvantagem para 2-1. Portanto, o desportivo, aliás, o Futebol Clube de Angónia consegue reduzir esta desvantagem. Pela frente ainda temos 5 minutos concedidos, aliás, o tempo adicional concedido pelo árbitro da partida. Portanto, vamos até aos 51 minutos, numa altura em que o Futebol Clube de Angola reduz a desvantagem, 2 para o Desportivo, 1 para o Futebol Clube de Angola.
2: Vou chamar agora para tempo o resultado também, tendência de darmos a pincelada no Alto Macassa e Frei Macitela.
4: Muito bem, Belisário, agora com 32 minutos nesta segunda parte, mantém-se o resultado, seleção de Vilanculo 2, seleção de Inhassoro 0, portanto continua a pressionar a turma de Vilanculo, está na mão de cima, é o conjunto que tem estado mais vezes no meio campo defendido pela turma de Inhassoro. É verdade que encontra também uma grande resposta da muralha defensiva aí colocada pela parte da equipa de Inhassoro. É verdade, há também esta fragilidade defensiva, ou seja, fragilidade ofensiva por parte da turma de Vilanculo. Daí a prevalecer, portanto, este 2-0, portanto, 2 para Vilanculo e 0 para Inhassoro. São incidências do recreativo Chapo Chapo que decorre aqui no campo de Alto Macassa, em Vilanculo.
2: Obrigado, Efraim Macitela. 16:33. Voltamos ao Municipal 1 de Maio com Lito Ismael, em Lixinga.
0: 23 minutos desta etapa complementar, vai valendo 2 para a equipa do Moxenga. Atenção à equipa da Universidade Pedagógica, mais um contra-ataque, saiu melhor a defensiva da equipa do Moxenga Futebol Clube. Há momentos, Roberto Preto, quase que gritávamos o terceiro, cara a cara, o jogador Geio poderia ter feito melhor, mas não conseguiu. Há que dar também mérito ao guarda-redes.
1: Exatamente, ele acaba de entrar, depois logo o primeiro contra o contacto de bola foi uma posição privilegiada, não conseguiu fazer o remate porque faltou-lhe a velocidade. Foi dominado pelo defesa da equipa do Futebol Clube de Moxenga.
0: Por outro lado, o Julinho Bartolomeu, inconformado com este resultado, faz a segunda mexida com a entrada do jogador Mamo e também Rasul, e saiu para o seu lugar o camisola número 8, Carletos, e o Beto, camisola número 2. Portanto, Roberto Preto, Julinho Bartolomeu, obviamente preocupado com este resultado, faz uma mexida com a entrada, digamos, do veterano Mamo.
5: Exatamente. O Mambo, como se sabe, é um belo meio-campista. Portanto, precisa entrar para conferir alguma qualidade na triangulação do jogo ao nível do meio-campo. Portanto, ele vai jogar, portanto, com ajudar a manobra ofensiva da sua equipa.
0: Vai saindo a equipa do Moxenga, mais uma incursão, mas a bola vai direitinho para o guarda-redes Nando. Este muito rapidamente atirou lá para a dianteira, solicitar seus companheiros, cortou momentaneamente a defensiva da equipa do Moxenga Futebol Clube. Vai insistindo agora a equipa da Universidade Pedagógica por intermédio do jogador Milange, camisola número 15. Vai tentando a todo custo esta equipa da Universidade Pedagógica tentar o mínimo sair com o empate. Vai insistindo agora a equipa de Moxenga, atenção, Moxenga pode marcar e cortou de qualquer maneira o guarda-redes da equipa da Universidade Pedagógica. Vai insistindo esta equipa do Moxenga Futebol Clube por intermédio do camisola 27. Nessa distância é o jogador Isaac, o marcador do segundo golo desta equipa. Vai saindo o camisola número 7, é o Walito, que também marcou o primeiro golo desta equipa do Moxenga. Agora é o jogador Isaac do lado esquerdo, vai tentar mudar de flanco, cortou com muita categoria o jogador Murata da equipa de Universidade Pedagógica. Agora é o Mamo, que fez um toque curto para seu companheiro, cortou de qualquer maneira a defensiva da equipa do Moxenga Futebol Clube. Vai tentando mais uma incursão o guarda-redes Nando, ele sai da sua zona de jurisdição, atirou o esférico para a dianteira, fez muito mal o passo, atenção, a equipa do Moxenga pode se aproveitar, vai tentar mais uma incursão e o guarda-redes faz melhor. Quase uma saída em falso que comprometia aquilo que são as investidas desta equipa da Universidade Pedagógica. Vai saindo mais uma incursão esta equipa da Universidade Pedagógica. Estamos a ver o camisola número 22. Na circunstância, Mary é desarmado. Ele permite a intervenção da equipa do Moxenga Futebol Clube do intermédio de Isaac. Isaac entregou para seu companheiro. Agora de novo o Isaac, pode haver um contra-ataque rapidíssimo, cortou nas alturas o defensor da equipa de Universidade Pedagógica. Sim, Manuel Lítios. Cardoso.
3: Sim, vou me desculpar porque o jogo já terminou, a equipa de Futebol Clube de Angónia quase que se prepara para regressar a casa, vão ter que fazer mais de 250 quilômetros. Permitam que eu já aproveite aqui ouvir os direitos interventos, mas começando com o desportivo, entrando para a Rádio Moçambique, Flamengo, eu acordar de um desportivo adormecido?
6: Pronto, não digo que é acordar, mas temos que fazer jogo a jogo, porque sabemos que a segunda volta vai ser cada jogo um jogo. Vamos tentar pontuar a cada jogo e é isso que vamos fazer esta segunda volta.
3: E isso vamos tentar fazer nesta segunda volta. Declarações de Luís Flamenga, técnico, Gil Flamenga, sequer técnico do desportivo, de ter satisfeito atualmente com este resultado. Eu perguntava se era recordar um desportivo que tinha começado bem esta divisão do Ouro de Futebol, mas depois assistiu-se um atravessar o deserto com resultados menos conseguidos. Vou tentar aqui ouvir o técnico Tomás Mbeta agora em direto para o Hermes Desporto, também para a Antena Nacional. Um Futebol Clube de Angónia que foi acreditando, eu lembro, mesmo a perder por 2-1, viu que podia fazer um pouco mais e o golo do Bento, se é que é, ao apagar das luzes. Qual a reação?
7: Primeiro, parabenizar a equipa adversária pelos 3 pontos que eles tiveram. Conseguiram concretizar, marcaram 2 golos. Minha equipa também fizemos o máximo para termos um resultado positivo, mas tivemos problemas sérios na baliza, que as 2 bolas que nós sofremos foram erros graves do nosso guarda-rede. Mas o foco sempre tem que ser para frente. Nós temos que reparar a frente. as dificuldades tidas o dia de hoje, nós temos que trabalhar durante a semana para que a próxima jornada consigamos vitória aqui em casa.
8: Mais palavras, porque Brizário, portanto, declarações do técnico principal da equipa do Futebol Clube de Angola.
2: Vamos então fechar a reportagem, Manuel Cardoso. Vamos então fechar.
8: Sim, sim. O resultado que não sofre qualquer tipo de reparo em função daquilo que foi a produção desse desportivo, jogava em casa com o seu público, um campo que não ajudou lá muito, mas estava em disputa os primeiros, aliás, os três pontos de desportivo que vinha meando derrotas atrás de derrota. Hoje vimos outro desportivo dedicado, pressionado, alguma responsabilidade neste jogo e sai aqui com três pontos, mas diga-se, muito sofridos, pelo menos no tocante à ponta final. Como ouviu, Tomás Mbeta atribuir culpas ao seu guarda-redes que sofreu aqui dois golos. Fica para a história este desportivo de tete de hoje. Futebol Clube de Angonia 1, um dos jogos da conclusão da jornada número 12 desta divisão do Ouro Futebol. Se preferirem, a primeira da segunda volta. A reportagem foi de Manuel Cardoso. Efrem Tedão relatou para a emissão provincial da Rádio Moçambique na língua nhanja. 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Para ti, Brizar Macamo, continuação de um bom trabalho.
2: Muito obrigado, Manuel Cardoso. Fica então esse resultado no Desportivo de Tete 2, Futebol Clube de Angonia 0, 12ª jornada do Campeonato Provincial de Futebol de Tete. Eu fecho da reportagem com o Manuel Cardoso. Vamos lá saber, tem um resultado na cidade de Lixinga, Lito Ismael.
9: 31 minutos de etapa complementar, 2 para a equipa do Moxenga e 1 para a equipa da Universidade Pedagógica.
2: Obrigado, Manuel, também. Como é que vai? Uma pincelada. E Frama Citela tem um resultado. Como é que vai esse jogo aí no torneio que decorre no Alto Macassa? Frama Citela com o torneio de Chapo Chapo, Efraim? Para já não, vamos lá juntar a antena Nelson Tatanha na primeira intervenção a partir do pavilhão do Clube de Esportes, do pavilhão de esportes do Clube Ferro Verde de Nampula. Nelson Tatanha, boa tarde, vamos então as primeiras indicações para esse futsal, campeonato provincial de Nampula, 7ª jornada. Alô, Nelson.
10: Muito boa tarde para si, Belisário Macão. Boa tarde também, caro ouvinte do canal desportivo da Rádio Moçambique. Respondemos daqui do pavilhão do Desporto Clube Ferroviário de Nampula, onde, dentro de alguns segundos, inicia o terceiro jogo desta 7ª jornada do Campeonato Provincial de Futsal de Nampula. São duas equipas, é verdade, sim senhora, de posições diferentes, Grupo Desportivo Chicomo e Construção Zauro. A equipa de Grupo Desportivo Chicomo tem como primeiros jogadores Edzira, Dércio, Anelka e Salvador, enquanto Construção Zauro vai entrar com Lionel, Maculamba, Omar, Lali e Jô. E os restantes jogadores são Amadinho, Bruno, Xagual, Pelembe, Ivaldo, Boro, Matateu, Lineu Máquina e Ask. São jogadores da equipa do Grupo Desportivo Chicomo. Este Chicomo que é o tetracampeão provincial de futebol e a nível nacional ocupa a 4ª posição, porque foi vencido na disputa do 3º lugar do campeonato nacional de futsal que teve lugar aqui na cidade de Nampula, edição 2025-2026. Já ao passo que os restantes jogadores na equipa de Construção Zauro, e o jogo já iniciou 0-0 no marcador, primeiros e segundos, e na equipa de Construção Zauro temos os jogadores Lolo, Nivavela, Edgar, Julai, Ed, Mapepa, Eric, Angolano, Jandô, Latifo, Baldazar e Felisberto. Estes três últimos são treinadores e delegado desta formação. O apito está a cargo de Maulana Banamati, que é o árbitro principal. O segundo é Sérgio Apai, enquanto o cronometrista é Alfredo Pachela. São estes que vão ajuizar esta partida que está ainda 0-0 no marcador. Acredito que vamos gritar muitos golos, Sérgio, ou seja, Seródio Nayane. Vamos gritar muitos golos. É o nosso comentarista de dia.
11: Sem dúvidas, vai ser uma boa partida de futebol e vamos gritar muitos golos, porque são duas equipes. Já está lá mais um golo, já está.
10: É o primeiro do Grupo Desportivo Chicomo. É verdade, então são estas notas iniciais. Belisário Macamo já iniciou. Grupo Desportivo Chicomo adianta-se no marcador apenas nos primeiros 45 segundos. Está 1 para a equipa do Grupo Desportivo Chicomo e 0 para a equipa de Construção Zauro. É a 7ª jornada do Campeonato Provincial de Futsal, edição 2026, aqui na cidade de Nampula.
2: Vamos ficar por aí por alguns instantes para depois seguirmos para os últimos minutos em Lixinga. Para já ficamos no pavilhão de esportes do Clube Ferro Verde de Nampula.
10: Onde Construção Zauro vai tentar lutar para ver se consegue empatar. Não sei se será possível, porque a equipa de Construção Zauro é a última, praticamente com apenas um ponto. Tem apenas um empate em 7 jogos realizados. Lá vai então o segredo em frente à formação de Construção Zauro. É Lionel, deixa um pouco mais atrás para o seu companheiro. Este que bateu para o metro contrário na área restritiva. Depois agarra o quadrante da formação de Grupo Desportivo Chicomo. Atira manualmente para o metro contrário e depois já deu ali para a direita. É o capitão Amadinho e depois remate no surge, recarga, agarra, quadrada da formação de Construção Zauro. Está 1-0, vantagem para a formação do Grupo Desportivo Chicomo. São estes tetracampeões do Provincial de Futsal de Nampula. É a edição 2026 agora. Amadinho, capitão da formação de Construção Zauro, de Grupo Desportivo Chicomo, deixou ali um pouco mais de frente para o seu companheiro, devolvendo a bola para ainda é o Amadinho, ainda no Grupo Desportivo Chicomo. Lá vão circulando a bola, que muito bonita jogada desta formação do Grupo Desportivo Chicomo. Na IEN, um jogo eletrizante igual ao que passou em que a equipa da União Desportiva de Nampula venceu por 4-2 a equipa de expansão Futebol Clube de Nampula.
11: É, sem dúvida, esta Tânia, a equipa de Chicomo entrou bem a mostrar o seu músculo, que é uma a equipe tetracampeã neste momento. E, portanto, não está a deixar os seus credos de mãos alheias e vai dominando. E pronto, vamos ver o que é que vai dar o jogo ao longo dos 40 minutos.
10: Transmissão internacional do canal Desportivo da Rádio Moçambique a partir daqui do pavilhão do Desporto do Clube Ferroviário de Nampula. Estão duas partidas. Esta é a parte do Campeonato Provincial de Futsal de Nampula. É a equipa agora de Construção Zauro a jogar o seu treino defensivo por meio do capitão Leo. Leo deixa um pouco mais ali atrás para o seu companheiro. Chama-se, é o número 15 nesse caso. Sim, é o número 15 da equipa de Construção Zauro. Deixou de novo para Leo. Leo para o metro contrário e depois recupera a equipa do Grupo de Esportes como é Amadinho, capitão número 10 nas costas, deixou para o lado esquerdo, é para o Armando, Armando de novo para Amadinho, devolveu para o seu companheiro, muda de flanco para o lado direito, depois remate, que defendeu o guarda-redes da formação de Auro. O guarda-redes de Auro seria Lolo e depois deixou ali para a bola, deixa falar para o seu companheiro, insistência. Pavilhão do Desporto Clube Ferroviário de Nampula, depois a bola perde-se para além da linha lateral. Perdeu-se para a linha lateral, reposição de bola é para a equipa de Construção Zauro. Vai ser o camisão número 2 nas costas da formação de Construção Zauro. Eric vai ser o encarregado de discussão, mas deixa que seja Lulu, encarregado de discussão, já bateu um pouco lá para em frente, deixa ali para o seu companheiro para recuperar a equipa de Grupo Desportivo Chicomo. É Amadinho, capitão para a camisão número 20 nas costas. Mateteu, deixa um pouco mais atrás para o seu companheiro, bateu para o outro contrário, é para Amadinho, atenção, invade a área, bateu, defendeu, recupera a equipa. Equipa de Construção Zauro e a bola peça para além da linha lateral. Arremesso é para a formação do Grupo Desportivo Chicomo. Lá está então o Armadinho. E mais uma vez a bola perdeu-se para além da linha lateral. Mais uma vez é o 20. Mateteu, mudando de flanco para o lado direito. É para o campeão 2. Zira, alto rebate contra o jogador 2 da equipa do Grupo da Construção Zauro. Continua 1-0 a favor da formação do Grupo Desportivo Chicomo. Está eletrizante este jogo, Nayane.
11: É, claramente, é um bom jogo, uma boa partida de futebol, apesar de nestes instantes iniciais da partida a formação do Construção Zauro não ter muitos argumentos para contrariar a formação do Chicomo, que tem tanto desperdiçado algumas oportunidades de golo neste início da partida.
10: É bom que se diga que mais em frente temos mais jogos aqui no pavilhão do Clube do Desporto do Clube Ferroviário de Nampula, aqui no Campeonato Provincial de Futsal de Nampula. É a 7ª jornada. O primeiro jogo deu o seguinte: iniciaram esses jogos da 7ª jornada às 12 horas. A MSS Futebol Clube 1, Ferroviário de Nampula 8, Academia Militar. No segundo jogo, 6, DMS Futebol Clube Logística 7 e terminou há pouco tempo. União Desportiva de Nampula 4, Mohala Expansão 2. Agora está Grupo Desportivo Chicomo e Construção Zauro. E pela frente temos Eduaile de Guiné e Mosnef de Nacala. Os jovens de Nacala já estão aqui no recinto. Chegaram a sensualmente 4 horas de tempo. Ao passo que o último jogo, que vai iniciar às 19 horas e 30 minutos, Onena Futebol Clube e Padaria Ayane vão se encontrar. Padaria Ayane ainda não perdeu neste campeonato e vai ver se pode ser incomodado por esta formação de Onena. Onena significa comichão, dar comichão. Estes rapazes dão, é verdade, verdadeiro comichão. Então vão dar um pouco de comichão a esta equipa líder do campeonato, que é a formação de Padaria Ayane Futebol Clube de Nampula, que tem 18 pontos na primeira posição, a entrada para esta jornada. A segunda posição é do Chicomo, que neste momento está a jogar com 13 pontos. E a terceira posição é de Mosnef, também com 13 pontos. Lá embaixo estão três equipas com apenas um ponto: Academia Militar, Construção Zauro e AMSS Futebol Clube, um ponto cada. Então luta-se, luta-se para sair debaixo da linha de água e também luta-se para ocupar as primeiras posições desta competição, que está praticamente na sua sétima jornada. Passam agora, ou seja, já faltam 14 minutos para serem jogados nesta primeira parte. Continua 1 para a formação do Grupo Desportivo Chicomo e 0 para a equipa das Construção Zauro. Corta o central, onde se encontra a formação do Chicomo, que foi o Grupo de Nampula, para tentar para o metro contrário e depois um pouco mais atrás, para a divisão número 2, já chama-se Zira. Zira deixa ali para o seu companheiro, corta o central ainda, de fluido para Zira. Zira bateu para o lado direito, quando se encontra o seu companheiro, chama-se Salvador. Salvador para Zira. Zira, insistência, de novo, troca de bola para o capitão número 10, chama-se Amadinho. Amadinho chama os seus companheiros, estão todos apinhados ali no, na zona restritiva. Depois a bola aperta para a linha, da linha lateral, imediatamente a reposta, a reposição para o jogador Salvador. Insistência, agora está lá o capitão Salvador de novo, toca e depois erro para a bola ali pelo capitão da equipa de Costruzaulo. Segue em frente, Construção hoje, mas não compreendeu o jogador número 9, Jandô, da formação de Construção Zauro. A bola aperta para além da linha de fundo. Continua 1 para a Gueta X, que é o Grupo Desportivo Chicomo, e 0 para a formação das Construção Zauro. Grupo Desportivo Chicomo, um pouco lá e mais em frente, com a posição número 4 nas costas, chama-se Nércio, deixa para o metro contrário, depois de insistência, recupera a equipa de Auro e depois, foi solo de pouca dura, porque está ali a equipa de Chicomo. Insistência, o Nike, em 3 nas costas, devolveu para o seu companheiro, depois recebeu de novo o Nike. Nike para a capa de número 3, já passa Ivaldo. Ivaldo agora para o Bruno. Bruno de novo para Ivaldo. Ivaldo muda de fogo para o lado esquerdo. A bola movimenta-se no grupo central, ou seja, no terreno defensivo da formação do grupo das Construções do Auro. Lá está então Nike de novo, ganha de fundo. E assistência, joga-se um pouco mais lá à frente. É o camisão número 5. É o número 5, senhor, da formação do grupo dos Chicomo. Bateu, agora bateu fogo. Nike atrapalha-se e perde a bola. E já está perdendo para além da linha de fundo. É a transmissão internacional do canal desportivo da Rádio Moçambique. Pavilhão de Desporto Clube Ferroviário de Nampula. É o Campeonato Provincial de Futsal, edição 2026. 1 para o Grupo Desportivo Chicomo, 0 para a equipa de Construção Zauro, numa altura em que há um pedido ali, o técnico da equipa de Construção Zauro, no caso o Mr. Baltazar, pediu o desconto de tempo para ver se pode refrescar os seus meninos. O que é que achas que o Mr. está a dizer, Seródio Nayen? O que é que o Mr. Das Construção Zauro está a dizer ali para os seus atletas?
11: Bom, deve estar a dizer ali aos seus jogadores para ficarem mais concentrados, porque nota-se nesses mesmos minutos que estão sendo sufocados. A equipa do Chicomo, que na linguagem lá do Sul significa enxada, deve estar a mesmo a tentar fazer valer o seu nome, tanto de enxada. Mas bom, vamos ver o que é que vai trazer esse desconto de tempo para a formação de Construção Zauro.
10: Lá está então a formação de Construção Zauro. E também está a formação do Grupo Desportivo Chicomo. Já conversou com os seus jogadores, a equipa, ou seja, a equipa de Grupo Desportivo Chicomo. Vejo ali o técnico, é verdade, o técnico dinamizador desta formação de Grupo Desportivo Chicomo. sempre de pé, não está satisfeito com este resultado tangencial de 1 a 0 a favor de sua formação sobre as Construções Auro. Já reposta em movimento aqui a bola quando estamos neste momento com 13 minutos em falta para o fim da primeira parte. Continua, sabe-se muito bem que é no futsal, são 20 minutos por cada par de 40 minutos no global e a paragem de tempo quando também a bola fica, vai para lá fora ou mesmo quando a bola não está em movimento, quando se registra alguma falta ou qualquer outro tipo de paragem. Vamos lá, seguir na frente. Lá está o Tonai, que deixou ali, chutou a bola contra o corpo do capitão da formação de Construções Auro. No caso concreto, é a formação de, ou seja, é o jogador Leo, deixa ali para o metro contrário e depois é carregado o jogador da equipa do grupo de futebol. Como a bola passa para o lado da linha lateral, mas vai se considerar mais, nesse caso, a falta. Já foi reposta, a bola em movimento. Está lá o jogador Linão Máquina. Deixou um pouco mais atrás para Dércio. Dércio com muita intensidade. Dércio com muita intensidade. Deixa o esférico perder-se para além da linha lateral. Está dois árbitros. Praticamente um deles internacional.
2: Nelson.
10: Me refiro aqui
2: Nelson.
10: Do Maulana Buenamá, do
2: Nelson.
10: Principal. Foi chamado para ajuizar esta
2: Alô,
10: partida.
2: Nelson. Sim,
10: Belisário.
2: Sim, vamos lá terminar o jogo em Lixinga. Já voltamos para aí. Litos Melo, quanto tempo está jogado neste momento?
9: Mostrou-se a placa de compensação, Belisário Macamo. Vão ser jogados mais 7 minutos aqui no Municipal 1º de Maio.
2: Deixa-me lá passar antes, Lito, pelo Alto Macaça e Frei Macitela. Vamos lá, também para termos alguma pincelada, como é que vai o jogo e quanto tempo jogado. Alô, Frei Macitela? Via aberta o Efraim Macitela a partir do Alto Macaça no torneio Chapo Chapo, que está a acontecer hoje. O lançamento está, o palco montado no Alto Macaça, no Municipal Alto Macaça, na cidade turística de Vilanculo, província de Inhambane. 16:55 minutos, vamos lá então, 7 minutos de tempo adicional. Vamos acompanhar então essa etapa final, esse tempo adicional até o fim do jogo no Municipal 1º de Maio, com via aberta para o Efraim Macitela assinalar o fim do jogo ou então aparecer com notas que vale a pena dar aqui então um sublinhado nesta nossa emissão de Domingo Desportivo.
9: Exatamente numa altura em que a equipa da Universidade Pedagógica vai tentando a todo custo, a momento o treinador desta formação, Julinho Bartolomeu, fez, creio que é a última substituição, com a entrada de mais dois jogadores para tentar o mínimo empatar esta partida. Vai insistindo esta equipa da Universidade Pedagógica, numa altura em que há uma falta extremamente perigosa e há uma cartolina amarela ao defensor da equipa de Moxenga Futebol Clube, Roberto Preto, quando estamos a 5 minutos para o término desta partida, porque já foram consumidos 2 minutos dos 7 que o árbitro desta partida deu para o término desta partida, mas o mais certo é que num contra-ataque rapidíssimo da equipa da Universidade Pedagógica, o avançado desta equipa da Universidade Pedagógica foi importunado e o árbitro Amamo Fortunato, que esteve muito perto do lance, a considerar que a falta extremamente perigosa. Creio que Roberto Preto, poderás descrever aos ouvintes deste prestigioso canal o que é que terá acontecido ali para o jogador, creio que é o jogador Godia, ser derrubado.
5: Exatamente, foi a fogosidade que a equipa da Universidade Pedagógica mostrou, portanto, o ataque frontal com o jogador
9: Roberto Preto.
5: É grande penalidade. Grande
9: Roberto
5: penalidade.
9: Preto,
5: sim.
9: Desculpa interromper a sua locução. O mais certo é que o árbitro considera que há penalidade a favor da equipa da Universidade Pedagógica. Justa?
5: Exatamente. É aquilo que eu estava a dizer. A fogosidade, portanto, ofensiva que a equipa atacante da Universidade Pedagógica estava a demonstrar, porque o jogador Godias, numa linha frontal, estava...
9: Atenção! A equipa da Universidade Pedagógica. Estamos a ver o jogador Morata. Tirou e é golo.

0: estamos a escassos minutos para o término desta partida. A equipa da Universidade Pedagógica, uma vez mais, na transformação de uma grande penalidade, restabelece a igualdade.
1: Restabelece a igualdade, faz o segundo golo, portanto, o bicho do Morata, o capitão. Portanto, como estava a dizer, a descrever o lance, a velocidade ofensiva da equipa da Universidade Pedagógica já tinha criado condição ótima para o remate frontal, mas o atacante foi importunado e o árbitro estava pronto, estava bem posicionado e marcou a marca de grande penalidade que o Morata conseguiu fazer com muita precisão, daí que este resultado está a registrar neste momento de empate.
0: Portanto, vai saindo a equipa de Moxenga, é mais uma incursão, atenção, pode haver penetração, está lá o jogador com camisola 11, faz o bonito, não consegue fazer o segundo, vai insistindo, esta equipa de Moxenga Futebol Clube, e cortou momentaneamente a equipa da Universidade Pedagógica. Atenção, a equipa da Universidade Pedagógica vai saindo, é mais um contra-ataque rapidíssimo.
1: Exatamente.
0: Quando é uma cartolina vermelha. Muito bem mostrada esta cartolina amarela. O jogador da equipa da Universidade Pedagógica ia correndo perigosamente e o jogador da equipa do Moxenga não tinha nada senão pegar na sua camisola e valeu-lhe o cartão amarelo.
1: Amarelo não.
0: O cartão direto, vermelho,
1: dizia. Direto. Portanto, a equipa da Universidade estava com uma posição privilegiada de fazer o remate para contra a baliza contrária, mas foi importunado e tirado. Eu acho que o Amama Fortuna parece já corrigiu. Estamos a ver aqui que o lance já está invertido e...
0: Atenção, Moxenga pode marcar e a falta! Falta ali contra o guarda-redes da equipa da Universidade Pedagógica. Creio que Amamo Fortunato, mais uma cartolina vermelha para o adjunto.

0: tudo o que foi feito, o que ouviu saindo da boca do treinador adjunto. E, portanto, daí até este fim do jogo, há um cartão vermelho contra a equipa do Mxenga.
1: Lito Ismael, já volto para aí, mas antes, vamos até, melhor dizendo, a
2: vida. Exatamente, já vamos dar uma.
1: Sim,
2: dar uma cama.
1: Sim, já vamos para aí, voltamos para aí, já. Creio que o jogo está a chegar ao fim, mas
2: apenas
1: vamos.
2: Apenas para anunciar o término da partida.
1: Obrigado. Então, vamos lá esperar também pela reportagem. Mas uma nota que nos acaba de chegar: a notícia triste, morreu Rui Tadeu, antigo diretor executivo do Costa Sol, que esteve ligado ao tetracampeonato na década de 1990 com Arnaldo Salvado no comando técnico dos Canarinhos. Rui Tadeu morreu hoje em casa própria, portanto, em Bilene, na província de Gaza. É uma notícia que acabamos então de confirmar aqui na RGM Desporto. Rui Tadeu, que foi um dos últimos entrevistados, do programa Um Clube, Uma História, com o qual Castro Jorge travou uma conversa, esteve aqui então em estúdios da RGM Desporto. Vamos para já avançar para Alto Macaça e Freima Citela. Alô, Freima Citela. Volto a chamar Alto Macaça e Frei Macitela para a reportagem. Frei Macitela para a reportagem neste domingo esportivo. Alô, Frei Macitela? É Frei? Vamos lá, Lito Ismael, vamos lá à reportagem. Alô, Lito?
2: Exatamente, possibilidade de ouvir Maria de Fátima Marluce, treinadora da equipa do Mxenga Futebol Clube. O que é que podemos dizer à volta deste empate?
3: Epa, foi um bom jogo, eu me senti vitoriosa, porque eu estava a jogar com 14. O 14 completado do árbitro. Esse árbitro sempre estraga a festa do Niassa. Esse árbitro de hoje sempre estraga a festa do Niassa.
4: Mas como foi o jogo jogado?
3: O jogo foi bonito. Meus meninos mostraram que deveriam mostrar. Como viram o árbitro assinando dois penaltis, ele é que sabe sozinho. Sim. Próxima jornada é continuar a trabalhar para ganharmos o jogo.
2: Próxima jornada, continuar a trabalhar para ganharmos o jogo. São as palavras de Marluce, treinadora da equipa do Mxenga. Obviamente não muito satisfeito com este resultado. Apontar dedo acusador ao árbitro da partida. Isto já é a praia do nosso comentarista Roberto Preto. Vou fazendo aqui algum compasso de espera, Belisário Macamo, porque temos que ouvir a outra parte. O treinador da equipa da Universidade Pedagógica está ali numa roda com os seus pupilos. Portanto, vamos tentando fazer algum compasso de espera para tentarmos, obviamente, tirarmos alguma palavrinha para fazermos a contraparte daquilo que foram os 90 minutos mais 7 desta partida, em que a equipa da Universidade Pedagógica empatou por duas bolas diante da equipa do Mxenga Futebol Clube. Esta que é a segunda jornada do Nacional, da segunda divisão de honra a nível da província do Niassa. Vou tentando tirar aqui alguma palavrinha ao treinador da equipa de Mxenga Futebol, aliás, da equipa da Universidade Pedagógica, para ouvirmos, obviamente, o que é que lhe vem na alma depois de conseguir este empate precioso, porque já estava perdendo nos minutos finais para o término desta partida. Na transformação de uma grande penalidade, consegue restabelecer aquilo que é o empate. Muito rapidamente vou tentar aqui ouvir alguma palavrinha do treinador da equipa da Universidade Pedagógica, Julinho Bartolomeu, em direto para o canal desportivo da Rádio Moçambique. Como é que viu esta partida?
5: Oh, foi uma partida muito bem disputada. Na primeira parte dominamos o jogo, mas contra a corrente acabamos sofrendo o golo. Na segunda parte fomos mais pressionantes, mais dominantes, fomos em busca do golo. E numa desatenção voltamos a sofrer o segundo golo. Mas desistimos, continuamos a pressionar o adversário e reduzimos, chegamos à igualdade na ponta final. É verdade que não era este o resultado que almejávamos. Vínhamos para cá com o objetivo de vencer esse jogo, até porque perdemos o jogo da jornada inaugural. E vínhamos aqui com o objetivo de vencer esse jogo. Não foi possível arrancar os três pontos. É preciso dar mérito ao adversário, que também soube criar-nos imensas dificuldades. Mas vamos trabalhar para

0: consertar aquilo que foram os erros e trabalharmos para vencer o próximo jogo.
1: Trabalhar para vencer o próximo jogo são as últimas palavras do treinador da equipa da Universidade Pedagógica, Julinho Bartolomeu. Eu não sei se, Belisário, poderemos fazer o fecho aqui no Municipal.
2: Sim, sim, vamos ao fecho, vamos lá rapidamente. Sim, sim.
1: Jefferson Tatanha, creio que tem alguma reportagem.
2: Sim, sim, vamos rapidamente.
1: Exatamente,
2: vamos.
1: Roberto Preto, muito atento a esta partida, de forma telegráfica, poderás dar o comentário final desta partida.
3: Já tinham feito referência em todos os espaços que o jogo foi acontecendo. Já tínhamos feito referência no momento em que já estamos a fazer a cobertura total e integral da partida.
4: A Universidade Pedagógica entrou meio tímida, não conseguiu se desvirar na primeira parte. Portanto, a equipa do Mushenga Futebol Clube, por isso, conseguiu correr a largura da dimensão das quatro linhas, fez os golos que fez. Mas de forma desinteligente. Na segunda parte, o Mushenga Futebol Clube, que deve se queixar por si mesmo, porque baixou todas as linhas do seu ataque, privilegiando, portanto, defender em demasia, e por conta disso abriu espaço para a equipa da Universidade Pedagógica poder circular a bola até a altura em que, infantilmente, os seus atletas foram cometendo aqueles erros que acabaram pecando, portanto, terminando com os dois penaltis que o árbitro muito bem decidiu. Outro aspecto a referenciar é esta atitude demonstrada pela equipa técnica da equipa do Futebol Clube de Mushenga. É verdade que a UP veio para aqui também com o objetivo de fazer 3 pontos, por isso, se conseguiu fazer através do penalti, não seria momento para criar situações que culminaram com a administração como uma cartolina vermelha. Devia ter a consciência e a firmeza necessária para se juntar e ir rever como é que foi o seu jogo e corrigir todos os erros. Agora, neste momento o que se espera é que na próxima jornada, portanto a terceira, o Mushenga vai disputar o seu jogo sem a equipa técnica, porque a própria treinadora Marluz e o seu adjunto estão com cartolina vermelha, portanto o banco técnico terá que ser feito por qualquer pessoa que eles forem indicar. E é um prejuízo enorme.
1: Portanto, Belisário Macamo, muito rapidamente dizer que ficou essencial a partir daqui do Municipal 1º de Maio, onde trabalharam para todo o Auditório Nacional Lito Ismael, que esteve na narração desta partida, contei com os comentários de Roberto Preto e tivemos os cuidados técnicos de Odêncio Salvador. Até lá, recebas aquele grande abraço do tamanho desta grande rádio, que é a Rádio dos Campeões.
2: Obrigado, Lito Ismael. Fica então esse 2-2. Na Mushenga, entre Mushenga Futebol Clube e Universidade Pedagógica. São 17 e 9 minutos e meio. Vamos a Nampula para as emoções do futsal com Nelson Tatanha. Alô, Nelson? Nelson Tatanha.
5: Dizia aí, Nampula está bem neste momento. Belisário Macamo com... Faltam 3 minutos e 24 segundos por serem jogados. O resultado está cada vez mais a avolumar. Agora 6 para a equipa do Grupo Desportivo Chicomo e 0 para a equipa de Construção Zauro. Faltam apenas 3 minutos e 18 segundos para serem jogados. Lá vai seguir então a frapassada do Grupo Desportivo Chicomo da sua zona defensiva. Quem marcou foi o Aski. Deixou ali para o central e depois seu companheiro bateu para o contrário para aparecer o seu companheiro, no caso Zira, que chutou, a bola passou ao lado da baliza defendida pelo guarda-redes da equipa de Construção Zauro. Vai ainda aumentando-se a bola no transversal da aprovação de Gustavo Zauro, saiu para fora e a repulsão já foi executada imediatamente para o Aski. Manjova ali um apito a soar da boca do senhor Sérgio Apaia, que é o árbitro número 2. Já foi reposta movendo a bola. Está a cabeça número 24 nas costas. No caso, o Aski deixou ali para o seu companheiro, depois muda de flogo para o lado direito, onde se encontra o Zira. Zira um pouco mais atrasado para o seu companheiro. No seu terreno defensivo, pisando de tesouro, ultrapassa e depois toca ali de calcanhar para trás e depois de novo para o Zira. Arrematou. Chegou tarde o jogador Zira e a bola pertence para além da linha de fundo. Continua 6-0, vantagem para o Grupo Desportivo Chicomo. Eu dizia, Seródio Nayane, que o Grupo Desportivo Chicomo vai marcar, é verdade, tantos golos, tanto em consideração a avalanche ofensiva que esta formação do Chicomo está a demonstrar nesta competição e também desde os 3 anos passados.
6: Bom, assim, contra factos aqui não há argumentos. A formação de Giscoma é extremamente forte e a formação de Constituição Jaros não tem tido argumentos suficientes, mesmo quando consegue algumas brechas para tentar visar a baliza contrária, também não consegue marcar. Daí que o intervalo é necessário para tentar amainar os ânimos ou a concentração da formação, que neste momento está sendo goleada por 6-0.
5: É verdade, estamos a caminhar para o fim desta primeira parte. Continua este resultado a dar vantagem à formação de Grupo Desportivo Giscoma, 6-0. Grupo Desportivo Giscoma, 6-0 para a equipa das Construções Auro. 2 minutos e 3 segundos por serem jogados. Está agora a equipa de Construções Auro prestes a fazer reposição de bola do lado direito, conforme ataca a sua formação no meio do meio terreno, no terreno defensivo da equipa de Grupo Desportivo Giscoma. Vai ser propriamente Lionel Raso ou simplesmente Leo. Este é o capitão da equipa de Construções Auro. Repara a passada dos seus companheiros e pode marcar pelo menos o golo de honra antes de terminar esta primeira parte. Continua 6-0 a favor da equipa do Grupo Desportivo Giscoma. Já foi data atlética pelo senhor Maulana Bonamati. Agora sim, já tem o passo ali um pouco mais à direita e depois seu companheiro Galhardo de fundo bateu, mas de qualquer maneira a bola persa para além da linha de fundo. Pegou ali o guarda-redes da equipa do Grupo Desportivo Giscoma. Gueta X para ali manualmente dar o Matateu. Matateu deixou um pouco mais atrasado para Salvador, Salvador dentro do Vlom Gokuba, mas para Matateu. Matateu está calcado o terreno para o controle direito. Bisonha, divisor, ultrapassou o Budete, falou para o lado esquerdo, conforme ataca a sua equipa. Está lá Salvador, deixou ali para o seu companheiro, bate e depois resvala para o jogador da equipa de Construções Auro. No caso, é o jogador Ló. E a bola foi diretamente nas mãos do guarda-redes da equipa do Grupo de Desportivo de Giscoma. Continua muito fervorosa esta partida. Vai vencendo a equipa de Giscoma por 6-0. Resultado que vai estar a dar indicações de que teremos mais golos, principalmente na segunda parte, numa altura em que a segunda parte tem muitas vezes característica os jogadores entrarem meio cansados. Primeiros minutos, é verdade, tem havido esta velocidade, mas lá, depois de 5 minutos, tem havido este cansaço dos jogadores, tanto de uma como da outra equipa. Transmissão internacional do canal desportivo da Rádio Moçambique, a partir daqui do Pavilhão de Esportes, o Clube Ferroviário de Nampula. Este é o Campeonato Provincial de Futsal de Nampula, é a 7ª jornada. Já dissemos os resultados dos primeiros 2-3 jogos que decorreram aqui no Pavilhão de Desporto do Clube Ferroviário de Nampula. Deixa-me simplesmente lembrar o primeiro jogo. O Ferroviário de Nampula goleou a MSS Futebol Clube por 8-1. DMS Logística 7, Academia Militar 6 e União Desportiva de Nampula 4, Muhala Expansão 2. São resultados que se verificaram a partir das 12 horas a esta parte. Um pouco lá mais em frente temos mais 2-3 jogos e o canal desportivo da Rádio Moçambique indicou, escolheu este jogo entre Giscoma e Construções Auro, que vai dando vantagem à equipa de Gueta X, que é o grupo desportivo de Giscoma, por 6-0 diante das Construções Auro. Lá está a equipa de Construções Auro, é o guarda-redes que executou o lançamento manual para metro contrário, depois lançamento defensivo para além da linha lateral. Repulsão de bola já foi executada pelo jogador da equipa de Construções Auro. Está lá Leo, cabeceamento defensivo, insistência. Lá vai então o Salvador, está sozinho. Atenção, pode marcar o Salvador, para, pensa onde, depois rodopia. Mudou de frango para o lado esquerdo, está agora no grupo central, seu companheiro no caso concreto, cabeça muito sozinho das costas, e deu ali para o Salvador, ganha de fundo seu companheiro. Atenção, pode ser golo, mas está ninguém para fazer a interseção da bola. Perdeu-se para além da linha lateral.
7: Nelson Tatanho, já volto para aí, Nelson. Peço uma pausa, volto para aí, Nelson, dentro de instantes. Volto para aí, Nelson Tatanho, dentro de instantes. Vamos por via alternativa ao encontro da Efraim Macitela.
8: Ora, viva Belisário Macau, uma vez mais, muito boa tarde. Apenas para assinalar o fim da partida aqui no campo municipal de Alto Macaça, em Vilanculo, com este resultado. Seleção de Vilanculo 2, seleção de Inhassoro 0. Se me permite, Belisário, vou vir aqui em direto. Chuva Gutini é treinador principal da seleção de Vilanculo. Este 2-0, qual foi o segredo?
9: Entrega. Vontade de honrar o público que ocorreu em massa nesse estádio. Procurar mostrar que Vilanculo tem qualidade nisso, quando se fala de futebol. Somos uma equipa boa, criamos facilidades para que chegássemos com mais com mais arrogância, passa expressão, com mais arrogância no último terço do adversário. Conseguimos fazer isso na primeira parte, marcamos 2 golos. Segunda parte já fomos muito perdulados, falhamos muitos golos.
10: Jogar diante de uma enchente desta incomum, como foi?
9: Eu não conseguia me sentir. Isso estava cheio de todas as partes, bancada, solo, som, até pelas laterais também estava muito cheia. É sempre difícil jogar com público assim, mas o mais importante foi que conseguimos honrar aquele que foi o apoio do público, dos municípios de Vilanculo. Não, foi bom, e se isso continuar, eu acho que o futebol recreativo vai ter outra expressão diferente de que vivemos neste momento.
10: Muito obrigado, Chuva Gotin, é treinador principal da seleção de Vilanculo, que ganhou aqui. Vou novamente, capitão, agora está a falar em direto para a Antena Nacional da Rádio Moçambique. Qual é a leitura que faz deste 2-0 sobre... Vilanculo?
11: Na verdade, tivemos a derrota e creio que tivemos uma falha de concentração logo nos primeiros minutos, e que é a parte que contribuiu mais para a nossa derrota. Nos 20 minutos não conseguimos nos concentrar, posições, tudo mais, como sendo uma seleção de equipas diferentes. Então, é a parte que contribuiu mais.
10: Jogar no meio de muito público. Como foi?
11: Isso foi muito excelente, foi muito doce. Foi a coisa mais que deu mais motivação. Todo jogador acredita que estava a desempenhar mais o papel do jogador mesmo, porque a festa estava boa. A festa estava boa.
10: Obrigado, capitão de Inhassor, na reação a esta derrota diante de Vilanculo, 2-0, na edição especial do lançamento do recreativo Chapo Chapo em Vilanculo. É tudo, Belisário. A amplificação sonora voltou à carga aqui em Vilanculo, concretamente no campo de Alto Macaça da equipe. Vamos também rapidamente encerrarmos a nossa transmissão a partir do Alto Macaça. Meu nome é Efraime Macitela. Despeço-me com promessa de cá voltar numa próxima oportunidade. Muito boa tarde para si, Belisário, e também ao Nelson da Tenha e toda a equipe de serviço nesta tarde dominical aqui no canal esportivo da Rádio Moçambique.
7: Obrigado, Efraim Macitela, a partir do Alto Macaça, na cidade de Vilanculo. São 17 e 19, voltamos a Nampula para as emoções do futsal, que jogo que acontece no pavilhão de desportos do Clube Ferroviário de Nampula.
5: É verdade, daqui a pouco realmente vai retar esta partida. A verdade é que terminou a primeira parte de Belisário Magalho, caro ouvinte do canal desportivo da Rádio Moçambique. O resultado final até o fim dos primeiros 20 minutos, 6 para o grupo desportivo Chicomo, 0 para Construção Zauro. Daqui a pouco vai arrancar a segunda parte. Nayane, um resumo daquilo que foi a primeira parte.
6: Bom, eu acho que foi uma partida em sentido único. A formação do Chicomo veio aqui com uma lição bem estudada e sabia o que vinha aqui fazer, daí que entrou logo a mandar no jogo. Logo nos primeiros instantes da partida marcou aquele primeiro gol madrugador, e depois vieram outros instantes e ficaram tantos outros por marcar. Portanto, é um resultado que se ajusta perfeitamente por aquilo que as duas equipas produziram nestes primeiros 20 minutos da partida, e daí que, portanto, o intervalo acabou sendo merecido, e a equipa de Construção já precisava mesmo deste intervalo, que é para tentar acertar aquilo que falhou nessa primeira parte.
5: É verdade. Então, Belisário, nós vamos continuar com um pouco de descanso. Em menos de dois ou três minutos, voltaremos para as emoções da segunda parte da 7ª jornada do Campeonato Provincial de Futsal de Nampula.
7: Obrigado, até já. Campeonato Provincial de Futsal de Nampula, são 17 horas e 21 minutos. Este é o Canal dos Campeões, estamos em domingo desportivo. Tal como disse, morreu Rui Tadeu, o antigo diretor executivo do Clube de Esportes da Costa do Sol, que ficou também como uma das figuras de destaque da conquista do tetracampeonato do Costa do Sol, isto no futebol, sob comando técnico de Arnaldo Salvado. Foi um dos convidados do programa Tribuna, ou seja, um clube, uma história, que foi para o ano dia 10 de maio deste ano.
12: E nós abrimos, vamos assim dizer, a nossa atenção, full force, no no futebol. E a partir daí, em paralelo, também desenhámos uma solução que seria desenvolver a parte patrimonial, no caso concreto, e a ativação da área cultural, que é uma tic-tic por aí fora, que tinha um peso muito forte no mercado em termos de respeito, consideração e resultados, efetivamente, e ativação, não é? Portanto, mas olhando para o futebol, começa aí um processo em paralelo, que é da transferência de todo aquele movimento que existia do Pemba, digamos assim, para o Costa do Sol, particularmente com a vinda do Salvado e a estrutura toda, digamos assim, principal da equipa, que praticamente foi reposta, não é? Porque embora nós tivéssemos boas equipas sempre, o eixo principal da equipa, digamos assim, é aquela equipa do Pemba, que vem com o Arnaldo Salvado. Isso funcionou bem, porque pronto, o treinador era uma pessoa, e ainda é, se calhar, a pessoa com mais conhecimento do futebol, se calhar não, seguramente é a pessoa que domina o futebol nacional e internacional e está muito bem enquadrado no gabinete técnico da Federação. Mas a ele se deve, vamos assim dizer, uma parte considerável, e é aquela equipa, digamos assim, a matriz de ou o segredo, digamos assim, dessa primeira base, né, do processo. Aliado a isto há os processos, né, portanto, os processos de controle, do scouting, que nós estávamos muito mais avançados que a concorrência, numa perspectiva de termos uma atividade de scouting organizada e também estruturada, porque havia efetivamente o peso do clube satélite e o clube, digamos assim, de formação, havia as nossas ações de formação.
7: Rui Tadeu, portanto, ele que morreu hoje em Bilene, na província de Gaza, vítima de doença, portanto, em Reino de Esporte, endereça sentidas condolências à família de Rui Tadeu, ele que, enquanto dirigente esportivo, notabilizou-se ao serviço do Clube de Esportes da Costa do Sol, clube com o qual ganhou vários títulos, esteve ligado portanto, o tetracampeonato sob a liderança técnica de Arnaldo Salvado. 17:24. Daqui a pouco voltamos a Nampula para as emoções da segunda parte do Campeonato Provincial de Futebol, partida que acontece no campo, no pavilhão de esportes do Clube Ferroviário. Para já vamos ao remate.
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14: Bem-vindos agora ao Fogo de Remates, Mister.
15: A rubrica onde você remata dúvidas e ganha mola.
14: Moçuruku, quem é o primeiro a rematar desta vez, Amita?
15: É o Mister Hermito Diniz Kumbane, lá de Carrupeia, na cidade de Nampula.
14: Estamos em alta, minha terra querida, que saudades. Remata aí, Hermito.
15: O Hermito quer saber, quantos dias leva o tratamento da malária? E quanto tempo deve descansar o jogador antes de voltar a jogar?
14: Olha na tática, Hermito. O tratamento da malária não complicada dura exatamente 3 dias.
15: 3 dias de comprimidos tomados até ao fim, sem falhar.
14: E para o craque voltar ao pelado, como é que é?
15: Presta atenção, Castro. A regra é clara. Depois de tomar os comprimidos durante os 3 dias, deves esperar em repouso até ficares 2 dias totalmente sem sintomas. Pode ser que fiques 2 dias mais, 3, 4, 5. Quando sentires que estás já 2 dias sem sintomas, aí sim
14: é que posso voltar ao pelado.
15: Pois é, nada de pressas, hein?
14: Bora lá então, o segundo remato, Jemita.
15: Vamos até Vilanculo ouvir a Fauzia Matzinha.
14: Qual é a dúvida da Fauzia, hein?
15: Quais são as consequências caso não tome a medicação de forma correta?
14: Ui, Fauzia, isso aí é um caminho perigoso e mais rápido para um autogolo daqueles pesados.
15: É, se paras o tratamento ao segundo dia só porque a febre baixou,
14: os parasitas mais fracos morrem, mas aqueles mais fortes continuam vivos e no teu sangue.
15: E pior, esses parasitas sobreviventes ganham experiência e ficam resistentes ao remédio.
14: Assim, o jogo reinicia dias depois com uma malária muito mais forte, que pode evoluir para uma malária grave, e pôr a tua vida em risco.
15: Uhum. O tratamento é para levar até ao último apito do jogo. Isto é, até ao último comprimido.
14: O próximo remate é da mana Rasulina Armando, lá de Lixinga, e ela pergunta:
15: por que que a malária pode causar anemias?
14: Essa explicação é puro futebol, Rasulina. O parasita da malária entra no teu sangue e vai direto aos glóbulos vermelhos,
15: que são os verdadeiros transportadores do oxigênio do nosso corpo.
14: O parasita entra nessas células e faz desmandos. Ele arrebenta com elas.
15: E sem esses transportadores, o corpo fica pálido. É, fica sem forças e completamente sem fôlego.
14: Por isso, misters, anemia pode ser causada pela malária. E é como jogar um prolongamento na final da Copa do Mundo.
15: É, as forças já são totalmente esgotadas e estás sem pernas para chutar.
14: E para fechar a eliminatória de hoje, entra em campo o Mr. Agostinho Mário Saboretti, de Chapa Poyomba, lá em Gaza.
15: Terra da minha mãe. Lança o esférico, Agostinho.
14: Agostinho pergunta: será mesmo que podemos acabar com a malária?
15: Uhum. Aumentem já o volume do seu rádio. Sim. Misters, nós podemos e vamos acabar com a malária.
14: É um jogo difícil? Sim, é muito difícil. Mas é totalmente possível. Isso se jogarmos disciplinados com uma tática combinada de defesa e ataque.
15: Na defesa, fechamos as linhas. Usar sempre a rede mosquiteira bem tratada. Limpar o mato e eliminar as águas paradas à volta da casa.
14: Agora onde eu gosto mais, no ataque, Jaimito, onde jogamos rápido. É assim, sentiu o primeiro sintoma, vai direto à unidade sanitária ou ao APS nas primeiras 24 horas para fazer o teste e iniciar o tratamento completo.
15: Olha que se todos jogarmos na mesma equipa e fecharmos os espaços, o parasita já não terá espaço nenhum para jogar.
14: E a malária acaba de vez em Moçambique. Jogo ganho, mister!
15: É, visão de jogo e saúde em primeiro lugar.
14: Saúde, saúde, saúde. Mas agora é a hora do...
15: Timos!
16: Boa noite, Timos.
17: Boa noite, mister.
16: Passaram 12 dias desde o nosso ataque a Time Matalões. As nossas picadas devem estar a fazer efeito. Scout, estás no local?
17: No local, mister! No campo de treino, a equipa toda está mal. O guarda-redes, o capitão, todos. Um está com febre e náuseas. Outro com dores de articulações e a vomitar. Outro está com dor de cabeça e febre.
16: Excelente! As nossas picadas surtiram efeito.
17: Com certeza!
16: No domingo, os Matalões de Palmo terão que entrar em campo com a equipa B.
17: Equipa B! Queríamos ver essa derrota no domingo, mister. A vitória está garantida.
16: Vamos assistir ao vivo no domingo. O quê? O que é que estou a ver? Não é a equipa A que está a entrar em campo? Scout?
17: Sim, sim, sim, mister. É a equipa A.
16: Tu viste o que viste ou mentiste para nós?
17: Não, não, mister. Eu vi o que vi. Não menti.
16: Isto só pode significar uma coisa.
17: O quê, mister?
16: Eles lançaram um contra-ataque imediato.
17: Que contra-ataque, mister?
18: Nós não fomos picados.
16: Eles sentiram os sinais de malária e correram para o posto de saúde.
17: Oh, não.
16: Recuperaram antes do jogo.
17: Oh, não.
16: Esta vitória é deles.
17: Não.
16: Esta vitória não. É deles.
19: Misters, a melhor resposta ao ataque da malária é o contra-ataque. Ao primeiro sintoma de malária, procure o APS ou unidade sanitária. Recupere antes de perder o jogo.
7: 17 horas e 31 minutos.
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7: A Nampula, pavilhão de desportos do Clube Ferroviário de Nampula, Nelson Tatanha, para as emoções da segunda parte desse jogo de futsal que põe frente a frente as equipas do Chicomo e da Construções, Aura Futebol Clube.
5: A verdade, Belisário Macamo, estamos a entrar no último quarto de hora desta segunda parte. O resultado vai cada vez mais dilatando. Está 8 para a equipa de Grupo Desportivo Chicomo e 1 para a formação de Construção Zauro. Este único golo da Construção Zauro foi marcado por Jandô, mesmo no princípio desta segunda parte. Este jogo, já dissemos que vamos ver muitos, muitos golos, mas também há muitos falhanços, Nayane.
6: Bom, Tatanha, como eu disse no princípio, que esta formação do Chicomo, Chicomo que significa enxada, está a fazer valer o seu nome, que portanto é ir cavando, cavando e cavando, e está a cavar e de que forma. Portanto, o resultado já está bastante avolumado e praticamente a história do jogo está feita e não vejo essa formação de Construção Jaura a ter argumentos para tentar contrariar. Se calhar pode marcar um e outro gol, mas o resultado em si já está feito e, portanto, é só rezar para que a goleada não se avolume cada vez mais.
5: E vai haver o pontapé livre para a formação do grupo de Construção Zauro. Rebate, defendeu o quadrédes da equipa de Construção Zauro, ou seja, do grupo de Produtos como Chaual. Foi ali aos papéis e foi uma defesa à vozinha.
6: Foi uma grande defesa à vozinha. Eu acho que esses guarda-redes aqui das duas formações assistem ao Mundial, o que já é bom, porque temos visto aqui excelentes defesas de enorme qualidade, o que mostra claramente que são guarda-redes que estão preparados. Pena a formação de Construção Jaro tenha sofrido muitos golos, mas o seu guarda-redes tem se mostrado bastante seguro entre os postos.
5: E depois daquela defesa, houve uma falta ali na área restritiva, por isso mesmo vai haver um pontapé de canto a favor da equipa de Construção Zauro. Pode subir a fasquia para 2 golos em casos destes jogadores de acertar. Estão ali o Leonel e também está o jogador Jandô, este que marcou o único golo da equipa de Construção Zauro. Vamos ver quem destes dois vai apontar este pontapé livre. Lá está, vai ser ou o Jandô ou mesmo o Lionel Raso. Um destes vai ser o encarregado de execução, vai ser o Lionel, porque vejo o Jandô muito longe. Lá está, já partiu, golo. Já marcou golo para a formação de Construção Zauro. Está sim o resultado, 2 para a equipa de Construção Zauro e 8 para o grupo desportivo Chicomo, um resultado que não agrada ali o dinamizador do futsal aqui em Nampula, me refiro do Muna ali, que vai sempre de bolsos às calças, não está satisfeito, mas é bom que se diga que em Nampula o futsal praticamente as equipas estão todas praticamente ao mesmo nível.
6: Sim, sim, sim. É uma competição bastante que tem muita competitividade entre as equipes, o que mostra claramente que o futsal a nível da província de Nampula tem evoluído bastante, ou por outro evoluiu. E nota-se também aqui há muita juventude que se envolve no futsal, o que é bastante bom. Eu acho que futuramente aqui vamos ter jogadores a representar a nossa Seleção Nacional de Futsal com bastante qualidade, apesar de ainda neste momento serem jogadores bastante novos, mas num futuro muito próximo teremos aqui vários jogadores que vão fazer parte da Seleção de Futsal a nível do nosso país.
5: Aliás, já estão lá 4 selecionados, e 2 dos quais, ou seja, 3 dos quais do Grupo Desportivo Chicomo e mais 1 da equipa do Ferroviário de Nampula. Então, isto é sinal. Aliás, muitas vezes também o selecionador nacional de futsal tem estado cá no Pavilhão de Desportos para assistir uma e outra partidas de futsal, no sentido de conseguir um e o outro, mais o outro, para alimentar esta que é a Seleção Nacional de Futsal.
6: Sim, sim, sim, claramente. Já é muito bom, é muito bom. Temos, por exemplo, essa equipa de Chicomo tem 4 jogadores. Espero que as outras equipes também forneçam outros tantos jogadores, que é para, portanto, alimentarem e fortificarem cada vez mais os nossos mambas ao nível do futsal. Portanto, o futsal aqui na Pula está no bom caminho. Estão de parabéns, ainda bem que a fase nacional do futsal vai se realizar aqui em Nampula mais uma vez, a semelhança do que aconteceu no ano passado, porque aqui o público também enche os pavilhões, gostam de futsal, daí que vai ser bastante bom, vai ser muito mais motivador também para que muito mais gente abrace esta causa do futsal a nível da província de Nampula.
5: quem acaba, queria assim dizer, de nos sintonizar, somos o canal desportivo da Rádio Moçambique a transmitir o relato do jogo da 7ª jornada do Campeonato Provincial de Futsal de Nampula, domingo 5 de julho de 2026. O jogo é número 4 do dia entre Grupo Desportivo Chicomo e Construção Zauro. Resultado atual, quando faltam 13 minutos e 54 segundos para serem jogados nesta segunda parte, está assim 8 para a Construção Zauro, ou seja, Grupo Desportivo Chicomo, e 2 para as Construções Auro. O primeiro jogo deu a MSA Futebol Clube de Nampula 1, Ferroviário de Nampula 8. Segundo jogo, Academia Militar 6, DMSA Logística 7. E o terceiro jogo, União Desportiva de Nampula 4 e 2 para a formação de Muhala Expansão, ou seja, XPS de Nampula. 13 minutos, 25 segundos para serem jogados. Vai movimentando ali no centro defensivo a equipa de Construção Zauro. Está Lionel Raso a tocar o corpo, a bola contra o corpo ali do Salvador, que é o seu adversário. A bola perdeu-se para a linha lateral. Então a posição já foi feita para Lionel. Parou, pensou e depois houve ali a interseção do Salvador para além da linha de fundo. Por isso mesmo há pontapé de baliza. Pontapé de canto, sim. Pontapé de canto para a equipa de Construção Zauro. Lionel Raso. Lionel Raso vai partir daqui a bem pouco tempo. Vai repor a bola em momento. O senhor jogou por mais atrasado para o seu guarda-redes. Gente, com rebate contra. Ou seja, defendeu a vozinha, diga-se. Vai lá seguir em frente à formação do Grupo de Futebol do Chicomo. É o capitão número 2, já chegou a chapa de Zira. Deixou para o lado direito. É para, no caso, Aski. Aski devolveu para o Zira. Zira para a esquerda. É para o Salvador. Salvador para a Zira. A bola movimenta a trânsito oficina da formação do Grupo de Futebol do Chicomo. Aliás, de Construção Zauro. Insistência de Construção Zauro. Mas foi só de colgadura porque está ali o Aski a rebate. Tara, golo! É do Grupo Desportivo Chicomo! 2 para as Construções Auro e 9-10 para a formação. 9 mesmo. 9 para a equipa de Guedes, que é o Grupo Desportivo Chicomo. Este resultado, agora sim, está relaxado ali o Matimula Júnior, que é o dinamizador do futsal ao nível da província e cidade de Nampula.
6: Sim, está relaxado, o resultado já está feito, o trabalho de casa também já está feito. Portanto, aqui é só uma questão de gerir o tempo, que é para, portanto, o jogo já agora está um bocadinho a ritmo de treino. Mas vê-se também que os seus atletas aqui têm tentado não desacelerar. Portanto, querem mais, apesar de o fazerem de forma um pouco mais tempo, mas eles querem mais golos, de certeza absoluta que vão marcar mais.
5: Querem mais golos, Chagualo, quarta-feira da formação do Grupo Desportivo de Chicomo, efetuou arremesso Manuel ali para o seu companheiro e depois a bola aparece para dentro da linha lateral. Arremesso do lado direito da linha lateral, vai ser agora para a Anelka, deixou um pouco mais atrasado para o seu companheiro, chama-se Bruno e depois apito soou, indicação de que tem que repetir Anelka esta reposição. Faltam 12 minutos e 10 segundos por serem jogados nesta segunda parte. Continua 2 para o Construção Zauro e 9 para a formação de Guedes, que é o Grupo Desportivo de Chicomo. Já foi reposta a bola em momento, está lá então o Anelka, deixou para o seu companheiro, depois interseção de bola ali do jogador Zira não, é o número 2, chama-se Eric, das Construções Auro, deixou um pouco mais atrás para o seu companheiro, para mudar de franco para o lado direito, é o Leo deixou para o número 8, do corda de calcanhar, depois a bola aparece para além da linha lateral, arremesso, é para Leo da equipa de Construções Auro, é o capitão, deixou ali curto para o seu companheiro, depois devolveu para o Leo segunda, primeira, segunda, deu um pouco mais atrás para o seu companheiro que bate tudo de uma maneira, promete o contrário depois para fora, do lado direito, conforme ataca a formação de Costa Zauro, reposta por momento pela formação de Costa Zauro, é o cabeça número 20 nas costas do caso concreto, é o Matateu, deixou a bola apertada para além da linha de fundo e depois a reposição de bola para a equipa do Grupo Desportivo Chicomo. Amadinho é o capitão da formação de Guedes, deixa para o seu capitão, ou seja, guarda-redes, Chawal, atira manualmente para o lado esquerdo, a bola partia para o metro contrário. Defensivo, neste caso das Construções Zauro, é o guarda-redes, no caso é o Mapepa, é o guarda-redes da formação de Construções Zauro, deixou ali para o Leo, que é o seu capitão, passou ali pelo grande círculo, deu para o vento contrário para o seu companheiro, é o capitão número 8 nas costas, chama-se Omar, deu ali para o Leo dominou, calca o terreno, depois rodopia, fitou dois jogadores, deu passe para o último homem, depois arrebatou a garra, guarda-redes da formação das Construções Zauro, ou seja, do Grupo Desportivo Chicomo, estava vivo. visto o terceiro da equipa das Construções Auro. 10 minutos 55 segundos para serem jogados nesta segunda parte. Estamos em Nampula, no pavilhão do Esporte Clube Ferroviário de Nampula, a transmitir o relato do jogo entre as formações do Grupo Desportivo Chicomo e Construções Auro. É o campeonato provincial de futsal de Nampula na sua sétima jornada. Já dissemos que já passaram lá mais 3 jogos. Este é o quarto para frente. Temos mais 2 e lá vai então a equipa do Grupo Desportivo Chicomo a tirar. Seria de forma decorada para seu companheiro, mas a bola pertence para além da linha lateral. O último a tocar foi o jogador de Construções Auro. Por isso mesmo, a repressão foi da equipa de GDX. É Amadinho, o capitão, mudando o flanco para o lado direito. Ainda para o setor defensivo. Movimenta ainda de novo para o Amadinho. Amadinho deu passo ali para o Aski. Aski para o 20. Chama-se Matateu. Matateu está no setor defensivo do contrário. Foi carregado, caiu o arco. Diz que não houve nada. Atenção, pode ser golo. Pode ser golo. Leio, leio. Para, pensa. Olha, entrega, remate. Defende com a rede. Chewale. Diz que é minha. 10 minutos. Tem. 10 minutos que faltam para o fim deste jogo. Esta segunda parte. Insistência agora da formação do Grupo de Futebol de Chicomo. Quer marcar. Está há muito tempo que Chicomo não marca. Não estamos habituados a este movimento.
6: É, sem dúvidas. Eu olhei para o banco da formação de Chicomo. Vi o seu treinador ali, o Nando. O Nando que foi um jogador que passou, só para acordar os nossos ouvintes, que Nando passou pelo Grupo Desportivo de Maputo, também passou pela formação da Liga Muçulmana de Maputo, portanto, refirma ao futebol de Onze, um belíssimo jogador, diga de passagem, que o Nando foi ele que hoje é treinador dessa formação do Chicomo, uma equipa de futsal aqui a nível da província de Nampula. Ele disse para os jogadores abrandarem um bocadinho mais o ritmo, daí que temos esse intervalo, portanto, sem golos dessa formação do Chicomo, que já marcou muitos e outros ficaram por marcar.
5: É verdade, é bom que recordemos de que a primeira parte terminou com 6-0, o que indica que nesta segunda parte foram marcados apenas 3 pelo Chicomo e quem somou mais é a formação de grupo de, ou seja, Construção Zauro, a reparar deste resultado com que saiu na primeira parte de 0-6.
6: Sim, nessa segunda parte podemos considerar o resultado de 3-2, porque a formação do Chico marcou 3 e o Construção Zauro só marcou 2 gols. Portanto, é uma pequena lufada de ar fresco que essa equipa do Construção Zauro teve, porque seria bastante penoso sair daqui com uma goleada dessas, 9-0, 10, por aí. Portanto, conseguiu marcar 2 golos, já é motivador. Estão aqui para isso, marcar golos, apesar do resultado ser bastante desnivelizador até este momento.
5: Até este momento vai vencendo a formação de Grupo de Produtos como por 9-2. Vamos seguir em frente, ainda estamos com 8 minutos e 41 segundos por serem jogados numa tarde de domingo desportivo. Um domingo desportivo muito movimentado em Tete, em Niassa, em Inhambane e demais províncias deste nosso belo Moçambique, onde são bem-vindos todos aqueles de boa vontade. Vai jogando a formação de Construção Zauro do lado direito, conforme ataca a sua formação no treino defensivo da formação de Grupo de Produtos Chicomo. Geta Xixi que abrandou um pouco, conforme dizia aqui o nosso comentarista Seródio Nayane. Agora é Chicomo para o ataque. É o Amadinho, domina a bola, rebate, depois passa as caças centímetros da barra direita da defesa do guarda-redes Chagual, da formação do grupo de... não é de Chagual, mas sim do guarda-redes Mapepa, da equipa de Construção Zauro. Atirou manualmente, é para o seu companheiro, no caso, o capitão Moroso nas costas, Nivavela deixou ali para a esquerda e depois recupera a formação do grupo de futebol de Chicomo. É o capitão Moroso nas costas, no caso concreto é o Borro, já marcou um gol na sua conta pessoal nesta tarde desportiva aqui no pavilhão de esporte do Clube Ferroviário de Nampula. E a bola pertence para além da linha lateral, a reposição vai ser para o jogador 15 nas costas da equipa de Construção Zauro, no caso é o Lolo, deu ali para o Leonel. Leonel bateu contra o seu adversário, é Asca, no caso, conseguiu pegar o ferro, deixou um pouco mais atrasado, é para o capitão Amadinho, para frente, rebate por cima, rematou, passou por cima. 7 minutos, 42 segundos por serem jogados nesta segunda parte. É a 7ª jornada do Campeonato Provincial de Futsal de Nampula, edição 2026. Procura-se aqui, equipa que pode acompanhar a equipa que já fixou o seu lugar lá em frente, e Grupo de Produtos de Como já fixou mesmo o seu lugar no Nacional de Futsal. Vai mesmo se ocupando última posição, já vai por inerência, uma vez que está no top 4 desta competição nacional do futebol de salão. É o parquê do pavilhão dos Esportes Clube Ferroviário de Nampula que está a correr esta partida todos os domingos aqui a partir das 12 horas. São as emoções do futsal. Futsal, sim senhora, está lá a camisola no 20 nas costas, estava a se bater até o deixou um pouco mais atrasado para o seu companheiro. É o Amadinho, Amadinho para metro contrário, é para Nike. Nike fintou a primeira, a segunda, a desapontar de marcar contra o jogador Omar. Omar deixou para a direita, para a Nivavela, Nivavela para a esquerda, é de novo para quem? É para o seu companheiro, no caso, angolano. Angolano para Nivavela, Nivavela um pouco mais para frente, chama-se Lolo. Lolo está no meio do metro, defendido pela formação do grupo de filhos com o homem. Foi arrancado a bola para o Matateu, Matateu, Matateu, pode ser gol ao lado! Amadinho não conseguiu, Amadinho não conseguiu. O Amadinho não conseguiu e não falhou neste jogo. 2 continua a manter este resultado para a Construção Zauro. 9 para o grupo desportivo Chicomo. Vai jogando a formação do grupo desportivo Chicomo. Meio do metro defendido para a formação do grupo de Construção Zauro. Atenção para a área. Agarra com facilidade o jogador Mapepa. Mapepa efetuou o lançamento manual por metro contrário. Seria para solicitar o seu companheiro Lolo, mas a bola foi para além da linha lateral. A remessa já foi executado pelo capitão número 10 nas costas. No caso concreto, o Amadinho deixou ali curto para o seu companheiro, no caso é o Borro, e depois deixa que a bola perca-se para além da linha de fundo. Quem agradece assim é a formação de Construção Zauro, que vai executar o lançamento manual pelo guarda-rete, no caso concreto uma Pepa para o contra-central, grande circo contra o seu companheiro, é no caso ali o jogador Lolo. Lolo deixa um pouco mais atrás para o seu companheiro, depois recupera a equipa de Gatexixe, vai mais uma vez para as mãos do guarda-rete. Atira manualmente para capçamento de Amadinho. Nike está ali no grande círculo. Pisou a divisão, ultrapassou e depois do lado direito. Conforme a atacação aqui, a formação não consegue passar a furar a bolha defensiva. A formação do GDX passa muito tempo que não marca. Uma recarga de Nike que ainda não faturou. E a bola passou ao lado da baliza. Foi por um triste, ô Nayane.
6: É, sim, o Nike tem feito uma belíssima partida. Está fazendo de tudo para pelo menos conseguir um golito aqui. Mas parece que não vai ser desta vez. É, desta vez teve um falhaço bastante escandaloso. Baliza completamente escancarada, mesmo quase que na linha limite do risco da baliza. Ele não conseguiu marcar e levou a bola a passar por cima da baliza da formação de Construção Jovem.
5: Em questões horárias, estamos com 17 horas e 48 minutos, mas faltam 5 minutos e 26 segundos. É verdade, senhora, que o jogo tem sido parado. E esses 5 minutos são muitos para a equipa de Gatexixe somar mais golos e também, porque não, para a formação de Construção Zauro reduzir esta a desvantagem desta goleada de 9 a 2. Canal Desportivo da Rádio Moçambique a transmitir o lado do jogo entre a formação do grupo de Chicomo e também Construção Zauro. Vai lá com o grupo de Chicomo por intermédio de Amadinho, capitão da formação de Gatexixe. Passou para o jogador, não consegue passar pelo segundo. O camisola número 4 chama-se Julai. Julai entregou isso para o seu companheiro. Passou por um jogador, não consegue passar por o Amadinho. Amadinho entregou o seu companheiro no gás Matateu. Remate, corta o guarda-redes Mapepa. E agradecem os adeptos afetos à equipa de Construção Zauro. Construção Zauro vão construindo suas jogadas. Jogam por atrasado, 23, muda para a direita, rebotou, é o Amadinho, gol, nada, nada, nada, nada, nada, nada, mais uma defesa à vozinha.
6: Olha, se houvesse que dar o prémio de Man of the Match, apesar de ter sofrido 9 gols, eu daria ao guarda-redes da formação do Construção Jara pelas defesas que ele fez ao longo desta partida até então, mas pronto, não é o que vai acontecer. Infelizmente a sua equipa está a sofrer uma goleada e a sua equipe já mostra aqui também uma quebra física de alguns jogadores. Portanto, é só rezar para que a formação do Gatexixe não marque mais golos aqui.
5: A formação do Gatexixe tem que rezar para que não marque muitos golos. Aliás, Gatexixe não. Quem tem que rezar é a Construção Zauro para que Gatexixe não marque muitos golos. Mas a verdade é que cada um dos jogadores quer pontuar, quer marcar golos. Quem é que não queria ter a sétima jornada a primeira vitória. No caso, a formação de Costa Sousauro, que tem apenas um ponto, resultado de um empate no jogo da quarta jornada. Lá vai seguir a bola batida para além da linha, lateral. Vai seguir o jogo para a formação de Guedes X. Está lá o Capitão Mordez nas costas, no caso concreto, Amadinho. Deixou ali um pouco mais à frente para o seu companheiro, no caso concreto, Anelka. Mudou de flanco para o lado esquerdo, onde se encontra Nike, frente a frente com o capitão da formação de grupo de construção. Rebate ao lado! 3 minutos! Há quem perguntava o tempo. Faltam 3 minutos e 47 segundos para serem jogados nesta segunda parte e para o fim desta partida. Continua 2 para a Construção Zauro e 9 para a equipa de Gata X, que é grupo desportivo Chicomo, com um dinamizador lá do outro lado. Chama-se Matimula Júnior, que contratou o treinador, o qual que estavas aqui a referir, que é o Mr. Nando.
6: O Mr. Nando, sim, está a fazer um belíssimo trabalho, diga-se passagem, e vê-se por aquilo que a equipa aqui está a jogar. Transições rápidas, o primeiro toque, fisicamente a equipa está, mostra-se que está bastante bem, e daí que essa equipa adversária não tem como parar tanto os ataques dessa formação do Chicomo, que são bastante fortes.
5: Continua corrido este jogo, e vamos até praticamente na despedida do Belisário Macambo, que está desde o início da tarde desportiva sentado naquela cadeira dos que realmente trazem tudo relativo ao desporto nas tardes desportivas. Então lá vai seguir em frente a formação de Construção Zauro, vai pegar o esférico e entrega ali, não, a bola apertou-se para além da linha lateral. A equipa de Construção Zauro vai ser quem? Vai ser praticamente o Lolo, o encarregado da execução, mais o Maulana Bramat, que é o guarda-redes, ou seja, árbitro principal, a dar algumas instruções ali ao Amadinho para que se afastem um pouco. Existe alguma medida para posicionamento? E esta medida não estava sendo respeitada ali pelo jogador, capitão da equipa de Grupo Desportivo Chicomo, quanto neste momento faltam 2 minutos e 57 segundos para o fim deste jogo. Continua este resultado a dar vantagem à equipa de Grupo Desportivo Chicomo. 9-2 para a afirmação de Costa Sousauro e 9 para a equipa do Grupo Desportivo Chicomo. 2 minutos e 46 segundos para serem jogados. Atenção! Agora sim! Aske conseguiu marcar o seu primeiro golo nesta tarde aqui no Pavilhão do Esporte Clube Ferroviário de Nampula. Está 10! É uma dezena de golos contra 2 da equipa de Costa Sousauro.
6: Sim, já está exagerado o resultado. A equipa do Construção Jaro está cansada. O Lolo, o camisola 15, não sabe porque ainda está aqui em campo, porque está a se arrastar só. E acaba sendo elemento a menos. Deveria ser substituído definitivamente, porque já não tem pernas para aguentar este ritmo.
5: É aquilo que acontecia sempre desde nos primórdios desta modalidade do futebol. Quando és dono da bola, não gostava de ser substituído. Se alguém te substituísse, carregava a sua bola e o jogo acabava. Então, ele é o dono da equipa, então tem que estar lá dentro da quadra, no meu entender.
6: Sim, sim, sim. Vê-se que se calhar é por isso mesmo, porque senão deverá ter saído. Mas eu acredito que é o dono da equipa, sim.
5: Brincadeira nos estúdios, ou seja, no canal desportivo da Rádio Moçambique. Mas são verdades, é verdade. O Lolo, o responsável da equipa das Construções Auro, segue em frente à formação de Catachim. Já pode marcar. Golo! É da equipa das Construções Auro. Uma assistência de Ask para o Bruno somar e seguir. 1 minuto e 37 segundos por serem jogados. Ainda continua a equipa de de ATX a somar 11 para o grupo de explosivos como e 2 para a formação de Costosauro. Costosauro, atenção, corta ali o seu adversário, a bola perde para além da linha lateral, arremesso vai sair para o capitão número 9 nas costas, chama-se Salvador, deixa um pouco mais atrasado para o seu companheiro, não é Salvador, é 9 da equipa de Costosauro, no caso, é o Jandô que marcou um golo, lá vai então o grupo de explosivos como no corredor central, meio de defendido pela formação de Costosauro, mas a bola resvalou para o número 12 da equipa de Gadexixi, no caso concreto é o Xandô, Xawal, queria assim dizer, atirou ali Manuel Leandro para seu companheiro, depois a bola aperta para além da linha de fundo, reposição de bola vai ser para a equipa das Construções Auro e lá vai o guarda-redes desta formação, Eric, não, é uma pepa, camisola número 1 nas costas, efetuou o lançamento de Manuela para a camisola número 3 nas costas, que é o seu companheiro, Ed, desvalido para a frente para o seu companheiro, atenção, já ganhou no fundo, golo! É aquilo que se diz, sorte!
6: Sim, o Amadinho, o capitão, acabou marcando na própria baliza, numa jogada, digamos, de insistência, um cruzamento, o Amadinho vinha na passada, acabou chutando a bola diretamente para o fundo da...
5: Acabou até cruzando!
6: Sim. E sem culpas para o seu guarda-redes. Portanto, é o terceiro golo da formação Construção Jauro. Já é bom. Conseguiu marcar 3 golos e estão de parabéns.
5: Estão de parabéns e também estamos todos de parabéns porque estamos praticamente para encerrar esta transmissão. Faltam apenas segundos para o fim deste jogo. O resultado ainda continua a dar vantagem à formação de Grupo de Esportivo Chicomo por 11-3. Faltam 37 segundos. Atenção, vai lá então a formação de Costosauro. Tira a bola para fora e reposição de bola vai ser para a formação de Gata Xixe. Grupo de como é a 7ª jornada do campeonato provincial de futsal de Nampula e atenção contra o seu adversário, vai se levantar, espero que não seja grave, não foi grave, sai, vai jogando, 26 segundos, atenção, lá vai então a formação do grupo de Esportivo Chicomo a tentar complicar ali o Lionel, conseguiu ali Amadinho, atenção, pode ser o 12º, não surge, a bola perdeu-se para além da linha de fundo, era uma pepa a fazer cobertura e de que maneira, 17 segundos por serem jogados, apenas 17 segundos por serem jogados, para o fim deste jogo, aqui no pavilhão de esporte do Ferroeta na pula, lançamento manual para o Lolo, dominou com a parte inteira do seu pé esquerdo, deu ali passe para o seu companheiro, mas foi interceptado ali pelo Pelembe, dá sozinho, deu passe ali ao Aski, você golo, está lá dentro, faltando 4 segundos, Pelembe, assistência de Aski, está agora 12 para o grupo de Esportivo Chicomo, 3 para a equipa de Costa Sousauro, emoção hoje no canal esportivo da Rádio Moçambique, já não dá praticamente para mais 4 segundos para serem jogados.
6: Sim, é como dizíamos nas nossas brincadeiras de criança quando jogávamos a bola lá no bairro, era do tipo muda 6, ganha 12, é o que vai acontecer aqui, primeira parte 6, agora 12, portanto, história de jogo feita, não há mais nada aqui, que portanto, acabou.
5: Acabou, história já feita, o jogo termina com este resultado de 3 para a formação de...
7: Sim, pode avançar o resultado rapidamente, estamos já a fechar o domingo desportivo. Rapidamente fez o resultado.
5: Sim senhora, 3 para a formação de Construção Zauro e 12 para a equipa de Grupo Desportivo Chicomo.
7: Muito bem, Nelson Tatanho, vamos fazer já o simultâneo com a Antena Nacional. Havendo reportagem, será para o canal desportivo. Belisário Macomo esteve na condução desta edição de hoje de Domingo Desportivo, na Central Técnica António Penga e Helder Fundo.
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0: Nelson, a reportagem ou não?
1: A reportagem, estou aqui, Belisário Macamo, com o treinador da formação de Construção Zauro. Mister, muito boa noite. E agora, um resultado, é verdade, volumoso, derrota da sua equipa por 3 bolas a 12. Que leitura faz de cômputo geral deste jogo?
2: Boa noite. A leitura que eu faço sobre este jogo, para mim, foi um jogo um pouco positivo neste momento, olhando o contexto como, com a equipe que nós estamos a jogar. A equipe campeã é a melhor equipe da província de Nampula, que é o GTX. Bons jogadores conseguiram fazer o seu máximo, mas no momento que nós queríamos fazer nosso jogo, acho que vocês viram, alguns momentos os árbitros faziam o seu espetáculo e nós se mantínhamos, epa, tivemos alguns erros que sofremos. E como não bastar, se vocês forem a ver, a equipe perdeu muitos jogadores. É a equipe

0: colmatar os problemas da primeira parte e conseguimos resolver a segunda parte. Mas, epa, ganhou a melhor equipe. Estamos a sério, de cabeça erguida, vamos trabalhar para ver se o resultado aparece.
1: E com estas adversidades, o que é que vai fazer, mister, para sair ali debaixo da linha de água?
0: Vamos continuar a trabalhar, apesar que é difícil, mas neste momento, talvez, os poucos meios que nós temos, talvez se tivéssemos apoio, a nossa equipe não tem apoio em relação a outras equipes, por isso em algum momento costumamos a perder jogadores, mas vamos continuar a trabalhar, estamos a ver jogo por jogo, erros estamos a cometer, vamos colmatando. Os resultados vão aparecer, vamos trabalhar. O campeonato é longo, ainda estamos na primeira parte, acho que é a sexta jornada, faltam mais jogos. Vamos trabalhar, basta começar a aparecer resultado, vocês vão ver. O Construção onde está, não é a posição, é uma equipe que todo mundo sabe, mesmo o adversário, respeita-nos. Mas é para hoje, se forem a ver, até é a primeira vitória volumosa deles em relação a todos os campeonatos.
1: Obrigado, Mr. Latifo, que é o treinador da formação das Construções Auro. Vamos aqui aproximar o Mr. Nando. Mr. Nando, um resultado volumoso, é verdade. Foram 12-3. Que leitura faz deste jogo?
2: Primeiro, parabenizar a minha equipa pela eficácia, apesar de termos marcado o volume de golos. Em algum momento, foi um jogo em que iniciamos com um poder de controle da primeira parte, em que não demos muito espaço ao adversário para poder organizar e fazer aquilo que eram as suas saídas de contra-ataque. Conseguimos marcar os golos que nos deram muita vantagem e tranquilidade à equipa. E segunda parte, estávamos cientes de que não seria tão fácil. Tínhamos que entrar mais concentrados, desinibidos e, acima de tudo, com tranquilidade e paciência, de modo a organizar aquilo que eram as nossas jogadas para poder ter mais controle e sairmos daqui vitoriosos com um resultado que nos dava muita tranquilidade.
1: Muito obrigado, Missa.
3: Em algum momento eu vi Missa.
1: Era o treinador da formação de grupo, ou seja, a senhora do grupo desportivo Chicomo, Mr. Nando, este que estava a fazer a leitura do jogo em que sua equipa sai aqui vitoriosa, goleou a equipa da Construções Auro por 12-3, um resultado inserido na sétima jornada do Campeonato Provincial de Futsal de Nampula. Vamos simplesmente para últimas leituras. O que tens a dizer, Mr. Nayene, só para fecharmos esta transmissão, porque há mais programas no canal Esportivo da Rádio.
4: Bom, eu acho que foi uma partida bastante boa, animada, corrida, sem muitas paragens. A formação do Chicomo mostrou seu poderio aqui e é uma das sérias candidatas ao título. Daí que eu acho que contra Fatos não há argumentos, a equipe do Auro não teve argumentos, apesar dos pesares. Foi um bom jogo, apesar do resultado ter sido bastante volumoso.
1: Muito obrigado. E desta forma também que nós fechamos essa nossa transmissão a partir daqui do Pavilhão do Esporte Clube Ferroviário de Nampula. Nelson Tatanha esteve praticamente no relato e reportagens, com Nayene nos comentários. Boa noite.
5: Muito bem, Nelson Tatanha, obrigado então por esta imagem de sonora a partir do pavilhão do Clube de Esportes, ou seja, do pavilhão de esportes do Clube Ferroviário de Nampula, com as emoções do Campeonato Provincial de Futsal. É tudo para mim, até uma próxima oportunidade. Votos de contração de um excelente domingo. Hoje são 5 de julho de 2026. Foi um gosto, até à próxima.

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Mas é, infelizmente, só descobrimos o valor das coisas depois de as perdermos, não é? É uma pena. Valorize quem você tem na vida. Valorize aquilo que você tem. Para não chorar depois. São 18 e 16. Votos renovados de uma linda noite dominical e um excelente início de semana laboral, onde quer que se encontre e com quem quer que esteja. Sou Jamita Majaia, sua companheira de viagem até as 21. Espero bem que a nossa emissão chegue até si em perfeitas condições de audição e que seja do seu inteiro agrado. Vamos seguir musicalmente até às 19h01, a altura em que teremos o Jornal Desportivo, hoje com a assinatura de Carlos Calisto. Às 20h atualizaremos as notícias. Seguidamente teremos variado musical até às 21h, a altura em que teremos mais um serviço noticioso. Boa noite para si, boa viagem. Já agora, obrigada pela boleia.

0: música para brilhantar esta noite dominical, onde quer que se encontre e com quem quer que esteja. São 18h32, baixo a música, e seguimos virtualmente até o pavilhão do Machicana, onde está o repórter Carlos Nanga, bem atento ao campeonato de handball da cidade de Maputo. Nanga, boa noite, seja bem-vindo. Como é que estão as coisas por aí?
1: Boa noite, Jamita Majai, ouvintes do canal desportivo da Rádio Moçambique. Neste palco estão a defrontar formações de UB24, Escola de Zara, Matosão Mutemba, etapa inicial deste desafio, pelo que nesta altura o jogo está empatado a 2 golos, numa partida que começa de forma equilibrada, com as formações a fazer tudo para que possam estar à frente no marcador, e para já jogar os primeiros 5 minutos deste desafio entre Mutemba e UB24, encontro de sexta ronda 6 do Campeonato de Handball do Centro Masculino da cidade de Maputo. É um jogo que foi acompanhado com um público que veio aqui para as emoções do handball e vai dando aquele calor, aquela força para que na quadra os jogadores façam o melhor. Esta é a partida que fecha esta ronda, sendo que antes deste encontro jogar formações de Mauotas e Machaquene em seniores masculinos, vitória para o Mauotas por 25-22, Mauotas 25, Machaquene 22. Confira o técnico principal da formação de Mauotas, Malinha, muito obrigado. Em direto aqui na emissão do RM Desporto, mais um triunfo da sua equipa neste campeonato de vôlei, Santa Machacana, de 25-22. O que é que para si significa este triunfo? E frente ao Machacana, na sua casa, não conseguiu ser aqui com um triunfo. Como é que foi este encontro do vosso lado, Malinha?
2: Boa noite. Nós tivemos um encontro com o Machacana, que é uma equipa muito forte neste campeonato. Tivemos um resultado positivo. Isso significa muito para nós, porque desde que iniciou este campeonato tivemos 2 empates, uma vitória antes desta com o Machacana, somam 2, e uma derrota. Então isto ajuda muito a alavancar aquilo que é a moral da equipa, de modo que lute para ter um bom desempenho no jogo da última jornada que teremos contra a Majangalena.
1: Nessa ótica, esta é a situação vossa neste campeonato. O que é que pode pensar, olhando para os participantes, um triunfo em Tomás Saquene, uma equipa de referência no handball? O que é que pode pensar daqui em diante?
2: Bom, pensar em trabalhar mais, porque claramente que quando uma equipa destaca-se, acaba sendo visível com os adversários, é necessário trabalhar mais, de modo que não sejamos encontrados de surpresa, e com o trabalho que nós vamos fazendo, poderemos conseguir encontrar mais vitórias igual aquele que é o nosso objetivo.
1: O handball aqui na capital, como é que vai vindo?
2: Bom, acho que o handball vai de bem, vai de bem. O mais importante é continuar a fazer estes torneios, o campeonato, vem a seguir, depois vem a taça, estamos no torneio de abertura, e aquilo que foi preservado pela associação é dar continuidade depois de vir isso aqui. O handball deve ter mais visibilidade, mas nós cá vamos fazer o nosso trabalho.
1: Obrigado, Malinga, técnico principal da formação do Mauotas, que a instante venceu o pavilhão do Machacana, equipa da casa, por 25-22, neste desafio de jornada número 6, torneio de abertura da handball centro masculino da cidade capital Maputo. Deixe-me, Jamita, ouvir o técnico principal da formação tricolore, que está aqui. Vou então tentar ouvir o Mabesso, que está com a sua equipa, após este desaire no terreno desta coletividade que situa-se na zona baixa da nossa capital, Maputo. Pelo que vou ouvir então o Mabesso, que está ali a conversa com os jogadores desta coletividade tricolore, que perderam neste domingo frente à formação de Mauotas por 22-25. Muito obrigado, Mabesso. Em direto aqui na emissão do RM Desporto, mais um jogo na vossa casa e o resultado é desfavorável, perde. Como é que foi este encontro?
3: Boa noite. Foi um encontro que deixou muito a desejar, porque alguns dos nossos colegas não tiveram maturidade para entrar, para resolver alguma parte. Alguns colegas estavam cansados. Felizmente, o Mauotas aproveitou-se disso e foi em frente.
1: foi em frente, mais um jogo, mais uma derrota. O que é que pode passar desse Machaquene neste torneio de abertura?
4: Nós não estamos maus, né? Porque o posicionamento do ano passado era quarto, terceiro, quarto lugar. Estamos a recuperar este ano. Temos problemas sérios de campo, questões de treinamento. Mas, na medida de possível, nós vamos trabalhar para dar essa mocota que nos resta. O que nos importa muito era melhorar a situação da equipe, né? Perdemos agora dois jogadores, viajaram. Questões profissionais mesmo. Os que ficaram aí a trabalhar para ver se não ganhamos o próximo jogo. Temos o Sassu-Ntemba e preparamos a Taça Maputo. E o handball aqui na capital, o que é que se pode dizer nestas alturas?
5: Esta parte é uma parte que é muito difícil de falar sobre ela. Por quê? Porque é parte da associação, mas já está a melhorar,
1: como
5: né?
1: Como ex-atleta, atual treinador?
5: Eu acho que está melhor. Já está a voltar o handball novamente, porque na antiga associação, não sei o que havia lá, né? Jogou-se muito menos nos últimos 4 anos. Este ano aqui, desde o ano passado, a equipe interina esteve lá para cá, e já está a melhorar muito, já há mais equipes, né? O handball está a voltar.
1: Obrigado, Mabes, técnico principal do Machaquene, da equipa senior masculina. É a derrota que este conjunto teve este domingo no seu terreno, ante o Mauotas, por 22-25, jornada 6, torneio de abertura a nível da nossa capital Maputo. Jamita, deixe-me regressar ao interior do pavilhão, onde está a acontecer este encontro entre a UB24 e também a formação da Escola Secundária Mateus Somutemba, etapa inicial, para que possamos então olhar para o resultado que nesta altura vai se verificando. O jogo equilibrado, equipas essas vão tudo fazendo na perspectiva de conseguir avançar no marcador, e nesta altura deixe-me olhar para o marcador para dizer que a Escola Secundária Somutemba 5, UB24-24. Jamita, este domingo em que faleceu aqui na capital moçambicana, o Tadeu, do Jogo Esportivo, que esteve ligado com o São Paulo, faleceu neste domingo, pelo que vamos também aqui tentar colher algumas reações em torno do presente físico deste homem, que durante largos anos trabalhou com o São Paulo, este clube que está aqui na nossa capital, Maputo. Então vamos dando essa volta, na perspectiva de ter algumas opiniões em torno deste homem, e hoje nos deixou o Ruta Deus. Deixe-me ouvir aqui o Joel Sigaúque. Joel Sigaúque, muito boa noite. Em direto no RN Desporto. Ruta Deus, deixou-nos esta noite, hoje domingo. Como é que olha para esta situação?
6: É uma situação muito triste. Uma notícia que recebemos não de bom grado, levando em consideração que o Ruta Deus foi um grande homem para o clube do Estado. Eu fui um jogador que presenciei, como se chama, a caminhada dele enquanto ele esteve na direção do clube do Estado.
1: Muito obrigado, Joel Sigaúque, o homem do handball e também do Estado. Sim, para me ouvir outra figura relativamente a este homem que nos deixou neste domingo. Muito boa noite, em direto aqui no RR Desporto. Queria recordar o seu nome, Tadeu, e deixou.
7: Muito boa noite. Eu sou aqui do Baguico. Resto da história da modalidade de handball. Fazer meu quarto da Coreia no Azul de Porto Cassol. Sobre a sua gestão, que desde o tempo. Tivemos bons momentos. Faz-me recordar o período de Cassol da TV Jabulia do Handball Nacional. Tivemos 8 campeões nacionais. Da gestão do partido Luiz Tadeu. No geral, o desporto perde um grande ordem. De uma dimensão, devemos dizer, quase irreparável, mas o que nós temos a dizer, a família da bola, os pésames à família lutada, a família da bola também está triste e perde um grande ordem.
1: Obrigado, mais uma figura, falando Ruta Deus, que faleceu neste domingo, vítima de doença. Deixe-me, Jamita, olhar para o marcador, para que possa então pôr um posicional direto inicial e estamos aqui para o pavilhão do Machaquene, aqui na parte da nossa capital. Para já, escolhe a sua nome Temba, Celsius, UB24, 24, isto em Senhor Masculino. Ainda hoje, vou-se para esta ronda com a formação do da Madlangalene, que venceu a turma da Laranja Mecânica por 32-15, Madlangalene 32, Laranja Mecânica 15, isto em cena masculino, enquanto em femininos o Machaquene venceu a formação de veteranas por 27-15. E nesta altura estamos com este encontro, o B24-4, Escolha Mutemba, Celsius, e antes deste desafio, o Maualtas venceu o Machaquene por 25-22. Jamita, para já é tudo, sempre que cá haja novidade relativa a esta competição de handebol de Maputo, voltarei a intervir nesta emissão do RM Esportes, a atualizar o nosso amigo ouvinte deste canal, que nos acompanha por este belo país, chama-se Savic Jamita. Fica daí com as notas de esporto a nível do país e também o que vem de fora deste Moçambique.
0: Obrigada, Carlos Lange. Abraço aí, continuação de bom trabalho. Via aberta. Até já.

0: São 19 horas e 1 minuto. Baixa a música para dar lugar ao Jornal Desportivo.
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Muito boa noite. São temas deste jornal desportivo. Em Tete, amantes de futebol agradecem gesto do Presidente da República. O desporto moçambicano está de luto. Morreu Rui Tadeu. Brasil e Noruega decidem esta noite quem continua no Mundial de Futebol de 2026. Acompanhe já a

0: curso da principal prova de futebol moçambicano, Manuel Cardoso.
1: Adeptos de futebol em Tete felicitam ao Presidente da República por este ter mobilizado o apoio financeiro à Liga Moçambicana de Futebol na tentativa de ver continuada a disputa do Moçambola 2026. São, no total, 60 milhões de meticais que o Presidente da República, Daniel Chapo, conseguiu alocar junto da empresa mineradora Vulcani, pode não ser suficiente para resolver de uma vez por toda a crise financeira que apoquenta os gestores da Liga Moçambicana de Futebol, e os adeptos em Tete estão cientes de que este encaixe financeiro vai aliviar em grande medida as despesas deste órgão que vela pela disputa desta prova máxima de futebol moçambicano. O Mar Simão, Julião Sacala e Kenildo Alfredo não esconderam a sua satisfação por este gesto solidário do Presidente da República para com a Liga Moçambicana de Futebol.
2: Eu elogio muito o nosso presidente. Ele está preocupado com o desporto e outras áreas para que o Moçambola não pare. E para nós somos muito felizes. Eu, em particular, Julião Sacala, estou muito feliz.
3: O Omar Simão, conhecido por Vicky. E acredito que esse gesto que ele fez irá fortalecer mais o Moçambola, o campeonato de Moçambola.
4: Kenildo Alfredo. E acredito que não vai haver mais aquela paragem de dizer que em termos do valor xixi, mas desta vez o presidente resolveu que não pode haver mais paragem, porque o Moçambola vai continuar com e não vai haver paragem.
1: Está de parabéns o Presidente da República, Daniel Chapo, que num contacto pessoal e acertado conseguiu, junto da empresa da Vulcani, um patrocínio monetário de 60 milhões de meticais e um apoio que por aqui deixou satisfeito os adeptos de futebol em Tete que querem ver continuada a disputa do Moçambola 2026, uma prova que tem vindo a ser disputada debaixo de muitas dificuldades financeiras e com ela as jornadas duplas tem estado a decorrer e em menos de uma semana face a este novo cenário. E falando a partir da cidade de Moatize, o técnico da equipa do Bahia de Pemba, Arthur Semedo, acabou lançando duras críticas aos gestores da Liga Moçambicana de Futebol, contestando os atuais moldes de disputa desta prova. RM Desporto, Cidade de Tete, Manuel Cardoso.
0: O Incomate de Chinavani goleou este domingo o clube da Manhissa por 5 bolas sem resposta em desafio da 8ª jornada do Campeonato Nacional de Futebol da 2ª Divisão face provincial de Maputo. Outros resultados da ronda são Umbeluso Futebol Clube 0, Desportivo da Matola 1, Escola de Sargentos de Boane 3, Lingam Futebol Clube 0 e Clube de Maracuene 2, 17 de maio 1. Na província de Gaza, o Ferroviário de Gaza venceu o clube de Chibuto por 4-2 em partida da 2ª jornada do Campeonato Nacional de Futebol da 2ª Divisão, fase provincial. Noutro embate, o clube de Bilene empatou sem abertura de contagem diante do clube de Gaza. Na província de Nampula, jogou-se este domingo para a 9ª jornada do Campeonato Nacional de Futebol da 2ª Divisão, fase provincial. Eis o quadro completo de resultados: Benfica de Memba 1, Sporting Clube de Manapo 1, Desportivo de Nacala 5, Futebol Clube de Memba 0 e Académica de Rabaul 3, Águias Especiais de Nampula 0. As formações da Aliança de Maputo e Universidade Pedagógica de Maputo, em ambos os sexos, em destaque na 5ª jornada do Campeonato de Voleibol de Sala na capital do país. Carlos Langa.
5: A Aliança venceu este domingo a Académica B por 3-0, em jogo da 5ª jornada do Campeonato de Voleibol de Seniores Masculinos e da cidade de Maputo. Para a mesma ronda, as Águias Especiais derrotaram a equipa da Zona Verde por 3-1 e a Académica M bateu uma Altas por 3-0. Em femininos, a Universidade Pedagógica ganhou as Águias Especiais por 3-0. O técnico da UP, Ângelo Lourenço, diz que o triunfo foi fácil.
6: O objetivo principal era consolidar, portanto, aquilo que temos estado a preparar com vista que a equipe, quando chega ao Campeonato Nacional, chega na melhor forma. Portanto, um jogo bastante tranquilo, contra uma equipa que defende-se bastante bem, mas o nosso forte hoje valeu-nos a vitória, portanto, o nosso forte é o ataque e atacamos bastante bem.
5: Pelas Águias Especiais, a capitã Melda Adamuji justifica a derrota com falhas no setor defensivo.
7: Uma equipe, quando não está mesmo concentrada, acaba mesmo

0: não conseguindo fazer aquilo que é o objetivo.
1: Melda Adamuji, capitã das Águias Especiais, é a derrota do seu conjunto frente à Universidade Pedagógica por 3-0 em jogo da quinta jornada do Campeonato de Voleibol de Seniores e Femininos e da cidade de Maputo. No outro encontro da jornada, a Aliança venceu o Ivole por 3-0. A Aliança comanda a prova em masculinos com 15 pontos e a Universidade Pedagógica lidera em femininos com 12 pontos.
2: Arrancou este domingo na cidade da Matola o Campeonato Provincial de Futebol nos escalões de formação, envolvendo 3 distritos da província de Maputo. Rigoberto Chissan.
3: A Associação Académica da Machava Futebol Clube vence a União Desportiva de Cope por 1 bola sem resposta em jogo referente à primeira jornada do Campeonato Provincial de Júniores. O embate, que foi dominado pela turma da Associação Académica da Machava, teve lugar este final de semana no campo da Texlon, município da Matola. O campeonato será disputado por 18 formações, das quais 8 em juniores e 10 em juvenis, num período de 5 meses. A nossa reportagem esteve no campo da Texlon e no final ouviu as reações dos técnicos das duas coletividades. Inácio Magaia, treinador da Associação Académica da Machava Futebol Clube, disse que a sua rapaziada acusou ansiedade, embora tenha vencido o jogo.
4: Houve um bocadinho de ansiedade dos miúdos na primeira parte, principalmente da minha equipe. Então, na segunda parte, conseguimos voltar. Tive que dar um puxão de orelha para eles, para que pudéssemos ver o que é que nós podíamos fazer em relação ao jogo. Queria mais. Acho que puderam ver que tivemos mais oportunidades para falhar, para marcar, mas não conseguimos concretizar.
3: Ernesto Machone, técnico da União Desportiva de Cobe, disse que falhou a estratégia para contrariar as investidas do adversário.
5: A leitura dos 90 minutos, tudo foi um jogo bem jogado. Só pecamos na parte da defensiva e sofremos o gol. A nossa estratégia e o desfalque dos jogadores, alguns ficaram em casa.
3: O presidente da Associação Provincial de Futebol em Maputo, Esmeraldo Mucax, disse que a prova será disputada por equipas de 3 distritos, nomeadamente Matola, Boane e Marraquene, que se mostraram disponíveis para fazerem parte deste campeonato.
6: Estamos a falar de juvenis e juniores, que muitos não apostam muito na formação. Neste distrito encontramos estas pessoas de boa vontade, que gostam das camadas de formação e estão a apostar neste escalão.
3: A partida foi assistida pelo governador da província de Maputo, que enalteceu a iniciativa de juntar os petizes, o que poderá contribuir para estes se ocuparem e abandonarem a vida das drogas.
7: É preciso ter os valores da disciplina, né? Sermos disciplinados. Os jogos proporcionam isso, mas sobretudo também preparar-se para, se calhar, serem parte das equipas de Moçambola, quiçá da seleção nacional.
3: Manuel Tulli, governador da província de Maputo, no arranque do Campeonato Provincial de Júniores. Rigoberto Chissano, Dr. Queda Matola.
2: 18 equipas disputam um torneio de futebol recreativo no distrito de Kisanga, na província de Cabo Delgado, Cádiz Buana.
8: A informação foi avançada pelo presidente da Comissão Distrital do Futebol Recreativo daquele distrito, Costeiro de Cabo Delgado, para quem a prova decorre em todos os postos administrativos, nomeadamente posto administrativo de Kisanga, Sede, Mahat e Bilibiza. Moussa G. Amade disse que para a realização deste movimento desportivo, a Comissão Distrital do Futebol Recreativo de Kisanga conta com o apoio do Governo Distrital e parceiros.
9: A nível do distrito temos 18 clubes que estão em movimento, 8 temos aqui na sede e outros 10 a nível do posto de Bilibiza e posto de Mahat. As jovens estão a correr, as jovens estão a sentir aquilo que é ser da juventude. E nós apelamos que eles continuem a fazer desporto, no sentido que contribua para o desenvolvimento físico do próprio jovem e não só também um divertimento para o distrito. Primeiro foi a iniciativa do próprio jovens do distrito, em particular nós como comissão fizemos a questão de dar a conhecer o governo do distrito e por sua vez também o governo tem feito os seus apoios.
8: Refira-se que há dias o diretor provincial da Juventude, Emprego e Desporto trabalhou em Kisanga, tendo oferecido 8 bolas à Comissão de Futebol Recreativo para suprir o déficit daquele material desportivo nas equipas da Vila Sede Distrital.
10: Nós estamos muito felizes, como direção provincial, como conselho executivo, nós trabalhamos com alguns parceiros. A última vez que visitamos, Uma das preocupações que tínhamos apresentado era a questão das redes. Nós fomos falar com a SESC, graças a Deus. Kisanga é um dos distritos que as balizas têm rede. Então, Kisanga, pelo menos, é um grande termômetro. Nós, como Conselho Executivo, queremos encorajar que continuem com este torneio, reforçar boa parte do material. Esse material vamos encargar à comissão, tendo em conta que cada equipa, das 18 equipas, ou das 8 equipas que estão aqui, já tem uma bola. Mas entendemos que a bola pode se furar ou não. Então, a nossa iniciativa é que esse material vamos entregar à comissão. Se uma equipa já não tem uma bola, então pode contactar a comissão. A comissão há de ver como poder solucionar.
8: Jonas Abuzate, diretor provincial da Juventude, Emprego e Desporto em Cabo Delgado. Cadre Urbana, RM Desporto, Pemba.
2: Este domingo, o torneio de futebol recreativo Chapo Chapo escalou a vila turística de Vilanculo, Efraim Mastella.
11: Seleção de Vilanculo vence a sua congênere de Inhassoro por 2-0 em desafio que marcou o arranque oficial neste domingo do torneio de futebol recreativo Chapo Chapo no extremo norte da província de Inhambane. No final da contenda, o técnico da formação de Vilanculo, Chuva Gutini, minimizou o peso do resultado tático, preferindo enaltecer o espírito de festa e a massiva adesão do público às bancadas do Alto Macassa.
12: Este público que estava aqui foi maravilhoso, apostou muito, puxou muito pela equipa de casa. Esta iniciativa, pela moldura humana que estava aqui no campo, mostra que essa iniciativa tem sentido de pertença. Todos os jovens estiveram aqui, viram bom futebol e conviveram. Foram diferentes momentos, cultura, futebol, todos esses momentos cruzaram-se, casaram-se e criaram esse ambiente muito espetacular que se viveu na tarde de hoje.
11: O capitão da seleção de Inhassoro preferiu focar-se nos ganhos sociais do torneio, destacando o papel da iniciativa na inclusão e ocupação dos tempos livres da camada jovem.
13: A iniciativa foi boa mesmo, muita gente, e ainda mais a camada dos jovens, todos os jovens estão aqui, e foi excelente.
14: Como é que é o desporto lá em Inhassoro?
13: Estamos com o campeonato parado, nós estamos a arrancar como deve ser.
11: O administrador do distrito de Vilanculo, José Jeremias, defende que o recreativo Chapo Chapo transcende as quatro linhas, resumindo-se como um valioso instrumento estratégico para afastar a juventude de caminhos desviantes e vícios.
15: Este campeonato para a nossa juventude significa união, coesão, mas acima de tudo significa a descoberta do talento que temos, um desafio que temos como distrito de Vilanculo na área do desporto. É daí que queremos agradecer toda a juventude que acorreu e dignificarmos a nossa moçambicanidade.
11: Depois do vibrante arranque no Alto Macassa, o recreativo Chapo Chapo vai, nos próximos dias, movimentar centenas de jovens atletas oriundos dos distritos de Vilanculo, Inhassoro, Govuro e Mabote. RM Desporto. Efraim Macitela.
2: O futebol moçambicano está de luto. Morreu este domingo, vítima de morte súbita na sua casa da praia do Bilene, Rui Tadeu, ex-dirigente desportivo que se notabilizou no Clube de Desportos da Costa do Sol, onde ocupou vários cargos, o último dos quais o de diretor executivo. Ainda são escassas as informações à volta do desaparecimento físico de Rui Tadeu, que esteve ligado ao sucesso do Costa do Sol, tendo conquistado 4 títulos consecutivos, com Arnaldo Salvado como treinador principal de futebol. Além do desporto, Rui Tadeu era também apaixonado pelas artes, sobretudo pela pintura, aos 67 anos, que os iria completar a 20 de agosto próximo, deixando um legado no desporto moçambicano com particular destaque para o futebol. O jornalista Carlos Langa ouviu algumas reações sobre a morte de Rui Tadeu.
16: Levando em consideração que Rui Tadeu foi um grande homem para o clube do Costa do Sol, eu fui um jogador que presenciei, como se chama, a caminhada dele enquanto ele esteve na direção do clube do Costa do Sol.
17: Muito obrigado, Joel e Sigaúque, o homem do handball e também do Costa do Sol. Sim, também ouvir outra figura relativamente a este homem que deixou neste domingo. Muito boa noite em direto aqui no RM Desporto. Queria recordar o seu nome, Tadeu, que deixou.
16: Muito boa noite. Sim, eu sou o Baguico.
17: Ex-patrocinador da Brasil de Handball. Fazendo parte da Coreia no Azul de Porto Costa Sol. Sobre a sua gestão, que desde tempo. Tivemos bons momentos.

0: Faz-me recordar o período em que a Associação da TV em Jabulia do Futebol Nacional. Temos 8 campeonatos nacionais da gestão do Partido Luta Teu. No geral, o desporto perde um grau de ordem. De uma dimensão, devemos dizer, quase irreparável, mas o que nós temos a dizer, a família da bola, os pésamos à família lutada, a família da bola também está triste e perde o gradão. Obrigado, mais uma figura, falando de Ruta Deu, que faleceu neste domingo, vítima de doença. Deixe Benjamin olhar para o marcador, para que possa então pôr um posicional este direto inicial. Estamos aqui de Papilhão de Machaquém, aqui na parte da nossa capital. Para já, Escola Social Associação Mutemba.
1: A família enlutada, o RM Desporto, endereça as mais sentidas condolências. Na atualidade desportiva internacional, a seleção brasileira de futebol entra em campo às 22 horas para defrontar a Noruega em jogo a contar para os oitavos de final do Campeonato Mundial de Futebol de 2026. Nos 4 confrontos que tiveram, foram 2 empates e 2 vitórias para a seleção norueguesa. Noutra partida, amanhã o México defronta a Inglaterra às 2 horas. Ainda amanhã, Portugal mede forças com a Espanha quando forem 21 horas. Na bola ao cesto, a Nigéria venceu este domingo o Ruanda por 106-42 em partida da última jornada do Grupo C da terceira janela de qualificação africana para o Campeonato Mundial de Basquetebol Sênior Masculino de 2027, disputada no pavilhão do Quilamba, em Luanda. Noutra partida do grupo, a Tunísia derrotou a Guiné-Conakry por 61-50. Ontem, sábado, para o Grupo A, com sede em Douala, Sudão do Sul 83, Cabo Verde 63 e Camarões 86, Líbia 76. Grupo B, República Democrática do Congo 51, Costa do Marfim 94 e Senegal 101, Madagascar 59. Chega assim ao fim o Jornal Desportivo da Noite, que teve a edição e apresentação de Carlos Calisto e Samuel Elias na sonorização. Muito obrigado por nos ter acompanhados. Votos de um bom domingo e um abraço cheio de paz.
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0: São 20 horas e 1 minuto. Baixo a música para dar lugar às notícias que levam esta noite a assinatura de Carlos Calisto. Boa noite.
1: Boa noite. O futebol moçambicano está de luto. Morreu este domingo, vítima de doença, Rui Tadeu, ex-dirigente desportivo, que se notabilizou no Clube de Desportos da Costa do Sol, onde ocupou vários cargos, o último dos quais o de diretor executivo. Ainda são escassas as informações à volta do desaparecimento físico de Rui Tadeu, que esteve ligado ao sucesso do Costa do Sol, tendo conquistado 4 títulos consecutivos, com Arnaldo Salvado como treinador principal de futebol. Além do desporto, Tadeu era também apaixonado pelas artes, sobretudo pela pintura. Rui Tadeu perde a vida aos 67 anos, que os iria completar a 20 de agosto próximo, deixando um legado no desporto moçambicano com particular destaque para o futebol. Amantes de futebol na província de Tete manifestaram a sua gratidão pela viabilização do Campeonato Nacional de Futebol da 1ª Divisão Moçambola 2026. O Presidente da República, Daniel Chapo, voltou a intervir para salvaguardar o normal decurso da principal prova de futebol moçambicano, Manuel Cardoso.
2: Adeptos de futebol em Tete felicitam ao Presidente da República por este ter mobilizado o apoio financeiro à Liga Moçambicana de Futebol na tentativa de ver continuar.

0: e Kenildo Alfredo não esconderam a sua satisfação por este gesto solidário do Presidente da República para com a Liga Moçambicana de Futebol.
1: Eu elogio muito o nosso presidente. Ele está preocupado com o desporto e outras áreas para que o Moçambola não pare. E para nós somos muito felizes. Eu, em particular, Julião Sacala, estou muito feliz.
2: Omar Simão, conhecido por Vicky. E acredito que esse gesto que ele fez irá fortalecer mais o Moçambola, o campeonato de Moçambola.
3: Kenildo Alfredo. E acredito que não vai haver mais aquela paragem de dizer que em termos do valor xixi, mas desta vez o presidente resolveu que não pode haver mais paragem, porque o Moçambola vai continuar com e não vai haver paragem.
0: Está de parabéns o presidente da República, Daniel Chapo, que num contacto pessoal e acertado conseguiu, junto da empresa da Vulcani, um patrocínio monetário de 60 milhões de meticais e um apoio que por aqui deixou satisfeito os adeptos de futebol em Tete que querem ver continuada a disputa do Moçambola 2026, uma prova que tem vindo a ser disputada debaixo de muitas dificuldades financeiras e com ela as jornadas duplas que tem estado a decorrer e em menos de uma semana face a este novo cenário. E falando a partir da cidade de Matise, o técnico da equipa do Bahia de Pemba, Arthur Semedo, acabou lançando duras críticas aos gestores da Liga Moçambicana de Futebol, contestando os atuais moldes de disputa desta prova. RM Desporto, Cidade Tete, Manuel Cardoso.
4: O incomate de Chinavani goleou este domingo o clube da Manhissa por 5 bolas sem resposta em desafio da 8ª jornada do Campeonato Nacional de Futebol da 2ª Divisão face Provincial de Maputo. Outros resultados da ronda são Umbeluso Futebol Clube 0, Desportivo da Matola 1, Escola de Sargentos de Boane 3, Lingam Futebol Clube 0 e Clube de Maracuene 2, 17 de maio 1. Na província de Gaza, o Ferroviário de Gaza venceu o clube de Chibuto por 4-2 em partida da 2ª jornada do Campeonato Nacional de Futebol da 2ª Divisão, fase provincial. Noutro embate, o clube de Bilene empatou sem abertura de contagem diante do clube de Gaza. Na província de Nampula, jogou-se este domingo para a 9ª jornada do Campeonato Nacional de Futebol da 2ª Divisão, fase provincial. Eis o quadro completo de resultados: Benfica de Memba 1, Sporting Clube de Manapo 1, Desportivo de Nacala 5, Futebol Clube de Memba 0 e Académica de Ribeirão 3, Águias Especiais de Nampula 0. As formações da Aliança de Maputo e Universidade Pedagógica de Maputo, em ambos os sexos, em destaque na 5ª jornada do Campeonato de Voleibol de Sala na capital do país. Carlos Langa.
5: A Aliança venceu este domingo a Académica B por 3-0, jogo da 5ª jornada do Campeonato de Voleibol de Seniores Masculinos e da cidade de Maputo. Para a mesma ronda, as Águias Especiais derrotaram a equipa da Zona Verde por 3-1 e a Académica M bateu uma voltas por 3-0. Em femininos, a Universidade Pedagógica ganhou as Águias Especiais por 3-0. O técnico da UP, Ângelo Lourenço, diz que o triunfo foi fácil.
6: O objetivo principal era consolidar, portanto, aquilo que temos estado a preparar, com vista que a equipe, quando chega ao Campeonato Nacional, chega na melhor forma. Portanto, um jogo bastante tranquilo, contra uma equipa que defende-se bastante bem, mas o nosso forte hoje valeu-nos a vitória. Portanto, o nosso forte é o ataque e atacamos bastante, bastante bem.
5: Pelas Águias Especiais, a capitã Melda Adamugi justifica a derrota com falhas no setor defensivo.
7: Uma equipe, quando não está mesmo concentrada, acaba mesmo não conseguindo fazer aquilo que é o objetivo.
5: Melda Adamugi, capitã das Águias Especiais, é a derrota do seu conjunto frente à Universidade Pedagógica por 3-0 em jogo da 5ª jornada do Campeonato de Voleibol de Seniores e Femininos e da cidade de Maputo. Noutro encontro da jornada, a Aliança venceu o Ivole por 3-0. A Aliança comanda a prova em masculinos com 15 pontos e a Universidade Pedagógica lidera em femininos com 12 pontos.
4: Estas foram as notícias a esta hora. Boa noite.
8: Informação certa e na hora exata com Carlos Calisto. São 20 horas e 8 minutos. Renovamos os votos de uma boa noite e ótima escuta onde quer que se encontre e com quem quer que esteja. Para os incomodados.

Bom, o nosso computador aqui está a registar alguns problemas, não é verdade? Nesta noite de domingo 20:29, nós somos o canal desportivo da Rádio Moçambique. Noite de 5 de julho para o ano 2025. Uma noite em que ouvimos demasiado funk, mas adiante vamos ter a oportunidade então de ouvir também outros ritmos, como é o caso, portanto, da história de New Jack Swing, não é verdade? Mais adiante, aliás, várias e diversas vezes então contei a história deste género musical, mas há sempre novos campeões que sempre nos sintonizam e, sem dúvidas, então querem saber um pouco mais daquilo que nós temos para lhe contar em termos de histórias a nível de música. Então, hoje, não perca então, no horário 21:22, hora esta que vai nos levar até, portanto, outro espaço em que vamos trazer mais música. Música essa que vai nos levar às 23. Carlos Calixto vem nos trazer então o último serviço de notícias para este 5 de julho para o ano 2026. Falo-vos do resumo informativo. À meia-noite colocaremos então ponto final e logo após vem Adérito Magaia com outras emoções, portanto, de música e também de informação, tanto aqui no canal da Rádio Moçambique. Portanto, são neste momento 21 horas em todo o território nacional.

noite, eu sou Agostinho Leis. The New Jack Swing recebe a saudação musical na voz de Derrick O'Born Jr. com o tema Love Don't Leave Here Anymore.

0: New Jack Swing ou Swing Beat é um estilo musical híbrido, popular entre o fim da década de 1980 e meados da década de 1990. O estilo foi criado a partir do terceiro álbum de Janet Jackson, o álbum Control, de 1986.
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O New Jack Swing desenvolveu-se como muitos estilos musicais anteriores, combinando elementos de estilos antigos com novas sensibilidades. Ele usou vocais no estilo R&B, cantados sobre instrumentação influenciada pelo estilo hip-hop e dance-pop. O som do New Jack Swing vem das batidas de swing do hip-hop criadas por caixa de ritmos e por samplers de Hadway, populares durante a era de ouro do hip-hop com estilo contemporâneo de R&B.

O dicionário online de Merriam-Webster define New Jack Swing como música pop geralmente tocada por músicos afrodescendentes que combina elementos de jazz, funk, rap, rhythm and blues.

principais produtores foram Tim Gatlin, Babyface e La Raid, Bernard Bell, Jim Jam e Terry Lewis e Teddy Riley.

Uma colaboração entre os ex-membros do grupo musical do Minneapolis The Time, precisamente Jim Jam e Terry Lewis e Janet Jackson, originou o estilo que ficou conhecido como New Jack Swing com o terceiro álbum de estúdio de Jackson, o álbum Control, de 1986. O álbum estabeleceu o seu sucesso comercial no mercado da música popular. O musicólogo Richard Ripani Jr., já falecido, na época, disse que o álbum foi um dos primeiros discos de sucesso a influenciar a ascensão do New Jack Swing, criando uma fusão de R&B, rap, funk, disco e percussão sintetizada. O som do New Jack Swing é particularmente evidente no segundo single de Janet Jackson, precisamente Nasty. Entretanto, o sucesso do álbum Control dela, de acordo com o musicólogo Ripani, preencheu a lacuna entre R&B e rap.

O termo New Jack Swing descreve o som produzido e projetado pelo artista e produtor de R&B, hip-hop, Ted Raleigh. Raleigh, que é um cantor e compositor americano de R&B e hip-hop e produtor de discos.

Ele fundou a Banda Guy no final dos anos 80 e Black Street nos anos 90. Em entrevista à Revolt TV em 2017, André Arrell chamou Ted Raleigh de inventor do som, chamando-o de o rei do New Jack Swing. Afinal, foi ele que o inventou.

No entanto, no final da década de 1980, durante a era do High Top Fade, o produtor Ted Raleigh e André Arrell fundiram com sucesso e comercializaram os dois ritmos que os críticos denominaram New Jack Swing. O mesmo desencadeou uma revolução na época.

Raleigh teria afirmado na época que, antes do New Jack Swing, rappers e cantores não queriam nada um com o outro, porque os cantores eram suaves, os rappers eram da rua. O novo estilo de Raleigh misturou melodia doce e grandes batidas. As sensibilidades da fusão do estilo de Raleigh mudariam para sempre a combinação de música pop, hip-hop, e foram ainda mais popularizados com o domínio da Bad Boy no final dos anos 90, através das mesmas técnicas.

Raleigh era um jovem de 19 anos do Harlem, tornou-se rapidamente um produtor da lista A e recebeu grandes taxas para adicionar seu som a grandes projetos artísticos. A estética da cultura também se espalhou para o grande público branco através de grupos populares como o New Kids on the Block.

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1: Boa noite. Iniciamos assim o resumo com...

0: Também de hoje, dimiticais que o presidente da República, Daniel Chapo, conseguiu alocar junto da empresa mineradora Vulcani, pode não ser suficiente para resolver de uma vez por toda a crise financeira que apoquenta os gestores da Liga Moçambicana de Futebol e os adeptos em tete estão cientes de que este encaixe financeiro vai aliviar em grande medida as despesas deste órgão que vela pela disputa desta prova máxima de futebol moçambicano. O Mário Simão, Julião Sacala e Kenildo Alfredo não esconderam a sua satisfação por este gesto solidário do Presidente da República para com a Liga Moçambicana de Futebol.
1: Eu elogio muito o nosso presidente. Ele está preocupado com o desporto e outras áreas para que o Moçambola não pare. E para nós somos muito felizes. Eu, em particular, Julião Sacala, estou muito feliz.
2: O Mário Simão, conhecido por Vicky. E acredito que esse gesto que ele fez irá fortalecer mais o Moçambola, o campeonato de Moçambola.
3: Kenildo Alfredo. E acredito que não vai haver mais aquela paragem de dizer que em termos do valor xixi, mas desta vez o presidente resolveu que não pode haver mais paragem, porque o Moçambola vai continuar com e não vai haver paragem.
0: Está de parabéns o presidente da República, Daniel Chapo, que num contacto pessoal e acertado conseguiu, junto da empresa da Vulcani, um patrocínio monetário de 60 milhões de meticais e um apoio que por aqui deixou satisfeito os adeptos de futebol em tete que querem ver continuada a disputa do Moçambola 2026, uma prova que tem vindo a ser disputada debaixo de muitas dificuldades financeiras e com ela as jornadas duplas que tem estado a decorrer e em menos de uma semana face a este novo cenário. E falando a partir da cidade de Matise, o técnico da equipa do Bahia de Pemba, Arthur Semedo, acabou lançando duras críticas aos gestores da Liga Moçambicana de Futebol, contestando os atuais moldes de disputa desta prova. RM Desporto, Cidade Tete, Manuel Cardoso.
4: O Incomate de Chinavani goleou este domingo o clube da Manhissa por 5 bolas sem resposta em desafio da 8ª jornada do Campeonato Nacional de Futebol da 2ª Divisão face Provincial de Maputo. Outros resultados da ronda são Umbeluso Futebol Clube 0, Desportivo da Matola 1, Escola de Sargentos de Boane 3, Lingam Futebol Clube 0 e Clube de Maracuene 2, 17 de maio 1. Na província de Gaza, o Ferroviário de Gaza venceu o clube de Chibuto por 4-2 em partida da segunda jornada do Campeonato Nacional de Futebol da 2ª Divisão, fase provincial. Noutro embate, o clube de Bilene empatou sem abertura de contagem diante do clube de Gaza. Na província de Nampula, jogou-se este domingo para a 9ª jornada do Campeonato Nacional de Futebol da 2ª Divisão, fase provincial. Eis o quadro completo de resultados: Benfica de Memba 1, Sporting Clube de Manapo 1, Desportivo de Nacala 5, Futebol Clube de Memba 0 e Académica de Ribeirão 3, Águias Especiais de Nampula 0. As formações da Aliança de Maputo e Universidade Pedagógica de Maputo, em ambos os sexos, em destaque na 5ª jornada do Campeonato de Voleibol de Sala na capital do país. Carlos Langa.
5: A Aliança venceu este domingo a Académica B por 3-0, em jogo da 5ª jornada do Campeonato de Voleibol de Seniores Masculinos e da cidade de Maputo. Para a mesma ronda, as Águias Especiais derrotaram a equipa da Zona Verde por 3-1 e a Académica M bateu o Mauotas por 3-0. Em femininos, a Universidade Pedagógica ganhou as Águias Especiais por 3-0. O técnico da UP, Ângelo Lourenço, diz que o triunfo foi fácil.
6: O objetivo principal era consolidar, portanto, aquilo que temos estado a preparar com vista que a equipe, quando chega ao Campeonato Nacional, chega na melhor forma. Portanto, um jogo bastante tranquilo, contra uma equipa que defende-se bastante bem, mas o nosso forte hoje valeu-nos a vitória. Portanto, o nosso forte é o ataque e atacamos bastante, bastante bem.
5: Pelas Águias Especiais, a capitã Melda Adamugi justifica a derrota com falhas no setor defensivo.
7: Uma equipe, quando não está mesmo concentrada, acaba mesmo não conseguindo fazer aquilo que é o objetivo.
5: Melda Adamugi, capitã das Águias Especiais, é a derrota do seu conjunto frente à Universidade Pedagógica por 3-0 em jogo da quinta jornada do Campeonato de Voleibol de Séniores e Femininos e da cidade de Maputo. Noutro encontro da jornada,

0: Aliança venceu o Ivole por 3-0. A Aliança comanda a prova em masculinos com 15 pontos e a Universidade Pedagógica lidera em femininos com 12 pontos.
1: Arrancou este domingo na cidade da Matola o Campeonato Provincial de Futebol nos escalões de formação, envolvendo 3 distritos da província de Maputo. Rigoberto Chissano.
2: A Associação Académica da Machava Futebol Clube vence a União Desportiva de Cobe por 1 bola sem resposta em jogo referente à primeira jornada do Campeonato Provincial de Juniores. O embate, que foi dominado pela turma da Associação Académica da Machava, teve lugar neste final de semana no campo da Texlon, município da Matola. O campeonato será disputado por 18 formações, das quais 8 em juniores e 10 em juvenis, num período de 5 meses. A nossa reportagem esteve no campo da Texlon e no final ouviu as reações dos técnicos das 2 coletividades. Inácio Magaia, treinador da Associação Académica da Machava Futebol Clube, disse que a sua rapaziada acusou a ansiedade, embora tenha vencido o jogo.
3: Houve um bocadinho de ansiedade dos miúdos na primeira parte, principalmente da minha equipe. Então, na segunda parte, conseguimos voltar. Tive que dar um puxão de orelha para eles, para que pudéssemos ver o que é que nós podíamos fazer em relação ao jogo. Queria mais. Acho que puderam ver que tivemos mais oportunidades para falhar, para marcar, mas não conseguimos concretizar.
2: Ernesto Machoni, técnico da União Desportiva de Cobe, disse que falhou a estratégia para contrariar as investidas do adversário.
4: A leitura dos 90 minutos, tudo foi um jogo bem jogado. Só pecamos na parte da defensiva e sofremos o gol. A nossa estratégia e o desfalque dos jogadores, alguns ficaram em casa.
2: O presidente da Associação Provincial de Futebol em Maputo, Esmeraldo Mucax, disse que a prova será disputada por equipas de 3 distritos, nomeadamente Matola, Boane e Marraquene, que se mostraram disponíveis para fazerem parte deste campeonato.
5: Estamos a falar de juvenis e juniores, que muitos não apostam muito na formação. Neste distrito encontramos estas pessoas de boa vontade, que gostam das camadas de formação e estão a apostar neste escalão.
2: A partida foi assistida pelo governador da província de Maputo, que enalteceu a iniciativa de juntar os petizes, o que poderá contribuir para estes se ocuparem e abandonarem a vida das drogas.
6: É preciso ter os valores da disciplina, não é? Sermos disciplinados. Os jogos proporcionam isso, mas sobretudo também preparar-se para, se calhar, serem parte das equipas de Moçambola, quiçá da seleção nacional.
2: Manuel Tulli, governador da província de Maputo, no arranque do Campeonato Provincial de Júniores. Rigoberto Chissano, da Autarquia da Matola.
1: 18 equipas disputam um torneio de futebol recreativo no distrito de Kisanga, na província de Cabo Delgado, Cádiz Buana.
7: A informação foi avançada pelo presidente da Comissão Distrital do Futebol Recreativo daquele distrito, Costeiro de Cabo Delgado, para quem a prova decorre em todos os postos administrativos, nomeadamente posto administrativo de Kisanga, Sede, Mahat e Bilibiza. Moussa G. Amade disse que para a realização deste movimento desportivo, a Comissão Distrital do Futebol Recreativo de Kisanga conta com o apoio do Governo Distrital e parceiros.
8: A nível do distrito temos 18 clubes que estão em movimento, 8 temos aqui na sede e outros 10 a nível do posto de Bilibiza e posto de Mahat. As jovens estão a correr, as jovens estão a sentir aquilo que é ser da juventude. E nós apelamos que eles continuem fazer desporto, no sentido que contribua para o desenvolvimento físico do próprio jovem e não só também um divertimento para o distrito. Primeiro foi a iniciativa do próprio jovens do distrito, em particular nós como comissão fizemos a questão de dar a conhecer o governo do distrito e por sua vez também o governo tem feito os seus apoios.
7: Refira-se que há dias o diretor provincial da Juventude, Emprego e Desporto trabalhou em Kisanga tendo oferecido 8 bolas à Comissão de Futebol Recreativo para suprir o déficit daquele material desportivo nas equipas da Vila Sede Distrital.
9: Nós estamos muito felizes, como direção provincial, como conselho executivo, nós trabalhamos com alguns parceiros. A última vez que visitamos, uma das preocupações que tínhamos apresentado era a questão das redes. Nós fomos falar com a SESC, graças a Deus. Kisanga é um dos distritos que as balizas têm rede. Então, Kisanga, pelo menos, é um grande termômetro. Nós, como conselho executivo, queremos encorajar que continuam com este torneio, reforçar boa parte do material. Esse material vamos encargar à comissão, tendo em conta que cada equipa, das 18 equipas, ou das 8 equipas que estão aqui, já tem uma bola. Mas entendemos que a bola pode se furar ou não. Então, a nossa iniciativa é que esse material vamos entregar à comissão. Se uma equipa já não tem uma bola, então pode contactar a comissão. A comissão há de ver como poder solucionar.
7: Jonas Abuzati, diretor provincial da Juventude, Emprego e Desporto em Cabo Delgado. Cada Urbana, RM Desporto, Pemba.
1: Este domingo, o torneio de futebol recreativo Chapo Chapo escalou a vila turística de Vilanculo. Efraim Mastela.
10: Seleção de Vilanculo vence a sua congênere de Inhassouro por 2-0 em desafio que marcou o arranque oficial neste domingo do torneio de futebol recreativo Chapo Chapo no extremo norte da província de Inhambane. No final da contenda, o técnico da formação de Vilanculo, Chuva Gutini, minimizou o peso do resultado tático, preferindo enaltecer o espírito de festa e a massiva adesão do público às bancadas do Alto Macassa.
11: Este público que estava aqui foi maravilhoso, apostou muito, puxou muito pela equipa de casa. Esta iniciativa, pela moldura humana que estava aqui no campo, mostra que essa iniciativa tem sentido de pertença. Todos os jovens que estiveram aqui viram bom futebol e conviveram. Foram diferentes momentos, cultura, futebol, todos esses momentos cruzaram-se, casaram-se e criaram esse ambiente muito espetacular que se viveu na tarde de hoje.
10: O capitão da seleção de Inhassouro preferiu focar-se nos ganhos sociais do torneio, destacando o papel da iniciativa na inclusão e ocupação dos tempos livres da camada jovem.
12: A iniciativa foi boa mesmo, muita gente, e ainda mais a camada dos jovens, todos os jovens estão aqui, e foi excelente.
13: Como é que é o desporto lá em Inhassouro?
12: Estamos com o campeonato parado, nós estamos a arrancar como deve ser.
10: O administrador do distrito de Vilanculo, José Jeremias, defende que o recreativo Chapo Chapo transcende as quatro linhas, resumindo-se como um valioso instrumento estratégico para afastar a juventude de caminhos desviantes e vícios.
14: Este campeonato para a nossa juventude significa união, coesão, mas acima de tudo significa a descoberta do talento que temos, um desafio que temos como distrito de Vilanculo na área do desporto. É daí que queremos agradecer toda a juventude que acorreu e dignificarmos a nossa moçambicanidade.
10: Depois do vibrante arranque no Alto Macassa, o recreativo Chapo Chapo vai, nos próximos dias, movimentar centenas de jovens atletas oriundos dos distritos de Vilanculo, Inhassouro, Govuro e Mabote. 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Efraim Acitela.
1: O futebol moçambicano está de luto. Morreu este domingo, vítima de doença. Rui Tadeu, ex-dirigente desportivo, que se notabilizou no Clube de Desportos da Costa do Sol, onde ocupou vários cargos, o último dos quais o de diretor executivo. Ainda são escassas as informações à volta do desaparecimento físico de Rui Tadeu, que esteve ligado ao sucesso do Costa do Sol, tendo conquistado 4 títulos consecutivos, com Arnaldo Salvado como treinador principal de futebol. Além do desporto, Tadeu era também apaixonado pelas artes, sobretudo pela pintura. Rui Tadeu perde a vida aos 67 anos, que os iria completar a 20 de agosto próximo, deixando um legado no desporto moçambicano com particular destaque para o futebol. O jornalista Carlos Langa ouviu algumas reações sobre a morte de Rui Tadeu.
15: Muito obrigado, caros calistas. Vamos ouvir aqui o Joel Cigaú, que conheceu Rui Tadeu, que faleceu neste domingo, vítima de doença. Joel, obrigado. O que é que pode-se dizer de si relativamente ao Rui Tadeu?
16: Eu chamo Joel Dalen Cigaú. É uma perda irreparável. Foi um grande dirigente do Costa do Sol. Eu, como jogador do handebol, sinto-me muito, mas muito triste sobre esta notícia que nós recebemos da perda do nosso dirigente do Costa do Sol, Rui Tadeu. Ajudou muito o Costa do Sol em tempos em que ele estava a trabalhar ali no clube Costa do Sol.
15: Deixe-me também ouvir uma outra figura ligada aos Canarinhos.
17: Clebetino Bajic, ligado ao Costa do Sol, um atleta de handebol. Foi uma figura incontornável. Nós com lá chegamos. Era do tempo desportivo. Sentíamos muito o seu calor, tal que neste período, quase todas as modalidades, Costa do Sol esteve sempre no auge. falando do Bartolomeu do handball, acabamos tendo 8 títulos nacionais consecutivos na gestão do Rui Tadeu, que Deus tenha. Foi um desporto. Perdemos um grande homem. A família do handball está sentida com isto. Só podemos endereçar aqui os pésames à sua família, à família de Costa de Sol.
18: Obrigado, mais uma figura do desporto. Deixe-me também ouvir aqui o Otélio Matusse. Costa de Sol perdeu esta figura, o desporto moçambicano perdeu este homem. Rui Tadeu faleceu hoje, vítima de doença. O que é que guardas deste homem, deste dirigente?
19: Guardo grandes lembranças. Infelizmente, eu cheguei ao Costa de Sol e já não estava lá, mas é uma pessoa que deu tudo pelo desporto. É uma grande perda. Perdemos um grande nome de desporto. E só endereçar os meus pés, minha família e o meu conforto. É a única coisa que posso dizer. Perdeu-se um grande desportista, um homem de desporto, de verdade.
18: Deixa-me também ouvir aqui o Pantera, também que passou desta agremiação desportiva. Perdeu-se hoje esta figura, Rui Tadeu. Sei, passou daquele clube. O que é que guarda desta figura?
20: Eu guardo muitas boas recordações. Foi um dos senhores que me recebeu muito bem. Eu chamava do Cota Tadeu, ele dizia: menininho, criança, vem aqui. Eu, Pantera, ou simplesmente Edson Tavares, tenho a agradecer todos os gestos e o carinho que ele teve por mim. Estarei sempre a chorar por ele. Rui Tadeu foi homem, pai, irmão, avô no Clube de Esportes da Costa de Sol.
18: Obrigado, Pantera, um homem ligado ao handball, passou pelos Canarinhos, pelo que deixou a sua opinião, a sua ideia relativa a este homem que nos deixou neste domingo, Rui Tadeu, vítima de doença. Carlos Calixto, tudo, saudações.
1: A família enlutada, o RM Desporto endereça as mais sentidas condolências. Por aqui termina o resumo dos principais acontecimentos reportados ao longo do dia de hoje. Recebam os cumprimentos de Carlos Calixto na edição e apresentação e Samuel Elias na sonorização. Boa noite.
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estamos de passagem. E Vaunze, como diz na próxima música, na música inicial, o Roberto Chitsonzo. Até já. Vamos juntos.

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A inspiração existe, porém temos que encontrá-la trabalhando.